0: comunidades originárias. E você tem abraços também, né, Fábio?
1: Sim. Na nossa live aqui direto do nosso estúdio, mandar ao meu cunhado Antônio lá na Itália, rapaz, está acompanhando a gente, ele, a minha irmã Helena, está acompanhando a gente aqui de... lá no 22 semana, vai ser bom demais, o rio vai secar porque a galera o Catar

0: às 21 horas, mais 3 minutos. Thiago, um grande abraço, boa noite para você.
1: Boa noite, meu amigo Fábio Miranda, meu amigo
0: Vital.
1: Vital.

0: feito um trabalho e diz... microfone da poder.
1: Tá mandando um abraço aqui pra você aqui, né, dizendo, dá um abraço aí no Thiago, grande parceiro, e com certeza aqui com o Top Pará, o programa Povos Quilombolas, Povos Tradicionais, com certeza você é um grande parceiro, amigo nosso, vai trazer muitas parcerias para que o programa ganhe ainda mais audiência, o programa ganhe mais sucesso ainda do que já está, e que a gente possa girar ainda mais os 144 municípios com a sua parceria, com a parceria do nosso prefeito lá de Santa Bárbara também, né,
0: Marcão,
1: que é o Marcão Colares, que é um
0: grande abraço.
1: Nós estivemos lá na Lepa conversando com ele, batendo papo, estivemos lá em Santa Bárbara.
0: Fazer um convite também pra gente tomar um banho lá de Garapé, não sei se agora é domingo, bora ver se a gente se organiza pra ir lá.
1: Isso, né? Vamos lá com ele, que a gente tá devendo essa visita, inclusive, né, ele me cobrou lá na Lepa essa visita e vamos estar lá junto, viu?
0: Vamos, com certeza. Aproveitar e passar também o filho do prefeito Marcão, né, que é o Arthur Colares e o Eduardo Colares, doutor, advogado, né? Tá aí na labuta diária, né? Você conhece muito bem, né?
1: E conte as novidades lá.
0: Lá na Lepa, junto com você,
1: sim,
0: né?
1: Sim, recebemos uma premiação lá, toda a imprensa, pelo Dia Nacional da Imprensa, né? Inclusive, dá um abraço aqui ao nosso presidente do Insedan, Gerson Salles, grande amigo, os amigos lá da Lepa, o presidente lá da Lepa, o Chicão também,
0: que
1: concedeu, né, enfim, o espaço lá para que fosse feita essa homenagem, todos os parceiros, o nosso amigo deputado Elias Santiago também, que esteve junto, colaborou também, um grande abraço a todos.
0: Isso, grande Elias, né?
1: É a parceria.
0: Inclusive, é um dos deputados mais trabalhadores que tem no Pará, é o deputado Elias Santiago.
1: Está girando muito, está girando, inclusive, ele está para lá, para essa região lá de Altamira, ali, região do Xingu, ele está esse final de semana para lá e com certeza vai dar um pulo lá nesses jogos lá.
0: Com certeza.
1: E isso é importante porque ele roda muito. Mas, Vital, mais uma vez, boa noite.
2: Boa noite.
1: Agora você está com um trabalho, né, importante. Como é que tá?
3: Não, só para a gente aproveitar, Fábio, na sequência do giro, como anunciei, o nosso bombonzinho.
1: Sim,
3: isso. Rapaz, o homem também está emocionado. Ele esteve em Marapani, Curuçá, agora está em Maracanã. Rapaz, ele já foi de Fortalezinha, já foi para Algodual. O que você acha? Ele está emocionado ou não?
1: Está emocionado. Passado agora, o final de semana que passou, teve o Festival Folclórico lá, né? Os nossos amigos, infelizmente não deu pra gente participar, Jorge, inclusive estarmos lá no final de semana passado, na última sexta-feira, mas não foi possível, mas a gente deixa aqui o nosso abraço a todos os amigos lá, o nosso amigo prefeito, o nosso amigo Jefferson também lá, o chefe de gabinete, todos os amigos lá de Curuçá que são amigos nossos, nosso amigo Tarrafa, enfim, que sempre nos prestigiam, e quando a gente tá lá, a gente faz aquele show, e infelizmente não deu, eu sempre tenho certeza. Ele dançou muito carimbó por lá, Jorge.
3: Foi, meu amigo. No Festival Folclórico, você sabe que é pisando na terra, né? É raiz. Olha, finalizou aqui, finalizado nesse momento, a competição de arco e flecha. Casa cheia com a música tema do evento. Temos, inclusive, aí, né, Robertinho? Para celebrar os grandes campeões do arco e flecha. Vou já confirmar aqui. Na música tema dos Jogos Indígenas de Altamira. No clube.

0: 21h08. Vamos, Alves, você vem trazendo mais informações também com o nosso querido Renato Oliveira. Vem de lá, vamos!
1: Boa noite, meu caro Jorge, Anos e todos que acompanham o programa Top Pará. Rapaz, você aí em Altamira, eu aqui na terra do Carimbó, Marapaninho, mas sem muitos destaques. Infelizmente, só a falta de água, né? No distrito de Marudá, que o pessoal está reclamando muito. Mas é vida que segue. O importante, Jorge, é as parcerias, né? As amizades que a gente tem. Por falar em parceria e amizades, a gente tem que lembrar do nosso amigo, parceiro, deputado Renato Oliveira. Rapaz, chegou férias, mas o homem não tem férias, não. O homem não para. Rapaz, ele esteve há 2 dias, mais ou menos, 2, 3 dias atrás, ao lado do ex-governador Helder Barbalho, deputado Chicão, prefeito de Garapé-Açu, Choro Pardal, o vice-prefeito de Santa Maria também, o Darlan, e dos vereadores Coquita e o Leônidas Andrade. Em aquele momento sempre importante de muito diálogo para reafirmar essas parcerias e os compromissos com o desenvolvimento desses municípios. Segue sempre unidos, fortalecendo alianças e trabalho com responsabilidade, diálogo e dedicação para construir a boa política em que se acredita, né? E de mãos dadas com o ex-governador Helder Barbalho e Chicão e a nossa governadora Ana, eles seguem firmes na missão de construir um Estado cada vez mais forte e próspero para todos os paraenses. Isso é que é importante. E eu digo mais, meu caro Jorge Andes, deputado Renato, não para, rapaz, não para. A gente deu a agenda dele semana passada e, complementando, rapaz, o homem esteve em Magalhães Barata, já esteve em Viseu, além de Igarapé-Açu. Rapaz, o homem segue aí firme nessa trajetória, realmente verificando, buscando as informações sobre os municípios e vendo aquilo que dentro do que ele faz, do trabalho sério, né, de visitar esses municípios. É um grande parceiro do município de Maracanã, ao lado do prefeito Reginaldo Carrera. O homem vai sempre visitando esses municípios, vendo as necessidades e vendo que dentro desse contexto todo ele pode implementar, direcionando emendas para que os munícipes tenham assim, uma qualidade de vida melhor através das políticas públicas. É isso, é o trabalho do deputado Renato Oliveira. O homem não para, meu caro Jorge. Daqui a pouco a gente volta. Um abraço.
0: Tá certo, um abraço, Valbom. Fábio, deixa eu fazer o registro antes de irmos para o intervalo. Você continuar com o Vital, já voltamos com o doutor Loredan. Tivemos a definição, na verdade, dos 3 finalistas agora no Arco e Flecha, viu? Aqui na Arena. Na arena, às margens do Rio Xingu. Estou aqui com o nosso amigo Torrara, dos Gaviões. Torrara, boa noite, Rádio Clube. Tudo bem? Como é que foi a disputa agora do Arco e Flecha? Boa noite, Rádio Clube.
2: Rapaz, a disputa foi muito boa, viu? Ninguém quer perder, viu? Todo mundo focado, né? Eu sei que é um jogo eterno, mas é muito gostoso, cara, entendeu?
0: Além do Arco e Flecha, hoje vocês ainda vão disputar outras modalidades, né?
2: Vamos. É a lança, né?
3: Lança.
0: Hoje no futebol o Gavião levou tudo, né? Ganhou no masculino, no feminino.
2: Foi, com certeza. Foi revanche, né? Porque no ano atrás a gente perdeu, né? Foi o Juruna.
0: É na final hoje contra o Juruna. Tanto no feminino quanto no masculino. E 2 grandes jogos, hoje pela manhã lá no Estádio Bandeirão, os Gaviões levaram o título para Bom Jesus do Tocantins.
2: Isso é verdade, com certeza, entendeu?
0: Hoje a etnia, fala um pouco como vivem os Gaviões, né? Qual a população hoje dos povos originários Gaviões que o Icateja?
2: Com certeza, entendeu? Essa é a nossa luta também, né? Da nossa, né, de Bom Jesus, né? Nossos pais, nossos avós, né? Que deixou isso para nós. A gente tá dando sequência, né? Na nossa cultura, né?
0: Rapaz, ontem teve uma prévia, né? Do carregamento de tora, rapaz, mais de 100 quilos é aquela tora?
2: Com certeza, é verdade, foi mais de 100 quilos mesmo, entendeu?
0: Que coisa, Fábio, deram 5 voltas na arena, a turma, rapaz, se eu pego aquela coluna do espigão, já era, meu amigo, já era, sensacional, meu amigo, parabéns, viu, parabéns pela cultura, parabéns, né, por mostrar toda a originalidade e a nossa ancestralidade por meio de vocês que fazem com essas 14 etnias esse grande evento. Um abraço.
2: Outro. Valeu, obrigadão. Boa noite.
0: Obrigado. Vai lá, olha, tá aqui com arco e flecha, meu amigo. Vamos agora para as três decisivas, viu, Fábio? Vamos para a definição agora do arco e flecha, os três finalistas. Estamos aguardando as informações e já já a gente volta. Bora faturar, Fábio. 21:13 é o top para direto de Altamira, Fábio Miranda.
3: Vamos lá. Já faturar. 21:13, 21:13, 21:14 agora. Top Pará, o seu Top Pará, todas as cestas mais tops do estado do Pará aqui na sua 106.9, a sua Clube do Pará. Vamos faturar, Robertinho, já já a gente volta com mais Top Pará.

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0: Maravilha, maravilha, estamos de volta. Estou pisando aqui na arena, Fábio. Vamos ter agora o arco e flecha.
1: Vamos lá então, pra gente.
0: Vamos à sequência do evento.
1: Arremesso de
0: maravilhoso.
1: Lança,
0: arremesso de lança agora, masculino. Vamos e feminino. Fábio Miranda. Festa bonita aqui em Altamira. Os Chipaia, os Serena, a Suriniz, Gavião, Arara da Volta Grande, a Suriniz do Tracará, Araraté e várias etnias. Mais um grande evento, festival maravilhoso, Fábio.
2: Rapaz, tá pegando fogo. O negócio tá bom. Você que já foi lá em Altamira também, conhece, né, os 144 municípios do estado do Pará, sabe que é importante, né? Esses jogos indígenas é super importante para a cultura, para o esporte do Pará.
3: Com certeza, né? A população indígena, ela tem muito, né, a nos ensinar, né, em vários aspectos culturais, as suas tradições e também até a sua, seu modo, né, de vida, suas filosofias. Então eles têm que mostrar isso, né, para toda a sociedade. E é isso.
2: É importante nós virarmos...
0: Fábio, pois não. Está aqui, inclusive, você lembra da jornalista Mariluz Coelho? Está aqui, ela mora na Europa, já reside há 9 anos, faz o trabalho jornalístico para a revista Visão, lá em Portugal. Está aqui a Cicona, na Europa, já reside há 9 anos, faz o trabalho jornalístico para a revista Visão...

0: o mundo vem participar, jornalistas, né, colunistas, pessoas que realmente apoiam e se interessam pelo esporte, pela cultura, né, Thiago? É importante isso.
1: Com certeza, né? É, até mesmo esses esportes são esportes exclusivos, né, das populações indígenas, né? São muitas etnias, né, no município de Altamira. E é uma coisa muito bonita, né? Aquela corrida com toque. Tem várias
0: modalidades. Evital, já pintastes alguma coisa em relação assim, a jogos indígenas? Alguma coisa relacionada assim, a paisagens indígenas? Alguma coisa assim? Já retrataste isso com a tua arte?
2: Muitos. Muitas vezes, sabe?
0: Qual foi a que mais marcou? Tu tem assim uma imagem assim na tua cabeça que mais marcou, que tu fizeste lá uma gravura, um quadro que mais marcou na tua vida?
2: Na verdade, assim, os índios em si mesmo, né? A figura dos índios, a imagem dos índios mesmo, inclusive carregando essa tora aí, aquela também aquela luta a Deus, né? De corpo a corpo, já pintei esses. Na verdade, os indígenas, já pintei muitas telas relacionadas a esse esporte deles, na verdade, né?
0: Então já tem um giro já bacana, né, com isso aí. Agora, Vital, tu estás com um novo trabalho, né? Um novo trabalho aqui no estado do Pará, mais precisamente em Marituba, lá no Parque Aquático, reserva, muito bonito, inclusive, o espaço do nosso amigo Thiago. Quero até mandar um grande abraço para o amigo Thiago. Parabéns lá pelo espaço, viu? O Josafá está aqui registrando o seu social media, registrando tudo. E fale pra gente, Vital, sobre esse trabalho no Parque Aquático Reserva.
2: Na verdade, esse projeto, qual eu estou finalizando, ele surgiu assim de uma ideia, né? Eu cheguei lá fazendo outros tipos de esculturas, né, no parque, né? Tem muitos animais ali que eu fiz, muitas esculturas. Aí tive uma conversa com o Thiago, nós conversando, um bate-papo, aí ele perguntou: Vital, será que fica bom a gente fazer uma prainha assim, assim? Falei: Thiago, fica. Aí resolvemos, entramos em acordo, foi onde construímos aquela primeira praia artificial, acho que da região, né, de Belém.
0: Isso,
2: aqui, né?
0: Dentro de Belém a primeira.
2: É, e essa, no caso, está localizada em Marituba. Então essa prainha, muito trabalho, iniciamos no inverno, né, mas graças a Deus estamos finalizando lá. E é uma obra muito, como você mesmo viu lá, sabe? A obra ficou espetacular, só tenho que agradecer.
0: Isso, aí você já está lá ali naquele espaço, eu queria que você mesmo fizesse um convite, depois eu vou convidar o Josafá para ele fazer um convite especial, né, que também conhece o espaço, que conhece. Inclusive, Josafá, usa o microfone aqui, rapidinho, você está aqui, a social media, fale para a gente sobre o espaço, você conhece bem o espaço. Boa noite, Josafá, fale aí rapidinho com a gente aqui, boa noite, fale lá do espaço, lá do Parque Aquático, Reserva, como é que está o espaço, o que é que tem lá de especial lá no Parque Aquático Reserva, boa noite.
3: Olá, boa noite, Fábio, boa noite aos ouvintes aí. Parque, tu vai encontrar piscinas para adulto, criança, agora essa novidade aí, feito pelo nosso artista plástico Vital, a primeira praia artificial de Marituba. E por mais que vamos inaugurar essa praia, o valor vai continuar o mesmo. Entrada somente R$ 20, estacionamento gratuito, a

0: Já fica um convite aí especial para você também.
1: Já, Josafá, só um detalhe que eu vi lá importante, que está sendo feito um espaço exclusivo para quem quer fazer aniversário, né? Com piscina exclusiva para quem vai fazer um aniversário, quem vai fazer uma festa particular, tem um espaço, e vai ter um espaço lá na Vila do Chaves, rapaz. Eu achei muito interessante isso aí, viu?
0: Pois é. Destaque aí dentre os parques.

0: Vento
1: Vento.
0: e a Vila do Chá. Uma continuação dessa praia, onde vai vir muitos projetos.
1: E convide o Jorge.

0: Então,
1: amigo, não. Ele nem para ter ido para a Copa do Mundo, Neymar, meu amigo. Não era nem para ter ido para a Copa do Mundo, Neymar já acabou há muito tempo.
0: É
1: isso. É, falar em futebol e modalidade, nesse momento. O lançamento, meu amigo, lá vai o Guerreiro Juruna agora. Agora há pouco o Guerreiro Chipaia lançou quase no limite, passou do limite, né? Por enquanto o Chipaia está na frente, arquibancadas tomadas e o último lançamento agora do Guerreiro Juruna. Vamos lá. Passou? Não. É, Fábio, a coisa tá boa aqui no lançamento. Do arco.
2: Imagem. Eu tô só imaginando aqui, Jorge, como é que deve estar aí essas competições aí, os indígenas fazendo essa festa e a galera vibrando aí nessa grande festa. Mas, Josafá.
1: Fábio.
2: Pois não.
1: Você imagina, né? Os Terena, como eu falei agora há pouco, eles vieram mais de 3 mil quilômetros. Porque assim, nós temos etnias aqui de Tucuruí, os Assurinis, tem os Gaviões aqui próximo a Marabá, Bom Jesus do Tocantins, tem, olha, agora a Guerreira Terena, Mato Grosso do Sul, tá certo? Já na fronteira, né, do Brasil com a Bolívia e Paraguai, a tríplice fronteira, né? E eles são dos mais aplaudidos e a Guerreira vai agora pro lançamento aqui também. No lançamento à distância, na arena montada às margens do Rio Xingu, tá certo? A Pira Olímpica ali também, reluz do outro lado, maravilhosa, casa cheia. E já venho também com o secretário de segurança para falar de toda essa estrutura montada. Fábio, são mais de 10 telões ao redor, não só aqui na arena, né, nas arquibancadas, mas na parte externa tem os telões, área gastronômica, o espaço para shows, fantástico. Altamira realmente celebrando a altura, a ancestralidade das populações, dos povos originários. Fábio.
2: Isso aí, Jorge, muito bacana. Josafá, deixa eu só completar aqui. Como é que faz para conhecer aí nas redes sociais lá o espaço, né, o Parque Aquático Reserva? Como é que encontra nas redes sociais e quer de repente entrar em contato, fazer uma reserva? Como é que faz?
3: Então, lá no espaço nós temos bilheteria, a pessoa chega lá, estaciona, faz a compra lá, junto com a família. E nas redes sociais você vai encontrar lá como Parque Aquático Reserva. Lá vai estar verificado, vai ser o primeiro que você vai encontrar lá. Parque Aquático Reserva. Vem pra cá que tu vai...
2: Isso, quem quer... Tiago, e conta as novidades, o que é que tu traz de novidades para cá, para a gente, para o nosso Top Pará? Eu sei que você tem girado muito o estado do Pará, aí com o seu jornal o
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2: Pará, e falando das notícias do estado do Pará, da política principalmente, o que é que você traz de novidade, o que é que hoje o política, como é?
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2: Pará traz de novidades para o leitor, para quem acompanha aí o jornal.
4: Bem, agora, essa semana são as semanas das convenções, né? Abriu-se agora dia 20 até o dia 5 de agosto, né? É o que está em alta, aí os partidos já se movimentando, as lideranças políticas, né? E estão lançando seus candidatos, né? Também nós tivemos presente no aniversário do prefeito de Barcarena, Renato Ogawa, né? Renato Ogawa e também do seu irmão, presidente da Câmara, Júnior Ogawa, né? Mandar um abraço para eles. E o governador, o deputado Chicão, presidente da Assembleia. E temos girado no estado quando nós nos encontramos por aí, né? Quando nos encontramos em vigília,
2: lá com o Job Neto. esposa também, a primeira dama, gente boa, e a gente sempre está, inclusive agora aí, em setembro, vamos estar de volta em Vigia, né, por ocasião do Círio, né, de Vigia em setembro, e tem também o aniversário do município, enfim, tem muita festa para rolar. Isso. Lá em São Caetano de Oudivelas tem o Festival do Caranguejo, tivemos o Festival da Gurijuba, inclusive, na semana passada, lá em Vigia, é, inclusive não deu também para eu participar deste festival, o Festival da Gurijuba, tradicionalíssimo ali em Vigia, foi muito bacana.
4: Também, São Sebastião da Boa Vista, como você falou ainda agora, né? Teve o Circuito Marajó, né? Uma semana de jogos, aproveitar e parabenizar o nosso prefeito Getúlio Brás, né? Que, como você falou, em setembro vai ter um sucesso em todo o estado. Estamos rodando aí, né? Em todos os municípios aí do Pará.
2: Isso, e só para a gente falar aqui da nossa federação.
4: Também.
2: Isso, é importante nós falarmos da federação. Inclusive, deixa eu mandar um abraço ao nosso Edson Andrade, né? Nosso querido presidente licenciado, porque vai concorrer a uma cadeira na Assembleia Legislativa do Estado do Pará como candidato a deputado estadual, agora sim já é candidato oficial. Mandar um grande abraço a ele, que sempre defendeu as causas dos povos tradicionais, quilombolas, ribeirinhos. É importante nós falarmos, né, Tiago?
4: Com certeza. Inclusive, no sábado passado, eu estive dando uma volta lá na Ilha do Cumbu, né? Com um amigo meu, até mandar um abraço para ele, seu Luiz, está realizando lá um grande projeto de abastecimento de água na Ilha do Cumbu, em todo o estado. E encontrei. Eu estava saindo da lancha, quase caio até na água lá. Aí nos abraçamos lá. E estava comendo aquele peixinho, foi um momento descontraído ali, legal. Também tem um dos destaques, né, da federação, né, é que eles estão trabalhando em várias frentes, né? Estão trabalhando em várias frentes, né? A federação mantém uma escola, curso de pré-ENEM inaugurado no início de junho em Marituba. O que não tem condições de pagar cursinho para fazer o ENEM. A parte que destina 126 mil para pagar professores, técnicos, psicólogos, entre outros profissionais da educação. Cada aluno recebe uma bolsa de R$200 para custear o transporte. Ou seja, tem sido um sucesso, né, o trabalho. Sim, da federação.
2: A federação, ela tem um trabalho nos 144 municípios do estado do Pará. Nossa diretoria, ela está espalhada em Irituia, temos no Amapá também, temos diretores no Amapá, que inclusive estão com viagens marcadas até Brasília junto com o nosso presidente, assim que ele voltar, né, depois desses 3 meses de licenciamento, que ele vai estar licenciado, ele vai voltar, e teremos aí muitas viagens até Brasília em busca de recursos, justamente para que nós possamos aí viabilizar os povos quilombolas tradicionais da Amazônia, os ribeirinhos, que é uma luta muito grande, né, de toda a diretoria da federação. Eu, como faço parte da diretoria da federação, né, na assessoria de comunicação, então a gente tem aí diretor de comunicação, então a gente tem, né, esse papel importante de nós falarmos do que vem sendo feito, o que a federação vem fazendo, né, pelos povos quilombolas, o que vem lutando, o que vem trazendo, né, e agora dia 25 agora de julho, no próximo sábado, amanhã, vai ter aí a 11ª Marcha das Mulheres Negras aqui em Belém. Então, você que também luta, né, por essa questão aí, você é convidado para participar aí dos projetos e saber um pouco mais sobre os seus direitos, o que são os direitos históricos, né, a representação histórica também desta luta pelo povo negro. E a federação tem esse papel também, e é claro que todos os ancestrais aí, né, e são as resistências de tudo, tem um futuro pela frente para que possa aí fazer parte deste grande evento, né, e a ancestralidade, um projeto de futuro que se faz agora. Então, todo mundo convidado amanhã, né, sábado, a partir das 9 horas da manhã, você pode se juntar para fazer parte desta grande caminhada e todos convidados aí para participar, aí a concentração na Praça da República, todo mundo convidado. Então a federação tem um grande papel, e esse papel de defender a ancestralidade, defender o nosso povo quilombola. Deixa eu abraçar aqui rapidinho quem está nos acompanhando, a minha prima Cláudia aqui, Cláudia Costa nos acompanhando, a Nazaré também está nos acompanhando aqui no Instagram, aqui no TikTok. Muito obrigado pela companhia de todos. A gente continua com esse bate-papo bacana, Thiago.
4: Com certeza. Fábio.
2: Pois não, Jorge.
1: Pois é, Fábio, 21 horas mais 41 minutos. Deixa eu fazer um registro, viu? Estamos ainda com as modalidades aqui na arena de eventos aqui em Altamira. Estou com a equipe aqui de organização. Deixa eu fazer um registro aqui. Boa noite, parabéns. Uma equipe maravilhosa, grandiosa, à frente o prefeito Loredan. Deixa eu, perguntando o nome aqui, dar uma boa noite para a Rádio Clube, meu amigo. Boa noite, seu nome.
0: Boa noite. Alessandro.
5: Francisco Merenço.
6: Boa noite, Juliana. Sol Costa, boa noite.
1: Tudo bem, Sol? Tudo bem?
6: Boa noite, Nath.
1: Tudo bem, Nath? Como é que tá aí você?
7: Iris Lene merece.
1: Essa equipe é incansável para levar o melhor para essa população maravilhosa.
7: Com certeza. A gente trabalha de coração, feliz, com todo vapor.
6: É isso mesmo. Aqui está nosso subchefe de gabinete, que está no comando aqui de todos nós. A gente agradece vocês aqui pela cobertura. Vocês são show, viu? Vocês são demais.
8: Obrigado, boa noite pra vocês.
1: Obrigado, um abraço de toda a equipe da Rádio.
0: Vocês são top.
1: Valeu, top parado, obrigado. Deixa eu mandar um grande abraço, nosso Elias da Prainha, lá na vila, na nossa querida comunidade em Portel, viu, Fábio? Em agosto, a grande celebração, festividade, 21 de agosto, top Pará. Vai estar presente. Um grande abraço, meus amigos. Sempre uma imensa satisfação. Você falou dos fígados de ferro, seguindo pro Acará, né, Fábio?
2: Isso, estão rapaz, seguindo pro Acará, daqui a pouquinho chegando lá. Rapaz, me mandaram um vídeo aqui. 89 pacotes. Dalia Mendonça, ela matando o búfalo lá no meio do. Sim. No meio lá no Marajó. Assim que eles fizeram lá, rapaz. Só que foi com purga.
1: Rapaz.
2: Compraram purga. E vão assar no meio do lado do rio, rapaz. Em cima de uma
1: balsa. No meio do rio.
2: Égua, nunca vi isso.
1: Flutuante.
2: Flutuante. Fígado de ferro.
1: É verdade. Tem que fazer uns jogos só para a equipe dos fígados, viu? Os jogos hepáticos, viu, Fábio?
2: Jogos aquáticos. Jogos
1: de ferro.
2: É
1: Tijuba, viu?
2: E
1: jogo de Dona Guilmar, Rogério, Saulo. Rapaz, tá toda a turma nos acompanhando.
2: Rapaz,
1: lá na
2: nossa... semana foi na Praia Funda, olha. Lá no ver o mar. Rapaz, e... negócio.
1: Também tá por lá acompanhando. Nosso Miguel, Arena Pé na Areia, também tá ligado, rapaz, conosco.
2: Isso, inclusive. Mas o pessoal tava rodado lá em Cotijuba, não tinha onde dormir. Eu disse, vai lá no Pé de Areia e fale com o nosso amigo Miguel, o homem que comanda os biscoitos Marambaia.
1: É verdade. Deixa eu só lembrar também, Fábio, mandando um grande abraço à nossa audiência. Vou chamar já o Valmon. Aliás, tem o nosso amigo Ted para falar sobre mais uma final do Maracanã. Já estamos caminhando para a reta final do programa. Vou chamar o nosso amigo Ted aí, Robertinho, direto de Maracanã, porque Maracanã está em mais uma decisão. Mas deixa eu lembrar que em Castanhal, na ladeira do Zino de Moraes, no bairro Nova Estrela, tem asfalto na gestão do prefeito Hélio Leite. Reforma e ampliação da escola Ana Paula dos Santos, do bairro Jaderlândia. E Castanhal também é um feito histórico. Recebeu mais uma leva, a primeira leva de ônibus, viu? Na verdade, é um grande... Eu diria um grande avanço, né, no transporte público castanhalense na gestão do prefeito Hélio Leite. Por falar em prefeitura, mês de julho também bombando em Barca Arena, viu, Fábio? Prefeito Renato Ogawa, para você ter uma ideia, amanhã tem aulão funcional na Praia do Caripi. Caripi tá bombando. No sábado, amanhã tem Gil Marques. Olha as atrações. Rodrigo Alves, Beto Farias, Laís Magno, DJ Anderson Considerado. E no domingo tem Alanzinho, Fruto Sensual, opa, Grupo SPD e Banda Trilha. E na outra semana, olha o que tem, Fábio. Na quinta-feira, dia 30, tem Alexandre Pires. No dia 1º tem Cláudia Leite, meu amigo. E no dia 2 tem Tarcísio do Acordeon. Prefeitura Municipal de Barcarena, no julho, bombando na Praia do Caripi. E em Maracanã, um abraço a toda a equipe do nosso querido Reginaldo Carreira, prefeito incansável, toda a estrutura, rota turística, nossa Maracanã. E o nosso querido Ted vem participando, porque Maracanã, Maracanã Futebol Clube está em mais uma decisão. Boa noite, Ted.
9: Boa noite, Anderson. É uma honra falar com vocês novamente. O Maracanã Futebol Clube, conseguimos aí chegar em mais uma final da Copa Pará Sub-17 da região Nordeste, competição de base que é promovida aí pela Federação Paraense de Futebol. E o prefeito do Maracanã, que é o Reginaldo, e se E graças a Deus tudo certo, a gente mais uma final. Já estamos mobilizando aí vai ser na quarta-feira, né, diante do Castanhal, lá em Castanhal, no Ninho de Japi. E no domingo temos jogo, são dois jogos. No domingo a gente recebe o Castanhal aqui para o jogo decisivo, mais 90 minutos. Agora no Maracanã, no campo dos veteranos. A gente está em preparação aí com a nossa equipe, com a nossa garotada aí do Sub-17, já com foco nesse primeiro jogo da final, que é quarta-feira. Então, se Deus quiser, vai dar certo, porque o que é o Cametá tem executado um bom trabalho, juntamente aí com a comissão técnica, toda a diretoria, todo mundo que está pelos bastidores também. E também do prefeito Reginaldo, no esporte de futebol, no Maracanã Futebol Clube. A gente está muito feliz, a cidade está muito feliz de chegar mais uma competição e mais uma final. E se Deus quiser, o título da competição, mais uma vez aí, ser bicampeão.
1: Obrigado, Ted. Um grande abraço para você. Faltando 14 minutos, Fábio, para as 10 da noite. Noite maravilhosa aqui, Altamira, o top para lá na Rádio Clube. A nossa Jéssica Lobato vem com mais uma participação. 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Alô, Jéssica. Boa noite, querida.
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1: É isso, obrigado, querida. Faltando 12 minutinhos para as 10 da noite, já na reta final do programa, Fábio. Deixa eu agradecer aqui o nosso querido Loredan, nossa primeira dama Paola. Tá certo, as competições continuam, rapaz. O público não arreda o pé, prefeito Loredan. Já estamos finalizando aqui o programa. Queria suas considerações mais uma vez. O abraço, o carinho, agradecer, parabenizar pela iniciativa tá certo, e quem ganha com isso é essa população maravilhosa de Altamira, com a qual o senhor tem uma receptividade muito grande. Parabéns, nossa querida Paola, e vamos celebrar. Ainda temos o sábado, o domingo, e claro, muitos outros eventos, e Altamira caminhando no rumo certo. Sempre uma satisfação, boa noite, meu amigo.
11: Boa noite, eu que agradeço pela oportunidade, Jorge, você que já é amigo de Altamira. É só aproveitar a oportunidade e convidar o povo do meu querido estado do Pará, do nosso Brasil, para conhecer as maravilhas daqui do Xingu. Dizer que esse festival, ele está consolidado já, nós temos certeza que só vai crescer, né? Mas aproveitar aí e dizer que de 20 a 23 de agosto temos o Festival Folclórico. Vimos a mostra agora de uma dançarina, a Mona Lisa, que é uma das representantes do folclore de Altamira, né? Nós temos 8 grupos folclóricos fortes. Hoje já está mais ou menos do tamanho de Juruti, Festival de Altamira. Temos o 7 de setembro, que eu resgatei, que é uma tradição de desfile. E temos em novembro a nossa Expo Alta, né? Expo Alta, que vai ser de 4 a 9 de novembro. Estamos trabalhando para trazer o Gustavo Lima na abertura, para também valorizar o agro, que aqui é uma região muito forte na questão da pecuária, do cacau, da soja. E, como eu digo, com a tecnologia existente é possível conviver povos indígenas, ribeirinhos, produtores rurais de forma harmônica, que nós estamos no maior município do Brasil. E enquanto prefeito vou tornar esse município com certeza, e eu quero que você venha aqui no meu último ano de gestão em 2028, nós vamos sair da 8ª, 9ª economia para com certeza a 3ª ou 4ª do estado, porque nós estamos fazendo a mola da economia girar. E o esporte que você gosta, você fomenta, vai ser um dos grandes propulsores dessa economia.
1: Obrigado. Obrigado, prefeito. Aliás, só para finalizar, em nome do... Eu até anotei aqui, Edson Miranda, ele é filho de Altamira, está em Ananindeua acompanhando a Rádio Clube, mandou uma mensagem dizendo que está muito emocionado de ver realmente. É a segunda edição, segundo ano, né? E como nós falávamos, mas parece que o evento já tem 10, 15, 20 anos dado sucesso de público e da valorização da cultura. E tenho certeza que por meio da Rádio Clube, que chega nesse mundão, nos 144 municípios e no mundo, quem tem um sangue altamirense, quem não conhece Altamira, de fato, vive um momento especial. Mais uma vez,
11: sem dúvida. Obrigado, Edson Miranda, dizer, está na minha alegria, da Paola Bocato, nossa primeira dama, eu que já morei há alguns anos no Júlia Cefém, Ananindeua, e o total convívio com o povo de Ananindeua, gosta aí, e mando um abraço para você, eu sei que você está com saudade da terrinha aqui, e em breve nós vamos nos encontrar. Obrigado, gente, obrigado, ouvintes. Venham conhecer o Xingu, venham conhecer Altamira, essa terra sagrada, que o nosso espigão aqui já se apaixonou, não vai querer ir embora daqui não.
1: É verdade, cada dia, meu amigo, é conhecendo o Igarapé, um rio maravilhoso com os amigos e amigas aqui na nossa querida Altamira, né? E mergulhar nesse rio Xingu, de fato, é diferenciado.
11: Boa noite, gente, obrigado, é isso aí, tudo de bom.
1: Obrigado, meu amigo, grande abraço, sempre uma grande satisfação. E mais uma vez, Fábio, registrar a audiência da Rádio Clube, todos que nos acompanham aqui, querida Flor, diferenciada. Flor, obrigado, querida, mais uma vez, vamos curtir ainda até o fim de semana, e sábado, domingo, tem muita coisa maravilhosa. Boa noite.
12: Boa noite, amanhã tem canoagem, amanhã tem natação, muita coisa boa aqui, viu? Quando chega cedo, a partir das 17 horas já vai começar. Tá bom?
1: Obrigado, querida. Obrigado. Sensacional. Que maravilha, Fábio. 21h54. Como é que tá o movimento por aí? Amanhã tem natação, meu amigo. E estão chegando jogos quilombolas também no Acará, né, Fábio?
2: Isso, tem isso mesmo, como tá por aí, eu tô vendo que o negócio tá muito bom. Agora, quarta-feira, começa os Jogos Quilombolas no Acará. Do dia 29 ao dia 1º. Tem muitas modalidades, assim como tem modalidades aí peculiar aos indígenas, também lá nos Jogos Quilombolas temos modalidades peculiares a toda a região quilombola, como temos a natação é no Igarapé, o atletismo é no ramal, temos o futebol de campo, futebol de areia, masculino, feminino, voleibol, temos dama, dominó, xadrez, tudo isso, né, cercado ali de muito verde, de muita proteção da natureza. Isso é muito importante e a gente agradece sempre a essa galera que nos acompanha e sempre com a gente, né, meu caro Thiago? Deixa eu deixar o boa noite aqui do Thiago já na reta final do programa, faltando aí 5 minutos para o final. Aí, suas considerações finais, meu caro Thiago.
4: Com certeza. Primeiramente, agradecer, né, mais uma vez o convite, né, de estarmos aqui presentes no estúdio, né? E também quero também deixar um abraço para minha esposa que está nos escutando, né? A Jennifer, minhas filhas, a Alice, a Amanda, o meu pai, o Palmeira. E quero desejar uma ótima semana a todos os ouvintes e a todos nós.
2: Na sexta-feira tem muitas novidades aí. De quem é que você vai trazer novidades, de quais são os municípios?
4: Com certeza, né? Santa Bárbara do Pará, que está bombando as férias lá. Agora domingo vai ter uma programação lá na Maurícia, né? E também você está convidado, todos estão convidados, né? E também os municípios, Benevides, está bombando. Aproveitar e mandar um abraço para a nossa prefeita Luziane Solon, que está... E em breve vamos marcar também um programa ao vivo lá, né?
2: Sim, com certeza. Muito obrigado, Thiago. Boa noite para você. Meu amigo Vital, um grande abraço. Foi um prazer poder tê-lo aqui. Foi um prazer tê-lo aqui e ouvir aí o seu trabalho, falar do seu trabalho. E quem gosta do seu trabalho vai poder acompanhar. Boa noite.
13: Boa noite, Fábio. Desde já eu agradeço. E só complementando aqui... que no, na quinta-feira, que é a inauguração da nossa prainha, vai ter a maior exposição de pintura ao vivo, onde estarei pintando ao vivo lá, juntamente com a inauguração dessa praia. Quem gosta da arte, compareça lá, que vocês vão poder fazer perguntas sobre os abstratos, as paisagens, todo tipo de técnico, umas 9 técnicas eu vou desenvolver lá para que as pessoas vejam de perto o meu trabalho, na verdade. Né?
2: Então tá aí, todo convidado. Quinta-feira, olha só, e amanhã vai bombar lá no nosso parque aquático, reserva amanhã, a partir das 8 horas da manhã, portões abertos, custa apenas R$20 a sua entrada, não pode entrar com bebida, com comida, né? Tudo tem lá para vender lá dentro, então você que vai amanhã se divertir, tá aí a grande opção na região metropolitana, aqui em Marituba, na rua da Pirelli, tá bom? É fácil, fácil, olha, bem na beira da pista, você vai, tem um negócio de uma pantera frente, rapaz. É o único, a única entrada que tem uma pantera negra na frente, viu? E lá dentro, rapaz, eu acho que o homem gosta o outro, olha... Tem avião, rapaz, eu nunca vi, olha, um lugar que tem helicóptero dentro do espaço, tem avião. Tudo que tu pensar, Thiago, pra te viajar no espaço lá tem. Parabéns, Thiago. Parabéns a todos lá do Parque Aquático Reserva. Vamos estar presentes no próximo final de semana, não, que nós vamos estar viajando, mas no outro final de semana vamos estar lá, inclusive na inauguração aí da nossa praia. Nas redes sociais, o Parque Aquático Reserva, o novo parceiro aqui do Top Pará. Muito obrigado, Thiago. Thiago. Tá registrando tudo. Um grande abraço. Jô, a gente vai ficando por 22 horas. Valeu.
14: Valeu, Fábio Miranda. Parabéns também pela condução em nome da nossa Federação dos Povos Tradicionais e Originários Quilombolas da Amazônia.
2: Oi, Fábio. Rapaz, o Wendel. Mande um abraço.

0: Que bacana, meu amigo. Aliás, um abraço também a todos da nossa querida Santana do Araguaia, no extremo sul do Pará, né, Fábio? Já é, quase no Mato Grosso. É você, André Alexandre. Um abraço. Que bacana. Vamos nos encontrar em Belém. Vai estar voltando quando? Retorna quando, Fábio?
1: Ele retorna no dia 2, rapaz. Ele queria ficar... Já mandou...
0: Vamos.
1: Sim. Aí...
0: Fazia... Fábio,
1: a desconhecida.
0: Assim como a desconhecida, olha, Fernando Mendes amarrou o homem. Mano, assim como os Terena atravessaram 3 mil quilômetros lá do Mato Grosso do Sul para chegar aqui em Altamira, o nosso André Alexandre atravessou esse parazão, meu amigo. Veio do extremo sul até a região metropolitana. Pelo jeito vai ficar por aí, né, Fábio? Volta.
1: Não, aí tem que voltar, já mandaram o recado, mas a menina não quer deixar.
0: Sabe como é que é. Te faz de doido e não volta. Te faz de doido e não volta. Um abraço, meu mano. Parabéns.
1: Falou, valeu, um abraço.
0: Falou. E assim estamos finalizando, mandando um abraço também a todos no Superposto 2000 e na nossa conveniência BR Point. Obrigado pela audiência. Nosso querido Aldo da Sovepa está nos acompanhando também. Um abraço a todos no Laboratório Biomédico no bairro da Pedreira. Muito obrigado pela audiência. Olha o telefone, vou repetir da vela à internet, 0800-555-6659. Segue aqui a competição, você pode acompanhar nas redes sociais, temos alguns vídeos também no nosso Facebook, no nosso Instagram, acesse lá, Jorge Anderson Oficial, e claro, as páginas da Prefeitura com as imagens. Fábio, são 10 da noite, as arquibancadas seguem lotadas, pela manhã teremos as modalidades aquáticas aqui no Rio Xingu, aqui mesmo na Orla, né, como a canoagem a partir das 8 da manhã, e já já vamos ter a corrida de bastão neste grandioso evento que são os Jogos, o Festival da Cultura e os Jogos Indígenas 2026, a Rádio Clube Top Pará, acompanhando tudo para você com uma grande estrutura, 14 etnias. Um abraço à turma de Tucuruí, os Assurinis de Tucuruí também estão aqui, a turma lembra do Galo Elétrico também, muito bacana, viu? E esse evento, né, cheio de simbolismo, representando de fato a essência, a nossa ancestralidade, os povos hoje originários com toda a sua cultura, sua riqueza. Tem os estandes aqui, tem um espaço gastronômico, são mais de 10 telões durante pela orla aqui de Altamira. Enfim, é realmente um evento grandioso e a gente extremamente feliz de poder relatar tudo isso por meio da Rádio Clube do Pará para os 144 municípios do estado do Pará. Valeu, na sequência vem o nosso também campeoníssimo, o homem é fera também, nosso Magno Fernandes, meu amigo. Será que ele é bom no arco e flecha? A flechada dele é certeira, meu amigo. O homem é fera. Grande abraço, Robertinho Mix. Você também é fera. Você é show de bola, estamos juntos, meu mano. Um abraço para... Muito obrigado pela audiência, pelo carinho, as inúmeras mensagens, são inúmeras mesmo. E registramos aqui de acordo. É corrida, é pegado, o evento segue. E a gente só tem que agradecer de fato, gratidão a essa enorme audiência que é o Top Pará, e a cada programa sempre inovando e levando de fato principalmente as riquezas culturais, a essência amazônica e as riquezas do nosso estado do Pará. Valeu, valeu, valeu, obrigado a todos. Com a música tema, Robertinho, dos Jogos 2026 em Altamira. Um abraço para... Boa noite, Brasil!

15ª rodada da Série C 2026. Reta final. E o Lobo classificação para ficar entre os 8.

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10 horas e 18 minutos, 10 da noite na capital paraense e mais 18 minutos, está no ar, a partir de agora. Mas...

0: É nós na fita.
1: A fera. Desta edição.

titular. O futebol do esporte é o técnico Leão. Ele vai explicar por que o Remo acabou perdendo por 3-0. Não se encontrou em campo. O Remo não existiu no jogo diante do Corinthians ontem, no Itaquerão, na derrota por 3-0. Tudo isso e muito mais daqui a pouco aqui nas últimas do esporte, a seu comando, Magno Fernandes.

0: E vou falar também sobre valores, já que após a Copa do Mundo, o Transfermarkt atualizou os valores de mercado de 10 jogadores, os mais caros atualmente, só tem um brasileiro na lista, viu? E vou falar também sobre a desvalorização dos melhores jogadores dos últimos anos, vou tratar sobre isso e muito mais aqui dentro das últimas, nesta sexta que só está começando!
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Tô de volta, 10 da noite, mais 26 minutos, 22 horas e 26, sexta-feira, dia 24 de julho de 2026. Mês de julho tá indo embora. O ano de 2026 já passou da metade. Então, meu amigo, a folhinha está prestes já a ser rasgada mais uma vez. Lembrando. Então, meu amigo, a folhinha está prestes já a ser rasgada mais uma vez.

daqui a pouco. Dia dos Pais vem aí, possível daqui a 2 meses. Então já se aproxima o final do ano. E o final do ano, como vai ser para o futebol paraense? Vamos sorrir? Vamos chorar? Vamos se lamentar? Vamos nos aliviar? Ou vamos nos encontrar? Porque não é, é verdade. Se o Paysandu tá ali na perspectiva de acesso, o Remo tá na correria contra o rebaixamento. Paysandu que joga domingo, 8:30 da noite, diante da equipe do Amazonas. Um duelo no qual eu considero o Paysandu como favorito, pelo fato de jogar, mesmo jogando fora, mas por estar mais organizado, estar mais centralizado. É uma equipe que tem apresentou, no caso contra o Guarani, uma boa evolução, uma boa atitude. Diante do Amazonas, fragilizado. 6 transfer bans, um time que o técnico Rodrigo Santana não consegue se acertar. Vem com a formação, jogadores saindo, crise interna, crise externa. O Amazonas está vivendo uma situação bem complicada. E o clube do Remo ontem, meus amigos? Torcida compareceu, marcou presença. Aliás, Urbano, tivemos ontem na Arena Itaquera, na Neoquímica Arena, 1.499 torcedores do Clube do Remo. Público total de 43 mil espectadores. Tivemos 1.499 espectadores azulinos. Torcida foi. Torcida marcou presença. Fez a sua parte. Mas o time viu o Corinthians jogar. Um desempenho vergonhoso, um futebol horroroso. O clube do Remo foi inteiramente dominado. Houve um lampejo de equilíbrio até 23 minutos da etapa inicial. Mas depois que o primeiro gol aconteceu, numa falha lá na frente, num erro crasso, Patrick, que até tentou uma corrida, mas meu amigo Patrick literalmente correu para não chegar. E aí Zé Ivaldo, Marcelo Rangel, não conseguiram acompanhar o raciocínio do Yuri Alberto. A coisa, quando a gente vê que a coisa tá ruim, que até o Rangel falhou falhou no primeiro gol. O Remo sem vontade, o Remo sem conjunto. Vimos uma zaga com o Zé Ivaldo exposta. 2 volantes que praticamente carregam, estavam com um saco de cimento nas costas. E aí faz com que o Vitor Bueno também não apareça no jogo. Mike totalmente sobrecarregado em campo. Marcelinho perdido. Pikachu perdido. Manga não conseguiu se encontrar. Já também bem disperso no jogo. Um Remo que... O torcedor pergunta, foi para isso que o Remo ficou 53 dias realizando um trabalho de intertemporada? Claro, teve 2 semanas de folga e depois teve atividades. Torcedor azulino criou expectativa, porque enfim o Remo teve tempo para se preparar. Mas também vimos até o próprio Léo Condé errando. Não apenas errando, mantendo os mesmos erros. O que, infelizmente... E olha que o Corinthians não é aquele time assim que tu dá pra dizer, nossa, é o supra-sumo. Não, time comum. Foi o Remo que foi horroroso. Foi o Remo que foi horrível. E precisa dar resposta no próximo domingo contra o Vitória. Porque, do contrário, a situação de classificação, ela tende a se complicar ainda mais.

0: tende a se complicar ainda mais. Está na 19ª colocação, tem 18 pontos. A diferença para sair da zona está 3. Mas se não resolver agora, lá para trás, lá para frente, o negócio pode desandar ainda mais do que já está com o alerta ligado. 989-53-1583, 989-53-1583, você ligado aqui conosco nas últimas. Bora com a galera, bora com a torcida. Torcida aqui quer falar, quer dar um recado, quer interagir, quer também participar. Fala aí, torcedor, 10h33 da noite.
1: Hoje, Magno Fernandes, beleza? Jacques de Manaus.
2: Fala, Jacques.
1: Todo mundo aqui se reunindo. Já para fazer a grande festa domingo. O Paysandu é a obrigação de ganhar aqui, já está ciente, mais uma vitória. E o time está em crise aqui, como eu falei para você a semana toda. Bom, mais essa vitória, se Deus quiser, rumo à classificação, beleza? Jacques de Manaus, um abraço para a Mana Bahia City, para todos aí da rádio.
0: Boa!
1: Pra você, Magno, um abraço.
0: Abraço! Tá aí, ó, tô falando. Pai, eu tenho convicção que vai ter mais torcedor do Paysandu lá no Carlos Ami do que o torcedor do Amazonas. E já é pouco. Magno, boa noite. É muita soberba dos torcedores do Remo. Muitos falando que era goleada. E olha o que aconteceu. Acabou o jogo, não sei por que me lembrei daquela música do Raul Seixas. Dentadura. Qual é essa música, Roberto? Dentadura postiça, Raul Seixas. Dentadura postiça. Que é mais ou menos assim, vai cair. Ah, tá. Vai cair. Vai, sei qual é já. Vai cair. É o Neto lá de Castanhal. É, a dentadura postiça é ótimo. Rapaz. 10 da noite, mais 34 minutos. 22 horas e 34 minutos. Vou com mais um aqui conosco nas últimas. Fala aí no teu recado.
3: Eu me lembro que quando o Remo anunciou o Léo Condé como técnico azulino, eu fui um dos que fui contra. Eu me lembro também que eu disse no programa de rádio aí que o Remo estava contratando um treinador de Série B para disputar a Série A. Está aí o resultado do Léo Condé. 15 rodadas e o time não consegue sair da zona de rebaixamento. Melhorou? Melhorou sim, o time do Remo melhorou. Mas não conseguiu ainda melhorar a ponto de sair dessa zona de rebaixamento. Eu queria só saber de alguém da diretoria do Remo, chegasse na rádio e dissesse que critério maluco foi esse usado para contratar o Léo Condé. Sendo que ano passado ele já tinha rebaixado um time da A para B. E olha que no caso do Ceará não tem a desculpa de dizer que ele não montou o time. Porque ele foi treinador do Ceará da primeira rodada da Série A até a última. Ele montou o time, ele contratou cada jogador e no final o Ceará foi rebaixado. Culpado do Ceará estar hoje na Série B é o Léo Condé. Aí me responda, como é que eu vou trazer um treinador para tentar tirar meu time da zona de rebaixamento da Série A, sendo que ano passado ele já rebaixou um da A para B? Que critério maluco foi esse usado para trazer o Léo Condé? Estava na lógica que ele não ia dar certo no Remo, meu amigo. Se ano passado ele não deu certo no Ceará. Eu insisto em dizer e volto a falar. O Remo tem um treinador de Série B disputando Série A no Remo. E mais uma vez vai rebaixar mais um time da Série A para B. Dessa vez vai ser o clube do Remo. Chama o
0: Marco. Olha aí, olha o Raul Seixas aí. Olha o Raul Seixas aí. Ó.
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0: Vai cair. Vai cair, será? Olha, pro Remo não cair, restam 19 rodadas. Das 19 rodadas, ele tem que vencer 10, pelo menos. 10. Pra ficar tranquilo ali, sem qualquer risco de rebaixamento. A matemática é essa. 19 rodadas, tem que vencer 10 partidas. Sendo que, ou seja, fazer dever de casa. E sobre a situação do Léo Condé no passado com o Ceará, vamos colocar o pingo nos i aqui. Isso aí, não é que eu vou defender o Léo Condé, não, longe disso, mas vamos ser justos. O Ceará no passado, ele caiu, ele entrou na zona do rebaixamento, faltando 20 minutos para acabar o jogo contra o Palmeiras. O Ceará começa a vencer o Palmeiras e garantindo vaga na Sul-Americana. O jogo foi até lá em Fortaleza. O Léo Condé, ele sobe o Ceará da segunda para a primeira, sendo que ele tinha feito isso com o Vitória também há dois anos atrás. O Ceará no passado, tá, tudo bem, o Léo Condé montou, mas o Léo Condé montou o que vem do Ceará da segunda para a primeira. Então o que acontece? O Ceará passou as 38 rodadas todas fora da Série A, da zona do rebaixamento. Só que acaba tomando a virada para o Palmeiras e com a combinação de resultados, ouça aí, torcedor. Você que mandou mensagem agora, Mário, né? Então, não é. Não vamos pegar o remédio pelo rótulo. Tem também um conteúdo que aconteceu. O Ceará só foi entrar na zona do rebaixamento, faltando 20 minutos para acabar a competição. E aí caiu. Mas, assim. É um negócio que a gente não entende. Porque todo mundo falou, Zé Welles e Patrick estão pesados. Zé Welles e Patrick são... Tem o Pico dando... Rapaz, o Pico entrou, o Remo organizou meio campo no segundo tempo. Incrível, né, como isso acontece. E é só o Léo Condé que não vê. É incrível. E aí também, vamos lá. As mesmas mudanças. Entra Zé Ricardo. Talhara entrou, ok. Era apertando intervalo. E aí eu não sei porque do nada também ele me coloca o Tico faltando 5 minutos para acabar a partida. Aí é complicado. Magno, boa noite. Estou ligado aqui em Macaé, no Rio de Janeiro. Chegou a oportunidade do goleiro Jean Dosny. Que ele aproveite, feche o gol e não saia mais. Pois para mim o Mesquita já estava merecendo o banco. Vem falhando em alguns jogos. Deu 2 gols para o Guarani, que poderia nos prejudicar com mais uma derrota. Outra coisa, eu não entendi porque o Hatzler não viajou com a delegação, pois ele estava 2 semanas treinando. Não, uma semana treinando só. Temos que aproveitar o momento ruim do Amazonas, chegar lá e se impor, vencer o jogo, trazer 3 pontos na mala. Quem fala aqui é o Felipe Souza. É, Felipe. Magno, para o ano que vem vamos ter repá na Série C. Hã? O papão sobe, eles vão e eles descem. Marcelo, acho que ele quis dizer na B, né? Acho que ele quis dizer na Série B. Com toda certeza. Boa noite, Magno. Sou Borges aqui do Júlio Cefé. O Remo só não é lanterna porque tem outro time pior. E a Chapecoense.
1: Isso é... Minha, porque tanto sofrimento. Impressionante.
0: É, cacheado. E outra, tem informação aqui sobre o Roberto Carlos e o Ronaldo, que tem interesse em comprar o Remo. Procede essa informação. E, Borges, o Ronaldo e o Roberto Carlos, de fato, compraram um leão. Só que esse leão... é o Leão Caipira. É o time da Inter de Limeira. Fizeram a SAF lá e compraram. Roberto Carlos e Ronaldo compraram a Inter de Limeira, que é a líder da Série C. Sobre o Remo, não. Não tem a mínima veracidade nesta informação. Cadê aqui? Mas não importa, amigo. O que importa é que no final do campeonato o Ceará foi rebaixado. Que o técnico era o técnico. Mas não dá pra dizer também, né? Enfim. Tem que, né, pegar só o remédio pelo rótulo, também tem que ver com o conteúdo. Caiu, mas dizer que caiu por conta dele, não é bem assim também. Aliás, o Ceará tá uma draga. O futebol cearense, que a gente tanto elogiava, incrível que pareça, né? A gente tanto elogiava como um modelo de gestão, exemplo e tudo. Até no passado, os dois estavam na primeira divisão. E os dois chegaram na última rodada, ano passado, com perspectiva de Sul-Americana. E isso estava acontecendo, porque eu lembro, acabou o primeiro tempo, o Fortaleza vencendo o Botafogo, garantindo vaga na Sul-Americana, o Ceará vencendo o Palmeiras, garantindo vaga na Sul-Americana, e quem estava caído era o Internacional. A virada aconteceu no segundo tempo e os dois caíram, né? Ceará e Fortaleza. E aí o que acontece hoje em dia? O Ceará com o salário atrasado, isso aí contar que virou filial do Remo, né, pelo que se observa, tá quase levando a gente, Roberto. Virou filial do Remo, e o Fortaleza hoje entrou com transfer ban, meu amigo. Fortaleza é mais um time do futebol brasileiro a sofrer transfer ban da FIFA. A draga tá feia por lá, viu? Rapaz, o negócio tá complicado. Amigo Magno, manda um abraço para os amigos Juarez Alves, Mere Brasil, Ivone Cantão, Ezeulina Brasil, Dona Elza, todos ouvindo a Rádio Clube do Pará, aqui no Rio Amarã, não, melhor, Rio Aramã, em Anajás, Centro Geográfico do Marajó. Que maravilha, querida Ilha do Marajó, sintonizada aqui na Clube, aqui na 106.9 FM. Eu vou com mais gente que quer falar com a gente, 10h43, dá o teu recado, fala aí, torcedor!
2: Fala, Magno Fernandes, meu amigo, boa noite, tudo bem com você? Aqui é o Luiz, do bairro do Guamá, e dizer para você que ontem, lá em Itaquera, teve mais um treino do Corinthians.
0: É verdade.
2: E o Corinthians chamou o Remo para treinar lá na...
0: Chamou para dançar,
2: né? De Itaquera. Remo ontem irreconhecível. É, assim como eu falei na quarta-feira, o Remo não devia ter entrado com o Marcelo Rangel, porque deu para ver que faltou um pouquinho de ritmo de jogo na hora dele ir na bola, né? Mas deu para ele movimentar, mas não era o que a gente queria do goleiro do Remo ontem, né? Devia ter vindo com o Ivan mesmo. E o Remo, cara, um buraco no meio de campo. O Mike foi mal também ontem. É, Zé Ivaldo nem chegou ontem lá em Itaquera, na Neoquímica Arena, e não chegou lá ontem o Zé Ivaldo. O que falar do nosso ataque também, né? E o que falar da substituição do momento em que o técnico Léo Condé substitui as alterações lá. Eu achei que ele demorou muito para substituir
0: muito.
2: Mais uma vez. Mas é aquele negócio. Ainda dá tempo. O Léo Condé tem que dar um jeito de arrumar a casa. Não dá tempo de se lamentar, porque eles chegaram hoje, amanhã treina, já joga domingo, e depois joga contra o Mirassol, depois tem jogo contra o Santos, Copa do Brasil, depois volta o Brasileirão, e não dá tempo de se lamentar. E o Remo, o Léo Condé tem que achar uma saída para o Remo, para o Remo poder jogar futebol. Eu acredito que o Remo deva crescer contra o Vitória aqui no Mangueirão. Acredito que vai dar bastante gente. Não vai lotar, mas vai dar bastante gente aí. Primeiro 25 mil pessoas para empurrar o Remo aí rumo à vitória. E depois, jogo de 6 pontos contra o Mirassol, lá em São Paulo, né? Mas reafirmando que eu acredito no Leão Azul de Antônio Baiano até o último segundo. Remo não vai cair, Magno Fernandes. Grande abraço do amigo... Ah, sim, já ia esquecendo.
0: Mande.
2: Narração ontem, Gilmar Prete, direto de de Itaquera, lá da Neoquímica Arena. O Gilmar Prete foi sensacional, principalmente aos 16 minutos, quando ele mandou um grande abraço pro amigo Luiz do Guamar e meu filho Luca. Sensacional. Rádio Clube, como sempre, de parabéns. Magno Fernandes, boa noite, bom trabalho. Aquele abraço do amigo Luiz do Guamar.
0: Valeu, amigo. Abraço. Realmente, né? O Gilmar Prete é fora de série. Não precisa dizer para ninguém a qualidade que tem. Rádio Clube do Pará, como sempre, não manda recado, está presente em todos os cenários esportivos do Brasil e do mundo também. E cá para nós, quem não gosta é porque tem inveja. Essa que é a realidade. Gilmar deu um show, foi impecável. Também que o time, o Remo não fez por onde. Mas a torcida azulina estava lá. A Rádio Clube também, para variar, estava presente. É assim. Bora com mais um, 10 da noite, mais 48 minutos. 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Fala aí, torcedor.
3: Fala. Boa noite. Magno, ontem o Remo estava ridículo. O Remo jogou.
0: Na
3: parece time de pelada. Tanto é, time de pelada ainda bate uma bola bacana, né? Mas o Remo não acertou um passe ontem, cara.
0: Nada.
3: O Remo jogou muita bola contra o Palmeiras, contra o Flamengo, contra o Fluminense, contra o Bahia. E chega na hora contra o Corinthians, joga igual time de pelada. Até contra o São Paulo jogou bem.
0: Sim.
3: Entendeu? Agora eu vou dizer uma coisa. O Léo Condé continua no erro dele. Mantendo os mesmos jogadores. Tem jogador no banco, não coloca. Quando coloca, já tá perdido o jogo. Hugo Souza tava lendo jornal e revista, que a bola nunca chegou nele. Entendeu? Não fez um milagre. O goleiro do Corinthians. Que time é esse que tá na Série A, cara? Ridículo. Se não ganhar domingo, a vaca vai pro brejo, Magno. A vaca vai pro brejo, porque Tichama não joga, Marlon não joga, né? E a zaga, quem vai ser a zaga? Hein? Será que é Léo Andrade? Com o estreante lá,
0: Matheus
3: Felipe? Não. Pelo amor de Deus, um abraço, Magno. Espero que o Leão vence domingo.
0: Boa noite,
3: Maurício Moraes de Marituba.
0: Valeu, Maurício. A zaga, pelo que eu sei, será Zé Ivaldo, vulgo Zé Delivery. E Matheus Felipe. Matheus Felipe. Essa é a zaga, pelo que eu sei. Amigo, ouvi falar na rádio que tem diretores do Remo que querem contratar ele dos Anjos, caso o Condé saia do Remo. Na minha opinião, é pior que o Condé. Quer ir dos Anjos, pra mim, é técnico de Série C. O que você acha disso? Vai dar certo ele como técnico de Série A e dos Anjos? Quem fala é o Mário. Mário, calma. Tá nervoso, calma. Isso foi falado de fato na linha de passe hoje da Rádio Clube. Mas vamos lá, vamos ao contexto, é o que eu venho falando. Calma, não vamos observar o remédio pelo rótulo, tem que ver o conteúdo. O que é que foi falado? Que tem parte da diretoria do Remo que gosta dele dos Anjos. Não que a diretoria do Remo quer contratar ele dos Anjos. Calma. Tá, parece gente de rádio que a gente sabe por aí que existe aqui em Belém que... Enfim. Magno, boa noite. Amo a Rádio Clube. A Rádio Clube do Paratu. 6 anos longe do meu estado, mas todos os dias escuto aqui em Florianópolis pelo aplicativo. Que fala o Rodrigues. Obrigado, amigo. Muito bacana mesmo. Magno, boa noite. E ouvintes da Clube, se eu tenho vontade de vencer, venceria o problema, não é? O técnico olha o Ancelotti da nossa seleção na Copa de 2026. Vamos continuar acreditando no Clube do Remo. Abençoado final de semana. a todos. Quem fala é o Éder Ferreira, ouvinte da Rádio Clube 106.9 FM. Abraço, meu amigo. Magno, boa noite. Tô achando esse programa de hoje estranho. Ainda não apareceu ninguém perguntando pelo Carlos Correia, o super papão, Eliete Cavalcante da Marambaia. Apareceu a senhora, apareceu, tá aqui falando. Bora lá, 10h51, fala torcedor.
4: Boa noite, Magno Fernandes. Sou revista, né, em relação ao Remo, cara. Tá cruel. Tá cruel, cruel, cruel mesmo, cara. É doido. Patrick ali e o Zé Wells. Tem que a missão não consegue correr atrás da molecada, não, cara. Principalmente o Patrick. Ela fala mesmo. Vitor Bueno. Eles correm pra não chegar, velho. Cara, passaram um mês treinando aí, cara. Teve a pré-temporada mais de um mês, cara. Se condicionaram. Não é possível que o cara não consiga dar um pique, mano. Correr atrás da bola, dividir a bola, mano. Se passa isso aí, vou com o freio de mão puxado quando vão pra cima da bola, mano. Tu é doido. Ele é da nojo de vir jogar, cara. Tu é doido. É, meu irmão. Pô, aí agora o Remo não contratou ninguém, né? Pro ataque. Ninguém. Não contratou meia, não... o Remo não quis investir, né? Vai custar caro pra ele, podia pagar um pouquinho mais caro pra jogador aí, mas pra vir resolver, vir ajudar, permanecer a meia divisão, né? Porque gastar vai pagar o preço, mas mais pra frente vai pagar, a conta vai chegar. Porque desse jeito que tá aí, mano, não vai ganhar, mano. Os times se reforçaram, os times estão tudo de primeiro escalão, cara. Tudo de... Alta pra prateleira, cara. Então, desse jeito, não vai chegar a lugar nenhum, não vai nem se manter. É doido. Márcio de Ananindeu.
0: Valeu, Márcio. Vou com mais um. Fala aí, torcedor.
5: Amigo Magno Fernandes, boa noite. Eu sei que o assunto hoje no teu programa certamente será a derrota do Remo de ontem à noite. Com certeza. Então, eu como torcedor do Remo, eu quero dizer o seguinte. Até quando os nossos dirigentes, quando eu quero dizer nossos dirigentes, eu estou me referindo ao presidente do Remo e dos caras do lado. Até quando esses caras pensar pequenininho, achar, vou falar pelo Remo, claro, o Tonhão achar que pelo fato do Remo estar numa Série A, tudo está numa boa. Claro que não, amigo. Claro que não. Entendeu? Essa pausa que teve para a Copa do Mundo, todos nós sabemos que foi desastrosa para o Remo isso. Entendeu? O Remo foi um time apático ontem. O Remo não pegou uma goleada do Corinthians, porque o Corinthians botou o pé no freio, se conformou com aqueles 3-0, entendeu? Então, outra coisa, uns torcedores do Remo e o meu grande amigo, que eu tenho uma consideração enorme por ele, uma admiração muito grande, que é o Cacheado, tem que parar esse negócio de estar idolatrando o Tonhão, que é o do acesso. Que é aquilo outro, não. Ele tem por obrigação de tentar manter o Remo na Série A. Que ele é presidente do Remo. Está me entendendo onde eu quero chegar? Então, amigo, enquanto esses nossos dirigentes pensarem pequenininho, tanto como os caras lá do lado, não vai passar disso. Isso é um desabafo, amigo. Tá certo? Mais uma vez, uma boa noite para você. Bom programa. Manuel Costa de Coelho Tinga.
0: Aí, ó, torcedor desabafando. Vou com mais um. Fala aí, torcedor.
6: E quem tá falando é o Denis, do bairro da Cabanagem. Magno, o Paysandu vai ganhar esse jogo contra o Amazonas. É domingo, se eu não me engano, né? Vai ganhar. Não vai ser fácil, mas ele vai ganhar. É um jogo que dá para ganhar tranquilamente. E voltando a falar da seleção brasileira, eu sei que já não tem nem assunto mais, né? A vergonha que foi. E é uma gente não tem um camisa 9, né? Muito tempo que a gente não tem um camisa 9. No Brasil, tem um camisa 9 foi o Ronaldo Fenômeno. De lá pra cá, não teve mais nenhum. Aqui no Fenômeno.
0: É.
6: Até agora, ainda não teve nenhum parecido com eles. O operador aí também.
0: Valeu, abraço. Bora com mais um, fala aí.
7: Boa noite, Magno. O Remo só está colhendo o que plantou. Boa noite, Robertinho. Um mau planejamento no começo. Não fechou com o Guto. Trouxe aquela imundice daquele burrosório lá. Então está pagando, está colhendo o que plantou. Enquanto o Remo está contratando esses medalhões aí, esses mercenários, olha o Zé Ivaldo, os 3 gols pelo lado dele. Não era nem reserva ele no Santos, mas já sei. Então, mano, o Remo tem que olhar para a Série B. Pega 3 jogadores lá da Série B que resolva e pronto, mano. Entendeste? Então, vamos ver, vamos lutar enquanto der. Se não der, vamos jogar a Série B, vamos pegar o Paysandu. Eu espero que o Paysandu suba. Eu sou remista, mas sou consciente. Será muito bom se o Remo cair para a Série B ou ficar na Série A, o Paysandu na Série B. Vai ser bom para o estado do Pará. Então aí, uma boa noite, um bom trabalho. E cadê o Zé Maria? Zé Maria? Te orienta, Zé Maria. Boa noite.
0: Olha aí. Rapaz, todo mundo sabe da qualidade técnica do Zé Ivaldo. Todo mundo sabe. Todo mundo falou. Todo mundo avisou. Remo contratou de teimoso. Todo mundo falou. Remo contratou de teimoso. Aí, ó. Erro do seu... Os Wagner Vivian. Aí tinha um zagueiro que o Remo tava preparando e tal, que era o Thalisson. Foi de bomba beijada pro Ceará. Não deram aproveitamento pro garoto. E o Remo ainda continua com o próprio Léo Andrade. Meu Deus do céu, aí complica, mano. Vamos lá! Tem mais um!
8: Boa noite, que é o Roberto de Coraci e Magna. Na minha opinião, tu não acha que o já deu pro Condé? Não acha que era o melhor momento pro Remo trocar de técnico agora que vai iniciar o segundo turno? Porque pelo que a gente vê, ele
0: evoluiu.
8: Ele não tem mais o que explicar. Reclamou que não tinha tempo de treinar, que tá trocando a roda com o carro andando. Agora ele teve tempo de se organizar, de treinar, de ajeitar tudo de bacaninha. Fez todo mundo criar expectativa para no final das contas ele vinha de São Paulo com duas feias. Pegou de 3-1 pro Ituano. E pegou de 3-0 pro Corinthians. Acho que já tá na hora de fazer essa troca. Aproveitar a oportunidade.
0: Vejo ainda o período chave do Léo Condé. Vitória, Mirassol e Santos. Esse é o período chave. Se não passar daí, mano, aí complica a casa. 10 da noite, não, 23 horas em ponto, eu vou com os últimos aqui. Galera quer participar, galera interagindo também aqui nas últimas do esporte nesta sexta-feira. Sextou, Roberto. Bora lá, tem mais um. Fala, torcedor.
9: Boa noite, Magno Fernandes, Macete, Maritiba. E Magno, você não vai ganhar esse jogo contra o Amazon, né?
0: Acredito também.
9: 2-0, fácil.
0: Ó.
9: Eu quero te perguntar uma coisa. Não é uma punição mais severa para esses jogadores que machucam os outros jogadores, cara? Tipo assim, eu não sei se foi o jogo do Cruzeiro, que o cara que lá atira.
0: O negócio foi feio ali, rapaz.
9: Jogador lá. Então isso aí deveria ser olhado com mais carinho, né? No regulamento do jogador. Porque o cara tira um jogador por um ano. Olha o caso do Vargas aí, né? O cara entrou na maldade com ele, teve que operar de novo o joelho.
0: Sim.
9: Aí esse outro rapaz que quebrou a tíbia lá. Rapaz, isso aí devia ter uma uma punição mais severa para esses tipos de agressores. Né? O que você acha aí dessa?
0: Cara, pelo que eu sei, ele pegou punição de 180 dias, né? Magno, boa noite. Era pro Guto estar no comando técnico do Remo. Eu não entendo. Dificilmente a gente vê o presidente do Remo dar uma entrevista. O Remo tem que mudar para melhor. Pantoja de Coraci. Olha, Pantoja, o Tonhão deu uma entrevista hoje, inclusive. Até o amigo Ronaldo Santos, da RS Live Sports, lá no YouTube. Se quiser dar uma conferida, tá lá. A entrevista do presidente Antônio Carlos Teixeira, do clube do Remo, falando sobre mercado, inclusive. Até ele fala que o Remo ainda vai buscar ainda um atacante. Um zagueiro. Tem mais, são três. E o Guto só não ficou no ano passado pra esse ano por conta do Marco Braz, né? Que não quis renovar. Foi isso. Vou com os últimos. Fala aí, torcedor.
10: Boa noite, Magno. Boa noite, amigo apresentador.
0: Boa noite.
10: Tá, tudo bem com o senhor?
0: Rapaz.
10: Meu amigo, esse cara fica falando aí do outro lado aí, que é do Paysandu. Eu tenho que falar do que o milionário não. O Paysandu tá pobre, é pobre. E o time deles é milionário, rico, entendeu? Então, se a gente tá nessa situação, por que quer? Porque eles são milionários. Entendeu? E são milionários e tem que trazer jogador de um milhão para não ser abaixado, porque se ele for com essa mesmice aí, eles vão cair, entendeu? Então deixa o Paysandu de lado, que o Paysandu está pobre, não tem nada. Tem que cuidar do filme dele, que está milionário. Milionário para nada, né? Que o pessoal está pegando de trecho. Boa noite, Tomé aqui de Benevides.
0: Valeu, Tomão, com mais um.
11: Aqui é o Luiz da Marambaia.
0: Fala, Luiz.
11: Eu creio que o Paysandu vai conseguir uma vitória ou um empate lá contra o Amazonas e outro resultado, mais dois resultados positivos, e com isso conseguir a classificação. Eu estou satisfeito assim com o desempenho do segundo tempo contra aquele no jogo passado, né? Contra o Guarani. E acho e creio que esse treinador ele consegue fazer muito com o elenco que ele tem. O Paysandu tem tudo para conseguir ir para a próxima fase, se Deus quiser, passar para a Série B. Do outro lado, eu me recuso a falar desse time. Porque eu acho até que já está ficando chato.
0: Mas já tá
11: a gente
0: falando.
11: Tá falando.
0: Já está falando.
11: Do time do outro. Melhor deixar para lá.
0: Ah, tá. Tá certo, então. Beleza. Te mando um abraço pro vó de Velho Chico, rapaz. Né, ele é vó de Taquara. É, até doido, né? Isso é uma praga, mano. Alô, Tenor! A Porter Antena, tá ligado aqui nas últimas. Ouvinte fiel da Rádio Clube do Pará. Aliás, quem não ouve a Poderosa, né? Quem não ouve a Poderosa. Abraço, amigo. Boa noite. Tem mais aqui, Roberto. Vou com os últimos. Tem mais gente que quer falar com a gente? Então solta aí.
12: Boa noite a todos os ouvintes da Rádio Clube. Magno, eu acredito no Leão.
0: Ah.
12: Né? Até o final ele vai se manter Série A. Os secadores
0: estão
12: 2 anos falando isso. Quando o Remo estava a nascer, não vai subir. Subiu para B, o secador falando, mas ele não vai para a Série A. O Remo está na Série A. A mãe de Iná não ressuscitou. Eu acredito no Leão. O secador, no final, vão rasgar a boca. Boa noite, meu amigo. DJ Júnior da Marambaia.
0: Valeu, Júnior. Abraço pra você. Eu vou com o último. Fala aí, torcedor.
13: Boa noite, Magno Fernandes. Boa noite.
0: Boa noite.
13: Falar do jogo de ontem, do Remo, né?
0: Uhum.
13: Rapaz, jogador sem sangue, né? Não tem condição. Se não ganhar do Vitória, pode se preparar à segunda divisão. Se não ganhar do Vitória, já é na segunda divisão. Esse Aleph Manga, esse cara não tem condição aí no seu centroavante do Remo, cara. Esse técnico, ele jogou o Ceará o ano passado, cara. Com a teimosia dele, não dá certo. Esse time dele aí, não dá certo. Rapaz, por que não coloca aquele Braga lá no lugar do Vitor Bueno? Vitor Bueno é uma lentidão. Eu com 54 anos, se eu for jogar bola ainda, voltar, corro mais do que esse Vitor Bueno.
0: Ó! Oh?
13: Fala aqui de Santana, no estado do Amapá. Reginaldo.
0: Falou, Reginaldo. Bom, bora faturar. Na volta tem mais aqui na Clube.

0: Atlante.
1: De volta no seu rádio aqui na Clube. Bora iniciar o giro. Começando por onde, Roberto?
2: Um abraço. Que ontem no Itaquerão acabou perdendo para o Corinthians pelo placar de 3-0. Se esperava um jogo melhor do time do Leão Azul de Belém do Pará, mas um time completamente apático, né? Não entrou. O Corinthians acabou perdendo por 3-0 na última partida do Campeonato Brasileiro da Série A, a 19ª rodada. Agora já é passado, o pensamento é no presente e no futuro. Presente hoje e futuro é amanhã e também no sábado, no domingo, é claro, diante da equipe do Vitória. De quebra, o técnico Léo Condé não vai poder contar com a zaga titular da equipe do Leão Azul de Belém do Pará. Tudo porque o Tchamba, ele teve um desconforto muscular. Não é? Vai passar pelo menos os 15 dias no UTM do clube do Remo, no NASP, e o zagueiro Marlon recebeu o terceiro cartão amarelo. Então a dupla titular que vinha jogando, ontem desfocada através do Tchamba, mas o Marlon jogou, está fora da partida diante da equipe do Vitória. O Zé Ivaldo, que jogou na vaga do Tchamba, também está pendurado com dois cartões amarelos, já trouxe do último time que ele estava, que foi o Santos Futebol Clube. Então, a zaga para domingo será Zé Ivaldo e Matheus Felipe. Aliás, Matheus Felipe, ele vai estrear vestindo a camisa toda azul, domingo, 19 horas, no estádio Mangueirão, diante da equipe do Vitória. É a estreia do Remo do Campeonato Brasileiro, dentro de casa, diante do seu torcedor, e precisando da força. Imaginar, o Remo vai precisar domingo com apoio total do Fenômeno Azul para poder do Campeonato Brasileiro da Série. Uma vez que o Remo se encontra numa situação muito complicada, muito difícil, e vai ter que reagir diante do Vitória se quiser permanecer, se quiser sair da zona do rebaixamento. No momento, o Remo é o 18º colocado, já realizou 19 jogos, 4 vitórias e 6 empates, 9 derrotas, e precisa reagir no Campeonato Brasileiro da Série A no próximo domingo, 19 horas e 30 minutos, no Mangueira. 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

0: Mas última resposta é justamente do técnico Lacondé. Ele falou na coletiva com o Gilmar Prestes e também assuntos importantes que ainda vale para o dia de hoje, para que o torcedor do Remo possa escutar toda a coletiva após a derrota para o Corinthians ontem no Itaquerão. Vamos lá, as perguntas do companheiro Gilmar Prestes e, na sequência, o restante da coletiva com o técnico Lacondé.
1: Bom, a gente sabia que seria um jogo bastante difícil, né? Todo o contexto, né? Enfrentar o Corinthians aqui nessa retomada, depois de bastante tempo sem jogos. Mas, meu entendimento assim, do jogo, os primeiros 25 minutos ali foram 25 minutos ali parelhos, né, sem nenhuma grande chance nem para o Corinthians, nem para o Remo. A gente até aproximou da área do Corinthians ali em alguns momentos, fizemos algumas escolhas erradas, né, de situação da penúltima bola, principalmente, né, de cruzamento, de finalização, e acabou que numa transição a gente sofreu, né, a gente já tinha alertado, né, da transição forte do Corinthians, principalmente o Yuri Alberto atacando o espaço, a gente sofreu o primeiro gol. E a partir daquele momento do primeiro gol, a gente espaçou demais a equipe, né? Não conseguimos encaixar bem a marcação. Ofertamos para o Corinthians aquilo que eles têm de melhor, que é um jogo de aproximação, de troca de corredor, de ataque à última linha. E a gente ficou muito descompactado e, além de não conseguir, como você perguntou, de chegar próximo à baliza adversária, a gente também proporcionou as possibilidades de gols no final do primeiro tempo, e acabou que eles fizeram o segundo e o terceiro, mas foram muita tomada de decisão nossa errada, tanto no sentido de quando tinha posse de bola, como também na fase defensiva. Não encurtamos o cruzamento, né? A gente conseguiu cortar a bola, que normalmente a gente não sofre, não conseguimos cortar. Então, assim, a gente faltou um pouquinho mais de pé na bola, né, para que a gente não facilitasse tanto para o Corinthians como a gente facilitou ali naquele final do primeiro tempo. Fizemos os ajustes no intervalo do jogo, né, compactamos mais a equipe, pressionamos um pouco mais a saída de bola do Corinthians, né, eles praticamente não tiveram situação de gol no segundo tempo, mas a gente continuou errando, principalmente na próximo da área ali, faltou um pouco mais de lucidez, né, tanto no aspecto coletivo, mas principalmente no aspecto individual. Acho que esses foram fatores assim, que a gente pecou muito nas tomadas de decisões próximo da área. No intervalo do jogo, talvez teria que trocar 4, 5, porque a gente estava muito abaixo, né, mas era, a gente entende também, voltando de um período aí de 50 dias sem jogar, fora de casa, o Corinthians também ficou esse tempo sem jogar, mas jogando diante do seu torcedor, no campo que está acostumado. Então a gente também tem que levar isso em consideração, né, passamos confiança ali para os jogadores que retornaram, fizemos mais uma mudança estratégica mesmo ali da entrada do Zé, para preencher um pouco mais o meio, para não correr risco de a gente sofrer mais gols. Depois, naturalmente, foram substituições, né, de jogadores que estavam mais cansados, da ritmo de jogo, principalmente o Talhares, que está retornando agora, o Pico e o Matheus, que sempre entram, são jogadores importantes, que em alguns momentos também serão titulares da equipe. Então foi mais no sentido, oportunizamos ali no final também, né, para o garoto que vem treinando bem, das categorias de base, que é o Tico, é algo natural. Futebol é equilíbrio, né? Você tem que equilibrar a equipe, né? Tanto na fase defensiva quanto na fase ofensiva. São situações de jogo. A gente, antes da parada, a gente conseguiu dar uma estruturada defensiva boa, fizemos um bom jogo contra o São Paulo, última partida, que nós vencemos por 1-0. A gente conseguiu vencer fora também, Botafogo, Chapecoense. Mas realmente, né, hoje, como eu falei agora há pouco, a gente foi muito abaixo em todos os momentos do jogo, né? Não foi um desastre total, né? O resultado foi até, acho que, elástico demais. Sim, o Corinthians também não fez aquela partida tão impositiva que normalmente faz, né? Então, mas a gente tem que buscar, sim, nós temos que buscar esse ponto de equilíbrio, até para a gente pontuar jogos em casa, que é importante a gente voltar a vencer, mas também continuar pontuando fora para que a gente possa alcançar o objetivo da permanência na última rodada. Penúltimo treino, o Jamba se lesionou, infelizmente é algo que acontece no futebol, né? Baixo de lesão, principalmente lesão muscular. Mas situação que acontece. Colocou o Zaivaldo, né, até um pouco precocemente, né, ele chegou, estava bastante tempo sem jogar, sem treinar com bola, mas assim, vai ele com o Marlon ali vai levar um certo tempo, assim, se entrosarem, mas de qualquer forma, assim, a performance individual dele, no aspecto coletivo a gente foi abaixo, né, em algumas tomadas de decisões, posicionamento, mas o Zé Ivaldo, na minha avaliação, fez uma partida ok. Vai ser mantido, vamos tomar a decisão quem vai ser o companheiro dele, temos o Matheus, que chegou agora também, está treinando bem, vamos ver o departamento médico passa para a gente do Thiago para a gente tomar essa decisão. É claro que cada jogo tem as suas particularidades, tem as suas nuances. Vamos avaliar a equipe Vitória, a equipe forte, que vem fazendo bons jogos, conquistou a Copa do Nordeste. O Campeonato Brasileiro também retomou bem, né, com a vitória em casa contra o Vasco, hoje empatou com o Botafogo. Mas a gente espera fazer um jogo bem, bem estruturado, bem competitivo, para que a gente possa, diante do nosso torcedor aí, conquistar, quem sabe, essa primeira vitória na retomada. É, realmente é o Vitória, uma equipe que tem, trabalhei muito tempo lá. Alguns atletas que ainda são, no período que eu trabalhei com ele lá, Lucas Arcanjo, Marquinho, outros. Mas o principal é o trabalho que eles vêm fazendo agora, né, nesse recorte recente, né, onde veio a pouco estar a Copa do Nordeste, vem fazendo bons jogos no Campeonato Brasileiro, uma equipe difícil de ser batida, né, vamos ter que fazer um jogo muito consistente para vencer. E competição agora, nesse período aí até o jogo do Atlético Mineiro, serão muitos jogos próximos aos outros, assim como também temos esses jogos da Copa do Brasil, jogo confronto também importante contra o Santos. A gente com certeza não vai priorizar nenhuma nem outra competição, nós vamos, na verdade, vamos priorizar as duas, né? Vamos trabalhar com foco total, Campeonato Brasileiro e Copa do Brasil, para tentar vamos entrar com força máxima em todos os jogos, pensando passo a passo, né? Foco primeiro Vitória, depois já só sucessivamente Santos, espera que a gente possa retomar aí o caminho das vitórias do quanto antes.
0: Tá aí. Verdade, sem dúvida nenhuma. 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O presidente é o Coronel Barra, ainda com relação ao clube do Remo, né? O clube do Remo, portanto, jogadores pendurados com dois cartões amarelos, principalmente os titulares, o goleiro Marcelo Rangel e o lateral direito Marcelinho. Então, preocupação também referente a esse controle dos cartões amarelos, portanto, é a preocupação também do técnico Léo Condé, além de outros problemas que vem acontecendo, e o Remo precisa, na base da superação, sair dessa zona do rebaixamento muito perigosa, e vai ter que vencer o Vitória no próximo domingo. 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Abração do Orlando Reis, caminhando com o prefeito Igor Normando e também Maia Maia, advogados associados, sendo à frente o doutor Alberto Maia. Como houve atraso no voo da delegação do Clube do Remo, haveria a representação hoje, uma revisão médica e trabalho. Depois, concentração para 25 jogadores do Leão Azul de Belém do Pará. É isso, a palavra de ordem é reabilitação, a outra palavra de ordem é superação diante da equipe do Vitória no próximo domingo às 19 horas no Estádio Mangueirão. Nossa participação aqui nas últimas do esporte.
2: Amadorismo, Manuel Alves.
0: Uma grande...
3: do boxe com o projeto Nocaute na Violência. Vai ser a segunda apresentação no interior neste mês de julho.
4: O
3: disputas de atletas de Belém, Souri e de outros municípios vizinhos, como Salvaterra, por exemplo. Semana de grande movimentação é Barcarena, no norte, onde será disputado o Campeonato Paraense de Xadrez Absoluto. Esse sábado e domingo agora, com todos os jogos disputados no Centro Comercial de Barcarena, entre os que vão ganhar premiação em dinheiro, e vai ganhar 800 e o terceiro colocado, R$100. Aí são R$500 para a melhor de Barcarena, R$500 para a campeã do feminino, Carina e o no quarta, sete, sábado.

0: primeira divisão de ser
1: Leiro.
0: Após o clube.

0: Federação Paraense, Paulo Sérgio Pinto.
1: Campeonato Brasileiro da Série A, 20ª rodada, amanhã, 18h30, na Vila Belmiro, em Santos, São Paulo. Santos e Chapecoense de Santa Catarina, com Fernando Antônio Mendes de São José Cimento Filho e Acácio Mendes de Leão do Pará. Domingo, 19h30, no Estádio Olímpico Mangueirão, Clube do Remo e Vitória da Bahia, com Flávio Rodrigues de Souza de São Paulo. Árbitro de vídeo, Rafael Trace, de Santa Catarina. Na Copa do Brasil, oitava de final, jogo de ida, dia 1º de agosto, um sábado, 19h30, na Arena MRV, em Belo Horizonte, Minas Gerais. Atlético Mineiro e Juventude do Rio Grande do Sul, com Fernando Antônio Mendes de Sá de Nascimento Filho, do estado do Pará. 21 horas, na Vila Belmiro, em Santos e São Paulo. Santos e Clube do Remo, com Bruno Arleu de Araújo, do Rio de Janeiro. Árbitro de vídeo, Daniel Nobre Bins, do Rio Grande do Sul. Dia 2, um domingo, 18 horas, no estádio José Maria de Campos Maia, em Mirassol, São Paulo. Mirassol e Grêmio de Futebol Porto Alegrense. O assistente de árbitro de vídeo será o paraense Luiz Diego Nascimento Lopes. No Campeonato Brasileiro da Série C, 15ª rodada, amanhã, 18h30, no Estádio Batistão, em Aracaju, Sergipe. Confiança e Itabaiana, com Delson Fernando Freitas da Silva, do Pará. Domingo, 20h30, no Estádio Carlos Amit, em Manaus, Amazonas. Amazonas e Paissandu, com Anderson Ribeiro Gonçalves, de Goiás. No Campeonato Brasileiro de Futebol Feminino, Série 2, 13ª rodada, Grupo A, amanhã, 15h30, no Estádio Modelão, em Castanhal, Paysandu e Clube Atlético Piauiense, com Alexandre Expedito Vieira da Silva Júnior, do Pará. 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

0: responsabilidade social. Responsável Ricardo Simões. Telefone 919-8029-1777. Na Copa Pará de Futebol Feminino Sub-15, quinta rodada, Tiradentes 15, Esporte Brasil 0, Cabanos 2, Clube do Remo, Paysandu 6, Boca Júnior 4. Após 5 rodadas, a classificação está da seguinte maneira: Tiradentes 15 pontos, Cabanos 10, Clube do Remo 9, Paysandu 4, Boca Juniors 3 e Esporte Brasil 1. Os jogos das semifinais acontecerão da seguinte maneira: dia 10 de agosto, 15h40, no Seju Campo 1, Tiradentes e Paysandu; no Seju Campo 2, Cabanos e Clube do Remo. No Campeonato Brasileiro de Futebol Feminino, Série 1, 14ª rodada, dia 2 de agosto, um domingo, 11 horas da manhã, na Vila Belmiro, em Santos, São Paulo, Santos e Juventude do Rio Grande do Sul, com Suane Aires de Souza, do estado do Pará. Na Copa Pará Sub-17, região metropolitana, segunda fase, quartas de final, Tuna Luso Brasileira 2, Trabalhista 0, Paysandu 3, Paraense 0, Clube do Remo 8, Belenense 0, Craf 5, Benevides 1. As semifinais acontecerão da seguinte maneira: amanhã, 9h30 da manhã, no Complexo Esportivo Raul Aguilera e Ananindeua, Paysandu e Tuna Luso Brasileira. Terça-feira, 9h30 da manhã, no Seju Campo 1, Craf e Clube do Remo. Na Copa Pará Sub-17, região sul, decisão, jogo de volta, amanhã, 15h30, no estádio Rosenão, em Paraupebas, Carajás e Águia de Marabá, com Vambelto Lisboa Valente. Na Copa Pará Sub-17, região nordeste, decisão, jogo de ida, quarta-feira, 10 horas da manhã, no Complexo Esportivo José Reinaldo Pismel, em Castanhal, Castanhal e Maracanã, com Giovanni Melo de Oliveira. Na Copa do Brasil de Futebol Sub-15, terceira fase, quarta de final, terça-feira, 15 horas, na Granja Comari, em Teresópolis, no Rio de Janeiro, Paysandu e Palmeiras, com Carlos Tadeu Ferreira de Castro, do Rio de Janeiro. E somente a partir da próxima segunda-feira é que serão conhecidos os novos nomes dos diretores que vão assumir os cargos deixados nesta temporada na Federação Paraense de Futebol. São as novidades da FPF aqui no programa As Últimas do Esporte. 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Aqui na Clube, segue As Últimas do Esporte. Eu volto já já com a agendinha. Até já.
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0: De volta no seu rádio aqui na Clube. Bora seguir o giro agora, vamos ao Rio de Janeiro. Alô, você, meu ídolo.
1: Alô, amigos da Clube. A FIFA divulgou hoje que a audiência televisiva na final da Copa do Mundo entre Espanha e a Argentina alcançou 62,8 milhões de torcedores na Fox e na Telemundo, tornando a partida de futebol mais assistida de todos os tempos nos Estados Unidos, em formação da FIFA. Andrea Pirlo será o novo treinador da Itália após as tentativas de contratar Carlo Ancelotti e Pep Guardiola. Andrea Pirlo já deu sinal verde para ser o novo técnico da seleção da Argentina. E no Mundial Feminino no Brasil, a FIFA assinou com o consórcio Fla-Flu contrato de aluguel do Maracanã por 200 mil dólares por jogo, R$1 milhão por partida. A entidade quer o estádio liberado 28 dias antes da Copa, mas Flamengo e Fluminense querem liberar apenas 15 dias antes do início da competição. O STJD, zagueiro Vitor Gabriel, do Internacional, será julgado na terça-feira, às 10 horas da manhã, na sexta comissão disciplinar, pela expulsão contra o Cruzeiro, no lance que gerou a fratura na tíbia esquerda do atacante Gabriel Peck. Zagueiro Vitor Gabriel pode ser suspenso pelo prazo de até 180 dias, mesmo período que Peck ficará afastado dos gramados se recuperando da fratura. Ele fica no máximo 180 dias, se assim decidir o tribunal, para o zagueiro Vitor Gabriel. A previsão inicial do Peck é de 80 a 90 dias de recuperação. A partir de amanhã, a CBF adota então a tecnologia do impedimento semiautomático. Presidente da Comissão Nacional de Árbitros, Sandro Meirahit, está conosco e explica como vai funcionar.
2: Toda a implementação de inovações tecnológicas para apoiar a arbitragem e o futebol é fundamental. No caso da tecnologia da linha do impedimento, é importante dizer que ela traz mais credibilidade às decisões da arbitragem. Obviamente que a gente já tinha um sistema muito bem desenvolvido, né, que de linha de impedimento, mas que ainda era feito ou traçado pelo ser humano, né? Então é importante ter a tecnologia para até trazer mais credibilidade para as decisões de campo, e isso também ajuda no controle de jogo por parte do árbitro.
1: Sandro Meirahit fala se o sistema é confiável.
2: A segurança é total. Obviamente que sempre existia confiança, né, na equipe da cabine que fazia a traçagem da linha, mas nesse ponto agora, com tecnologia apoiando esse trabalho, obviamente que você tem, primeiramente, um critério, né? Então isso é fundamental. Isso traz mais segurança para o telespectador, para o jogador, dirigente e para o próprio árbitro. Né? E o processo no Brasil é muito transparente, então você tem acesso a como é feita a linha, sempre teve e agora continua tendo acesso a esse processo novo com que a gente começou a se acostumar das competições internacionais e que agora a gente pode também se acostumar assistindo o Campeonato Brasileiro. Isso é muito bom. É sempre quando você implementa uma tecnologia, é muito preparação, né? Não é o fato de existir uma tecnologia que não exista por trás do treinamento do ser humano. Né? Então, obviamente que a equipe técnica tem atuado na preparação dos árbitros de vídeo para se acostumarem a esse novo processo. Existem novos protocolos que são inerentes à inserção dessa tecnologia para os vídeo. E também os assistentes dos árbitros de vídeo estão sendo treinados, inclusive os operadores. Da empresa prestadora de serviço de VAR no Brasil. Então isso é muito importante para que todos estejam alinhados e acostumados com a tecnologia. Esse treinamento está sendo feito, é muito intenso e a gente está sim preparado para a implementação. É uma virada de página, né? Assim como foi quando a gente, coisa simples que a gente às vezes se esquece, né? Quando a gente inseriu a comunicação entre os árbitros, né? O rádio comunicador entre os árbitros, era uma que na época foi uma inovação muito grande. Agora, com o impedimento semiautomático, com certeza, é uma inovação que acrescenta muita qualidade, né, e segurança à arbitragem brasileira e para o futebol, que é o mais importante.
1: Aí a presença do Sandro Meirahit é mais uma novidade para o futebol brasileiro, o impedimento semiautomático já na Série A do Campeonato Brasileiro. Tá falado, meu ídolo, é com você na clube.
0: Maravilha, valeu, valeu, meu caro Ayrton Campos, com as informações aqui nas últimas do esporte. Vamos agora falar do Papão da Curuzu. É você? Diz aí, bola de fogo.
3: Menezes.
4: Forte abraço para o do esporte para falar do Papão da Curuzu. Ante pela própria natureza. É esse o Paysandu, que amanhã finaliza a preparação para a partida do próximo domingo às 20 horas e 30 minutos com transmissão da clube, com a narração do Guerreirão. É o Paysandu numa jornada muito importante para o torcedor, para o plantel, para a comissão técnica, para a diretoria. E como vai valer, hein? E como vai valer, meu parceiro? E olha, o Paysandu hoje trabalhou pela parte da manhã no estádio da Curuzu, do Caldeirão Alves Celeste, ao comando do Júnior Rocha. O treino começou às 10 horas da manhã. E depois a rapaziada foi liberada, se apresentou à tarde, 15 horas, e depois o deslocamento até o Aeroporto Internacional de Belém para a viagem até Manaus. Já está em Manaus e amanhã faz o último trabalho no CT, né, no CT do Manauara, quando o técnico vai confirmar a equipe que ele vai lançar no jogo. Os jogadores à disposição são os seguintes: Jeandrone, Marcão, Edilson, Boni, Taboca, Carrerete, Bispo, Yarley, Pedro Henrique, Brian, Caio Melo, Henrico, Marcinho, Thiago Índio, Rian, o Thalisson, Pablo, Baianinho, Juninho, Ítalo e Lucas Cardoso. Rian é da base, ele veio lá do Baré de Roraima, 19 anos, atacante de beirada pela esquerda, quase 1,90 e tá aí, foi avaliado e aprovado pelo técnico Júnior Rocha. Quem o trouxe para o futebol bicolor foi o Pedro, né, o grande Pedro, técnico do Sub-20, e agora ele está tendo essa grande oportunidade. Que oportunidade está tendo o Rian Vieira, portanto, garoto lá de Roraima, veio do Baré. O Pedro Chaves, ele é técnico da base, foi ele que apontou esse garoto e estava fazendo bons treinos com Sub-20 e agora passa a figurar o plantel profissional do Paysandu Esporte Clube. Inclusive, como eu citei há pouco, está relacionado, né? Relacionado. Já o Cleiton Pego não acompanhou a delegação, hein? Quem não tá? O Gabriel Mesquita, já eu conto a história do Gabriel Mesquita, o Tylon também, Cleiton Pego e o Radisley. Ele não foi relacionado, o Radisley, que vinha fazendo bons treinamentos, diga-se de passagem, bons treinamentos, mas lamentavelmente não foi relacionado para essa partida. E o Gabriel Mesquita, que levou uma bolada no rosto, uma bolada no queixo, foi nocaute, impressionante. E aí acabou sendo acionado o protocolo. Aí quando aciona o protocolo fica complicado, quando aciona o protocolo, meu patrão, já era. Isso aconteceu, né? Aconteceu, o protocolo foi ativado e o atleta cumpre esse protocolo de concussão, né, cerebral, estabelecido pela FIFA, após sofrer uma pancada na face durante o treino de ontem. Ele está bem, totalmente lúcido e sem nenhuma anormalidade, mas o protocolo foi acionado e tem que passar uma semana sem treinar. Então é desfalque e automaticamente o Jeandrone é quem vai ser o titular nessa partida do Paysandu. São 20 jogadores à disposição, hein? 20 jogadores à disposição. Pendurados, Bruno Bispo, Taboca, Henrico, Lucas Cardoso e o Júnior Rocha. Vou repetir, Bruno Bispo, Taboca, Henrico, Lucas Cardoso e o Júnior Rocha são os pendurados para essa partida de domingo, com a transmissão do Timaço, com a transmissão da Clube de Belém, dos bicolores da Clube de Belém do Pará. E depois o Paysandu retornará para Belém e no dia 10 de agosto vai encarar a equipe do Confiança de Sergipe. É bom que o Paysandu aproveite esse momento complicado que vive o Amazonas e some pontos, some 3 pontos. É para também, vai ser um jogo duro, claro, não vai ser fácil, vai ser um jogo duro. E aí o Paysandu tem que se aproveitar para somar 3 pontos e no jogo contra o Confiança, outro jogo duro, somar mais 3 pontos, que é para encaminhar sua classificação entre os 8. E aí depois brigar pelo acesso da Série B do ano de 2027, né? Aí são 4 que sobem. Dos 8 que vão classificar, 4 vão seguir e seguindo já estarão na Série B de 2027. Olha só que maravilha, olha só como pode ser bom para o Paysandu Esporte Clube, para o Papão da Curuzu. E olha até aqui, rapaz, O Danilo Peu continua o Danilo Peu sem o desligamento oficial por parte do clube, ou seja, ele continua treinando em separado, mas continua treinando, ou seja, ainda faz parte do plantel, querendo ou não, ainda faz parte do plantel alvicelerte, do plantel bicolor. E aí, torcedor de Manaus recepcionou a delegação do Paysandu e promete no jogo fazer uma diferença danada lá no Carlos Amit, o mesmo Carlos Amit, onde o Paysandu foi campeão da Copa Norte, né? Campeão da Copa Norte, ganhando o Nacional lá de 4-2. 4-2. 4-5, eu nem lembro mais. 5-2, ou 5-2, o Grusso deu na produção aqui. Deu um toque legal, uma lembrança bacana. Então pronto, 5-2. E aí o Paysandu, né, vai voltar para aquela praça. E o gramado, vou te contar, muito a desejar deixou. E pior ainda está o gramado da arena. Está complicadíssimo o gramado da arena, mas enfim, é tocar para frente, é passar por cima dos obstáculos e fazer bonito. Tem que fazer bonito, tem que fazer diferente, tem que fazer bem para o torcedor. Torcedor que quer ver o Paysandu na Série B em 2027, tem que ser Série B. Aqui para nós é onde o futebol paraense tem um lugar, até aqui um lugar, né? O lugar do futebol paraense hoje é na Série B do Campeonato Brasileiro, é Série B hoje. No futuro próximo, tudo bem, mas por enquanto, futuro breve, tudo bem, mas por enquanto, é Série B do futebol brasileiro, do futebol nacional. E quem está fazendo o tratamento, já fez a cirurgia, agora o acompanhamento dos médicos, é o Matheus Vargas, né, que teve outra cirurgia, terceira cirurgia, durante esse tempo no Paysandu Esporte Clube, no Papão da Cruz. Já comigo, o Pedro Carreretti. Pedro Carreretti vai falar aqui do microfone do Timaço, é meu convidado na noite de hoje, aqui no Som das Últimas do Esporte. E aí o Paysandu sabendo aproveitar, tem que saber aproveitar esse tempo que vai ter. Espero que o Paysandu tenha corrigido os problemas, a finalização, o meio de campo, o contra-ataque, a rapidez no contra-ataque, tudo isso tem que ser trabalhado, tudo isso a gente espera que tenha sido ajustado por parte do técnico Júnior Rocha, o técnico alvicelerte, o técnico bicolor Paysandu. Paysandu continua no mercado, até que ainda não fechou com o zagueiro, né? Falou sim Léo Coelho, não quero crer, mas é o que se fala nos bastidores, né? Até aqui nada do zagueiro, nada do volante. Nem volante e nem zagueiro. Acho que esse atacante de beirada, o Rian, né, o Rian Vieira vai ser esse atacante de beirada. Paysandu, de repente, pode ter achado o mapa da mina, né? Achado o mapa da mina, sendo ele jogador do plantel profissional agora do Paysandu Esporte Clube do Papão da Curuzu. 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Aproveitou descanso de trabalho, agora é entrosar mais do que no primeiro jogo, né, Pedro?
5: É, então, logo quando eu cheguei foram dias que foram muito intensos, muita coisa aconteceu em todo esse tempo até a estreia, né, toda essa função para chegar e ter esse privilégio já de logo estrear com a camisa do Paysandu em um jogo tão importante para nós, que graças a Deus e ao nosso trabalho, à nossa força, à nossa resiliência dentro de campo, nós conseguimos a vitória aqui em nossa casa. E desde então, agora é trabalhar, poder me entrosar o mais rápido possível com todos do grupo, com todos que fazem o Paysandu, que a gente sabe que isso faz muita diferença dentro de campo também. Então, agora já mais ambientado, com a família chegando aqui também, então tudo isso interfere positivamente.
4: Pedro, esse jogo contra o Guarani, essa vitória do Paysandu por 3-2, ela foi a sétima virada no ano, foi justamente na tua estreia. O que foi dito no intervalo do jogo, na tua percepção, para o Paysandu ter conseguido a virada?
5: Então, esse fator histórico esse ano, né, o Paysandu já reverteu alguns resultados adversos dentro da partida. E eu tive essa experiência no jogo contra o Guarani. Primeiramente, eu vi muita serenidade e o entendimento da identidade do grupo que o professor Júnior e toda a sua comissão nos passam, que eu pude perceber também naquele intervalo de jogo, a confiança no trabalho que vem sendo feito. Então, a partir do momento que o nosso comandante e todos que estão à nossa volta entendem que o quão somos capazes de reverter aquele resultado, que a gente sabe que não é fácil dentro do futebol, ainda mais contra uma equipe tão qualificada que era o Guarani naquele momento, mas em momento nenhum o desespero não subiu a cabeça, porque o trabalho que vem sendo feito e tudo que vem sendo construído aqui durante esse ano nos dá a confiança de trabalhar e saber que nós somos capazes de reverter qualquer resultado. Então foi difícil, foi um choque naquele intervalo, voltar com 2-0, mas a confiança de todos que fazem o Paysandu em nós, e nós mesmos dentro do campo sabendo e podendo impor o nosso ritmo, fez a diferença no final da partida.
4: O Paysandu é um time de alta intensidade ofensiva, mas ainda busca constantemente o equilíbrio defensivo. O que fazer, Pedro, para continuar sendo esse time forte no ataque, mas consistente na defesa para tomar menos gols?
5: A gente sabe que o futebol, tanto na fase de construção, né, a fase ofensiva que se inicia desde lá de trás e muitas das vezes termina com os nossos atacantes, que por sinal é uma qualidade absurda aqui dentro do Paysandu, e a fase defensiva sim também, ela se inicia desde lá da frente até o nosso goleiro. Então, saber a função e a fase que a gente está exercendo do jogo é crucial para todos nós. Na hora de ser a nossa fase ofensiva, nós estarmos cientes das movimentações que temos que fazer, aonde a bola tem que chegar, qual espaço temos que atacar, e também na nossa fase defensiva. Estarmos conscientes para fechar os espaços que geram perigo, estarmos bem posicionados, concentrados, porque isso faz a diferença tanto a nosso favor, mas também de contra nós também. Se estarmos desatentos, muitas das vezes acaba nos custando um gol. Mas isso faz parte do jogo. O que cabe a nós é estarmos concentrados para exercer a melhor função dentro de campo.
6: Pedro Carrete aqui do microfone da Clube. Eu volto daqui a pouco dentro da agendinha.
7: Chega. Quero começar falando sobre um choro. Mano, não sei se vocês estão sabendo, mas a repercussão da final da Copa do Mundo, né, ainda segue intensa lá pelos lados argentinos. E é o seguinte, uma petição criada na plataforma change.org para pedir a repetição da decisão vencida aí pela Espanha no último domingo já bateu aí quase 100 mil assinaturas. Eu tô falando isso agora porque ela pode ter batido mais de 100 agora, viu? Essa iniciativa ela foi criada por uma torcedora da Argentina chamada Gisela Sanches, que contesta a atuação do árbitro esloveno, que a gente até falou dele aqui, né? O Slavko Vincic, na final da Copa do Mundo disputada no último domingo. E nessa campanha ela solicita que a FIFA reavalie decisões tomadas ao longo da partida por considerar que a arbitragem teve influência. Sim, isso está em diversos portais do mundo todo, e apesar das alegações, né, a petição ela não apresenta provas ou evidências concretas que sustentem as acusações de erro capazes, né, de justificar uma eventual anulação desse jogo. Além disso, né, campanhas populares desse tipo elas não possuem qualquer efeito jurídico ou desportivo, elas são feitas aí mais para gerar. O movimento ele também não é um caso isolado nessa Copa do Mundo. A gente lembra que depois da derrota da França para a Espanha na semifinal, torcedores franceses lançaram uma petição semelhante pedindo lance lá, que antecedeu o pênalti que abriu o placar. E aí essa campanha da França reuniu mais de 82 mil assinaturas, porém não produziu qualquer consequência prática, o que deixa claro aí que essa petição da Argentina também não vai levar a nada, serve só para o engajamento e para a gente ver que eles não estão aguentando aí a derrota para a Espanha na Copa do Mundo. Estão ligando, já é também da casinha, já que quem acompanhou a Copa do Mundo viu. 161 milhões, o Vini Júnior. R$ 205 milhões. Mas esse aí vai justamente pela temporada que fez. E entre os veteranos, o Cristiano Ronaldo, eles aparecem bem, já que o Messi tem um valor de mercado estimado em 96 milhões, enquanto que o Papai Cris está aí na cerca dos 64, refletindo principalmente o peso, né, da idade em comparação com essa nova do ato. Lembrando que estaremos de volta numa próxima aqui dentro das últimas. Um forte abraço e até.
8: Beleza pura. Informações do banco aqui na Clube. Só atualizando um ponto. Fortaleza anunciou agora há pouco, né? Mas o técnico caiu lá, o Carpini, né? E agora foi anunciado Paulo Autuori. Fortaleza para a sequência da temporada. Bom, estou ficando por aqui. Agradecimentos a Roberto Mix na mesa de aula. Vocês ficam na companhia dos setoristas e a agendinha. E vão na programação esportiva da Clube. Valeu! Pelos rumos da bola. Bom.
9: Na agenda do Leão Azul para amanhã, pela parte matinal, vai haver uma espécie de treinamento recreativo, depois concentração para os jogadores relacionados pisando o jogo do próximo domingo do estádio Mangueirão, 19 horas e 30 minutos, diante do Vitória, o Remo precisando da reabilitação, precisando vencer a equipe baiana para poder tentar sair da zona do rebaixamento. Grande abraço, galera azulina!
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6: 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Valeu!
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11: Final de semana com expectativa para o jogo da semifinal da Copa Pará Sub-17 entre Paysandu e Tunaluso Brasileira. Amigo torcedor, uma boa madrugada, um final de semana abençoado por Deus. A todos, bom dia!
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0: Bem-vindos ao Marrocos. Eu estou em Marrakech, que já foi a capital do país e virou uma cidade no século XI, no ano de 1063. Mas antes de virar cidade, isso aqui era como um oásis, uma parada para os viajantes que passavam aqui pela região. E tem uma arquitetura única com a tonalidade terracota, ocre, que serve principalmente para evitar que os olhos sofram com o reflexo de um sol fortíssimo que a gente encontra por aqui. Eles têm uma praça incrível, repleta de sabores, curiosidades e que eu estou ansiosa para conhecer. É a minha primeira vez aqui no país e eu estou encantada com tantos temperos, sabores e com toda a hospitalidade que eles possuem por aqui. Vamos lá conhecer!
1: Bem-vindos na cidade de Marrakech, estamos precisamente na praça famosa Jamapna, aquela praça famosa de Marrakech, de tradição oral, e com certo que aqui temos barracas do sumo de laranja, barracas da noite que vendem comida, do dia. Tem duas vistas do dia aqui, tem encantadores de serpentes, macacos, aqueles músicos, mas da noite está mais animada, mais gente, então cheia de, ou como dizemos, cheia da gente, porque todo mundo posto do sol sai para fazer uma visita aqui, comer algo, tomar um sumo. Aqui na praça encontramos frutos secos, aquelas são tâmaras, figos secados, amêndoas, amendoim, todos aqueles frutos são marroquinos e tem algumas coisas trazidas de outros países, mas a maioria do nosso país é muito rico da agricultura, então temos muitos frutos, mas da noite, a partir das 6, 7, temos grande variedade da comida no centro da praça. Eles têm, como temos barracas que vendem cuscuz, tagine, brochete, aquela comida mexuí, coisas, dizemos em inglês, street food ou restaurantes da noite que vendem comida ao ar livre na praça. Aquela praça, como dizemos, restaurantes típicos marroquinos. E por encantadores de serpentes, macacos, sempre aquela gente do macacos, se você tira fotos, você deve dar para eles uma gorjeta. Eles vivem do foto e da gorjeta, é normal. E também aquelas mulheres que fazem tatuagem do henna, a mesma coisa. E aquela gente que contam brincadeiras para rir ou divertir, eles também não acabam a história até que ele ganha mais dinheiro da gente.
0: De apresentadora para vendedora de dentadura, ele quer tirar meu dente, não vou deixar, mas vou vender dentadura aqui na praça de Marrakech. Muito obrigada.

Agora estamos no labirinto na cidade antiga, na Medina. Labirinto é o mais complicado para vocês. Estou mostrando as coisas que você não pode fazer sozinhas, porque este labirinto é muito complicado, se perde rapidamente. E aqui temos casas. As casas da fora se vê modestas, mas uma vez você entrar dentro, vai ter uma surpresa. Tem jardins, fontes, chafariz, piscina, bacia d'água, tem muita coisa. Sempre a riqueza e a beleza fica no interior, não mostramos da fora. Aqui temos pobreza e riqueza, os dois no mesmo lugar, no mesmo bairro. Então, vamos ver esta casa, é como a caverna da Alibaba. Então tem grande tesouro, vamos descobrir a casa do dentro.

0: Como dizemos em português?
1: Vintage.
0: Vintage. Coisas antigas que são das casas, quando as casas são caídas ou se caiu, eles colocam, por exemplo, este é um teto, estas são portas, caixas, baú e também são janelas, tem muitas coisas de dentro. Aqui tem um time ou um grupo de quatro pessoas carpinteiros que restauram as coisas e revender. Tem muitos interior designers que vêm aqui para comprar estas coisas e para fazer decoração das casas com estilo vintage. Não gostam de fancy, as coisas que são mais com cores brilhantes.

estreito para não entrar o sol e ficar fresco, fresquinho, ok? Então, quando as ruas são grandes, mais quente aqui, mais fresco.

Que eles têm seda verdadeira, algodão verdadeiro, linho verdadeiro.

passeio pela praça, pelo labirinto, pelas lojas foi mágico. Foi como se a gente subisse no tapete e voasse, como nas lendas, como nas histórias. São muitas cores, muitos aromas, muitas texturas. É lindíssimo. É um passeio único e que a gente só encontra por aqui. É como se fosse uma outra dimensão, um outro planeta. Só vindo para cá para saber.

0: Sabor e Arte foi visitar o restaurante Bacalhau Vinho e Companhia na Barra Funda, uma opção de cozinha portuguesa com mais de 50 anos de história. A decoração da casa dá destaque à sua identidade lusitana, com os tradicionais azulejos, os desenhos de sardinhas e andorinhas e as cores da bandeira. O restaurante é administrado pela mesma família há 3 gerações. Hoje é comandado por Kaique Palas, neto do fundador José Palas.
1: Parte de decoração, toda a parte do serviço, toda a parte da cozinha, a gente procura trazer essa atmosfera familiar para dentro do restaurante, para as pessoas se sentirem como se elas estivessem na casa delas, com a família delas.
0: Provamos o carro-chefe da casa, o bacalhau ao murro. Uma posta inteira de bacalhau, gratinada ao forno com azeite, acompanhada de batatas assadas, cebolas, pimentão e azeitonas. Estava perfeito. O bacalhau utilizado é o Gados Morua, considerado o melhor do mundo.
1: A gente tem uma dessalga artesanal durando quase 96 horas para a gente atingir o ponto de sal perfeito. É um produto que a gente há 52 anos desenvolve fornecedor, desenvolve as técnicas de preparo para a gente tentar atingir a excelência nesse produto.
0: O cardápio conta também com outros pratos tradicionais da gastronomia portuguesa e uma carta de vinhos com mais de 200 rótulos de todas as regiões produtoras de Portugal. Além da sede original na Barra Funda, o restaurante conta com uma casa no Itaim Bibi.

mais um tarifaço americano. Depois dos 25%, os Estados Unidos anunciaram mais 12,5% de sobretaxa sobre produtos brasileiros, uma medida que atinge 60 economias. Em entrevista que eu fiz na Band News TV, o ministro da Fazenda, Dario Durigan, afirmou que a nova taxa foi uma forma do governo Trump retomar na marra as tarifas derrubadas pela Suprema Corte Americana.

0: Equipamentos, ABMAC, José Veloso, e o presidente da Câmara Americana de Comércio no Brasil, Anshan Abrão Neto. Muito obrigada por terem vindo presencialmente. Para a gente significa muito o prestígio de vocês aqui nesse novo estúdio, nova programação e um investimento do Grupo Bandeirantes no bom jornalismo, no bom debate. Estamos precisando aí com tanta polarização no Brasil. Obrigada, Veloso. Obrigada, Abrão.
1: Obrigado, eu que agradeço o convite.
2: Obrigado pelo convite e parabéns por esse belíssimo estúdio.
0: Muito obrigada. Bom, vamos começar. Infelizmente, né, a gente tem nessa quinta-feira a confirmação, que não é surpresa, né, a gente já conversava que além dos 25% de tarifaço, haveria os 12,5%. Me lembro, né, que a gente conversou muito que não era de reversão esperada, né, esses 12,5%, porque era uma forma, até como o ministro Durigan falou, para poder manter aquela tarifa mínima, né, que foi derrubada pela Suprema Corte. Mas eu queria que vocês pudessem trazer nessa abertura o impacto prático que esse tarifaço, que é impressionante, quase 40%, né, sobre produtos brasileiros, vai ter hoje na economia brasileira. Abrão, quer começar?
2: Claro. Bem, era uma medida esperada, como você comentou, né, que afeta cerca de 3 mil produtos brasileiros, um valor total de 12,5 bilhões de exportações anuais do Brasil para os Estados Unidos e que, em grande parte, em mais de 80%, se soma à tarifa que foi aplicada na semana passada, que entrou em vigor nessa semana, de 25%. Então, nós estamos falando de uma tarifa acumulada de 37,5%, que tem um impacto muito grande sobre as vendas brasileiras para os Estados Unidos, que coloca o Brasil numa situação, talvez, de um dos países com as piores condições competitivas para acessar o mercado americano, talvez junto com ou próximo da China e do Canadá, mas distante de todos os demais competidores, os demais parceiros comerciais do Brasil. Então, é algo certamente muito preocupante, com impacto importante para as empresas brasileiras e também impacto importante para as empresas e para a economia americana. Então, esse é um pano de fundo que certamente coloca a importância dos próximos passos nessa discussão.
0: É, exatamente, porque no livro texto, né, de economia não vai ter benefício para a economia americana, né, pelo menos é o que a gente, né, tem acompanhado aí das discussões, Veloso. E na economia brasileira, por mais que a gente também esteja destacando muito que o impacto econômico ele é muito limitado, porque representa a exportação do Brasil no PIB, o que a gente vende para os Estados Unidos é 2% do PIB, como tem uma lista de exceção grande, é menos de 1% do tamanho da nossa economia. Mas segmentos específicos, como o de máquinas, por exemplo, tem um baque importante com esse tarifaço. Queria que você pudesse trazer a dimensão hoje desse tarifaço para o setor.
1: Então, o nosso setor, ele é um setor... O Brasil é um país que não exporta muito, né? A indústria de transformação brasileira não exporta... O Brasil tem uma forte exportação de produtos primários, né? Então, o nosso setor, dentro da indústria de transformação, é um que exporta bastante. Nós devemos exportar esse ano 14,5 bilhões de dólares, né? E os Estados Unidos, ele representava, antes do tarifaço, 26% das nossas exportações. Com o tarifaço, caiu para 22%. Então, teve uma queda, e a queda no ano passado foi de 11% nas exportações. Foi uma queda relativamente pequena, perto daquela tarifa de 50% e o prejuízo que poderia dar. Mas tem alguns detalhes. Primeiro, houve um grande aumento de preços. Então, se nós aumentamos preços, porque para ficar com aqueles 50% de tarifa e continuar exportando, houve aumento de preço. Então, como houve um grande aumento de preço e uma queda de 11%, na verdade, quando a gente fala em toneladas, a queda foi maior do que 11%. Mas, e quem pagou essa conta foi o consumidor americano, que teve que pagar mais caro, né? Só que, ao mesmo tempo, o nosso setor ele conseguiu aumentar as exportações para outros destinos. Então, mesmo com uma os Estados Unidos é o maior destino das nossas exportações, mesmo com essa queda de 11%, nós crescemos 14% nas exportações, porque aumentamos exportações para a Argentina, Singapura e outros destinos. Vale dizer que aquela exportação que a gente aumentou não é aquilo que nós deixamos de vender nos Estados Unidos. Então, a consequência para quem vende para os Estados Unidos foi muito grave.
0: Porque tem máquina, a gente já conversou sobre isso, né, que

0: E é muito específica e peças para o
1: Isso,
0: mercado americano, né?
1: o que a gente vende nos Estados Unidos é o sistema real, né? Quer dizer, é polegadas, o peso em libras, e aqui a medida é métrica, peso em quilos, assim por diante. Então, a especificação técnica é para os Estados Unidos. A gente vende muito componente. O segundo item que a gente mais vende é componente. Componente faz parte de uma máquina lá nos Estados Unidos. E terceiro motivo é porque 82% do que a gente vende para os Estados Unidos é Intercompany. Então, é uma empresa americana no Brasil para a sua filial, ou uma empresa brasileira para a sua matriz, ou uma empresa brasileira para a sua filial. Então, é aquele comércio Intercompany. E isso eu não vou vender em outro lugar.
0: Claro.
1: Então, quem vende para os Estados Unidos, o prejuízo é muito grande. Quando a gente pega o agregado do setor, o setor acabou crescendo em exportações no ano que a gente teve o tarifaço.
0: Vamos trazer um trecho da entrevista com o ministro da Fazenda, Dario Durigan, para a gente repercutir aqui com eles, por favor.
2: O governo rechaça com todas as forças mais essa tarifa injustificada unilateral aplicada a um país que tem renda per capita menor que os Estados Unidos e que tem déficit em relação aos Estados Unidos. Se a própria ideia do governo do Trump era proteger os Estados Unidos do déficit que ele tinha da China, essa lógica para eles não vale para nós. Então, a gente mesmo se pergunta, nós fizemos várias conversas na maior boa-fé, diferente do que se alegou, e mais uma vez a gente é punido. Agora, essa tarifa de 10 para alguns países, 12,5 para outros, pega 99% das importações para os Estados Unidos, o que me faz concluir que é um mero expediente para substituir aquela tarifa anterior que caiu na Suprema Corte dos Estados Unidos. O próprio presidente Trump disse então que daria um jeito de fazer a tarifa voltar. Deram um jeito, não tem justificativa, mas deram um jeito de, na marra, colocar tarifa, nesse caso, todas as grandes economias do mundo, inclusive ao Brasil.
0: E o ministro da Fazenda estava falando que, além do Brasil Soberano 3, com crédito subsidiado, essa busca aí por novos mercados, das medidas que foram anunciadas até agora, o que que você considera, Abrão, que é positivo para o setor, os setores que foram atingidos?
3: Acho que a estratégia de diversificação de mercados, com ou sem tarifas, é uma estratégia importante que o Brasil persiga, porque aumenta as oportunidades para as exportações brasileiras para o mundo todo, assim como também incentiva um maior fluxo de comércio, mais trocas com outros parceiros. Então, isso certamente é uma medida bem-vinda. As medidas paliativas de apoio à produção nacional também são importantes. É louvável que o governo se preocupe e busque articular medidas que tenham a ver com financiamento, crédito, reintegra, drawback. Isso certamente ajuda. Num pano de fundo mais amplo, o que o Brasil precisa é de mais competitividade. O setor produtivo e o setor exportador precisa de mais competitividade para conseguir acessar esse mercado. Mas essas medidas não substituem a importância do mercado americano. É o maior mercado consumidor do mundo. Como o Veloso comentava, é o principal destino das exportações brasileiras de bens industriais, né? Hoje, 80% de tudo que a gente vende para os Estados Unidos são bens da indústria de transformação. A gente não tem esse perfil de trocas com nenhuma outra economia do mundo. Só para te dar um exemplo, na verdade, dois. Primeiro, 50% de tudo que o Brasil vende de produtos de alta tecnologia, aeronaves, partes e peças de aeronaves, vai para os Estados Unidos. E quando a gente olha a pauta de exportação, um número aleatório, 70% do que o Brasil exporta para qualquer parceiro comercial. Quando se olha para os Estados Unidos, isso representa um conjunto de 50 produtos. Então, existe uma diversidade muito grande. Quando se compara com a China, 70% se concentra em três produtos: soja, minério de ferro, petróleo bruto. Então, não necessariamente o que o Brasil consegue exportar com sucesso para os Estados Unidos vai ser substituído, no curto, certamente não, mas mesmo no médio prazo, para outros mercados.
0: Você então, tem setor cerâmica, né, pedras ornamentais, enfim.
3: Existe é preciso aqui combinar as medidas de diversificação de mercados e apoio à produção interna com a retomada de negociações com os Estados Unidos, que é o único caminho eficaz para se tentar resolver essa situação e reduzir as tarifas para melhorar o acesso brasileiro aos Estados Unidos.
0: É um pacote robusto, né, Veloso? 18 bilhões no Brasil Soberano 3, num momento em que há ali uma emergência, mas é dinheiro que as empresas estão pegando para, em algum momento, devolver, né, crédito isso. Então, teoricamente, você tem que ter um caminho, né, que não necessariamente vai ser apenas novos mercados, ou seja, essa questão que o Abrão está falando de insistir nas negociações com o mercado americano, ela é importante também nesse momento, junto com o crédito. Essa questão da reciprocidade, que eu estava vendo o governo voltar a falar sobre isso, é algo que pode acabar trazendo uma situação ainda pior, né?
1: Então, a questão do crédito é importante, sem a menor dúvida é importante. Nós tivemos o Brasil Soberano 1, foi um sucesso, o Brasil Soberano 2 também. A demanda foi grande, então é importante. E agora eu vejo o Brasil Soberano 3 e me parece que 18,5 bilhões de reais é um recurso bastante importante, não tem problema. E também tem a questão da rapidez que o governo agiu também, isso muito importante. Mas a questão do crédito, não, por si só, como o Abrão falou, não vai resolver o problema, nós precisamos vender. Né? Então, não adianta eu tomar um crédito se eu não for vender.
0: Pois é. Né?
1: Então, é importante. Agora, há outras ações como para melhorar a competitividade é importante. A mais importante é o Reintegra. O Reintegra é uma forma de abaixar a tarifa dos Estados Unidos. Você dando o Reintegra para as empresas afetadas, é como se você estivesse diminuindo a tarifa dos Estados Unidos. Então, essa medida é muito importante que seja adotada. A gente sabe que o Ministério da Fazenda tem restrição, mas é importante que seja adotada para as empresas que estão sofrendo agora. A questão de lançar a mão da lei de reciprocidade ou retalhar, nós entendemos que, de uma forma pragmática, isso não vai adiantar nada. Né? Na minha opinião, é uma questão política. Veja só, vamos pegar o caso do Brasil, os 25%. Né? O Brasil é o país onde o Brasil mais recebe investimentos é dos Estados Unidos. Onde os empresários brasileiros mais investem fora do Brasil é nos Estados Unidos. Nós temos uma balança comercial negativa com os Estados Unidos. Setor de máquinas, esse ano que passou de US$1 bilhão negativo para nós. Então, sobre qualquer aspecto que a gente olha, é injustificável o tarifaço. Quando a gente olha agora para esse do trabalho forçado, os Estados Unidos estão dizendo o seguinte: olha, são 60 blocos, só que a União Europeia é considerado um país, não? São 27, então são 87 países. Né? Então, quer dizer, do mundo, só os Estados Unidos que não tem, não compra
0: trabalho
1: de ninguém
0: forçado.
1: Com um trabalho forçado. O mundo inteiro compra só os Estados Unidos. Então, é um casuísmo, lógico que é. Porque os Estados Unidos compram do Camboja, compram do Vietnã, compram da China. Eles compram dos mesmos lugares que nós compramos. Então, é um casuísmo para substituir a tarifa que acaba essa noite, na quinta-feira, né? Acabou na quinta-feira a tarifa de 10% e ela está sendo substituída por uma parte de 10% e alguns outros países 12,5%, que é o caso do Brasil. Então, é um casuísmo. Então, lançar a mão, já que é uma questão política, lançar a mão da reciprocidade vai escalar o problema político. Então, o que os Estados Unidos poderia fazer, como fez com o Canadá, que retaliou? Passar a nossa tarifa de 25 para 50, por exemplo. Uhum. Ou então, daquela quantidade enorme de exceções, me parece que são mais de 2 mil produtos que não vão ter nenhuma tarifa nos Estados Unidos, ele passar a tarifar. Diminuir as... Então, nós temos o que perder. Então, tudo bem, ameaçar, começar o processo da lei de reciprocidade, tudo bem, é uma questão do governo brasileiro, mas lançar a mão, efetivar, eu acredito que é um risco muito grande para as empresas que já estão sofrendo com o tarifaço. Na minha opinião, esse problema só se resolve depois das eleições no Brasil e das eleições nos Estados Unidos, que o segundo turno nosso é no mesmo mês que a eleição lá dos Estados Unidos.
0: Exato, vai coincidir, né? E até olhando essas duas questões, Abrão, assim, o fato de ter uma lista extensa de produtos com exceção ao tarifaço mostra que os Estados Unidos sabem da importância dos produtos ali brasileiros para a economia americana, não só agrícolas, mas entraram, né, alguns produtos da indústria também. Então, talvez, acho que isso possa ser visto como um espaço de diálogo, né, de negociação, enfim, de interesse. Ao mesmo tempo, a gente está com a segunda maior tarifa do mundo. Parece uma punição pesada demais para o Brasil, né? Por que que temos uma punição tão alta? Em que momento, né? Enfim, isso acabou acontecendo. Na tua avaliação, o que que pode estar por trás, né, de uma punição, acho que a gente pode falar assim, tão forte para os produtos brasileiros?
3: Acho que primeiro tem um contexto geral de entender que a política comercial americana é uma política que olha tarifas como um instrumento importante de persecução dos seus objetivos. Nos Estados Unidos, essa administração tem isso com muita convicção, né, tanto que a seção 301 sobre trabalho forçado alcança 99% de todas as importações americanas. Não é uma medida singular, é uma medida geral, ampla, que alcança todos os países. Então, eu acho que esse é um dado importante, porque isso não vai mudar. Essa trajetória segue e é preciso compreender que essa política comercial vai ser implementada dessa maneira. No caso brasileiro, eu acho que tem um conjunto de fatores para explicar como o Brasil está numa situação tão mais distante, mais gravosa do que outros parceiros. Tem uma questão política, como Veloso comentava, né, a 301 do Brasil, ela foi iniciada em julho do ano passado, quando, né, foi fundamentada por questões políticas. E agora,
0: de perseguição ao ex-presidente Bolsonaro, misturou tudo.
3: Uma série de motivos relacionados à relação política que levou a uma medida comercial. O Brasil não é o único também que tem tarifas por questões políticas. O Canadá é um exemplo, a Índia teve tarifas de 50% por desentendimentos na ordem política. Então, é algo que, infelizmente, tem acontecido. E tem questões comerciais. Tem uma série de reclamações do setor privado, do governo americano, que acompanham a relação bilateral há muito tempo e que convergiram com essa discussão, foram trazidas para a mesa. São questões, algumas mais difíceis de resolver do que outras. Eu acho que tudo isso convergiu para uma tarifa desse tamanho.
0: Talvez faltou um pouco mais de, enfim, uma relação mais próxima ali, uma negociação mais assertiva ou mais rápida, não sei.
3: Acho que as posições de negociação do Brasil e dos Estados Unidos ainda estão muito distantes. Por isso que nós não conseguimos ver um acordo. Agora, vale lembrar, primeiro, até setembro do ano passado, praticamente não existia diálogo entre os dois governos. Os canais estavam obstruídos e esse diálogo começou depois do famoso encontro na Assembleia Geral da ONU. Esse diálogo começou, mas as negociações efetivamente começaram agora há 2 meses, depois do encontro dos dois presidentes em maio. Antes disso, houve trocas, conversas, explicações, o que é o superávit, se é déficit, se não é, mas efetivamente um processo de negociação começou há muito pouco tempo, não foi tempo suficiente para conseguir encontrar os espaços para evitar essas tarifas. Outros países conseguiram, mais de 15 países conseguiram fazer acordos com os Estados Unidos.
0: Então, temos coisas a oferecer ainda, isso?
3: Temos coisas, inclusive, de interesse comum, de interesse do Brasil e dos Estados Unidos, que podem ser melhor trabalhados e abrir espaço para um futuro acordo. Se a discussão ficar só entre tarifas, muito dificilmente os dois países vão conseguir encontrar um terreno suficiente para chegar a um entendimento. Se trouxerem outros temas que ampliem essa conversa,
0: terras raras,
3: isso é possível,
0: por exemplo,
3: de propriedade intelectual, a energia, de minerais críticos e terras raras, há diversos outros temas que aproximam os dois países. Olhando para frente, Juliana, a nossa avaliação é que é negociar com mais ímpeto, com mais criatividade, entender, não é um processo simples, muito menos agora no calor político eleitoral do Brasil, existem eleições também nos Estados Unidos, mas a reciprocidade, na nossa avaliação, ela tende a trazer um efeito muito negativo para o Brasil. Tem aí o caso do Canadá, tem o caso da China, quando a China, que tem um peso econômico, muito mais força na relação com os Estados Unidos, quando entraram numa espiral de retaliações contrárias, os Estados Unidos chegaram a aplicar uma tarifa de 145%. Isso é um virtual embargo em relação às...
0: Uma coisa é a China peitar, né? Outra coisa é a gente.
3: E é importante também reconhecer que o Brasil representa 2,5% de tudo que os Estados Unidos vende para o mundo. E o que a gente compra dos Estados Unidos é muito importante para o Brasil. A gente compra insumos, a gente compra medicamentos, produtos para a agricultura, para a pecuária. Então, onerar esses produtos certamente trazem mais impactos para o Brasil do que benefícios.
0: E Veloso, qual o papel do setor empresarial no avanço dessas negociações? Porque a última audiência, né, que vocês participaram, me pareceu bastante positiva ali a troca, inclusive o apoio de empresas americanas aos setores do Brasil, né? Como é que você vê, enfim, a possibilidade de avançar? Porque a gente sabe que os Estados Unidos também não têm conseguido negociar de forma simétrica, né? Eles querem negociar com ganho, sempre acima do... Então, como é que faz esse equilíbrio e qual o papel do setor privado?
1: Então, lá na audiência pública, na USTR, lá em Washington, agora em julho, nós recebemos por escrito manifestações, pegamos até dentro, várias entidades de classe, empresas norte-americanas depositaram lá na USTR manifestações contrárias ao tarifaço. Né? Do nosso setor, praticamente todas que se manifestaram, e foram muitas empresas que manifestaram. Uma audiência pública, ela é feita justamente para a sociedade se manifestar. E a sociedade, na maioria, nos Estados Unidos, se manifestou contra o tarifaço e a favor do Brasil. Mesmo assim, os Estados Unidos, o governo americano, optou pela tarifação, justamente porque uma questão política, e é uma questão de que o Jameson Greer, que é lá o chefão lá da USTR, ele acredita nisso, e o presidente Trump também acredita nisso. Essa é uma coisa que está prejudicando o empresário americano, está prejudicando o consumidor americano. Por exemplo, no meu setor, nós repassamos muito o preço para os Estados Unidos. E alguém lá pagou a conta. Outros setores repassaram, tanto é que as exceções, né? Tudo aquilo que entrava no cálculo de inflação do americano foi colocado em exceção. Bens de capital, que é o meu caso, não entra no cálculo da inflação, então não foi dada exceção. Então, nós vamos continuar trabalhando nessa diplomacia empresarial. Pelo que o presidente Lula tem falado, o próprio, eu tive uma audiência na terça-feira dessa semana com o vice-presidente Alckmin, e ouvimos dele, depois ouvimos do ministro Márcio Elias Rosa, que o Brasil vai continuar na mesa e vai continuar negociando. Mas a gente sabe que, de novo, já foi dito aqui, que isso é político e isso não vai mudar, os Estados Unidos acreditam nisso. Imagina, 99% do que os Estados Unidos importa tem alguma tarifa agora dessa tarifa do trabalho forçado. Só que os Estados Unidos firmou vários acordos comerciais o ano passado. Então, vamos dizer, tem acordo com o Reino Unido de 10%, mas tem acordos de 15%. A maioria dos acordos que os Estados Unidos fechou foi na ordem de 15%. Então, quando você fala da concorrência do produto brasileiro, o meu tem 25%. O meu concorrente da Europa ou de outros lugares tem 15%. É a maioria dos acordos. Então, eu tenho um gap de 10%. Ele é bem menor do que ele foi no passado, quando a gente estava com 50%. E quando a gente vai agora para o trabalho forçado, está praticamente tudo igual, ou é 10 ou é 12. Não é aí o grande problema. Então, nós temos um problema com os nossos concorrentes, porque nós temos aí uma tarifa de 10 a 12% a mais do que o nosso concorrente. O meu problema está com o americano, porque nós, nosso setor, diferentemente desses setores que foram excetuados, nós temos concorrentes locais. Nós concorremos com fabricantes locais de máquinas. Aí eu estou 37%. E 37,5% penalizado na minha competitividade com o fabricante local. Então, esse é o meu grande problema, é o fabricante local. Agora, de novo, eu não tenho muita esperança de que antes do final do ano essa coisa seja revista, até porque o governo americano acredita nisso. E só para terminar, conversando com os negociadores brasileiros, tanto do Ministério de Relações Exteriores como do MDIC, nós soubemos que, como você falou, a negociação era muito desequilibrada a favor dos Estados Unidos. Então, vamos lá, como o Brasil não tem um acordo comercial com os Estados Unidos, se o Brasil aceita o que os Estados Unidos queria, zerar para automóveis, zerar para produtos químicos, zerar para vários produtos que eles colocaram na mesa, e depois a China entrasse na OMC contra o Brasil, nós teríamos que zerar para a China também. né? Porque nós não temos um acordo comercial com os Estados Unidos. Então, era muito difícil o Brasil aceitar essa negociação e acabou saindo da mesa sem negociar, porque o que eles queriam era muito vantajoso para os Estados Unidos e muito desvantajoso para vários setores da economia brasileira.
0: E só para a gente encerrar, acho que para a população em geral é muito difícil compreender o que mais eu vejo, né, nas redes sociais. Deixa os Estados Unidos para lá, e se eles não querem, a gente vai arrumar outro lugar, né, para vender e tal. Mas a atitude tem que ser muito pragmática, né Abrão Veloso, para a gente perceber que a gente tem que, enfim, ter adultos na mesa e seguir encontrando espaços, como vocês estão trazendo, são necessários e são possíveis, embora a relação ela precisa evoluir. Agora, você fica sempre com essa sensação de que você não vai conseguir uma relação equilibrada, né, que... Enfim, que é difícil ali porque a política se mistura à economia, mas, enfim, tem que tentar ter sangue frio e ser racional, né?
3: Não, sem dúvida. É uma atitude pragmática e também um entendimento que essa não é uma situação conjuntural, né? Existe uma mudança estrutural do comércio internacional, das relações internacionais, com mais imprevisibilidade, mais elementos de geopolítica. Isso não vai mudar em dois anos. O setor empresarial conviverá com um mundo mais difícil e isso impõe também uma estratégia mais atuante do setor empresarial, de mais presença, de conseguir articular os seus interesses com mais sucesso. E, obviamente, nesse caso, novamente, o setor empresarial tem um papel importante, mas também vem acompanhado de um papel que só o governo pode fazer, sim, que é negociar e buscar encontrar, de novo, se for tarifa com tarifa, a gente não vai chegar a um final feliz. É preciso ampliar mais esse menu, esse cardápio de discussões para que se tenha algum tipo de entendimento que favoreça os interesses brasileiros e, certamente, esse entendimento, o ganho de um não é a perda do outro.
0: Tem que deixar a raiva de lado, né? Porque eu acho que o sentimento do brasileiro é esse, né? Pô, estamos sendo punidos... Mas é importante ter esse pragmatismo, né, Belano?
1: Então, o Brasil ele precisa encontrar caminhos, nós temos que fazer nossa lição de casa, nós temos que combater o custo do Brasil, ter para valer uma agenda de competitividade, porque a gente vê muita gente falando nisso, mas não vê na prática, e ao mesmo tempo, o Brasil precisa fazer acordos comerciais. O que nós não podemos é cair na ingenuidade, que nós já corremos o risco no passado recente, de fazer aberturas unilaterais. O Brasil tem que se abrir para o mundo, mas tem que se abrir através de acordos comerciais. O Brasil agora está falando de começar uma conversa com a Índia, mas enfim, o Brasil precisa fazer bons acordos que não passem só por tarifas e aumentar a nosso fluxo de comércio, mas para isso nós precisamos ter competitividade.
0: Com certeza, a palavra é fundamental. Quero agradecer imensamente aqui a presença dos meus convidados, José Veloso, presidente executivo da Associação Brasileira de Máquinas, e o presidente da Câmara Americana de Comércio do Brasil, Câmara Americana de Comércio aqui no Brasil, Anshan, o Abrão Neto. Muito obrigada pela presença dos dois. Para a gente foi uma honra vocês terem vindo ao vivo aqui nos prestigiar num momento importante aqui para o Grupo Bandeirante. Muito obrigada mais uma vez.
3: Prazer enorme. Nós que agradecemos.
1: Obrigado pelo convite. Muito sucesso.
0: Muito obrigada. E muito obrigada a você por estar aqui com a gente no Economia, sempre para você. Tchau, tchau.

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0: SMS, Pix, falsa central telefônica. Muito cuidado! São os golpes que só crescem e chegam a 4 por minuto no país.
1: Aprovada a lei que autoriza mulheres a comprarem spray de pimenta para defesa pessoal. Vamos saber em que casos deve ser usado.
0: Donald Trump enfrenta oposição nos Estados Unidos por causa dos tarifaços. 60% dos americanos reprovam as sobretaxas que encarecem as importações.
1: Veja também no Jornal da Band.
0: Temporal com ventos de 120 km por hora causa destruição em Ribeirão Preto, no interior paulista. Homem morreu em desabamento.
1: No Rio Grande do Sul, mais de 200 cidades se recuperam de prejuízos provocados pela chuva. Porto Alegre está em alerta para enchentes.
0: França retira mais de 100 mil pessoas de área na rota de incêndios florestais. Na Espanha, por causa do fogo fora de controle, governo declara emergência nacional.
1: O CNPJ vai mudar. Sistema da Receita fica temporariamente fora do ar para alteração que irá incluir números e letras nos novos registros.
0: Boa noite para você. A alta do crime de estelionato reforça como a indústria do golpe avança no Brasil. São 4 por minuto. Pelo WhatsApp, SMS, Pix, tem a falsa central telefônica. Os criminosos agem principalmente em plataformas digitais.
2: Uma ligação que parece ser do banco. Um pedido de dinheiro feito por alguém que diz ser um familiar. Os estelionatos são o principal crime patrimonial do Brasil.
3: Só em 2025 foram registradas 2 milhões e 200 mil ocorrências, quase 260 golpes por hora, um crescimento de 430% desde 2018.
4: Já caiu em golpe?
5: Já caí, minha esposa também caiu em golpe de cartão.
6: Uma vez uma pessoa ligou falando que meus dados, eu tinha conta, e aí meu filho começou a gritar, para com isso, para que isso aí é golpe.
2: Mais de 80% dos brasileiros têm medo de sofrer um golpe pela internet ou pelo celular.
7: A gente tem que prestar atenção em tudo, né? De celular, de e-mail, de tudo.
2: Na maioria das vezes, os criminosos conseguem nossas informações em sites não seguros. Aí criam situações de urgência e tentam convencer a pessoa a agir rapidamente. A Maria Zeneide recebeu uma mensagem de alguém que dizia ser o filho. O criminoso afirmou que tinha trocado de número e precisava de dinheiro para pagar uma conta.
3: Só depois ela descobriu que tinha sido enganada e o prejuízo foi de R$ 2.500. Como é que você se sentiu?
8: Aí eu me senti muito nervosa, fiquei paralisada na hora. Em seguida veio uma mensagem do banco assim, cuidado que você pode ser um golpe. Mas eu não dei ouvido a isso.
2: O golpe do WhatsApp é um dos mais comuns no Brasil. Mas os bandidos também clonam cartões de crédito, fingem ser funcionários de banco, pedem transferências Pix e simulam lojas na internet. Para este especialista em dados digitais, o combate aos estelionatos passa pelas big techs, pelos bancos e pelo governo.
9: Quando você consegue ter a cooperação desses segmentos todos, trabalhando no sentido de combater o crime, e tem uma regulamentação, uma legislação que pune adequadamente o criminoso, você tem mais sucesso.
2: Os estelionatos mudam de formato todos os dias, mas a recomendação é sempre a mesma. Desconfie de pedidos estranhos e confirme informações antes de transferir dinheiro. Até porque, enquanto você via esta reportagem, aconteceram quase 10 golpes no Brasil.
1: Um blindado da tropa de choque da PM afundou num buraco em São Paulo. Felipe Garrafa mostra a situação pra gente. Boa noite, Garrafa.
10: Boa noite, Felipe. Adriana, boa noite a todos. E é impressionante a cena que a gente está vendo em frente ao estádio do Morumbi. Esta imagem é ao vivo da equipe de drone da Band, que mostra para você a perspectiva aérea e a dificuldade agora para tirar esse blindado da tropa de choque, que pesa em média 18 toneladas e o solo simplesmente cedeu no momento que este blindado estava fazendo a manobra aí, ó. Vamos acompanhar. Ali havia um cordão de isolamento justamente para a manobra desse blindado do choque, portanto ninguém ficou ferido. Há interdição deste portão do estádio do Morumbi, onde daqui a pouco vai ter a apresentação do britânico Harry Styles. A expectativa de mais de 30 mil pessoas no estádio do Morumbi. O Corpo de Bombeiros chegou agora ao local e estuda uma forma de retirar este blindado aí deste buraco no estádio do Morumbi. Volto ao estúdio.
0: Obrigada, Garrafa. Cerco a exploração do transporte clandestino no Rio de Janeiro. Uma operação foi atrás de uma quadrilha que cobra taxas de quem oferece viagens ilegais no estado.
4: As investigações que resultaram na operação desta sexta-feira identificaram que a organização criminosa usava violência, ameaças e cobranças ilegais para explorar o transporte clandestino de passageiros entre Cabo Frio, na região dos Lagos, e a cidade do Rio de Janeiro. O grupo, chefiado por um policial militar da ativa, funcionava como uma verdadeira empresa do crime, com divisão de funções entre administradores, responsáveis pelos pontos de embarque, motoristas e os chamados papagaios, que atuavam na captação dos passageiros. Os mandados de busca e apreensão cumpridos na operação desta sexta-feira vão ajudar os agentes a aprofundar as investigações. Por envolver um PM, a Corregedoria-Geral da Corporação deu apoio à ação. A cobrança de taxas ilegais tem sido cada vez mais explorada por criminosos no estado do Rio. Em Cavalcante, na zona norte da capital, moradores de um condomínio vão passar a pagar R$ 100 por mês a traficantes que atuam na região. O pagamento foi determinado pelo grupo criminoso que controla o Morro da Primavera. Na quinta-feira, o síndico do condomínio avisou os moradores sobre a cobrança da taxa, que vai ser feita por boleto.
11: O condomínio vai ter que pagar R$ 20 mil. Eu não tenho muito, cara, não tenho muito para ter. Comprar essa casa, cara, agora vem. Foi assim, desgraçado, cara. Ele faz uma coisa dessa, cara. Era muito triste, cara, era muito triste.
4: A cobrança de taxas na região vai além dos limites do condomínio. Um outro morador, que também vai ter a identidade preservada, denuncia que até quem estaciona o carro na rua tem que pagar um valor aos criminosos.
12: Eles já estão querendo cobrar estacionamento na rua, R$ 100 por carro que estiver ficando na rua. O morador não está aguentando mais.
13: Que absurdo! Onde estão as forças de segurança do Rio de Janeiro numa hora como essa, né? Mas ainda no Rio, um policial militar escapou por pouco de ser baleado durante uma operação. Protegido por uma parede, ele se ajoelha e, ao colocar a cabeça para fora, um tiro acerta o concreto. Os agentes perseguiam suspeitos que desobedeceram uma ordem de parada. Um morador foi baleado de raspão na troca de tiros.
0: Em São Paulo, a polícia apreendeu 34 carros depois de denúncias sobre rachas. O grupo estava reunido num posto de gasolina, que é um ponto conhecido de encontro justamente para corridas ilegais na Marginal Pinheiros. Todos os motoristas foram multados e tiveram a carteira de habilitação suspensa por um ano.
13: Já está valendo uma lei para todo o país que autoriza mulheres acima dos 18 anos a comprarem spray de pimenta para defesa pessoal. É importante saber em que casos ele pode ser usado.
14: Feito de uma substância derivada da pimenta, basta uma borrifada do spray para provocar ardência imediata e dificuldade temporária para enxergar. A mulher interessada em adquirir o produto deve apresentar um documento de identificação com foto, comprovante de residência e não pode ter condenação por crimes dolosos, cometidos com violência ou grave ameaça. Os sprays devem estar em frascos de até 50 ml. Os produtos ainda precisam respeitar as determinações da Anvisa e não podem conter substâncias letais ou que causem danos permanentes. Nas ruas, as mulheres aprovaram o uso do spray de pimenta para defesa pessoal.
15: A taxa de feminicídio é absurda, porque até você conseguir uma viatura, até você conseguir chamar a polícia, as mulheres são mortas, então todas elas têm direito de se defender.
16: A gente sofre muitas vezes dentro de condição, às vezes na rua mesmo, a gente não consegue se defender, né, porque a gente não tem força, então acho que ajuda bastante.
17: Aqui no Rio de Janeiro, a venda de spray de pimenta para mulheres é permitida desde novembro do ano passado. Eles são vendidos em farmácias como esta e custam R$ 100. Cada compradora pode adquirir até duas embalagens do produto.
18: Ainda não tiveram tantas procuras referente a esse produto, mas eu acredito que seja algo que possa ser mais procurada, até porque é algo que é de extrema importância.
14: Agora, a legislação federal determina que as farmácias criem um cadastro com os dados das compradoras, mantendo as informações no sistema por até 5 anos, além de orientar as clientes sobre o uso correto do equipamento. A compra é exclusiva para mulheres.
19: O spray de pimenta ele pode ser utilizado contra agressores sexuais, em casos de violência doméstica também, só que a gente orienta que não é recomendado quando o agressor está com a posse de uma arma de fogo ou uma arma branca.
14: A lei ainda prevê a criação de um programa nacional de capacitação em defesa pessoal e uso de instrumentos de menor potencial ofensivo para mulheres. O spray só deve ser utilizado em casos específicos, quando há possibilidade de fuga da vítima.
20: Ainda hoje, militar da reserva, acusado de forjar suicídio da mulher, vira réu por feminicídio no Paraná.
21: Pois, minha mulher acabou de dar um tiro na cabeça aqui.
20: Homem acionou o resgate, mas não pediu ajuda à polícia, que passou 2 vezes em frente à casa. Os detalhes dessa investigação, daqui a pouco.
0: Um temporal com ventos de mais de 120 km por hora provocou muitos estragos na região de Ribeirão Preto, interior de São Paulo. Um homem morreu num desabamento.
22: Quem viu a força do vendaval se assustou. O resultado foram árvores caídas, postes no chão, fiação rompida e alagamentos. A última vez que Ribeirão Preto, no interior de São Paulo, registrou um temporal dessa magnitude foi em 1994.
23: Olha o estado que está aqui, ó. Olha isso.
22: O muro do galpão de uma empresa de conserto de máquinas agrícolas desabou. Os escombros atingiram a casa ao lado, onde morava um idoso de 76 anos. Ele não resistiu aos ferimentos e morreu no local.
24: Ele estava na cama deitado, eu peguei a pulsação dele, mas eu vi que já não tinha pulsação.
22: A torre de transmissão da TV Clube, afiliada da Band, também desabou, interrompendo o sinal da emissora em toda a região. Um centro de acolhimento a pessoas em situação de rua também ficou destruído. O temporal derrubou 14 torres de transmissão de energia, paralisando o funcionamento de 3 subestações. Grande parte da cidade ficou sem energia elétrica. Serviços de telefonia e internet também foram prejudicados. A prefeitura decretou emergência para agilizar os pedidos de ajuda. Segundo a Defesa Civil, a estação meteorológica de Pradópolis registrou ventos de 121 km por hora e 23 milímetros de chuva em apenas 20 minutos. Meteorologistas avaliam se o fenômeno pode ser considerado uma microexplosão ou um tornado. Todos os hospitais da região tiveram o atendimento prejudicado. No Hospital das Clínicas, parte do teto desabou na unidade de emergência e todas as cirurgias foram canceladas.
0: É, e a preocupação agora no sul também, viu? O alerta para enchentes está mantido no Rio Grande do Sul. O foco maior de preocupação é a região das Ilhas, em Porto Alegre. Em outra área do estado, um homem que tinha sobrevivido a uma enchente há 3 anos morreu ao tentar pegar um barco arrastado pela correnteza.
25: Depois da enchente de 2023, seu Luiz precisou recomeçar. Ao lado dos filhos e da neta, colocou tijolo por tijolo para reerguer o que foi levado pelo Rio das Antas, entre Cotiporã e Bento Gonçalves, na Serra Gaúcha. Nesta semana, o rio voltou a subir. A correnteza foi tão forte que arrastou uma casa. A imagem foi gravada pela filha do Luiz, a Adriana.
26: A gente viu a casa passando, aquela apreensão também, mas ó, nós estamos num lugar seguro, estamos num lugar melhor.
25: Após ajudar os vizinhos, o pai de Adriana entrou no rio com um dos filhos para buscar um barco arrastado pela correnteza. Durante o resgate, teve um mal súbito e caiu na água. Luiz Antônio Glanner tinha 70 anos. Ele chegou a ser levado para a margem, mas não resistiu.
26: Eu vi. Esse rio levar a minha casa, levar a ponte que eu sempre tive com a minha ponte, a ponte nossa, porque estava ali, sabe? A gente, eu vou ajudar a construir, meu pai viu essa ponte, meu pai viu que aí a ponte. Ele viu o rio dar tanta coisa boa para nós.
25: O Rio das Antas foi um entre vários que passaram a cota de inundação nos últimos dias. 206 municípios gaúchos relataram danos pelos temporais e mais de 1.400 pessoas estão fora de casa. O alerta agora é na região metropolitana de Porto Alegre. Aqui nas ilhas da capital, a água já começa a invadir ruas e casas e os moradores se preparam para mais uma cheia. A Defesa Civil montou dois abrigos para um eventual acolhimento.
2: Acompanhe os avisos oficiais.
25: O Totem de Monitoramento Climático emitiu alertas sonoros durante a manhã de hoje. Na Casa da Maria, o rio já passou do portão, mas ela não vai sair daqui. Já levantou os móveis e tem um plano se a água subir além do esperado.
3: Qualquer coisa nós vamos ali para o nosso barco, né? Vamos ficar ali dentro, que ali tem cama, tem banheiro, tem esse negócio, só a gente vai para ali e fiquemos ali, né?
25: Em São Jerônimo, o rio Jacuí chegou a ficar 2 metros acima do limite para inundação. 27 famílias estão desalojadas.
5: A partir de quinta-feira eu não consegui dormir mais, né? Daí a gente fica preocupado, pensando que vai perder tudo de novo, né?
0: Bom, gente, a frente fria que provocou morte e destruição no Rio Grande do Sul, também no interior de São Paulo, amanhã ela se afasta para o oceano. Com isso, o tempo firme volta a predominar em grande parte do centro-sul do país e as chuvas ficam isoladas no sul de Mato Grosso do Sul, norte do Paraná e oeste paulista. A chuva diminui também no nordeste. Tem previsão agora de pancadas entre o litoral de Alagoas e o Rio Grande do Norte e em parte da região norte também chove. No centro do país, segue aquele tempo abafadão, com umidade abaixo de 20% entre o leste de Mato Grosso até Goiás, Distrito Federal, passando por Tocantins e oeste da Bahia e o sul do Piauí também bastante secos. Muita atenção nessa área para o risco de queimadas. Na capital paulista pode garoar amanhã de manhã, mínima de 14 graus, máxima de 21. No domingo esquenta um pouco mais, sem previsão de chuva para o domingo. O Rio de Janeiro sente a passagem da frente fria e terá algumas pancadas de chuva com máxima de 26 graus. Também chove em Vitória, máxima de 28, Florianópolis, tempo aberto, máxima de 20 e Palmas, na área daquela secura crítica, máxima de 34 graus amanhã.
13: Incêndios fora de controle levaram a França a esvaziar uma península inteira no sul do país. Na Espanha, o governo declarou emergência nacional por causa do fogo.
6: De longe, moradores aflitos viram o fogo se aproximar.
7: Minha casa fica bem ali. É péssimo.
6: Cerca de 25 mil espanhóis receberam ordens de remoção e outros 20 mil foram colocados em lockdown.
8: Fomos removidos. Minha casa e meu restaurante ficam lá em cima.
6: Autoridades disponibilizaram centros de acolhimento temporários para os desabrigados. Este já é considerado o pior incêndio da história na Espanha. Pela primeira vez, o governo declarou estado de emergência nacional para agilizar os recursos. A Guarda Civil Espanhola prendeu um homem suspeito de iniciar um incêndio. Aqui na França, a capital do vinho, Bordeaux, está tomada pela fumaça. Pelo menos 80 casas foram destruídas.
7: Entramos em pânico. Agora que a noite caiu e está tudo muito vermelho, podemos sentir que o incêndio está perto.
6: Imagens de satélites registram o antes e o depois em áreas queimadas. Na Espanha, o fogo se espalha em Ávila e numa área montanhosa a oeste de Madrid. Do lado francês, os maiores focos estão em duas regiões de Bordeaux. Os dois países enfrentam grandes focos de incêndio, impulsionados pela onda de calor que atinge a Europa, e solicitaram apoio da União Europeia para reforçar as operações de combate às chamas. O governo francês admitiu que está lidando com uma situação inédita. A maior operação está na península de Cap Ferré, um dos destinos turísticos mais procurados do verão, que foi totalmente esvaziada. 110 mil moradores foram retirados de casa preventivamente.
0: A Justiça do Paraná aceitou a denúncia contra um militar da reserva acusado de matar a mulher. O militar que está preso virou réu por feminicídio depois que a perícia descartou a hipótese de suicídio.
9: Câmeras de segurança registraram o barulho do tiro e em seguida a reação do sargento da reserva do exército.
27: Meu Deus do céu, moleque!
21: O que você fez?
9: Logo depois, ele liga para o SAMU.
21: Pois, minha mulher acabou de dar um tiro na cabeça aqui. Por favor. Eu deixei ela no carro e entrei, ela pegou minha pistola.
9: Ele também ligou para uma outra pessoa e disse que a mulher tinha atirado em si mesma.
21: Cara, Vanessa, eu cheguei em casa, fui abrir a porta, a Vanessa pegou a pistola e deu um tiro na cabeça aqui.
9: Minutos depois, uma viatura da Polícia Militar passa na frente da casa duas vezes. Em vez de gritar por socorro, o sargento só observa. Em seguida, ele aparece acenando para o carro dos bombeiros.
21: Ela pegou a pistola minha ali e deu um tiro.
9: O crime aconteceu em Cascavel, no interior do Paraná, no dia 24 de junho. A vítima é a escrivã da Polícia Federal, Vanessa Marti, de 44 anos. A investigação apontou contradição no depoimento do sargento, além da tentativa de ocultar provas. Antes da chegada da polícia, o militar teria lavado as mãos porque estavam sujas de sangue. A perícia realizada no corpo e também na arma descartou a hipótese de suicídio. O militar da reserva, Júlio César Waltman, de 58 anos, foi preso logo após o crime. Segundo o Ministério Público, há elementos suficientes que apontam para o crime de feminicídio. O suspeito nega as acusações. A defesa criticou a rapidez na conclusão do inquérito. Já a família da vítima relatou que o militar da reserva já tinha histórico de agressões contra a esposa.
1: Já haviam denúncias de ocorrência de atos de violência com uso de arma de fogo. Isso já era uma preocupação de todos os elementos de investigação concluiu pela ocorrência de um crime de feminicídio, apresentando uma causa de aumento, que seria a impossibilidade ou a dificuldade da vítima ter oferecido defesa naquele momento.
4: No interior de São Paulo, um homem foi preso por manter a ex em cárcere privado. A mulher sobreviveu a uma sessão de tortura que durou 11 horas.
10: O roteiro é de um filme de terror.
11: Eu estava dormindo, eu acordei sendo espancada. O meu arrependimento foi ter gritado. Porque depois que eu gritei, ele fala assim, quando eu estiver batendo, se eu gritar, eu vou bater mais.
10: Amarrada pelas mãos e pelos pés, Jaqueline enfrentou 11 horas de torturas.
11: Ele falou, vou fazer um jogo. Aí você tem que acertar o que está nas cartas. Aí se você acertar, não vai acontecer nada. Mas se você errar, nisso eu errava, né? Eu chutava. E daí ele começava a me furar com a agulha. Então assim, eu errava tudo. Aí ele me espancava.
10: Durante o espancamento, o agressor tatuou a pele de Jaqueline à força. As marcas eram feitas também com navalha. Ela conseguiu fugir quando o ex-companheiro adormeceu. O caso aconteceu na cidade de Itapetininga, interior de São Paulo. Guilherme Henrique Amaral Andriolo foi preso em flagrante no mesmo dia. Ele responderá por tortura, cárcere privado, estupro e tentativa de feminicídio.
12: A maior parte destes casos tem algo em comum. O feminicídio é considerado o extremo de um ciclo de violência que começa bem antes, em práticas e ações que muitas mulheres sequer reconhecem como violentas, como abusivas. Enxergar os sinais e pedir ajuda é o que pode mudar o fim de muitas dessas histórias.
15: A gente acha que depende dele. Começa por perdoar um empurrão, um tapa, um soco, ou uma humilhação, joga um prato batido para todo lado.
10: Afastar da família e dos amigos, controlar a conta bancária, os gastos, a roupa que usa. Ofensas, humilhações e agressões físicas.
16: A vítima demora demais, ela demora muito para entender. Esse excesso de cuidado que ela acredita que seja, é um excesso de controle. Mas isso vai evoluindo, que é o momento que eu diria aí da terceira fase desse ciclo, que é a explosão. Então aí, partindo disso, dessa experiência que ela começa a viver, aí começam as agressões físicas de fato.
10: Hoje Jaqueline sabe o que é isso. Em 2025, chegou a denunciar o ex-companheiro por expor vídeos íntimos dela na internet. Mas retomou o relacionamento com a promessa de que tudo seria diferente. 3 meses depois, era internada por causa das agressões. Ela começou agora o processo para remover as tatuagens do corpo. Outras marcas, mais profundas, seguem difíceis de apagar.
15: O medo existe, a angústia existe dentro de mim, mas não vou me calar independente, jamais.
27: São marcas na alma, né? Muito difíceis de esquecer. Todos nós precisamos nos unir para acabar com tanta brutalidade contra as mulheres no nosso país, pelo bem das nossas famílias. Hoje eu conversei com a ministra das Mulheres, Márcia Lopes, sobre a campanha da Band, A Band Não Se Cala, e também sobre as iniciativas do Ministério para combater a violência contra a mulher. A entrevista foi durante o programa Entre Nós, da Band News FM.
14: A primeira questão é a sociedade assumir isso como uma meta que precisa ser erradicada. Não é diminuir, não é melhorar. Então eu quero parabenizar desde já, né, a Band por essa campanha.
17: É, a gente sabe que a subnotificação existe, ou seja, os números já são horrendos, mas estão aquém da realidade. É, e assim como a senhora, nós também, com essa campanha, vamos lutar para acabar, para erradicar a violência contra a mulher. Agora, muitos especialistas, estudiosos do tema, dizem que a gente tem que passar da fase do discurso para a fase dos recursos. Quando a gente olha o orçamento como um todo do Ministério das Mulheres, a gente vê que são em torno de 385 milhões, e isso é 0,06% do orçamento federal. Falta, de fato, do ponto de vista do orçamento, colocar dinheiro diante da gravidade que o problema representa para tentar combatê-lo na prática?
14: Não há dúvida, Adriana, que o Brasil desse tamanho, com essa diversidade, é claro que mais recursos e bem aplicados, com efetividade, ele tem uma resposta melhor, e é isso que a gente espera. O Ministério da Justiça alocou muito mais recursos, já tem mais de 20 mil novas tornozeleiras e relógios digitais pelo país, além das operações que já prendeu mais de 20 mil agressores com mandato de prisão decretados. Se antes era preciso que se recorresse à justiça, agora não mais. No momento em que se faz a denúncia, numa delegacia, ou num CRAS, ou no 180, que se toma, né, se identifica o agressor, imediatamente qualquer pessoa, qualquer autoridade local pode implantar a tornozeleira.
18: Daqui a pouco, o Supremo autoriza a investigação por suspeita de venda de sentenças contra ministro do STJ, Marco Buzzi, já afastado das funções depois de acusações de crimes sexuais. E o avanço das facções criminosas no Nordeste, que concentra as 10 cidades mais violentas do país, é já já.
19: Novas tarifas dos Estados Unidos devem afetar mais de 24 bilhões de dólares em exportações brasileiras. O governo quer acionar a lei da reciprocidade e os setores pedem que as negociações continuem.
20: A nova alíquota de 12,5% vai impactar a exportação de cerca de 3 mil produtos para o mercado americano, o equivalente a 23 bilhões e meio de dólares. A projeção é da Câmara Americana de Comércio para o Brasil. Entre os itens, celulose, pescados, máquinas e equipamentos. A taxa pela suposta violação no combate à venda de produtos ligados a trabalho forçado é diferente dos 25% relacionados a práticas comerciais consideradas injustas pelo governo americano. O problema pesa mais para os setores penalizados pelas duas tarifas, ou seja, itens que para poder entrar nos Estados Unidos serão taxados em 37,5%. Um levantamento da Confederação Nacional da Indústria aponta que é o caso de cerca de 4 mil produtos, o que significa cerca de um quarto das exportações brasileiras para os americanos. Entre os principais produtos estão no segmento madeira, molduras de pinho, portas e placas de compensado. Em alimentos, açúcar, carne suína congelada e doces prontos para consumo. Entre os químicos, álcool etílico e gelatina comestível.
22: Já significa, infelizmente, a inviabilização de operações para um conjunto importante de produtos químicos exportados pelo Brasil aos Estados Unidos.

0: taxar mercadorias que importamos de lá. Mas internamente a avaliação é que os processos previstos na legislação demoram. O setor produtivo acredita que o melhor caminho é continuar negociando sem endurecer a relação com o governo Trump. É o que defende Rubens Barbosa, que foi embaixador do Brasil nos Estados Unidos.
1: Olha, eu acho que essa é uma narrativa para o público interno. Né? Eles não vão fazer a reciprocidade, né? A retaliação, porque a gente viu o que aconteceu com o Canadá. Né? A gente não tem cacife para bancar uma reciprocidade, tanto em termos comerciais quanto em outros produtos.
2: A nova rodada de tarifas anunciada pelo governo de Donald Trump aumentou a tensão comercial com aliados dos americanos no mundo inteiro. Dentro dos Estados Unidos também gera reação contrária.
3: As taxações, que variam entre 10% e 12%, já estão em vigor e atingem produtos de 60 parceiros comerciais dos americanos. Uma das reações veio da União Europeia. A chefe da diplomacia do bloco chamou de surpresa negativa o novo tarifaço e afirmou que vai exigir esclarecimentos detalhados do governo Trump. O espanto da União Europeia tem motivo. No começo de julho, passou a valer um acordo costurado diretamente com a Casa Branca, pelo qual os europeus eliminaram tarifas de bens industriais e ampliaram a compra de produtos agrícolas americanos. E a crise comercial entre as potências pode aumentar. Durante a tarde, Donald Trump anunciou uma nova investigação comercial contra a União Europeia, após o bloco aplicar uma multa de US$ 1 bilhão contra o Google por supostas práticas anticompetitivas. Ministro do Comércio da Austrália, Don Farrell, disse que as novas tarifas são completamente injustificadas e que pressionará as autoridades americanas a derrubar as taxas. A China, por outro lado, adotou um discurso cauteloso. Um porta-voz do governo afirmou que o país se opõe a tarifas unilaterais, mas não falou se medidas retaliatórias serão aplicadas. Os chineses devem adotar uma postura de neutralidade até a visita de Xi Jinping a Washington, prevista para setembro. A resistência ao tarifaço não acontece apenas no exterior. Aqui nos Estados Unidos, a população também se opõe à política tarifária de Donald Trump. Uma pesquisa do Pew Research Center mostra que 60% dos americanos desaprovam o aumento das tarifas sobre produtos importados, enquanto 37% apoiam a medida. Economistas afirmam que parte dos custos adicionais de importação chegam ao consumidor final. Com produtos mais caros, o poder de compra da população cai e a inflação sobe. Por sua vez, Trump diz que as tarifas ajudam a aumentar a arrecadação federal.
2: E você está esperando a devolução do imposto de renda? A Receita Federal liberou a consulta ao terceiro lote de restituições. A gente já confere os dados aqui. Serão pagos R$ 4,6 bilhões para quase 3 milhões de contribuintes. Os depósitos serão feitos na próxima sexta-feira, no dia 31 de julho, e a consulta pode ser feita no site da Receita Federal. O quarto e último lote está previsto para 31 de agosto.
4: Quem precisa realizar serviços no sistema de CNPJ deve ficar atento. A plataforma da Receita Federal sai do ar hoje à noite e só volta na segunda-feira. A suspensão é para preparar o sistema para o novo formato de identificação com letras e números.
5: Daqui a pouco, a partir das 9 da noite, o sistema da base de CNPJ só fica disponível para consultas. Amanhã e domingo, não será possível fazer nenhuma operação.
6: De acordo com a Receita Federal, a interrupção dos serviços ocorre para adaptação dos sistemas do órgão ao CNPJ alfanumérico, a nova forma de identificação de empresas no Brasil, que combina números e letras, começa a ser adotada em todo o país a partir de 31 de julho.
5: A mudança é para ampliar a quantidade de combinações possíveis diante do ritmo de abertura de empresas. Quase 70% das 100 milhões de possibilidades no modelo atual já foram usadas. Segundo o governo federal, só em junho deste ano foram abertos mais de 450 mil negócios.
7: Burocraticamente, para nós, contadores, e para o empresário, a situação é a mesma, é tirar um CNPJ. Custo contábil, custo operacional para você abrir a empresa, não volta.

0: será nada.
1: O CNPJ tradicional tem 14 caracteres. No novo formato, letras e números serão usados nas primeiras 12 posições. Nas últimas, continuam números, mudança que vai exigir a atualização dos sistemas das empresas.
2: As empresas, os órgãos, outros órgãos públicos, de um modo geral, até na expedição de nota fiscal, o sistema de cadastro de fornecedores, de clientes, pode ter problemas que, quando for inserir lá, por exemplo, um alfanumérico, se não tiver adaptado o sistema, porque na Receita Federal, todos os sistemas estarão adaptados para o alfanumérico.
3: Vamos falar da falta de segurança agora. As 10 cidades mais violentas do Brasil estão no Nordeste, de acordo com o Anuário de Segurança Pública. E um dos motivos é a expansão de facções criminosas na região.
4: Cenas que fazem parte da vida dos brasileiros.
5: Não tem condições de sair na rua, tem medo de chegar mais tarde em casa, tem medo dos nossos filhos sair para trabalhar, estudar, entendeu?
4: O Anuário Brasileiro de Segurança Pública registrou o menor índice de mortes violentas em 14 anos. Foram cerca de 40 mil assassinatos em 2025, 8,2% a menos do que 2024. Mas os números também mostram que a realidade não é a mesma em todas as regiões. Estados como Santa Catarina e São Paulo colhem resultados mais consistentes na redução de crimes. Já Amapá, Bahia e Ceará concentram alguns dos piores indicadores de violência. As 10 cidades mais violentas do Brasil estão no Nordeste. Maranguape, no Ceará, lidera com taxa de 100 homicídios a cada 100 mil habitantes. Pernambuco e Paraíba têm uma cidade cada. A Bahia, 5. Entre elas, destinos turísticos, como Eunápolis e Porto Seguro, no sul do estado. O motivo é o avanço de facções como o PCC e o Comando Vermelho.
6: Essas facções já nacionais, elas bagunçam o tabuleiro. E a partir daí, elas chegam no território para ou fazer alianças com os grupos locais, ou fazer... ou ter conflitos com eles, o que geralmente acaba por aumentar os indicadores de violência letal.
4: Este especialista destaca a relação entre os índices de pobreza e a violência.
7: São pessoas que têm ali uma deficiência social, econômica. São cidades mais propensas a que as facções possam serem mais fáceis de atuar nesses locais, porque ela vai proporcionar a essas pessoas um ganho financeiro muito alto e muito rápido.
4: A Secretaria de Segurança da Bahia afirma que aumentou o investimento em segurança e inteligência contra o crime organizado e que os índices de mortes violentas no estado estão em queda desde 2023.
8: A popularização das canetas emagrecedoras fez disparar a busca por informações sobre cirurgias plásticas. Isso tem a ver com efeitos colaterais do emagrecimento rápido.
9: Exercícios físicos, boa alimentação e medicação fizeram o Danilo perder quase 60 quilos. O ganho de saúde foi claro. E aí ele passou a fazer ajustes estéticos também, principalmente na região do tórax. Inclusive por conta da sobra de pele que fez parte do emagrecimento.
10: Eu me sinto literalmente outra pessoa. É como se eu tivesse literalmente eliminado uma metade de mim que hoje já não me pertence mais. Sempre coloquei na balança a questão de saúde e a questão de estética e que elas deveriam andar juntas.
9: As buscas no Google por cirurgias reparadoras dobraram nos últimos 5 anos. Agora estão no maior patamar da história. A mudança, claro, tem relação com a popularização das canetas emagrecedoras. Subiu também a procura por termos como flacidez e excesso de pele.
11: O efeito do paciente que ganha peso, a nossa pele tem fibra elástica, ela vai se distendendo. E aí, a partir do momento que eu emagreço lentamente, eu dou tempo dessas fibras elásticas também voltarem para a posição. Quando o emagrecimento é muito rápido, essa retração ela é muito menor. Fica sempre com muito mais flacidez.
9: Mas a cirurgia é a única saída? Existem outras formas de evitar esses temidos efeitos colaterais?
11: Nós temos alguns tratamentos para prevenção dessa flacidez, que são tratamentos estéticos e não cirúrgicos. Então nós temos presença de bioestimulador, ultrassom microfocado, radiofrequência, que são aparelhos, né, e tecnologias que fazem com que essa pele vá produzindo colágeno e fibra elástica e ela não fique tão flácida. Estou na academia, fazendo uma dieta, uma atividade com acompanhamento, preservando minha massa muscular, com certeza eu vou ter muito menos flacidez de pele.
3: Daqui a pouco, o Brasil proíbe produtos obtidos por meio da alimentação forçada de animais, como foie gras.
1: E na China, raio atinge foguete durante lançamento de satélites. É já já. Foi divulgada hoje uma nova pesquisa Datafolha sobre as intenções de voto para presidente. Vamos ver.
0: Candidato à reeleição, Lula lidera as intenções de voto do primeiro turno com 40%, seguido do senador Flávio Bolsonaro com 32%. Na sequência, aparecem Ronaldo Caiado com 4%, Romeu Zema e Renan Santos empatados com 3% e Augusto Cury com 2%. Samara Martins, Cabo Daciolo e Rui Costa Pimenta aparecem empatados com 1%. Os demais candidatos não pontuaram. Brancos e nulos representam 8% e 3% dos eleitores não sabem. A margem de erro é de 2 pontos percentuais. Em um eventual segundo turno, Lula tem 48% contra 43% de Flávio Bolsonaro. Lula subiu um ponto e Flávio manteve a pontuação na comparação com a última pesquisa divulgada em 18 de junho. Na disputa contra Ronaldo Caiado, Lula venceria por 47% a 40%. E no cenário contra Romeu Zema, Lula seria reeleito por 48% a 40%. A pesquisa completa está disponível no portal band.com.br.
8: Veja agora como foi a sexta-feira dos pré-candidatos à presidência.
0: Depois da trégua selada entre Michele e Flávio Bolsonaro, o PL agora concentra as atenções na possível participação dela no lançamento oficial da candidatura do senador ao Palácio do Planalto. O partido reservou um avião para que a ex-primeira-dama possa participar da Convenção Nacional do Partido, marcada para este sábado em São Paulo. Ela ainda não confirmou presença. Uma coisa é certa, Flávio vai citar Michele em seu discurso. Um gesto avaliado internamente como um novo aceno à ex-primeira-dama. Em entrevista à Band News TV, Valdemar Costa Neto, presidente do partido, afirmou que um alinhamento entre os dois ajuda nas negociações de alianças.
12: Isso foi muito importante para a nossa campanha, porque esse desentendimento estava transcendendo o nosso partido. Isso dava insegurança para os outros partidos, essa dissidência.
0: Quem estará ao lado de Flávio na Convenção Nacional será o presidente da Argentina, Javier Milei. A participação é vista como um impulso após meses marcados por disputas internas na pré-campanha do senador. Nas redes sociais, Flávio divulgou um vídeo produzido com inteligência artificial em que ele aparece com Milei. Pré-candidato à reeleição, o presidente Lula vai dedicar a atenção a São Paulo neste final de semana. Neste sábado, ele vai participar da convenção do PT na cidade de Campinas, que lançará a candidatura do ex-ministro Fernando Haddad ao governo paulista. Hoje, num discurso na Avibraz, empresa de produtos militares que foi reaberta depois de renegociar dívidas, o presidente defendeu investimentos no setor de defesa para enfrentar eventuais ameaças. E ao destacar a importância do BNDES para os financiamentos, atacou o ex-presidente Jair Bolsonaro, que falava em abrir a caixa preta do banco.
13: O imbecil ganhou as eleições. Ele não achou caixa preta estava na cabeça dele, que estava atrofiada de inteligência. Não tinha inteligência. E depois de meter o Paulo BNDES a investigar, se rendeu.
0: Pré-candidato do PSD, Ronaldo Caiado participou de reuniões para fechar os detalhes do lançamento da candidatura neste domingo em São Paulo. O ex-governador de Goiás tenta atrair o apoio do União Brasil e do PP. Ontem à noite, em mais um aceno a partidos do centro, o presidente do PSD e indicado a vice de Caiado, Gilberto Kassab, publicou uma mensagem ao governador Tarcísio de Freitas, do Republicanos. Disse que participando ou não da convenção, Tarcísio terá o apoio do PSD na disputa pela reeleição. A avaliação do entorno do governador paulista é que sua participação poderia gerar ruído político, uma vez que ele apoia a candidatura de Flávio Bolsonaro do PL. Em Porto Alegre, o pré-candidato do Novo, Romeu Zema, se encontrou com empresários. Em entrevista, criticou o governo brasileiro diante das tarifas impostas pelos Estados Unidos.
14: O que é que o Lula fez desde que ele assumiu a presidência? Primeiro ele falou, o dólar não é uma boa medida para o comércio internacional. Então me parece que ele estava falando para o segundo maior parceiro comercial do Brasil, que é os Estados Unidos. E eu tô pouco se lixando para vocês. E os Estados Unidos estão dando a resposta.
0: Renan Santos, pré-candidato do Missão, segue com agendas no Mato Grosso do Sul.
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8: Agora o futebol. O primeiro turno do Brasileirão terminou com a disputa concentrada em dois times. Na parte de baixo, gigantes seguem pressionados pelo risco de rebaixamento. O segundo turno começa amanhã com novidades na arbitragem.
16: Palmeiras e Flamengo disputam um campeonato à parte, já que abriram boa distância dos que seguem atrás. O Verdão fez 44 pontos em 19 jogos e teve seu melhor desempenho na era Abel Ferreira no campeonato. Já o Mengão segue na perseguição e conta com os gols de Pedro, artilheiro da competição até aqui, para tentar assumir a ponta da tabela. E como sempre, o campeonato apresentou surpresas na sua primeira metade. Vindo da Série B, o Atlético Paranaense entrou no grupo dos quatro melhores, o G4, junto com o Fluminense. Agora, a parte de baixo da tabela. A Chapecoense teve o segundo pior aproveitamento da história do Nacional por pontos corridos com 20 clubes, desde 2006. O time é o Lanterna, último do Z4, a zona de rebaixamento, que vai mandar quatro times para a Série B. Grandes já deram uma passadinha por lá no primeiro turno. Santos, Grêmio, Inter e Atlético Mineiro. O Vasco ainda continua lá. No fim de semana, o segundo turno já começa. Como grande novidade, a CBF anunciou a utilização da tecnologia do impedimento semiautomático. E isso deve garantir menos tempo de parada nos jogos.
3: As dívidas vencidas viraram um problemão para grandes clubes do futebol brasileiro. Eles sofrem uma punição chamada Transferban.
17: A sanção administrativa aplicada pela FIFA ou por confederações nacionais como a CBF impede o clube de registrar novos jogadores. Isso acontece por irregularidades em contrato, descumprimento de acordos e o mais comum, dívidas de transferências.
18: Atualmente, 7 clubes brasileiros que disputam competições nacionais possuem punições. 3 deles na Série A: Santos, São Paulo e Corinthians. O time do Parque São Jorge é o que tem a situação mais delicada. São 3 transferbans ativos, uma dívida que passa os 20 milhões de reais.
17: E eram 4. O Corinthians quitou hoje uma das dívidas com a FIFA. Além das punições sofridas pela entidade máxima do futebol, o clube sofreu uma sanção da CBF.
19: Pagar salário, deixar em dia, pagar transferban e depois poder contratar. Essa é a nossa linha do tempo, a nossa linha de ação.
17: A FIFA até prevê punições maiores, como perda de pontos em campeonatos. Acontece que os clubes brasileiros improvisam e evitam problemas maiores.
20: Tem que existir uma legislação muito mais severa, eu acho que nesse sentido, né? Porque senão vira uma farra. Uma farra em que você contrata, não paga e a coisa continua e o torcedor está pouco preocupado. Como eu disse, né? Ele quer ver o campo e o resultado final.
21: Deveria ser algo maior no sentido de punições esportivas, porque aí sim a responsabilidade seria enxergada pelo torcedor. Porque até então fica naquela coisa, mas vai pagar, está devendo, todo mundo deve, daqui a pouco acerta. E ficou uma coisa normalizada, banal.
17: A falta de pagamento prejudica os times que não recebem e precisam do dinheiro. A situação preocupa quem está no meio do futebol.
2: O fato das gestões não fazerem as suas finanças dentro daquilo que realmente pode. E acaba acarretando e sempre estoura para o próximo gestor.
8: Buscando voltar ao protagonismo no futebol mundial, duas tetracampeãs definiram hoje novos técnicos.
16: Jürgen Klopp foi apresentado como novo técnico da Alemanha. O contrato é válido até 2030, ano da próxima Copa do Mundo. Klopp disse ter a dimensão do desafio após o fracasso alemão no último Mundial. E deixou um recado para a imprensa e para os torcedores.
5: Um reicht nicht. Wenn der DFB sagt, so machen wir nicht weiter, bin ich weg. Wenn ihr euch daneben benehmt und meine Familie nicht in Ruhe lasst, bin ich weg. Um es klar zu machen.
16: Outra seleção europeia que definiu o novo técnico foi a Itália. Segundo a imprensa local, o escolhido é Andrea Pirlo. O ex-jogador, campeão do mundo pela Azzurra em 2006, chega com a missão de levar a seleção italiana de volta ao Mundial. A Itália não conseguiu se classificar para as últimas três Copas do Mundo.
3: Basquete agora, o astro americano LeBron James assinou contrato para jogar as próximas duas temporadas da NBA pelo Philadelphia 76ers. Aos 41 anos, o maior pontuador da história da liga deixou o Los Angeles Lakers em busca do seu quinto título da carreira. Ele vai receber cerca de 40 milhões de reais por ano. Na Filadélfia, tentará ainda quebrar um jejum de 43 anos sem conquistas da equipe na NBA. A seguir, Supremo autoriza a investigação contra ministro do Superior Tribunal de Justiça, Marco Buzzi, por venda de sentenças.
8: No Recife, reviravolta no caso de um PM morto por suspeita de envenenamento. Justiça mandou prender a ex-namorada dele.
3: Irã volta a atacar bases americanas no Oriente Médio em resposta a novos bombardeios contra o país. Os detalhes daqui a pouquinho, aqui no Jornal da Band. A Venezuela está enfrentando uma das piores tragédias da sua história recente e a situação lá é desesperadora. O país foi atingido por dois terremotos massivos em menos de um minuto, com magnitudes de 7.2 e 7.5. A força foi tão grande que em poucos segundos, hospitais, serviços essenciais foram afetados, prédios residenciais inteiros simplesmente desapareceram em Caracas e em várias cidades do litoral. As equipes de resgate estão virando noites, tentando tirar as famílias dos escombros, mas a infraestrutura local não está dando conta. 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
3: Estamos de volta. O Supremo autorizou que a Polícia Federal investigue mais um ministro do Superior Tribunal de Justiça por venda de sentenças. O alvo agora é Marco Buzzi, que já estava afastado por importunação e assédio sexual. A Lana Canepa está ao vivo com a gente, tem os detalhes. Boa noite, Lana.
22: Ótima noite para vocês. A autorização foi dada pelo ministro Cristiano Zanin para que a Polícia Federal investigue se Marco Buzzi participou de um suposto esquema de venda de sentenças com a antecipação de rascunhos de decisões para lobistas e empresários. A PF cita repasses financeiros a uma advogada, filha do ministro Buzzi, que, segundo mensagens trocadas por um lobista, teria cobrado mais de R$1 milhão por um trabalho que não chegou a ser concluído. Outro ministro do STJ, Moro Ribeiro, também está na mira desse mesmo inquérito. Em nota, a assessoria do ministro Marco Buzzi afirmou que ele não tem relação com atividades de nenhum dos seus familiares. Disse ainda que Buzzi não figura como investigado. O ministro está afastado do STJ desde fevereiro para responder a acusações de crimes sexuais. O julgamento do processo administrativo contra ele está marcado para 6 de agosto no STJ. E ele também responde criminalmente por essas mesmas acusações, só que no STF. É com vocês.
8: Obrigado, Lana. A Justiça de São Paulo acatou o recurso da Prefeitura e suspendeu a decisão que liberou o serviço de motos por aplicativo na capital. Uma juíza de primeira instância tinha dado prazo de 48 horas para que a Prefeitura fizesse o cadastramento da empresa Uber Moto. A Prefeitura afirma que o alto número de acidentes com motociclistas no trânsito justifica a proibição. Com a nova decisão, o serviço fica proibido de operar na cidade até a conclusão do julgamento.
3: Reviravolta no caso do PM morto por suspeita de envenenamento no Recife. A justiça decretou a prisão da ex-namorada que pulou da janela do apartamento para tentar fugir.
4: Câmeras de segurança registraram a queda. A mulher despenca sobre um carro e cai no chão. Atendida pelo SAMU com várias fraturas, ela foi levada ao hospital sob custódia. Ellen Kelly de Lima Pedrosa, de 45 anos, é suspeita de matar o ex-namorado, o policial militar José Maria da Silva Júnior, de 40 anos. A polícia cumpria mandado de prisão quando Ellen pediu para trocar de roupa e se jogou do quarto andar. No dia 11 de junho, o cabo da PM foi até a casa da ex-namorada, que tinha uma medida protetiva contra ele. Ele morreu no apartamento depois de passar mal. No depoimento, Ellen contou que o ex tentou envenená-la quando os dois tomavam energético. Ela disse que percebeu quando ele trocou as taças e, com medo, teria destrocado os copos. O exame toxicológico detectou a presença de clonazepam, um calmante de uso controlado. Mais de um mês depois, o depoimento de outro ex-namorado de Ellen foi decisivo para o pedido de prisão dela. O homem afirma que Ellen fez falsas denúncias de agressão contra ele e que também tentou envenená-lo. A polícia ainda guarda o laudo sobre a causa da morte do policial.
8: O Irã voltou a atacar bases americanas no Bahrein, Jordânia, Kuwait e Iraque. Foi uma resposta a novos bombardeios dos Estados Unidos no sul do país que provocaram apagões. 4 pessoas morreram, segundo a imprensa iraniana. Uma instalação da Guarda Revolucionária Islâmica foi danificada. Já são 14 dias seguidos de ataques desde o rompimento do cessar-fogo. O presidente Donald Trump confirmou que conversas estão em andamento, mas disse que o Irã não está pronto para um acordo.
3: Um mês depois dos terremotos na Venezuela, um levantamento público estima que quase 30 mil pessoas ainda estejam desaparecidas. O governo venezuelano confirma mais de 5 mil mortos. Operações de buscas nos escombros continuam, principalmente em La Guaira, a região mais afetada. Mais de 20 mil moradores estão em abrigos temporários. O Banco Mundial calcula 100 bilhões de reais em danos causados pelos tremores devastadores de magnitude 7.2 e 7.5.
8: A seguir, Brasil proíbe venda de iguaria francesa produzida com prática considerada maus tratos contra patos e gansos.
3: Helicóptero que fazia voos turísticos perde altitude e cai às margens de um lago na China. Acidente deixa 2 feridos. Os detalhes daqui a pouquinho aqui no Jornal da Band.
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8: O governo brasileiro sancionou o projeto de lei que proíbe a produção e a venda de produtos obtidos por meio da alimentação forçada de animais, como o foie gras. O prato da culinária francesa é o fígado gordo de pato ou ganso. A prática para obter a iguaria é classificada como maus tratos. A lei prevê multa e até 1 ano de prisão em caso de descumprimento.
3: A queda de um helicóptero que fazia voos turísticos deixou 2 feridos na China. Essa gravação mostra quando o helicóptero perde altitude e cai sobre 2 pessoas num parque, às margens de um lago. Elas foram levadas para um hospital e estão em condição estável. Os 2 tripulantes do helicóptero escaparam sem ferimentos. A causa do acidente ainda é investigada.
8: Na Coreia do Sul, um magnata da tecnologia terá de pagar uma fortuna para se divorciar da esposa. Ele preside uma empresa que fabrica chips e que multiplicou o valor de mercado com o crescimento da inteligência artificial. A justiça entendeu que a esposa teve papel importante no sucesso da companhia ao cuidar da casa, dos filhos do casal e de participar de eventos da empresa. O resultado, ela receberá o equivalente a 3 bilhões e meio de reais. É o acordo de divórcio mais caro da história da Coreia do Sul.
1: Justo, não? Um raio atingiu um foguete 30 segundos depois da decolagem na China. Apesar da descarga elétrica, o foguete não tripulado concluiu a missão de lançar um satélite em órbita. O equipamento é usado para retransmissão de comunicação.
8: A SpaceX, empresa espacial de Elon Musk, lançou agora há pouco o maior e mais potente foguete do mundo. A decolagem da Starship, no estado americano do Texas, aconteceu depois de duas tentativas frustradas pelo mau tempo e falha nos motores. A missão não é tripulada e deve durar uma hora com o objetivo de testar melhorias no sistema. Pela primeira vez, a nave transportou 20 satélites da Starlink. O retorno será no Golfo do México. Uma excelente noite para você.
1: Tchau, tchau. Amanhã estou de plantão esperando vocês.
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0: Nesta semana, o Band News do Mundo abre espaço no programa para debater um tema urgente: a violência contra mulheres no Brasil e no mundo. Dados nacionais revelam que a cada 30 segundos, uma mulher aciona a polícia militar para pedir socorro. Além disso, estatísticas indicam o registro de um estupro a cada 6 minutos e de um feminicídio a cada 6 horas aqui no Brasil. A minha convidada para essa conversa é Hanna Gomes, advogada e professora, especialista em direito penal e direito internacional público, para trazer exemplos do mundo que a gente pode trazer aqui para o nosso país.
1: De fato, as pequenas violências, elas precisam ser combatidas desde o início, e o Brasil, ele falha nisso. As pequenas agressões, a gente ainda vive culturalmente aquela expressão de que em briga de marido e mulher ninguém mete a colher.
0: É hoje, às 10h30 da manhã, aqui na Band News TV. Eu te espero.

0: Nessa?
1: Estou aqui reunindo todas as informações porque daqui a pouquinho eu vou entrar ao vivo para trazer tudo para vocês.

Chuvas castigam o centro-sul do Brasil. No interior de São Paulo, temporal com ventania provoca estragos e a morte de um homem num desabamento. E você vai ver também nesta edição. Polícia prende homem flagrado se masturbando na academia de um condomínio na Bahia. Mundo reage ao novo tarifaço americano. Donald Trump enfrenta oposição até nos Estados Unidos. Começa a valer a lei que autoriza a venda de spray de pimenta para mulheres. Justiça de São Paulo suspende a liberação de Uber Moto na capital paulista. O dia dos pré-candidatos à presidência da República. Nova pesquisa Datafolha mostra Lula com 5 pontos de vantagem em eventual segundo turno contra o senador Flávio Bolsonaro. Exposição gratuita no Jardim Botânico do Rio propõe uma viagem sensorial pela história do chá e do café. Nova atração promete agitar o turismo no canal de Vitória. Um carro esportivo que anda na água. 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Boa noite. Um temporal com rajadas de vento fortíssimas provocou estragos na região de Ribeirão Preto, no interior de São Paulo. Um homem morreu num desabamento.

0: Os ventos chegaram a 120 km por hora. O tempo virou ainda durante a madrugada, ficando pior no começo da manhã. O fornecimento de energia elétrica foi afetado, interrompendo as aulas da rede municipal de ensino. Até a afiliada da rede Bandeirantes de Comunicação foi atingida. O vento foi tão forte que derrubou a torre de transmissão do sistema Clube de Comunicação, danificando os estúdios e tirando do ar o sinal de emissoras de rádio e TV para dezenas de municípios da região. Centenas de árvores caíram e o trânsito ficou bloqueado em várias ruas e avenidas.
1: A última vez que Ribeirão Preto registrou um temporal dessa magnitude foi em 1994.
2: Olha o estado que está aqui, ó. Olha isso.
1: O muro do galpão de uma empresa de conserto de máquinas agrícolas desabou. Os escombros atingiram a casa ao lado, onde morava um idoso de 76 anos. Ele não resistiu aos ferimentos e morreu no local.
3: Ele estava na cama deitado, eu peguei a pulsação dele, mas eu vi que já não tinha pulsação.
1: Um centro de acolhimento a pessoas em situação de rua também ficou destruído. A prefeitura decretou emergência para agilizar os pedidos de ajuda. Todos os hospitais da região tiveram um atendimento prejudicado. No Hospital das Clínicas, parte do teto desabou na unidade de emergência e todas as cirurgias foram canceladas.
4: Do sudeste para o sul, o alerta de enchentes está mantido no Rio Grande do Sul. A preocupação é que os rios voltem a transbordar, como aconteceu em 2024 e 2023.
5: Depois da enchente de 2023, seu Luiz precisou recomeçar. Ao lado dos filhos e da neta, colocou tijolo por tijolo para reerguer o que foi levado pelo Rio das Antas, entre Cotiporã e Bento Gonçalves, na Serra Gaúcha. Nesta semana, o rio voltou a subir. A correnteza foi tão forte que arrastou uma casa. A imagem foi gravada pela filha do Luiz, a Adriana.
6: A gente viu a casa passando, aquela apreensão também. Mas ó, nós estamos num lugar seguro, estamos num lugar melhor.
5: Após ajudar os vizinhos, o pai de Adriana entrou no rio com um dos filhos para buscar um barco arrastado pela correnteza. Durante o resgate, teve um mau súbito e caiu na água. Luiz Antônio Glanner tinha 70 anos. Ele chegou a ser levado para a margem, mas não resistiu.
6: Eu vi. Eles iam levar a minha casa, levar a ponte, que eu sempre tive com a minha ponte, a ponte nossa, porque estava ali, sabe? A gente, eu vou ajudar a construir, meu pai viu essa ponte, meu pai viu que aí a ponte. Ele viu o rio dar tanta coisa boa para nós.
5: O Rio das Antas foi um entre vários que passaram a cota de inundação nos últimos dias. 206 municípios gaúchos relataram danos pelos temporais e mais de 1.400 pessoas estão fora de casa. O alerta agora é na região metropolitana de Porto Alegre. Aqui nas ilhas da capital, a água já começa a invadir ruas e casas e os moradores se preparam para mais uma cheia. A Defesa Civil montou dois abrigos para um eventual acolhimento.
7: Acompanhe os avisos oficiais.
5: O Totem de Monitoramento Climático emitiu alertas sonoros durante a manhã de hoje. Na casa da Maria, o rio já passou do portão, mas ela não vai sair daqui. Já levantou os móveis e tem um plano se a água subir além do esperado.
8: Qualquer coisa nós vamos ali para o nosso barco, né? Vamos ficar ali dentro, que ali tem cama, tem banheiro, tem esse negócio, e só a gente vai para ali e fiquemos ali, né?
5: Em São Jerônimo, o rio Jacuí chegou a ficar 2 metros acima do limite para inundação. 27 famílias estão desalojadas.
9: A partir de quinta-feira não consegui dormir mais, né? Daí a gente fica preocupado, pensando que vai perder tudo de novo, né?
4: E vamos à previsão para os próximos dias. A frente fria, como a gente observa, já se afasta para o oceano. Então, o tempo volta a ficar firme, a predominar em grande parte do país, principalmente do centro-sul. As chuvas ficam isoladas principalmente no sul do Mato Grosso do Sul, no norte do Paraná e também no centro-oeste. A gente destaca aqui o cenário na região metropolitana de São Paulo. Começa com garoa, friozinho, a variação de temperatura é entre 14 e 21 graus. E aí a temperatura começa a subir a partir de domingo, o tempo fica firme também. Vamos destacar agora o cenário na região nordeste. A chuva perde força nessa região e as pancadas previstas apenas no litoral de Alagoas até o Rio Grande do Norte. Como a gente consegue ver, essas são as áreas onde a chuva acontece com mais intensidade. Mas, por outro lado, tem um alerta de tempo muito seco no centro. Dentro do país, toda essa área em vermelho e também amarelo aqui do nosso mapa, inclusive há o perigo de queimadas. A umidade relativa do ar deve ficar abaixo de 20% em toda essa faixa em vermelho por aqui, passando no leste do Mato Grosso, Goiás, Distrito Federal, Tocantins, oeste da Bahia e também sul do Piauí. Vamos dar um giro agora pelo cenário em algumas capitais. Porto Alegre com máxima de 21, mínima de 13, sem previsão de chuva. Rio de Janeiro com chuva pontual, máxima chegando a 26 graus. 29 com céu encoberto na região de Brasília e no Recife 30 graus com pancadas de chuva. Passando agora para Curitiba, por lá a temperatura varia entre 10 e 21, tempo firme, sol entre nuvens. Belo Horizonte, pancadas isoladas, 27 graus de máxima. E olha só, Cuiabá com 35 de máxima, tempo firme também em Belém, 32 graus. Seguimos para o noticiário internacional. O Irã lançou ataques com drones contra bases militares dos Estados Unidos no Oriente Médio e prometeu retaliação após 13 noites seguidas de bombardeios americanos. As ações iranianas atingiram instalações no Bahrein, Jordânia, Kuwait e Iraque. A ofensiva foi uma resposta a 13 noites seguidas de bombardeios americanos. Os ataques dos Estados Unidos deixaram 4 mortos e atingiram uma base naval iraniana. Em meio à escalada, o comando militar do Irã avisou nesta sexta-feira que vai matar um soldado americano para cada iraniano morto. O presidente Donald Trump prometeu uma grande punição militar contra o Irã e seus aliados na região. O americano também disse ter garantias de que a Rússia e a China não estão fornecendo armas a Teherã. Uma repórter levou um susto enquanto cobria incêndios florestais na França. Ela estava preparada para entrar ao vivo quando um botijão de gás de uma casa atrás dela explodiu. Os bombeiros já estavam no local para tentar impedir que esse fogo chegasse até a mata, chegasse também a uma residência. Um dos socorristas ficou ferido. A queda de um helicóptero que fazia voos turísticos deixou 2 feridos na China. Essa gravação mostra quando ele perde altitude e cai sobre 2 pessoas num parque às margens de um lago. Elas foram levadas para o hospital e estão em condição estável. Os 2 tripulantes do helicóptero escaparam sem ferimentos. Por WhatsApp, SMS, Pix, falsa central telefônica. A alta do crime de estelionato reforça como a indústria do golpe avança aqui no Brasil. São 4 casos por minuto.
10: Uma ligação que parece ser do banco. Um pedido de dinheiro feito por alguém que diz ser um familiar. Os estelionatos são o principal crime patrimonial do Brasil.
11: Só em 2025 foram registradas 2 milhões e 200 mil ocorrências, quase 260 golpes por hora, um crescimento de 430% desde 2018.
12: Já caiu em golpe?
13: Já caí, minha esposa também caiu em golpe de cartão.
14: Uma vez uma pessoa ligou falando que meus dados, eu tinha conta, e aí meu filho começou a gritar, para, cara.
10: Mais de 80% dos brasileiros têm medo de sofrer um golpe pela internet ou pelo celular.
15: A gente tem que prestar atenção em tudo, né? De celular, de e-mail, de tudo.
10: Na maioria das vezes, os criminosos conseguem nossas informações em sites não seguros. Aí criam situações de urgência e tentam convencer a pessoa a agir rapidamente. A Maria Zeneide recebeu uma mensagem de alguém que dizia ser o filho. O criminoso afirmou que tinha trocado de número e precisava de dinheiro para pagar uma conta.
11: Só depois ela descobriu que tinha sido enganada e o prejuízo foi de R$ 2.500. Como é que você se sentiu?
16: Ah, eu me senti muito nervosa, fiquei paralisada na hora. Em seguida veio uma mensagem do banco assim, cuidado que você pode estar sendo, pode ser um golpe. Mas eu não dei ouvido.
10: O golpe do WhatsApp é um dos mais comuns no Brasil, mas os bandidos também clonam cartões de crédito, fingem ser funcionários de banco, pedem transferências Pix e simulam lojas na internet. Para este especialista em dados digitais, o combate aos estelionatos passa pelas big techs, pelos bancos e pelo governo.
12: Quando você consegue ter a cooperação desses segmentos todos, trabalhando no sentido de combater o crime, e tem uma regulamentação, uma legislação que pune adequadamente o criminoso, você tem mais sucesso.
10: Os estelionatos mudam de formato todos os dias, mas a recomendação é sempre a mesma. Desconfie de pedidos estranhos e confirme informações antes de transferir dinheiro. Até porque, enquanto você via esta reportagem, aconteceram quase 10 golpes no Brasil.
4: A polícia da Bahia prendeu o homem que foi flagrado se masturbando enquanto observava uma mulher na academia do condomínio em Feira de Santana. Segundo a investigação, Pedro Henrique Salles, de 21 anos, estava escondido em uma casa em construção em Simões Filho, na região metropolitana de Salvador. Ele tentou fugir pelos escombros da obra em direção a uma área de mata, mas foi alcançado e preso. O caso aconteceu no último domingo e as imagens mostram a mulher correndo na esteira enquanto o homem se masturba atrás dela. A vítima gravava um vídeo para as redes sociais e só percebeu essa cena repugnante depois. O caso é investigado como importunação sexual. Pedro Henrique deve passar por audiência de custódia nas próximas horas. E no interior de São Paulo, um homem foi preso por manter a ex-mulher em cárcere privado e submetê-la a sessões de tortura.
17: O roteiro é de um filme de terror.
18: Eu estava dormindo, eu acordei sendo espancada. O meu arrependimento foi ter gritado. Porque depois que eu gritei, ele fala assim: quanto eu estiver batendo, se eu gritar, eu vou bater mais.
17: Amarrada pelas mãos e pelos pés, Jaqueline enfrentou 11 horas de torturas.
18: Ele falou: vamos fazer um jogo. Aí você tem que acertar o que está nas cartas. Aí, se você acertar, não vai acontecer nada. Mas se você errar, e isso eu errava, né? Eu chutava. E daí ele começava a me furar com a agulha. Então assim, eu errava tudo. Aí ele me espancava.
17: Durante o espancamento, o agressor tatuou a pele de Jaqueline à força. As marcas eram feitas também com navalha. Ela conseguiu fugir quando o ex-companheiro adormeceu. O caso aconteceu na cidade de Itapetininga, interior de São Paulo. Guilherme Henrique Amaral Andriolo foi preso em flagrante no mesmo dia. Ele responderá por tortura, cárcere privado, estupro e tentativa de feminicídio. A maior parte destes casos tem algo em comum. O feminicídio é considerado o extremo de um ciclo de violência que começa bem antes, em práticas e ações que muitas mulheres sequer reconhecem como violentas, como abusivas. Enxergar os sinais e pedir ajuda é o que pode mudar o fim de muitas dessas histórias.
19: A gente acha que depende dele, mas por perdoar um empurrão, um tapa, um soco, ou uma humilhação, joga um prato participativo para todo lado.
17: Afastar da família e dos amigos, controlar a conta bancária, os gastos, a roupa que usa. Ofensas, humilhações e agressões físicas.
20: A vítima demora demais, ela demora muito para entender. Isso vai evoluindo, que é o momento que eu diria aí da terceira fase desse ciclo, que é a explosão. Então aí, partindo disso, dessa experiência que ela começa a viver, aí começam as agressões físicas de fato.
17: Hoje Jaqueline sabe o que é isso. Em 2025, chegou a denunciar o ex-companheiro por expor vídeos íntimos dela na internet, mas retomou o relacionamento com a promessa de que tudo seria diferente. 3 meses depois, era internada por causa das agressões. Ela começou agora o processo para remover as tatuagens do corpo. Outras marcas, mais profundas, seguem difíceis de apagar.
19: O medo existe, a angústia existe dentro de mim, mas não vou me calar independente. Jamais.
4: E a ministra das Mulheres, Márcia Lopes, falou sobre a importância da campanha Band Não Se Cala de combate à violência contra a mulher. Foi em entrevista ao programa Entre Nós, da Band News FM.
21: A primeira questão é a sociedade assumir isso como uma meta que precisa ser erradicada. Não é diminuir, não é melhorar. Então eu quero parabenizar desde já, né, a Band por essa campanha.
22: A gente sabe que a subnotificação existe, ou seja, os números já são horrendos, mas
0: estão aquém da realidade. E assim como a senhora, nós também, com essa campanha, vamos lutar para acabar, para erradicar a violência contra a mulher. Agora, muitos especialistas, estudiosos do tema, dizem que a gente tem que passar da fase do discurso para a fase dos recursos. Quando a gente olha o orçamento como um todo do Ministério das Mulheres, a gente vê que são em torno de 385 milhões, e isso é 0,06% do orçamento federal. Falta, de fato, do ponto de vista do orçamento, colocar dinheiro diante da gravidade que o problema representa para tentar combatê-lo na prática?
21: Não há dúvida, Adriana, que o Brasil desse tamanho, com essa diversidade, é claro que mais recursos e bem aplicados, com efetividade, ele tem uma resposta melhor, e é isso que a gente espera. O Ministério da Justiça alocou muito mais recurso, já tem mais de 20 mil novas tornozeleiras e relógios digitais pelo país, além das operações que já prendeu mais de 20 mil agressores com mandato de prisão decretados. Se antes era preciso que se recorresse à justiça, agora não mais. No momento em que se faz a denúncia, numa delegacia, ou num CRAS, ou no 180, que se toma, né, se identifica o agressor, imediatamente qualquer pessoa, qualquer autoridade local pode implantar a tornozeleira.
4: E diante desse cenário, né, difícil de combater, como a gente viu agora nessas reportagens, de recorrência de violência contra a mulher, começou a valer a lei que autoriza a venda de spray de pimenta para as mulheres. Vamos ao vivo a Brasília, Natália Paz explica como é que isso vai funcionar na prática. Natália, boa noite.
2: Boa noite a você, Thaís, e a todo mundo. A liberação é para mulheres acima de 18 anos como medida de defesa pessoal. Na hora de comprar, vai ser preciso apresentar documento oficial com foto, além de comprovante de residência fixa e uma autodeclaração comprovando a inexistência de condenação por crime doloso, ou seja, quando há a intenção de cometer crime. As lojas terão de manter registro das vendas, permitindo a rastreabilidade do produto, além de emitir documento fiscal, registrar os dados do comprador e da pessoa que terá a posse do spray e ainda dar orientações básicas sobre o uso correto do produto. Mulheres com medida protetiva vigente poderão receber o spray gratuitamente. É com você.
4: Obrigada. E a Justiça de São Paulo acatou o recurso da Prefeitura e suspendeu a decisão que liberou o serviço de motos por aplicativo na capital. Uma juíza de primeira instância tinha dado um prazo de 48 horas para que a Prefeitura fizesse o cadastramento da empresa Ubermoto. A Prefeitura afirma que o alto número de acidentes com motociclistas no trânsito justifica essa proibição. Com a nova decisão, o serviço fica proibido de operar na cidade até a conclusão do julgamento. Hora de conferir como foi o dia dos pré-candidatos à presidência da República.
22: Depois da trégua selada entre Michele e Flávio Bolsonaro, o PL agora concentra as atenções na possível participação dela no lançamento oficial da candidatura do senador ao Palácio do Planalto. O partido reservou um avião para que a ex-primeira-dama possa participar da Convenção Nacional do Partido, marcada para este sábado em São Paulo. Ela ainda não confirmou presença. Uma coisa é certa, Flávio vai citar Michele em seu discurso. Um gesto avaliado internamente como um novo aceno à ex-primeira-dama. Em entrevista à Band News TV, Valdemar Costa Neto, presidente do partido, afirmou que um alinhamento entre os dois ajuda nas negociações de alianças.
23: Isso foi muito importante para a nossa campanha, porque esse desentendimento estava transcendendo o nosso partido. Isso dava insegurança para os outros partidos, essa dissidência.
22: Quem estará ao lado de Flávio na Convenção Nacional será o presidente da Argentina, Javier Milei. A participação é vista como um impulso após meses marcados por disputas internas na pré-campanha do senador. Nas redes sociais, Flávio divulgou um vídeo produzido com inteligência artificial em que ele aparece com Milei. Pré-candidato à reeleição, o presidente Lula vai dedicar a atenção a São Paulo neste final de semana. Neste sábado, ele vai participar da convenção do PT na cidade de Campinas, que lançará a candidatura do ex-ministro Fernando Haddad ao governo paulista. Hoje, num discurso na Avibraz, empresa de produtos militares que foi reaberta depois de renegociar dívidas, o presidente defendeu investimentos no setor de defesa para enfrentar eventuais ameaças. E ao destacar a importância do BNDES para os financiamentos, atacou o ex-presidente Jair Bolsonaro, que falava em abrir a caixa preta do banco.
1: O imbecil ganhou as eleições, ele não achou a caixa preta estava na cabeça dele, que estava atrofiada de inteligência. Não tinha inteligência, e depois de meter o pau no BNDES investigar, se rendeu.
22: Pré-candidato do PSD, Ronaldo Caiado participou de reuniões para fechar os detalhes do lançamento da candidatura neste domingo em São Paulo. O ex-governador de Goiás tenta atrair o apoio do União Brasil e do PP. Ontem à noite, em mais um aceno a partidos do centro, o presidente do PSD e indicado a vice de Caiado, Gilberto Kassab, publicou uma mensagem ao governador Tarcísio de Freitas, do Republicanos. Disse que participando ou não da convenção, Tarcísio terá o apoio do PSD na disputa pela reeleição. A avaliação do entorno do governador paulista é que sua participação poderia gerar ruído político, uma vez que ele apoia a candidatura de Flávio Bolsonaro do PL. Em Porto Alegre, o pré-candidato do Novo, Romeu Zema, se encontrou com empresários. Em entrevista, criticou o governo brasileiro diante das tarifas impostas pelos Estados Unidos.
3: O que é que o Lula, desde que ele assumiu a presidência? Primeiro, o dólar internacional. Então, me parece que ele estava falando, segundo o maior comercial do Brasil, que é os Estados Unidos, e eu estou pouco se lixando para vocês. E os Estados Unidos estão dando a resposta.
22: Renan Santos, pré-candidato do Missão, segue com agendas no Mato Grosso do Sul.
4: E foi divulgada hoje uma nova pesquisa Datafolha sobre as intenções de voto para presidente. Vamos dar uma olhada.
22: Candidato à reeleição, Lula lidera as intenções de voto do primeiro turno com 40%, seguido do senador Flávio Bolsonaro com 32%. Na sequência, aparecem Ronaldo Caiado com 4%, Romeu Zema e Renan Santos empatados com 3% e Augusto Cury com 2%. Samara Martins, Cabo Daciolo e Rui Costa Pimenta aparecem empatados com 1%. Os demais candidatos não pontuaram. Brancos e nulos representam 8% e 3% dos eleitores não sabem. A margem de erro é de 2 pontos percentuais. Em um eventual segundo turno, Lula tem 48% contra 43% de Flávio Bolsonaro. Lula subiu 1 ponto e Flávio manteve a pontuação na comparação com a última pesquisa divulgada em 18 de junho. Na disputa contra Ronaldo Caiado, Lula venceria por 47% a 40%. E no cenário contra Romeu Zema, Lula seria reeleito por 48% a 40%. A pesquisa completa está disponível no portal band.com.br.
4: Flávio Bolsonaro e a difícil busca por alianças. Veja no comentário de Fernando Mitre.
6: A vantagem de Lula no segundo turno, 48 a 43, pouco se mexeu nessa pesquisa Datafolha, apesar do momento de dificuldades e notícias negativas na pré-candidatura de Flávio Bolsonaro. Subiu 1 ponto, a diferença em relação ao que já estava aí na média das pesquisas. Candidatura de Flávio Bolsonaro. Subiu 1 ponto, a diferença em relação ao que já está...

0: ambiente para negociações com aliados. Mas as dificuldades nessas negociações deverão continuar depois da convenção. E Flávio ainda não sabe até onde poderá contar com a participação de Michele na sua campanha. Tá isso?
1: Obrigada. A defesa de Jair Bolsonaro recorreu da decisão do ministro Alexandre de Moraes, que proibiu o ex-presidente de receber visitas políticas na prisão domiciliar e também divulgar manifestos político-eleitorais. A defesa sustenta que a medida representa uma restrição à liberdade de pensamento, que a suspensão dos direitos políticos não autoriza a censura prévia e traçou um paralelo quando o presidente Lula esteve preso em Curitiba em 2018. O recurso será analisado pelo próprio ministro Alexandre de Moraes. Novas tarifas dos Estados Unidos devem afetar mais de 24 bilhões de dólares em exportações brasileiras. O governo quer acionar a lei de reciprocidade. Os setores pedem que as negociações continuem.
2: A nova alíquota de 12,5% vai impactar a exportação de cerca de 3 mil produtos para o mercado americano, o equivalente a 23 bilhões e meio de dólares. A projeção é da Câmara Americana de Comércio para o Brasil. Entre os itens, celulose, pescados, máquinas e equipamentos. A taxa pela suposta violação no combate à venda de produtos ligados a trabalho forçado é diferente dos 25% relacionados a práticas comerciais consideradas injustas pelo governo americano. O problema pesa mais para os setores penalizados pelas duas tarifas, ou seja, itens que para poder entrar nos Estados Unidos serão taxados em 37,5%. Um levantamento da Confederação Nacional da Indústria aponta que é o caso de cerca de 4 mil produtos, o que significa cerca de um quarto das exportações brasileiras para os americanos. Entre os principais produtos estão no segmento madeira, molduras de pinho, portas e placas de compensado. Em alimentos, açúcar, carne suína congelada e doces prontos para consumo. Entre os químicos, álcool etílico e gelatina comestível.
3: Já significa, infelizmente, a inviabilização de operações para um conjunto importante de produtos químicos exportados pelo Brasil aos Estados Unidos.
4: 33% das exportações do agro brasileiro foram sobretaxadas simultaneamente pelas duas investigações e estão sujeitas às tarifas adicionais de 25% e 12,5%.
2: A carne bovina, café e algumas frutas ficaram isentos. O governo brasileiro já avisou que vai contestar essa nova tarifa na Organização Mundial do Comércio e começar a acionar a lei de reciprocidade, ou seja, taxar mercadorias que importamos de lá. Mas internamente a avaliação é que os processos previstos na legislação demoram. O setor produtivo acredita que o melhor caminho é continuar negociando sem endurecer a relação com o governo Trump. É o que defende Rubens Barbosa, que foi embaixador do Brasil nos Estados Unidos.
5: Olha, eu acho que essa é uma narrativa para o público interno, né? Eles não vão fazer a reciprocidade, né? A retaliação, porque a gente viu o que aconteceu com o Canadá, né? A gente não tem cacife para bancar uma reciprocidade, tanto em termos comerciais quanto em outros produtos.
1: A gente segue nesse assunto porque a nova rodada de tarifas de Trump aumentou a tensão comercial com aliados dos Estados Unidos em todo o mundo. Dentro dos Estados Unidos também gera reação contrária.
6: As taxações, que variam entre 10% e 12%, já estão em vigor e atingem produtos de 60 parceiros comerciais dos americanos. Uma das reações veio da União Europeia. A chefe da diplomacia do bloco chamou de surpresa negativa o novo tarifaço e afirmou que vai exigir esclarecimentos detalhados do governo Trump. O espanto da União Europeia tem motivo. No começo de julho, passou a valer um acordo costurado diretamente com a Casa Branca, pelo qual os europeus eliminaram tarifas de bens industriais e ampliaram a compra de produtos agrícolas americanos. E a crise comercial entre as potências pode aumentar. Durante a tarde, Donald Trump anunciou uma nova investigação comercial contra a União Europeia, após o bloco aplicar uma multa de US$ 1 bilhão contra o Google por supostas práticas anticompetitivas. A China, por outro lado, adotou um discurso cauteloso. Um porta-voz do governo afirmou que o país se opõe.

0: Ponha tarifas unilaterais, mas não falou se medidas retaliatórias serão aplicadas. Os chineses devem adotar uma postura de neutralidade até a visita de Xi Jinping a Washington, prevista para setembro. A resistência ao tarifaço não acontece apenas no exterior. Aqui nos Estados Unidos, a população também se opõe à política tarifária de Donald Trump. Uma pesquisa do Pew Research Center mostra que 60% dos americanos desaprovam o aumento das tarifas sobre produtos importados, enquanto 37% apoiam a medida.
1: E você vai ver a seguir no Jornal da Noite. Em jantar com correspondentes, Trump sugere que tentará um terceiro mandato, o que é vetado pela Constituição americana. Leopardo ataca funcionários numa loja na Índia. Técnico Jürgen Klopp encerra período sabático e assume a seleção alemã. Motorista de aplicativo faz sucesso vestido de Homem-Aranha no Paraná. Um carro lancha ou seria uma lancha-carro? Conheça a nova atração turística do Espírito Santo. Os detalhes dessas histórias curiosas já já. A verdade e o eleitor. Eu acho que são as duas coisas mais importantes que o jornalismo da Band sempre coloca em primeiro lugar.
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1: O Supremo Tribunal Federal autorizou uma investigação contra o ministro Marco Buzzi do Superior Tribunal de Justiça. De volta ao vivo de Brasília, Natália Pazzi com as informações. Natália.
6: Thaís, a autorização foi dada pelo ministro Cristiano Zanin. Agora a Polícia Federal vai investigar se Marco Buzzi participou de um suposto esquema de venda de sentenças. A suspeita é que ele teria antecipado rascunhos de decisões para lobistas e empresários. Investigadores citam repasses financeiros a uma advogada, filha do ministro Buzzi, que segundo mensagens trocadas por um lobista, teria cobrado mais de R$1 milhão por um trabalho que não chegou a ser concluído. Outro ministro do STJ, Moura Ribeiro, também está na mira desse mesmo inquérito. Em nota, a assessoria do ministro Marco Buzzi afirmou que ele não tem relação com atividades de nenhum de seus familiares. Disse ainda que Buzzi não figura como investigado. O ministro está afastado do STJ desde o início do ano para responder a acusações de crimes sexuais. O julgamento do processo administrativo está marcado para 6 de agosto. Ele também responde criminalmente por essas acusações no STF. É com você, Thaís.
1: Valeu, Natália. Ontem nós mostramos aqui no Jornal da Noite um super-herói que ajudou um cadeirante a atravessar uma rua. Ele estava com dificuldades, ele simplesmente apareceu e auxiliou. Teve esse ato de coragem, de solidariedade. Pois é, imagina só, você pedir uma corrida de aplicativo e ser atendido pelo próprio Homem-Aranha. Se estiver em Londrina, no interior do Paraná, isso pode acontecer.

0: acho que é uma forma muito divertida e, assim, entusiasmada de você receber um passageiro.
1: Morador da Zona Norte e motorista por aplicativo há quase um ano e meio, o Vitor conta como veio a ideia de trabalhar fantasiado.
2: Eu tinha fantasia lá, né, guardada, tudo mais, porque, pô, sou muito fã do Homem-Aranha, gosto muito mesmo. Aí teve um dia que eu vi a fantasia lá e falei, pô, vou usar pra ver a reação das pessoas. Tinha gente que dava risada e tudo mais, mas, pô, a reação foi legal.
1: E depois de conhecer um pouco da história do Vitor, nós vamos virar passageiros e embarcar numa corrida pelas ruas de Londrina, junto com o nosso super-herói motorista. Bom dia, Spider-Man.
3: Bom dia.
1: Tudo bem? Vamos lá? Por trás de tudo isso, existe a dedicação. O jovem de 23 anos conta que acorda às 6 da manhã e trabalha cerca de 12 horas por dia.
2: É bem puxado, a pessoa fala, ah, é só dirigir, mas é muito desgastante. Tem motorista impaciente que vai, buzina pra gente.
1: Uma ideia que surgiu de forma espontânea e assim faz com que Vitor encare os desafios da vida de maneira mais leve.
4: São os heróis anônimos que todos os dias estão por aí, né? Vencendo uma batalha por vez.
5: Verdade, achei fofíssimo. Boa noite pra você, Thaís.
4: Boa noite, Mirelle.
5: Imagina você estar lá com seu filho, você entra e o motorista é um Spider-Man. Eu acho que fica ali divertido, né? Fica divertido essa conexão aí.
4: Até os adultos gostam, né? De um encontro como esse, é bacana. Agora, vamos descobrir quais são aqueles desafios dos próximos dias. Conta pra gente, Mirelle.
5: Bora, porque o final de semana está repleto de bons jogos pra você. Campeonato Brasileiro, vamos dar uma olhada. Tem Atlético Paranaense e Internacional. Depois tem Santos e Chapecoense às 6h30. O Santos, esse duelo aqui, Thaís, é salve-se quem puder, tá? Porque uma vitória é muito importante. Então, assim, quem vencer já dá aquele alívio. Chapecoense, a última da tabela, e o Santos em 15º lugar.
4: Agora, alívio não é a palavra para aquele último jogo ali. Eu tô aqui, ó, tensa já, só
5: tensa,
4: de olhar.
5: Tensa, né? Pois...
4: Santos e Mirassol. Vasco e Mirassol.
5: Vasco e Mirassol, às 8h30 da noite, então. Esses são os jogos de sábado. Agora a gente vai para as partidas de domingo.
4: Bora,
5: né?
4: Dar uma olhada.
5: Então olha aí, ó, Bahia e Corinthians. Corinthians está vindo numa excelente fase. Terceira vitória consecutiva. Se vencer o Bahia, vai para a quarta vitória consecutiva agora no Brasileirão. Cruzeiro e Botafogo. Grêmio e Fluminense às 6h30. E Bragantino e Coritiba, então. E tem mais jogos ainda pra gente finalizar esse domingão. Flamengo e São Paulo. Mas, meu Deus!
4: Aquela
5: fase, né? Crise danada, danada. 6 jogos sem vencer. E vai pegar um Flamengo que tá com a faca nos dentes, sangue nos olhos, né? Querendo a vitória, vice-líder. Então, vamos aguardar uma boa partida agora pra Flamengo e São Paulo. Palmeiras e Atlético, Palmeiras líder da competição, mas é cara um Atlético. O jogo é, no, é na casa do Palmeiras e depois Remo e Vitória às 7h30 da noite. Então, assim, não tem desculpa para você não curtir um futebol nesse final de semana. Agora, falando em novidades também,
4: bora,
5: né?
4: Tem? Aí, ó.
5: Tem novidades. Olha, Jürgen Klopp é o novo treinador da seleção da Alemanha, 59 anos, um nome super conhecido no mundo do futebol, ficou por muito tempo ganhando muitos títulos no comando do Liverpool e agora então tem um contrato com a seleção alemã até 2030. Então, boa sorte. Lembrando que a Alemanha foi eliminada.
4: Não sei se eu quero muita boa sorte.
5: Lembra, foi a maior zebra, né? É isso, então tô chegando pra falar de Série B, pra falar também de Stock Car. Acabou aqui o Jornal da Noite, eu chego rapidinho com o Esporte Total. Obrigada, bom final de semana pra você.
4: Pra você também, já a gente fica na sua companhia. Agora a gente vai falar de cenas assustadoras na Índia. 3 homens foram atacados por um leopardo na região do Rajastão, no noroeste do país. O animal entrou numa loja de bebidas e atacou 2 funcionários. Um deles conseguiu fugir e trancar o animal. Antes disso, o felino já tinha atacado um voluntário da Guarda Florestal em uma área de vegetação. As 3 vítimas foram levadas ao hospital e 2 seguem internadas. O leopardo foi capturado por uma equipe de resgate. A busca por mais produtividade e os desafios da economia brasileira são temas do Canal Livre deste domingo com o ex-ministro Mailson da Nóbrega.
6: Eu diria que o Brasil está precisando de uma liderança
3: que convoque a sociedade brasileira, se mobilize para uma cruzada em prol da produtividade. Sem isso, o Brasil vai continuar patinando, então ficando para trás. A produtividade vai ser muito mais crucial daqui para frente do que foi no passado.
4: E aí, quando o senhor fala da produtividade, imediatamente nos ocorre a discussão do fim da escala 6x1. O que a gente pode esperar em relação a isso?
3: Olha, Sheila, primeiro, essa é uma medida absolutamente irresponsável. Não foi pensada, não foi bem debatida, e quando houve o debate ninguém ouviu, né? Com um agravante, o poder central, o poder executivo, que deveria estar à frente de convencer que isso não é o momento de fazer isso, que o Brasil não chegou a esse ponto ainda, é ele que estimula.
6: Eu diria que a questão da produtividade hoje baixa no Brasil tem mais a ver com qualidade da mão de obra ou com o ambiente de negócios?
3: Olha, eu diria que é uma miríade de fatores que influenciam negativamente a produtividade. Além desse que você falou, tem a qualidade da educação, que é baixa, que é a qualidade da mão de obra, né?
7: O Brasil já teve um PIB maior do que o da China. Isso não é possível. Você, quando pensa nisso, fala, alguma coisa está muito errada aqui. E não é um partido político ou dois, é a política de um modo geral. São décadas e décadas. Onde é que pega a coisa? Qual é o maior problema? O entrave maior está onde?
3: Olha, eu acho que o entrave maior está no governo como um todo. Judiciário, legislativo e executivo.
6: Você acha que foi um erro a gente ter tanta despesa vinculada constitucionalmente?
3: Ah, claramente que é. Nenhum país faz isso. As partes básicas do Estado, elas geram a despesa obrigatória. O que você não pode é invadir todo o orçamento com despesa obrigatória, como o Brasil fez.
8: A taxa de juros é para estar onde está, Maílson, na sua opinião? Porque muita gente ligada ao governo diz, olha, na defesa deles, não é para estar tão alto assim.
3: O Banco Central tem condições, mais do que qualquer um de nós, mais do que com alguém no governo, porque eles vivem fazendo isso. Tem gente preparada para isso, gente que estagiou em bancos centrais no mundo inteiro, né? O Banco Central erra, mas normalmente ele tem melhores condições para determinar a taxa básica do juro. Quando alguém do governo fala isso, ele está falando como um achômetro.
4: 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E a seguir, em jantar com correspondentes, Trump sugere que tentará um terceiro mandato como presidente, o que é vetado pela Constituição americana. E o carro-lancha que virou atração na Orla de Vitória, o Jornal da Noite volta já e conta essa história para você.

0: acabou agora há pouco o jantar dos correspondentes em Washington. Profissionais da imprensa recebem prêmios por coberturas jornalísticas sobre a capital americana e o governo dos Estados Unidos. Esse evento tinha sido cancelado em abril, depois de um homem invadir armado o hotel onde estava sendo realizado. O presidente americano discursou e, no fim, colocou um boné que dizia Trump 2028, sugerindo que está pensando em concorrer para mais um mandato. Ele já fez alusão à próxima candidatura diversas vezes durante o seu mandato. A Constituição americana não permite que uma pessoa seja presidente mais de duas vezes.
1: Toda pesquisa é um retrato de momento, não é diferente com a pesquisa Datafolha divulgada hoje, mas ela nesse quase início aí de campanha eleitoral, da época das convenções partidárias. A diferença é 5 pontos em simulação de segundo turno entre o Flávio e Lula, pró-Lula, evidentemente. Então, não é uma pesquisa, do último levantamento realizado pelo próprio Instituto Datafolha, mas o que mais impressiona nessa pesquisa é que ela foi realizada, o campo da pesquisa, exatamente nos dias que se seguiram a um bombardeio contra a candidatura do Flávio Bolsonaro. Uma série de revelações, o cheque de 500 mil, o processo, a ação contra o Flávio, no tema aí do filme do Jair Bolsonaro, enfim, uma série de suspeitas lançadas sobre a candidatura e a sua declaração totalmente infeliz, colocando em questão, levantando uma suspeita sobre o tema das urnas eletrônicas, retomando esta questão das urnas eletrônicas, chamando aí supervisão internacional, observadores internacionais, enfim, foram dias de notícias muito negativas para o Flávio Bolsonaro, né? Em especial no tema das tarifas. A gente olhar pesquisa, a gente vai ver claramente que a maior parte do eleitorado atribui ao Flávio, à família Bolsonaro, não ao governo Lula, o tema do tarifaço do Donald Trump. Flávio e a família são aliados históricos do Donald Trump. Bom, tudo isso somado não alterou em nada o resultado do Datafolha. Evidentemente que é uma cesta de pesquisas aí, a gente está analisando apenas aqui o Datafolha. Outro ponto, a rejeição é apenas 2 pontos de diferença, ou seja, 2 pontos para o Lula em termos de rejeição. 46 Lula, 48... Então, e mais um dado talvez relevante aqui, que nenhuma das alternativas no campo da direita, né, Renan Santos, Ronaldo Caiado, Romeu Zema, oscilam para lugar nenhum. Então não há alternativa neste momento da campanha eleitoral ao Flávio Bolsonaro, que se consolida, vai ter a convenção agora no final de semana. O sinal, a pesquisa é muito claro, vamos ter uma eleição muito parelha, muito disputada, e eu diria está em aberto neste quase início de campanha eleitoral de 2026.
0: Um veículo inusitado chama a atenção de quem passa no canal de Vitória. O carro esportivo que anda na água virou sensação nas redes sociais e em breve vai se tornar uma atração turística.
2: Baía de Vitória. Aqui, diariamente, navegam caiaques, jet skis, lanchas e embarcações de variados estilos, finalidades e proporções. Até aí, nada de novo, não é? Quer dizer, nos últimos dias, um veículo aquático começou a chamar a atenção de todo mundo. Pois é, nós ficamos curiosos. Por isso viemos até a Marina São Torquato em Vila Velha para apresentar a todos vocês o Sicar Eco, essa mistura de luz e carro que está chamando a atenção aqui na Baía de Vitória já há alguns dias.
3: Esse carro é fabricado no Brasil. Eu conheci esse carro. Eu não achei que existia ainda no Brasil. Quando voltei para cá, procurei a empresa, consegui trazer a representação desse carro aquático aqui para o estado.
2: A lancha com design de carro tem sua carcaça toda feita em grafeno, material mais resistente que o aço, e custa aproximadamente 190 mil reais.
3: Você poder navegar num carro esportivo com 4 lugares, você poder levar mais pessoas, né? Acelerar, ainda tem a questão da economia, né? Encher um tanque dele de 65 litros, consome 18 litros hora, né?
2: O empresário já encomendou outras 4 unidades, que devem chegar nos próximos dias e ficarão disponíveis para venda ou aluguel em cerca de 30 dias.
4: A sensação é muito boa, é um veículo muito estável aqui na água, diferente do que a gente pudesse imaginar. E
5: É bom de passear, imagino de pilotar, né, Fábio?
6: A diversão aqui nesse carro com certeza é garantida.
2: É, pessoal, navegar é preciso, emocionante e muito divertido.
0: E por falar em diversão, uma exposição gratuita no Jardim Botânico do Rio propõe uma viagem sensorial pela história do chá e do café.
7: Das montanhas do sul da China, origem do chá, às terras altas africanas, onde nasceu o café, o tempo das plantas convida o público a sentir o mundo a partir do ritmo das plantas. A exposição conta a história do chá e do café. Aliás, o próprio Jardim Botânico do Rio foi palco de uma experiência ousada no início do século XIX, quando os chineses tentaram cultivar mudas de Camellia sinensis e fazer o cultivo no país. A experiência não deu muito certo, mas apresentou o chá aos brasileiros.
8: O chá veio da China e o café veio da Etiópia, do Sudão, do Quênia, e vieram e conquistaram o gosto do brasileiro, né?
7: Já a história que contam do café é que ele chegou escondido em um buquê de flores enviado à Guiana Francesa em missão diplomática e veio parar aqui em 1727. Rapidamente se expandiu pelo Vale do Paraíba e se tornou o principal produto de exportação. O visitante também pode aprender mais sobre o universo dos chás e dos cafés, enquanto interage com algumas amostras. Dá pra gente sentir o aroma e depois entender a origem, saber exatamente onde ele foi cultivado. O chá preto é mais intenso, o verde tem sabor mais fresco, o branco é mais delicado, enquanto outros são mais envelhecidos ou profundos. O público ainda pode ter a experiência de participar de uma cerimônia do chá, aquecer, observar e controlar a infusão. A exposição é gratuita e fica em cartaz até o ano que vem na Casa Pacheco Leão, dentro do Jardim Botânico, na zona sul do Rio.
0: O Jornal da Noite termina aqui. Para rever as nossas reportagens, acesse band.com.br. Obrigada pela companhia. Um ótimo fim de semana. Tchau.

0: campanha em São Paulo, você tem basicamente quase que um segundo turno no primeiro, né? Você tem Fernando Haddad pelo PT, representando a centro-esquerda, a esquerda, e você tem Tarcísio de Freitas à direita, centro-direita, né? As pesquisas, as últimas, mostram Tarcísio bem à frente. A estratégia de Tarcísio será defender um legado de 4 anos. Tarcísio vai dar números e informações das concessões que foram feitas, do avanço, por exemplo, de água e saneamento com a entrada da Sabesp, do avanço das obras do túnel Santos-Guarujá, do avanço da possibilidade de realmente um trem ser instalado, que é o projeto até Campinas, as rodovias, obras que foram feitas. Tarcísio vai tentar mostrar o que entregou em linhas de metrô, em estações, para que com isso ele possa até mesmo resistir a ataques, a críticas de situações que têm acontecido ou na área da Sabesp, ou na área de trens de São Paulo. Então, ele vai tentar mostrar que nos 4 anos ele fez e que tem muito a fazer nos próximos 4 nessa reeleição para entregar outras obras. Essa será a estratégia de Tarcísio, inclusive com comparando com governos anteriores. Há um estudo da campanha para que ele possa não só falar sobre o seu governo, como também, além de falar sobre o que entregou, o que os outros entregaram, para que ele possa tentar comparar e mostrar que o governo avançou mais. Essa será a estratégia de Tarcísio na disputa pelo maior estado, com mais de 40 milhões de habitantes, a maior economia do país. Por outro lado, Fernando Haddad vai tentar, e já tem feito isso em sabatinas, aproveitar desgastes que têm acontecido, principalmente em algumas áreas. Eu citei agora há pouco Sabesp, aquela explosão que terminou inclusive com morte. Então, explorar Sabesp, assunto Sabesp, será uma das estratégias de Fernando Haddad, inclusive em debate, nas sabatinas. Um outro, diante do problema que ontem a gente falou de trens, vamos ver se na sequência a gente consegue conversar com o Guilherme Oliveira para falar sobre a situação de trens hoje em São Paulo. Ontem um caos numa concessão de 3 linhas. Essa concessão aconteceu com a Trívia, uma concessionária privada nova. Ontem foi um caos em São Paulo, as pessoas não conseguiram se locomover, incêndio em um vagão. E aí a CPTM teve que reassumir essas linhas a partir de hoje por 90 dias numa transição. Tarcísio sofreu críticas, Haddad foi para as redes e vai continuar tentando aproveitar esses pontos para atacar, mostrar suas armas e tentar, de certa forma, desgastar Tarcísio nessa corrida eleitoral. É isso que está, nesse momento, na campanha de São Paulo, um pouco sendo previsto para as estratégias. 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
1: Redução da jornada de trabalho chegou ao centro do debate político com uma ideia que ninguém levou a sério quando apareceu. Era uma proposta de uma deputada meio desconhecida, mas que era defendida com convicção, repetida com frequência. Ainda assim parecia uma campanha exótica dessas que passam, só que não passou. E mais, virou bandeira eleitoral do governo. E só então os empresários viram a encrenca que tinham pela frente. Mais uma encrenca num país que estimula a iniciativa privada em tese, mas na prática parece fazer o que pode para afugentar o capital. Os empresários têm, sim, uma boa dose de responsabilidade por essa ideia andar solta, porque eles sofrem de um mal que eu não sei se tem cura muito fácil, não. Por alguma razão inexplicável, eles têm vergonha de falar em lucro, como se ter lucro fosse motivo de vergonha. Sendo que o lucro não é uma recompensa dos gananciosos, é um sinal, o melhor sinal, de que a empresa está viva, funcionando, pode crescer, pode pagar salário, pode ter futuro. Sem lucro, 2 caminhos, ou definha ou quebra. Se tomar dinheiro no banco, quebra também por causa da taxa de juros que a gastança do governo alimenta. E quando quebra, todos perdem. Inclusive os trabalhadores, que deixam de ser trabalhadores, aqueles que a PEC da redução de jornada sem redução de salário diz que quer proteger. Os empresários demoraram para entender que o silêncio tem um preço. E aí o que aconteceu? O que começou com uma bandeira de nicho foi aprovada na Câmara em 2 turnos e está no Senado. O professor José Pastore, da Universidade de São Paulo, um dos estudiosos mais sérios sobre relações de trabalho aqui no Brasil, ele calculou o impacto dessa PEC. Ela vai adicionar 18% ao custo do trabalho sobre uma folha que já carrega 102% de encargos. E segue pelo Congresso sem estudo de impacto econômico, sem simulação sobre o efeito na informalidade e no desemprego. Para entender o tamanho da encrenca, basta ver que o trabalhador formal no Brasil já tem algo que o mundo rico não oferece. 13º salário, 30 dias de férias com adicional de 1/3, FGTS pago todo mês, multa de 40% na demissão sem justa causa, seguro-desemprego, estabilidade de gestante, hora extra de 150%, licença maternidade de 120 dias. Estados Unidos não tem lei para férias obrigatórias. Não tem, não. Zero dia. A Alemanha não tem 13º. A França, que todo mundo festeja por causa da jornada curta, não tem FGTS. Reino Unido não tem multa de 40%. Japão dá 10 dias de férias. Os escandinavos, né? Não tem 13º, não tem FGTS, não tem multa proporcional. Pode pesquisar os 20 países mais ricos do mundo. Um americano, um alemão, um japonês, se soubessem o que o brasileiro tem na carteira, iam morrer de inveja. Claro, até descobrir qual é o salário que se ganha no Brasil. A terceira menor renda per capita entre os 20 países mais ricos do mundo. E por quê? Por acaso? Não. Entre outros motivos, por causa da baixa produtividade e dos custos da folha. O empresário que ficou quieto resolveu falar alto agora, fazendo campanha de conscientização. Para variar, demoraram. E até o momento não há sinal de que essa maluquice vai ser revertida.
2: Então, você sabe, essa ideia, normalmente a gente tem uma ideia de que quem estuda mais, vota melhor, né? E outras coisas sobre eleitores pesquisando. A verdade é que dois cientistas americanos, Bartels e Ashen, eles já vêm há algum tempo fazendo uma pesquisa, como a gente chama, de comportamento do eleitor, nos Estados Unidos especificamente, tá? Mas, e essa pesquisa, ela traz aquilo que eles chamam de lenda da democracia. Que lenda é essa? São ideias que a gente tem, que ninguém nunca observou, pesquisou de forma detida, como eles têm feito. E uma delas é essa. Não dá para dizer que pessoas que têm melhor formação, digamos assim, votam melhor. Antes de tudo, porque ninguém sabe o que é votar melhor. Você não consegue estabelecer isso. Normalmente o que as pessoas pensam que é votar melhor é votar igual a mim, certo? A votar naquele candidato que eu tenho certas ferramentas, certas informações que me fazem achar que é votar melhor. Mas na verdade, inclusive, pessoas que têm mais formação, elas também respondem a viés ideológico quando vão votar. E inclusive tem outro problema também. Ninguém consegue, nem profissionais da área, conseguem ter a suficiente cognição, ou seja, o suficiente conhecimento, capacidade de assimilar o número de variáveis que está envolvido em toda a discussão política, em toda a política. Então, a afirmação pura e simples de que tem melhor formação, vota melhor, ela não é consistente. Inclusive porque as pessoas tendem a responder a viés ideológico, mesmo aquelas que trabalham na área, ou mesmo aquelas que são simplesmente mais bem formadas, grosso modo, né? Outra coisa que essa pesquisa sobre a lenda da democracia mostra é que não dá essa ideia de que as pessoas pesquisam quem vai votar, parece que também não é tão consistente assim. Primeiro porque, normalmente, nós estamos casando, separando, morrendo, comprando apartamento, fazendo inventário, procurando emprego, perdendo emprego. E, portanto, ninguém ou quase ninguém dedica tempo a pesquisar. Coisa nenhuma, na verdade. Vai para a eleição, normalmente, já com uma ideia, né, principalmente falar do legislativo, então. E quando pesquisa, é muito comum pesquisar para reforçar o viés de partida e não para produzir uma consciência crítica política, que fica parecendo um pouco uma ilusão que exista de fato essa consciência crítica política. Quando alguém entra no debate, numa briga política, normalmente para convencer o outro daquilo que ele pensa. E por último, também vale uma observação São várias as referências, né? Vários os achados. Mas um é bem interessante, que eles chamam de ignorância racional numa tradução direta do inglês para o português. Esse fato aqui é mais especificamente de um cientista político chamado Kaplan, que é o seguinte: a gente presta atenção, dentro da nossa economia da atenção, a gente dá mais atenção quando vai, por exemplo, comprar uma casa, comprar um celular, casar ou separar, ou seja, atitudes na vida, na nossa vida, que aquilo que a gente decide tem um impacto direto na minha vida, imediato. E mais, a minha decisão é fundamental para o que vai acontecer. Se eu resolvo comprar uma casa ou não, a minha decisão é decisiva. Vale aqui quase a redundância. Se eu vou comprar um celular de tipo A, a minha decisão é decisiva. Agora, quando eu vou votar, o meu voto é um em um milhão. Então, muitas pessoas pensam: ah, tudo bem, eu vou votar. Mas, afinal de contas, meu voto não faz nenhuma grande diferença aritmética. É claro que quando você teoriza, você fala: não, somando todos os votos, dá em milhões de votos e tal. Mas a pessoa, no seu dia a dia, dentro daquilo que ela dá atenção, o voto, é a decisão dela por votar em A, é muito menos impactante no cotidiano dela do que a decisão dela em comprar um celular em detrimento do outro. Então, eles chamam isso, essa crítica, de lenda da democracia, porque normalmente se acredita em coisas que a pesquisa empírica, como se fala, do comportamento, de como as pessoas agem, não parece indicar aquilo que nós consideramos evidentemente verdade.
3: A gente sempre tem uma ideia de que a França, ela é restritiva ao agro brasileiro, mas nessa semana o parlamento francês, ele aprovou definitivamente uma lei de emergência para a proteção e soberania agrícola. O próprio nome já diz muito. Os franceses, eles começaram a reconhecer que não existe soberania nacional sem a capacidade de produzir alimentos. Uma verdadeira lição para o Brasil. Essa legislação, ela trata de temas muito concretos. Por exemplo, do acesso à água, o uso até excepcional de defensivos agrícolas, que eram até proibidos, simplificação da vida na pecuária, da agricultura francesa. Então, uma reação a anos de muita restrição, regulamentação, burocracia, que tornava a atividade agrícola lá na França cara, burocrática e até mesmo insegura. Agora, a comparação, ela é muito interessante ao Brasil. Duas coisas que eu destaquei aí dessa lei e que vale uma reflexão aqui para o Brasil. A primeira delas, olha que interessante, essa lei, ela tem uma restrição brutal contra a invasão de propriedades rurais, ou seja, essa nova lei francesa transforma qualquer invasão, furto ou degradação de propriedade agrícola em crime agravado, 5 anos de prisão e uma multa de 75 mil euros. Agora, o interessante, enquanto a França endurece as penas para invasões, degradações de propriedades agrícolas, nós aqui ainda no Brasil convivemos, infelizmente, com uma legislação frouxa, mais branda e com uma tentativa, às vezes, até de romantizar essa invasão como uma forma de manifestação. Aqui no Brasil, por exemplo, se você invade uma propriedade rural, o chamado crime de esbulho possessório, ele prevê uma pena de 1 a 6 meses de detenção. 1 a 6 meses. Agora, lá na França, é até 5 anos. E aqui, a gente tem um MST, coisa que não existe lá na França. Aqui, por exemplo, em 2025, você teve 90 casos já comprovados de invasão de propriedades rurais. E a segunda, Thalita e Leandro, que é muito interessante também, é uma proteção contra predadores aos rebanhos franceses. Ou seja, a França, ela procurou dar ao produtor instrumentos mais rápidos para defender os seus rebanhos, principalmente do lobo. O lobo, a caça do lobo lá na França, ela foi regulamentada e é uma espécie nativa. Agora, já aqui no Brasil, o javali, que é uma espécie exótica, a gente segue com problemas com o Ibama contra esse controle e esse animal continua prejudicando produções de soja, de milho, lavouras brasileiras de uma maneira geral. Então, a gente espera que essa lição da França, que o parlamento francês deu essa semana, ela possa servir de um espelho para que o Brasil caminhe em tomar decisões, em resolver essa questão da espécie do invasora, que é o javali aqui no Brasil.

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0: Pesquisa Datafolha aponta presidente Lula com 48% e Flávio Bolsonaro com 43% de preferência entre eleitores em disputa pelo Palácio do Planalto.
1: A defesa do ex-presidente Jair Bolsonaro recorre contra a decisão de Alexandre de Moraes no STF e pede autorização para que ele receba visitas.
0: O Tribunal de Justiça de São Paulo suspende o credenciamento da Uber para o serviço de transporte por moto na capital paulista.
1: Entra em vigor a lei que permite a venda de spray de pimenta para a proteção das mulheres.
0: Vamos conferir os números de intenções de voto para presidente da República.
2: Candidato à reeleição, Lula lidera as intenções de voto do primeiro turno com 40%, seguido do senador Flávio Bolsonaro com 32%. Na sequência, aparecem Ronaldo Caiado com 4%, Romeu Zema e Renan Santos empatados com 3% e Augusto Cury com 2%. Samara Martins, Cabo Daciolo e Rui Costa Pimenta aparecem empatados com 1%. Os demais candidatos não pontuaram. Brancos e nulos representam 8% e 3% dos eleitores não sabem. A margem de erro é de 2 pontos percentuais. Em um eventual segundo turno, Lula tem 48% contra 43% de Flávio Bolsonaro. Lula subiu um ponto e Flávio manteve a pontuação na comparação com a última pesquisa divulgada em 18 de junho. Na disputa contra Ronaldo Caiado, Lula venceria por 47% a 40%. E no cenário contra Romeu Zema, Lula seria reeleito por 48% a 40%. A pesquisa completa está disponível no portal band.com.br.
1: Marco Antônio Sabino aqui conosco hoje para comentar sobre mais uma pesquisa, né? A pesquisa mostrou uma certa estabilidade com a pesquisa anterior, né, Sabino?
3: A pesquisa está mostrando estabilidade já há algum tempo. Desde maio, pelo menos, os números não estão variando tanto assim quanto se poderia esperar com base em tudo que tem acontecido. Principalmente a agenda negativa que tem vivido Flávio Bolsonaro. Os números, no primeiro momento, deram uma invertida, né? É verdade que Flávio Bolsonaro liderava, Lula passou à frente, a diferença aumentou, mas não é uma reversão total de quadro a cada pesquisa nova que tem sido divulgada nos últimos tempos. Há uma estabilidade de Lula liderando, e Flávio com uma distância significativa até do presidente Lula em segundo lugar.
0: E os outros para Flávio. É bom lembrar o seguinte, é Flávio e Lula. Lula e Flávio. Ninguém consegue fazer uma barreira de 2 dígitos, ninguém está chegando nem próximo disso dos outros candidatos.
3: Não está, mas a gente tem que lembrar o seguinte, pesquisa a essa altura do campeonato serve apenas para as alianças políticas, as alianças eleitorais nas convenções. E elas já estão sendo refletidas por esses números, né? Vocês viram a dificuldade que Flávio já teve para montar aquele quadro grande, aquele espectro grande de apoios políticos que se imaginava por parte de partidos do Centrão. Isso acabou não acontecendo e isso é reflexo também, não só da crise que vive Flávio Bolsonaro, mas também de números de pesquisa. Em terceiro lugar, aparece bem distante, né? Bem distante, Ronaldo Caiado, que está fazendo um discurso, já que você falou desses outros candidatos, Felipe, está fazendo um discurso que me parece muito focado no eleitor que já é dele, que ele já tem. Caiado não tem ampliado esse discurso para outras classes de eleitores, outro tipo de eleitor, não tem tentado conquistar esse eleitor. Então, Caiado, se quiser crescer, se quiser subir, se quiser surpreender, ele que é dos candidatos, vamos chamar assim, não favoritos, o que teria mais chance de ter aí uma possibilidade de crescimento nas últimas semanas antes da eleição, ele vai ter que mudar a sua forma de fazer campanha.
1: É daquele encontro que teve com embaixadores, né, com o pessoal dos Estados Unidos, inclusive que o Flávio falou sobre as urnas. O Caiado já ensaiou esse voo, né, Sabino? Ele fez críticas, né? Ele tem feito algumas críticas muito pontuais, mas não é algo consistente que possa diferenciá-lo, né?
3: Não é. E ele tem argumentos fortes, né? Do seu governo, tem números fortes da sua passagem pelo governo de Goiás, e pouca gente conhece esses números. Os números de segurança pública, por exemplo, do governador de Goiás são bastante significativos, né? Você não vê ele falando disso, nem sequer tem ouvido muito Caiado falar sobre segurança pública, quanto mais falar dos números favoráveis que ele tem em seu estado durante sua gestão.
1: É que é uma pauta importante, né, Felipe? É. A segurança, né?
0: O que eu sempre fico pensando é assim, são governadores de estado. Há uma tradição, claro que não é uma garantia nenhuma, mas vamos pegar a questão dos Estados Unidos. Os Estados Unidos, quem é governador de um estado? Clinton foi do Arkansas. O Arkansas é um pequeno, consegue fazer um bom trabalho, se projeta nacionalmente e consegue ocupar um espaço. No Brasil, você não tem nenhum governador presidente. É estranho isso, né? Eles não conseguem, chega numa hora ali, o Fernando Henrique é ministro da Fazenda, chega ao governo. O Collor, antes que alguém diga, né? O Collor veio de Alagoas e foi, mas depois, né? Fernando Henrique, ministro da Fazenda. O Lula estava na fila há muito tempo. Depois do Lula, a Dilma nunca tinha sido nada, foi ministra.
1: Total, né?
0: Vem Michel Temer, que ocupa a vaga porque é vice. Vem Bolsonaro, mais outsider ainda. E aí volta Lula. Os governadores não conseguem dar esse passo, sabendo.
3: Corroborando com isso, lembro de dois casos bastante simbólicos. Mário Covas, que era um governador extremamente bem avaliado em São Paulo durante sua passagem aqui pelo governo e não vingou na eleição para presidente. E o outro foi Geraldo Alckmin.
0: É?
3: Geraldo Alckmin, que tinha aliança, tempo de televisão, popularidade em São Paulo e mesmo assim não conseguiu fazer.
0: Vou lembrar mais um,
3: Aécio Neves. Aécio Neves ainda foi para o segundo turno com Dilma, teve uma eleição ali. Vocês lembram até que no primeiro momento, nas primeiras horas de apuração, ele até liderava, depois teve uma virada de Dilma. Quer dizer, ele teve um número importante de eleitores, mas não venceu. Não, realmente.
1: Bom, o Serra também dá para entrar nessa conta, né? Apesar que ele foi punido pelo eleitor, porque ele largou a prefeitura com 2 anos para concorrer ao governo, depois largou 2 anos do governo para poder concorrer, né? Mas a gente pode colocar ele na conta também.
3: Pode colocar Serra na conta, sem dúvida nenhuma.
0: É estranho, né? Porque tem um espaço de visibilidade, a gente fala muito de Zema, a gente fala eventualmente de Caiado, que Zema tinha mais visibilidade em função de Minas Gerais ser um estado mais populoso que Caiado. Outros tentaram, Eduardo Leite do Rio Grande do Sul, Ratinho Júnior do Paraná, são vários candidatos que surgem, né?
3: Você citou Collor, né? Collor tem um aspecto interessante. Em nenhum momento ele consegue viabilizar sua candidatura por ter sido governador, bom ou ruim governador, de Alagoas. Ele consegue se destacar com aquele discurso do combate aos marajás, da caça aos marajás. E aí ele surge como um fenômeno.
0: E
3: mas não por
0: abraça.
3: Ser governador, né?
0: E a mídia abraça.
3: E a mídia abraça isso. Mas o que ele faz? Ele desenvolve um discurso que estava latente ali na população, ele identifica isso e segue essa toada. Hoje o discurso latente, que eu não vejo ninguém abraçar com essa veemência que deveria, é o da segurança pública, né? Que é...
1: Goiás tem bons números, né? Agora, entra aí o fator desconhecido. O Caiado não é alguém conhecido, Zema também não. Renan tem a bolha ali da internet, mas nem deles tem essa...
3: Eu não diria que Caiado é um desconhecido, né? Ele já disputou uma eleição presidencial. Ele é desconhecido dessa geração.
1: Sim,
3: né?
1: Sim.
3: Ele é desconhecido dessa geração. E mais do que isso, não é de um estado muito populoso. Portanto, aquele eleitor de Goiás que o conhece não faz essa diferença ali nos números da campanha. Mas Caiado, ele ainda insisto, não é por causa dessa questão do número de eleitores de Goiás, mas é por causa de um discurso que não ultrapassa o muro. É aí que está a questão e que eu não compreendo por que não compreendo.
1: O que é ultrapassar o muro? É sequestrar esse eleitor da direita para
3: não,
1: si?
3: Não só isso. É falar com aquele público que ele sabe, ele tem pesquisas, ele sabe quem que está votando nele ou não. E esse eleitor que não está com ele, Caiado, precisa entender o que ele quer ouvir e desenvolver exatamente esse discurso para alcançar esse eleitor. Lula, por exemplo, Lula está fazendo uma campanha, né? Vocês viram hoje o Lula. O que, que o Lula está fazendo? O Lula está sendo mais agressivo do que ele foi durante o governo. Ele está xingando o Trump, hoje ele chamou o ex-presidente Jair Bolsonaro de idiota, né? Vocês viram isso, numa fábrica aqui na Avibraz, aqui no interior de São Paulo. Então, ele tem sido mais agressivo depois de um governo em que ele foi tranquilo, né? Ele não teve muita polêmica. Ele mudou um estilo exatamente para a campanha. Ele levantou o tom de voz. E com levantar o tom de voz, ele está buscando um outro público que não necessariamente estava com ele. Mas os dois candidatos que lideram, Flávio e Bolsonaro, e eventualmente até Caiado e outros candidatos, eles precisam buscar esse eleitor do meio, que ainda está indeciso, né? Esse eleitor do meio que vai decidir a eleição. Aliás, eu escrevi sobre isso e eu entendo que esse eleitor do meio está sendo subestimado pelas pesquisas. Há um eleitor do meio aí, há um voto latente pelo centro e por ter uma opção a Lula e a Bolsonaro relevante, significativo. É.
1: Tocou num ponto importante agora, né, Sabina? As pessoas dizem que estão cheias da polarização, não querem mais saber, não querem mais essa briga, né? Ele tem os eleitores fixos, né? A Lula tem ali uns 25%?
4: 30%.
1: O Flávio herdou do pai,
4: 17, no voto espontâneo, Flávio sai de 17, Lula sai de 30.
1: Então, aí você tem esse meio que você está falando, mas eles não querem, né? Eles são cheios dessa polarização. Mas aí você tem dois candidatos, três, né? Vamos colocar o Renan, que está pontuando um pouquinho melhor. Você tem três ali para você escolher. Mas não escolhem, quer dizer, vai continua indo ou no Lula ou no Flávio.
3: Mas esse ainda é o fenômeno desse momento da eleição, que é o fenômeno de votar naquele que você acha que vai ganhar. Né? Então é o voto anti-Lula, é o voto anti-Bolsonaro que está ali se identificando mais do que aquele voto que acrescenta esses 30% e 17% que o Felipe falava.
4: Falando em anti-Lula, anti-Bolsonaro, na rejeição dos dois, Flávio Bolsonaro está à frente hoje na rejeição de Lula. 48% de rejeição para Flávio Bolsonaro, 46% para Lula.
3: Aí eu acho muito interessante, porque aí tem um fator que Flávio sabe que tem um problema, vai ter trabalho para reverter, que é a questão das mulheres. A diferença do voto, da intenção de voto das mulheres em Lula e Flávio está fazendo a diferença nos números finais da pesquisa. E Flávio tanto sabe disso que está buscando uma vice-mulher. Né? Não sei se isso vai se definir amanhã, mas está buscando uma vice-mulher. Aliás, eu estou achando que vem surpresa amanhã no nome da convenção de Flávio Bolsonaro.
1: Acha que anuncia amanhã o vice dele?
3: Eu acho que pode vir amanhã. Ele está precisando de uma agenda positiva.
1: De uma boa notícia. Né?
3: Ele está precisando se aproximar das mulheres, então pode vir aí alguma novidade.
4: Uma das novidades que pode vir é de avião, Michele Bolsonaro. O PL colocou um avião em Brasília à disposição dela para que ela venha de Brasília para São Paulo e volte a Brasília amanhã, já que ela disse que a preocupação dela é com a saúde do ex-presidente Jair Bolsonaro. Essa é uma das boas notícias, vocês podem viajar amanhã?
3: Olha, eu escrevi hoje sobre essa relação Flávio e Michele. Por mais que eles façam juras de amor a partir de agora, para mim o vaso ele não trincou, ele rachou, ele quebrou, não vai ter super cola mais para colar, não vai ter jeito. Mas cedo ou mais tarde, eu até fiz uma analogia curiosa, fiz uma analogia com futebol, que às vezes é muito lugar comum, mas eu acho que vale aqui. Sabe aquela história de bola alta, zagueiro e atacante sobem para pegar a bola e sobra um cotovelo para o centroavante, né? O zagueiro sempre dá uma cotoveladinha. Aí o atacante cai, faz aquilo, o zagueiro vai lá, pede desculpa e a desculpa está aceita. Só que no lance seguinte, na hora que o juiz marcar a bobeira, vai ter o troco, vai dar um bico na canela, não tem do zagueiro, não tem jeito. Então eu acho que mais cedo ou mais tarde, essa discordância dos dois vai aflorar de novo. Agora há interesse deles em que isso amenize. Mas se vocês pensarem em termos de futuro, prestem bem atenção. Se Flávio Bolsonaro ganha a eleição, Michele fica mais forte ou mais fraca? Mais fraca. Flávio Bolsonaro ganha protagonismo. Agora, e se Flávio Bolsonaro perde a eleição? Quem passa a ser a grande líder do PL da direita? Michele Bolsonaro.
4: E quem era o bolsonarismo nesse caso?
3: Então,
4: essa é outra situação, né? Porque, na verdade, com a derrota, o que vai restar do bolsonarismo para 2030, pensando em 2030, e quem é a figura?
3: Né? Aí que está, o que vai restar do bolsonarismo? Essa é a primeira pergunta a se fazer. Será que o bolsonarismo sobrevive forte numa eventual derrota de Flávio? E principalmente numa derrota, se for uma derrota com uma margem muito grande, por exemplo, uma vitória de Lula no primeiro turno, que não está totalmente descartado pelas pesquisas, né? Se a gente for considerar, está a poucos pontos ali de ser, pelas pesquisas de hoje, que eu repito, estão muito distantes ainda da realidade, mas não está muito distante de uma vitória no primeiro
4: turno. A pesquisa de hoje diz o seguinte, votos válidos, né? Quando se calcula votos válidos, 45 a 36, pois esse é o número.
3: 45 a 36 votos válidos, que nós estamos então aí a 5 pontos, né, e alguma coisa para uma vitória em primeiro turno de Lula. Impossível? Não é possível, não é possível.
1: Agora, uma questão curiosa, né? Se a Michelle, ela está, acho que ela, nas pesquisas ela está pontuando muito bem, né, como pré-candidata ao Senado no Distrito Federal, ela e a atual senadora Leila, né, que tenta a reeleição, estão as duas ali no primeiro e segundo lugares, e se ela for para essa aventura do Senado e for eleita, ela e o Jair Renan podem ser os únicos bolsonaros com cargo, Sabino, porque, vamos lá, o Carlos Bolsonaro não está pontuando bem em Santa Catarina, né, corre o risco de perder. O Eduardo Bolsonaro...
4: Inelegível fora do Brasil.
1: É.
4: Fora do Brasil.
1: Não. Então, olha onde a gente vai parar. Quer dizer, a Michelle vai ser a pessoa mais poderosa com o sobrenome Bolsonaro.
3: É isso, ela vai herdar esse grupo em torno hoje do presidente Bolsonaro. Agora, Eduardo Bolsonaro, lembrem-se, né, está inelegível, sim. Mas está inelegível e é suplente, ou pelo menos pré-candidato à suplência de senador em São Paulo, de André do Prado. Né? Eu quero ver o que vai acontecer, inclusive do ponto de vista jurídico, com essa candidatura.
4: O Tribunal Regional Eleitoral não deve validar, o TSE deve confirmar a decisão do TRE.
1: É, mas aí a grande questão é, ele teve um mandato cassado, mas mandato de deputado federal, né? Não como suplente de Senado. Ou ele teve todos os direitos políticos.
4: A questão é
1: isso que eles vão levar.
4: E ele fazer a campanha de fora do Brasil, né?
3: Daqui a pouco a gente vai ter um especialista em direito constitucional aqui.
1: É uma ótima pergunta para ele.
4: Exatamente. Uma boa conversa. Do ponto de vista do perfil do eleitorado, não houve mudanças significativas nos grandes grupos chamados os socioeconômicos, o Sabino, em relação a pesquisas anteriores. Tem uma estabilidade. Essa estabilidade dá, nesse momento, uma segurança para Lula continuar fazendo o que está fazendo, manter o discurso, a estabilidade é pró-Lula nesse momento?
3: Mas eu reitero aquilo que a gente estava falando, né? Por que que há essa estabilidade? Porque um está conseguindo roubar voto do outro. Eles estão buscando só o voto no centro, não conseguem retirar voto do... Por que que há essa estabilidade? Porque um está conseguindo roubar voto do outro. Eles estão buscando só o voto no centro, não conseguem...

0: 30% desse grupo, que soma 30% da amostra do Datafolha, segue preferindo Lula. Os mais pobres, 47%, entre 50% dos ouvidos, segue preferindo Lula. Católicos, 46%, entre 40, desses aí no cálculo é 49% dos brasileiros, seguem preferindo Lula.
1: Pois é, é essa estabilidade que você fala. Você vê que nordestinos com Lula já é algo que nós tínhamos na última eleição, né? É, eleitores menos favorecidos é algo que a gente já tinha na última eleição. Ainda mais agora, depois desses investimentos todos que Lula fez para conquistar votos, uma série de medidas aí populares para amealhar mais votos em todas essas classes. Então, essa estabilidade é muito reflexo do que tem sido as próprias campanhas.
2: É, a gente tem falado, a gente até falou ontem, né, da possibilidade de uma vice-mulher, a Daniela Marques, que foi braço direito lá do ex-ministro
0: Paulo Guedes.
2: Paulo Guedes, mas ela é filiada ao Republicanos, certo? O Republicanos não está com o PL nessa eleição, ainda faz mistério. O Tarcísio, que é do Republicanos, tem dito, então eu estarei com o Flávio, mas o partido não fechou questão. Quer dizer, o partido precisaria apoiar o Flávio para que a Daniela também virasse. Então, é um obstáculo, né, que a gente precisa colocar também antes de fazer uma avaliação sobre ela assumir essa vice, né?
1: Tem outros nomes também, né?
2: Mas você quais, lembra bem. Sabino? A gente só tem falado mesmo da senadora Tereza, que já negou, e a Daniela.
1: Há nomes dentro do partido que estão sendo discutidos, todos os nomes de mulheres estão sendo discutidos. Não se bateu o martelo em nada, mas eu não acho que vai demorar. Essa decisão tem que ser rápida, estrategicamente tem que ser rápida. Agora, você levanta um ponto que é a dificuldade que Flávio está tendo com partidos do Centrão, né? É. Republicanos é o caso, apesar da exceção de Tarcísio de Freitas aqui, que fez questão de estar, né? Até ontem ficou desgostoso com o Gilberto Kassab, né? Porque Gilberto Kassab postou uma foto dele com o Tarcísio, dizendo que Tarcísio estaria presente no comício do PSD, comício que vai confirmar a candidatura de Ronaldo Caiado no domingo, e Tarcísio não gostou dessa atitude. Mas voltando aí aos partidos, e nós temos União Brasil e o PP, né? Dois partidos muito importantes, muito estruturados, né? Que qualquer candidatura quer ter o apoio e que se declararam neutros aí, não vão estar com Flávio Bolsonaro, como se esperava no primeiro momento.
0: Só para lembrar, para os outros assinantes em todo o Brasil, né? É que quando a gente fala muito de Kassab e Tarcísio, é que tem a composição regional nessa história. São Paulo, o vice de Tarcísio é PSD. Então tem toda essa situação. Tarcísio
1: está... Era, né? Era.
0: É, sim, mas eleito...
1: Eleito, né? pelo PSD.
0: Né? Eleito pelo PSD, bem lembrado. Né? Mas aí tem uma situação que é... Kassab no secretariado de Tarcísio, foi secretário de Tarcísio. Tem toda uma situação de uma estrutura do PSD, que é muito grande em todo o Brasil, mas em especial em São Paulo. Então, se desagradar o Kassab aqui, agradar o fulano lá, é uma complicação. O PSD, por exemplo, que tem candidato à presidência da República, Eduardo Paes, indica voto para Lula. Essa salada de frutas também da política brasileira é para confundir o eleitor, né, Sabino?
1: Não, eu não vou nem perder tempo de explicar.
0: Não, é um negócio maluco.
1: Você definiu bem, é um negócio maluco. É, Eduardo Paes com Lula de carteirinha, né, no Rio de Janeiro, e Gilberto Kassab aqui apoiando o Tarcísio, mas não apoiando o Flávio, apoiando o Ronaldo Caiado, vice do Ronaldo Caiado, né? O PSD, que é um partido importantíssimo do ponto de vista de estrutura em todo o Brasil. Partido super bem estruturado, faz a diferença para qualquer...
2: Tem muitas prefeituras, né?
1: Candidatura, muitas prefeituras. No interior de São Paulo, Gilberto Kassab fez um trabalho de aproximar com prefeitos aqui, muito importante. Mas você vê, o próprio PSD tem dificuldade de fazer suas coligações, porque indicam vice em chapa pura. Quer dizer, candidato e vice do mesmo partido.
0: Ninguém quer se comprometer com ninguém, a verdade é essa, né?
1: É muito cedo. É muito cedo, filho.
0: Todo mundo está esperando o que vai acontecer lá na frente, vai marcar,
2: Eu ouço os comentaristas dizerem isso o tempo todo. Eu até converso com o pessoal do mercado financeiro, e aí, vocês já estão precificando as eleições, estão precificando. E, não, calma, está muito cedo. Para a gente que está vivendo, desde que o Lula foi eleito, a gente já vem falando, né, será que ele vai ser candidato à reeleição? A gente já vem, para a gente já está acelerado.
1: Essa é uma mania de jornalista.
2: Né? É de antecipar.
1: Essa é uma mania de jornalista.

0: analista, porque no fundo o público, né, os eleitores, eles vão começar a prestar atenção no que os candidatos estão falando agora, a partir do debate da Band, que efetivamente é o pontapé inicial da campanha para que eles prestem atenção. Antes disso, dificilmente, isso não vai acontecer.
1: Tem convenção, desculpa.
2: Não, Felipe. Eu só ia dar os números.
1: Por favor, vai.
2: Do Flávio, né? Flávio Bolsonaro tem o melhor desempenho. Já que a gente falou dos desempenhos do Lula, né? Flávio Bolsonaro tem melhor desempenho na classe média, que ganha entre 2 e 5 salários mínimos, 38%, a quantificação são 34% dos brasileiros nessa faixa, né? 38% votam em Flávio Bolsonaro. O pessoal do Sul, Paraná, Rio Grande do Sul, Santa Catarina, Mato Grosso do Sul também entra nisso aqui. 41% do grupo, que soma 15% da amostra, vota em Flávio Bolsonaro. Evangélicos, 47%, que somam 25% do eleitorado que se declaram evangélicos, 47% votam em Flávio Bolsonaro.
0: Ah, vocês lembram a última eleição? O Sul é bolsonarista, o Nordeste é lulista, o Norte também prevalece o voto no PT, e aí o Centro-Oeste é o voto no Bolsonaro. E aí,
1: é muito agro,
0: Sudeste,
1: né?
0: No Sudeste ali a gente já tem um quadro mais confuso. E vocês lembram sempre quem faz a diferença, Minas Gerais. Dessa vez eu acho que São Paulo também pode fazer a diferença. Aqui São Paulo é uma candidatura de Fernando Haddad, que veio num primeiro momento, como se definiu no mundo político, para o sacrifício, num enfrentamento muito difícil com o governador Tarcísio de Freitas. Eu pessoalmente até acho que a candidatura Fernando Haddad vai crescer, não vai ser tão fácil e não vai ser esse passeio assim a vitória de Tarcísio de Freitas, apesar dele ser franco favorito, mas Haddad vai cumprir. Acho que pouco provável que ganhe primeiro turno. Acho que a candidatura Haddad vai crescer por um motivo muito simples. A candidatura Lula está muito forte. Lula vem para cá buscando voto e Haddad vai buscar voto para Lula. Haddad veio cumprir exatamente isso. Haddad tem que oferecer para Lula aqui em São Paulo cerca de 4 a 5 milhões de votos. 4 milhões de votos está muito bom. Formaria aí um grupo de eleitores importantes para a soma dos votos de Lula.
2: Lula que vai estar em Campinas no domingo para o lançamento exatamente da candidatura, oficialização da candidatura de Fernando Haddad.
0: Por que no interior? Porque é exatamente onde ele tem a dificuldade de voto, em São Paulo, onde Tarcísio é franco favorito. Aqui na cidade de São Paulo é até mais equilibrado, até com uma pequena vantagem para Haddad, na região metropolitana. Mas no interior, que faz toda a diferença, Tarcísio é muito forte. Por isso é o lançamento da candidatura de Haddad no interior de São Paulo.
1: Como explicar que a fraqueza do PT em votos está no interior e não na capital? Tem a ver com agro, que é mais ligado, por exemplo, à direita?
0: Tem a ver com o perfil do eleitor de São Paulo e tem a ver, eu entendo também, com o trabalho sempre que o governador, com o intendente, aquele que está no cargo, faz de aproximação com os prefeitos e com os cabos eleitorais do interior. Quando você está com a caneta na mão como governador, é sempre mais fácil, é sempre mais difícil quem vem da oposição. Agora, sem contar que, por uma questão histórica, ideológica, o interior de São Paulo é mais conservador, sempre tende ao voto mais à direita mesmo, sempre foi assim.
2: Esse voto do agro, o candidato mais identificado com o agro é Ronaldo Caiado.
0: Sim.
2: Desde a UDR, desde 1989. E mesmo assim você não vê uma massa do agro votando em Ronaldo Caiado. Você não vê os estados que têm mais força no agro. Mato Grosso do Sul, próprio Goiás, estado dele, Rio Grande do Sul, não se dirigem a ele. O voto do agro ainda está mais para Flávio Bolsonaro.
1: Será porque esse voto do agro é um voto anti-Lula?
0: Isso que eu ia falar, Verusca, isso que eu ia falar. O voto do agro tem lugar nessa pesquisa. Ele é anti-Lula sempre, seja com Caiado, seja com o Flávio, seja até com Zema. Mas ele é anti-Lula.
1: E aí quem tem mais chance de vencer hoje o presidente Lula é o Flávio.
2: O que deixa o presidente Lula indignado. A cada plano safra ele manda esse recado. Né? É uma indignação da parte deles. Assim, mas olha só o plano safra. Esse ano o plano safra foi bem abaixo do esperado pelo agro. Né? Mas mesmo em anos onde se contempla boa parte dos pedidos do agro, o agro não faz gestos de carinho para Lula e deixa ele indignado a cada ano no plano safra.
0: Sempre muito indignado. Mas é o voto do empresário, de uma forma geral, do empreendedor, de uma forma geral, tem sido um voto anti-governo, né? Nesses últimos 4 anos ficou muito característico que não é a prioridade do presidente Lula a classe empresarial, não é a prioridade do presidente Lula o empreendedorismo, ele está falando com outro público.
2: Vamos mudar de assunto?
0: Vamos lá.
2: Vamos. Vamos colocar mais um convidado para conversar conosco. A defesa de Jair Bolsonaro recorreu ao Supremo Tribunal Federal contra a decisão do ministro Alexandre de Moraes, que proibiu o ex-presidente receber visitas políticas e divulgar manifestos eleitorais. Os advogados pedem que a medida seja revista por Alexandre de Moraes ou levada ao julgamento da primeira turma da corte. A defesa classifica a restrição como genérica e sem respaldo na legislação, sustentando que a suspensão dos direitos políticos não autoriza limitações à liberdade de manifestação. No recurso, os advogados comparam a situação ao caso do presidente Lula em 2018, quando o petista divulgou uma carta em apoio a Fernando Haddad enquanto estava preso. Ministros do Supremo Tribunal Federal rejeitam a comparação por considerarem que os contextos jurídicos dos dois processos são diferentes.
1: Sobre esse assunto, a gente fala agora com o professor de Direito Constitucional, Gustavo Sampaio. Seja muito bem-vindo. Boa noite.
3: Boa noite, Verusca. Boa noite, Felipe. A todos na Band News TV.
2: Prazer lhe ter aqui, hein, professor?
1: Gustavo...
3: Satisfação sempre é minha, Felipe.
1: Opa, Gustavo, o que a defesa do ex-presidente Jair Bolsonaro usa para se manifestar pedindo que o ministro Alexandre de Moraes volte atrás na medida... queria que você fizesse uma análise desses argumentos da defesa, por favor.
3: A defesa está fazendo seu papel. Os advogados cumprem, Verusca, o dever de fiel patrocínio e devem empregar todos os meios intelectuais, processuais cabíveis para advogar, portanto, os interesses daquela pessoa que a defesa representa. Até aí está tudo normal. Todavia, em relação ao fato em si, processual de execução, que levou a restringir o presidente Bolsonaro a receber visitas, a escrever cartas, isso está dentro, Verusca, por mais que pareça antipático para uns, simpático para outros, mas aqui o nosso compromisso é com as regras do jogo, não é com interesse nem bandeira ideológica, isso está dentro da autoridade, do feixe de poder do órgão da execução penal. Só lembrando, há uma diferença entre execução penal e a fase processual de conhecimento. A fase processual de conhecimento ficou para trás, que é aquela durante a qual se processou e julgou Jair Bolsonaro e todos os demais correus pelos crimes que lhe foram imputados. Foram condenados e se iniciou com o trânsito em julgado a execução da pena. A lei de regência, Verusca, que é a lei 7.210, a chamada LEP, Lei de Execução Penal. O órgão da execução tem o poder de fixar as restrições de acordo com a natureza do crime. Vamos lembrar aqui que, concordando ou não com o mérito decisório, Jair Bolsonaro foi condenado por tentativa de golpe de Estado. E, portanto, se lhe foi imposta uma gama de restrições, dentre as quais a comunicação com o mundo exterior. E, diante dos incidentes acontecidos, em relação à decisão de 24 de março desse ano, só para lembrar, Verusca, e concluir, foi aquela decisão pela qual Alexandre de Moraes estabeleceu as condições para que a pena fosse cumprida em casa, chamada prisão domiciliar. E com o descumprimento de algumas daquelas cláusulas, Alexandre de Moraes fixou novas restrições, apropriadas, segundo o seu entendimento, a esse tipo de execução penal, pelo tipo de crime pelo qual esse apenado foi condenado pelo Supremo Tribunal Federal. Então, a defesa apresentou, dentro da regularidade do exercício da advocacia, um pedido para que isso seja desconstituído, para que essas restrições sejam relaxadas, mas eu acredito em chance mínima de a primeira turma do Supremo Tribunal Federal diminuir o nível de constrição por conta dos fatos recentemente ocorridos, Verusca.
2: Sabino.
0: Olha, poucas pessoas explicam melhor essa situação do ponto de vista jurídico do que o professor Gustavo. Eu não vou me arriscar nessa seara, apesar da minha formação jurídica, eu queria ficar aqui só do ponto de vista do eleitor, do ponto de vista de quem está nos assistindo. E a minha posição aí é um pouco polêmica, eu reconheço. Para mim, quem está preso não tem que ter o direito de fazer política. Seja o presidente Lula, seja o ex-presidente Jair Bolsonaro, eles estão presos cumprindo pena. Eu repito, não tem nenhum fundamento jurídico essa minha posição. É um fundamento jornalístico. Eu entendo, do ponto de vista de comentarista, analista político, que isso é o que a maioria pensa. Eu sou contra até o direito de voto a presos, para vocês terem uma ideia. Quanto mais há a possibilidade de se fazer política, de apoiar candidato X ou Y.
2: Eu não sei qual é a tua pergunta, mas eu quero dizer para ti o seguinte, até aqui eu assino embaixo. Pode fazer a pergunta, tu ia fazer uma pergunta, professor Gustavo. Eu só quero dizer que tudo que tu disse, eu assino embaixo.
0: Eu só estava comentando, para o professor Gustavo, eu queria entender o seguinte. Professor, o senhor pode diferenciar, e esse é um argumento forte que se fala aí do ponto de vista jurídico, a situação de Lula e o crime que ele respondeu, da situação do ex-presidente Jair Bolsonaro e o crime que ele respondeu, e se isso influencia nessa decisão do Supremo de permitir ou não uma manifestação política de Jair Bolsonaro, por favor? Boa noite para o senhor.
3: Boa noite também, Sabino. Satisfação também conversar com você. Eu colocaria aqui sobre a mesa três pontos fundamentais para entendermos essa distinção entre o caso do tempo em que o então ex-presidente Lula estava cumprindo pena e o caso do cumprimento de pena do atual ex-presidente Jair Bolsonaro. Três diferenças. A primeira delas, Lula da Silva estava na chamada execução provisória de pena. Jair Bolsonaro está em execução definitiva de pena. Eu explico por quê. O Supremo Tribunal Federal muda muito as suas posições, a sua chamada jurisprudência. Naquele tempo, estávamos ali no ano de 2018, quando Lula da Silva foi levado a uma sala de custódia na Polícia Federal, na Superintendência Regional do Paraná. Naquele momento, o Supremo Tribunal Federal entendia que quando um determinado indivíduo houvesse sido julgado e condenado em 2 graus de jurisdição, ainda que houvesse recursos pendentes a instâncias acima das instâncias ordinárias prolatoras da condenação, que a pena já se poderia cumprir. Era chamada execução provisória da pena. Muitos chamavam cumprimento de pena com duplo grau de jurisdição ou na segunda instância. Lula fora condenado pela 13ª Vara Federal da Seção Judiciária do Paraná, em Curitiba, a mais de 9 anos de reclusão. Houve recurso da defesa e da acusação. O Tribunal Regional Federal da 4ª Região, sediado em Porto Alegre, manteve a condenação e agravou a pena para mais de 12 anos em relação a Lula da Silva. Então o ex-presidente Lula interpôs recurso especial ao Superior Tribunal de Justiça e extraordinário ao Supremo Tribunal Federal. Esses recursos, Sabino, são recursos tidos como excepcionais, não são recursos ordinários, mas eles impedem o trânsito em julgado da decisão. Mas como o entendimento do Supremo permitia a execução provisória da pena, aí está a primeira diferença, Lula estava em execução provisória. E tanto é verdade que estava em execução provisória, que mais à frente o Supremo Tribunal Federal tudo desconstituiu por conta da suspeição de Moro e por conta de equívocos no devido processo legal, e Lula foi posto em liberdade, tanto assim que hoje é o presidente da República. Bolsonaro não. Como ele foi acusado diretamente perante o Supremo Tribunal Federal no chamado foro especial por prerrogativa de função, porque ele foi acusado de praticar crime enquanto era presidente, ele só teve um grau de jurisdição, é o chamado julgamento de instância única, até porque nem há tribunal acima do Supremo Tribunal. Então, para ele, o trânsito em julgado veio mais rápido. Acho até que ele tinha que ter sido julgado pelo plenário, não pela primeira turma, mas aí é outro problema para outra conversa. Transitou em julgado a decisão e se iniciou a execução definitiva da pena. Segunda diferença, que eu já estou me estendendo. Lula da Silva estava cumprindo pena privativa de liberdade dentro do cárcere e não em sede domiciliar. É mais comum que restrições sejam impostas pelo órgão de execução penal quando a prisão é domiciliar, porque no cárcere já existe um controle mais ostensivo, pela própria natureza do estabelecimento prisional, do que na prisão domiciliar. Então é mais comum na prisão domiciliar que sejam estabelecidas restrições. E acho que está certa a prisão domiciliar, que independentemente do que Bolsonaro faz ou deixa de fazer, afrontando ou não o Supremo Tribunal, a prisão domiciliar se justifica no estado de saúde associado à idade. Isso não muda. Ele tem um estado de saúde grave, mais de 70 anos, tem que cumprir a pena em casa dele, segundo o meu modesto entendimento. Terceira diferença, essa é a fundamental, por isso eu deixei por último. Lula da Silva, então ex-presidente, tinha sido condenado por crimes contra a administração pública, por exemplo, crime de corrupção. Jair Bolsonaro, ex-presidente, foi condenado por crime contra a ordem constitucional e o Estado Democrático de Direito. Segundo a decisão judicial, eu não posso fazer julgamento de mérito, mas segundo a decisão judicial, ele promoveu uma tentativa de golpe de Estado. Então, veja, é comum, embora quase não tenhamos jurisprudência, porque é recentíssima a lei dos crimes contra a democracia, aliás, ela foi sancionada e promulgada pelo próprio ex-presidente, então presidente Bolsonaro, é razoável que, no caso da condenação por crime contra a democracia, que o preso tenha contra si restrições severas de comunicação com o mundo exterior, ainda mais sendo uma liderança política da magnitude de Jair Bolsonaro. Se ele se comunica com o mundo exterior através de carta, ele muda a diretriz política de uma nação. Então, é como digo, se um indivíduo, por exemplo, fazendo uma comparação apenas figurativa para aqueles que não têm formação jurídica porventura, se um indivíduo é condenado por crime da Lei Maria da Penha, da Lei 11.340, por ter agredido a sua esposa, será que na execução penal, se ele estiver em regime domiciliar, por conta da idade, do estado de saúde, lhe vai ser permitida a aproximação com a esposa? Evidentemente que não. Então é um órgão da execução penal que cuida de moldar as restrições no cumprimento da pena em regime domiciliar de acordo com a natureza do crime. Bolsonaro escreveu uma carta dizendo que ele não sabia que a carta seria lida pelo seu filho, senador Bolsonaro. Mas a carta se iniciava com o seguinte título: ao povo brasileiro. Ora, claro que aquilo era dirigido ao eleitorado da base bolsonarista e ao povo do Brasil. Então, veja, gostando ou não, simpatizando ou não com a decisão, isso é outro problema, cada um faz seu julgamento, mas que o órgão da execução penal tem autoridade para estabelecer restrições, inclusive restrições severas de comunicação com o mundo exterior, em razão da natureza do crime pelo qual Jair Bolsonaro foi cometido, evidentemente que tem, Sabino.
4: Olha, eu, inclusive, viu, professor, eu fiz críticas contundentes, tenho feito críticas contundentes ao ministro Alexandre de Moraes, às vezes pela forma como ele conduz vários dos inquéritos e processos que são da sua competência. Mas a verdade é o seguinte, em dois casos recentes envolvendo Jair Bolsonaro, o caso da arma apreendida e o caso dessa carta divulgada, me parece que Alexandre Moraes foi muito condescendente, poderia ter tido atitude mais radical e até ter levado, apesar da idade, apesar da situação de saúde, Jair Bolsonaro de novo para o regime fechado. Ele não o fez, sabendo que isso teria uma repercussão política grande também, né? Estou falando mais uma vez do ponto de vista político-jornalístico do que do ponto de vista jurídico.
1: Aliás, esse é um bom debate, né? O Gustavo, o Sabino trazendo aqui para a gente, caberia perder essa prisão domiciliar por conta desse caso?
3: Perusca, no meu entendimento, não. Porque o motor da prisão domiciliar é o avanço da idade associado ao estado de saúde, segundo a jurisprudência nacional dos tribunais com competência criminal no Brasil, incluindo o próprio Supremo Tribunal Federal. Eu vou dar um exemplo de um outro ex-presidente, Fernando Collor de Mello, que avançou na idade, tem, se não me falha a memória, 76 anos, e logo que se iniciou o cumprimento da pena, ele foi diagnosticado início de mal de Parkinson, e ele foi cumprir a pena em regime domiciliar. Então veja, se o apenado descumpre uma cláusula do regime domiciliar, como supostamente Jair Bolsonaro fez, isso não lhe modifica a situação de saúde nem a sua faixa etária. Então, a rigor, como tudo se faz na jurisprudência, Verusca, a partir de uma ponderação de interesses e valores, salvo um caso extremo, há que ser mantida a prisão domiciliar, agravadas as restrições, como Alexandre de Moraes está fazendo, proibição de visita por 30 dias, o senador Flávio Bolsonaro, por ter sido portador da carta, fica 90 dias sem visitar o pai, outras restrições tantas especificadas na decisão judicial. Todavia, mantida a prisão em regime domiciliar. Quando é que, mesmo com o estado de saúde, na situação do ex-presidente Bolsonaro, se pode reconduzi-lo à penitenciária? Quando a situação de desobediência às determinações do órgão da execução penal é tão grave, a ponto de comprometer valores maiores na sociedade brasileira, que seja feita a recondução, com todas as cautelas médicas, ao estabelecimento prisional. Isso não foi verificado. A bem dizer, Verusca, devo falar, quando Alexandre de Moraes prolatou a decisão do dia 24 de março, autorizando a prisão domiciliar, ele dispôs do seguinte modo, que o ex-presidente Bolsonaro não poderia utilizar telefone, nem telefone celular, diretamente ou por intermédio de terceiro, que ele não poderia utilizar rede social diretamente ou por intermédio de terceiro, que ele não poderia se comunicar com o mundo exterior diretamente ou por intermédio de terceiro. Bem verdade que aí nós podemos presumir a lavratura de uma carta. Sim. Mas como não havia especificação de que havia proibição da lavratura de carta, então aconteceu o fato. E o que Alexandre de Moraes fez? Manteve a prisão domiciliar. Ele considerou, judicialmente falando, para descartar aqui as escolhas políticas que estão em cada um de nós, ele considerou judicialmente que nessa ponderação de bens e valores, o interesse nacional estaria preservado. Então era para preservar a prisão domiciliar e a partir dali novas restrições seriam estabelecidas. Lembrando por último, Verusca, prisão domiciliar não é um regime de cumprimento de pena privativa de liberdade. Eu ouço por aí falar-se que a pena está sendo cumprida em regime domiciliar. Não é bem assim correto falar tecnicamente. Há três regimes de cumprimento de pena. O regime fechado, o regime semiaberto e o regime aberto. Na verdade, o ex-presidente Jair Bolsonaro está cumprindo pena em regime fechado,
2: sim,
3: em domicílio. Tanto assim que ele não pode sair durante o dia para trabalhar, desempenhar atividade. Ele está em regime fechado, ele não progrediu para o semiaberto, mas está cumprindo a pena em casa por uma razão absolutamente alheia às outras, qual seja a razão do estado de saúde.
2: Tá, professor, nós temos que encerrar o programa nessa parte aqui, mas é o seguinte, surgiu uma dúvida para nós durante a nossa primeira parte aqui. Existe algum recurso possível ainda para Eduardo Bolsonaro ser candidato nas eleições 2026? Porque Eduardo Bolsonaro, nesse momento, vive nos Estados Unidos, teve mandato cassado, mas segue nesse momento como candidato suplente na chapa de André do Prado, em São Paulo, ao Senado. O TRE, pela nossa leitura, deve cancelar essa candidatura, não deve homologar essa candidatura. Mas existe algum recurso, alguma possibilidade, o senhor vê alguma situação jurídica que possa ser criada?
3: Possibilidade jurídica até existe, mas eu creio que sem chance qualquer de êxito, Felipe. Por quê? Porque ele foi condenado também em instância única pelo Supremo Tribunal Federal, acusado de crime de coação no curso do processo, crime do artigo 344 do Código Penal. A lei da ficha limpa, como é conhecida, a lei que estabeleceu condições novas de inelegibilidade, a lei complementar 135 de 2010, que alterou a 64 de 90, ela diz que quando o indivíduo é condenado em dois graus de jurisdição ou num grau único por uma decisão colegiada, ele se torna inelegível numa certa categoria de crimes. O que eu creio que o ex-deputado Eduardo Bolsonaro dirá? Que o crime de coação no curso do processo não se enquadra naquela categoria de crimes prevista na lei complementar 135. Eu acho que esse argumento não vai prosperar e que a Justiça Eleitoral vai decretar, portanto, a exclusão dele de qualquer procedimento eletivo, Felipe.
2: Professor Gustavo Sampaio, sempre um prazer lhe ouvir aqui, aprender com o senhor. Até a próxima.
5: Boa noite.
3: Até Felipe, Sabino, Verusca, boa noite a vocês, bom debate, bom jornal.
4: Boa noite, obrigado.
2: Sabino, estamos aqui encerrando essa primeira parte, né? Sempre que vamos receber você, Mitre, Fernando Schiller, Emanuel Pessoa, convidados muito especiais numa bancada para conversar conosco, sempre aqui no Edição da Noite. Obrigado a você. É a tua primeira passagem por aqui. Na semana que vem, esperamos que você volte bastante, viu?
4: Estou sempre à disposição, é sempre um prazer. Muito obrigado, Felipe e Verusca.
2: Final de semana de plantão, olhando as convenções partidárias.
4: Com certeza, acompanhando tudo o que vai acontecer, momento importante.
2: Obrigado a você.
4: Obrigado.
2: Depois do intervalo comercial, a gente segue sempre na velocidade da notícia. 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

0: quanto mais eu estudo, mais eu percebo como é difícil você analisar o mundo. 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
1: Economia estão pedindo renegociação com rapidez após os Estados Unidos anunciarem um novo tarifaço. Entidades defendem diálogo entre governos para amenizar o impacto em empresas brasileiras.
2: O Supremo autoriza a abertura de investigação contra o ministro Marco Buzzi, do STJ, em caso de venda de sentenças. Durante a operação, a polícia encontrou menção a familiares do magistrado que já está afastado desde fevereiro, depois de acusação de assédio sexual.
1: Donald Trump alerta China e Rússia contra fornecimento de armas para o Irã. O presidente dos Estados Unidos afirma em rede social que venda de armamentos traz problemas para países citados.
2: O Supremo Tribunal Federal autorizou a abertura de inquérito contra o ministro afastado do Superior Tribunal de Justiça, Marco Buzzi. A medida apura um suposto esquema de venda de sentenças. Vamos ao vivo a Brasília com a repórter Natália Pazzi. Boa noite, Natália.
3: Oi, Verusca. Muito boa noite a você, Felipe, a todo mundo. Decisão essa do ministro do Supremo, Cristiano Zanin, que autorizou essa investigação agora contra o ministro Marco Buzzi, que é justamente do Superior Tribunal de Justiça. Dentro dessa investigação sobre esse de venda de sentença, já está tramitando há algum tempo no STF, agora com esse novo braço de investigação, tem inclusive outro ministro do STJ sendo também já investigado, e agora com essa autorização do Zanin, a Polícia Federal vai tocar isso, né, tocar essa investigação, já que tem uma suspeita de que o Buzzi, ele teria antecipado, a gente pode dizer assim, rascunho de decisões para lobistas e também para empresários. Os investigadores, eles já tinham ali chegado a citar supostos repasses ali que teriam acontecido por uma filha de Marco Buzzi, e a equipe do ministro já se manifestou que ele não tem relação com a atividade dos familiares, que ele não está, por enquanto, sendo investigado, mas vai passar a ser dentro dessa investigação da Polícia Federal com essa autorização. Só que vale a gente lembrar que ele está afastado do STJ desde o início do ano para responder a ações, aquelas de crimes sexuais, julgamento, inclusive, do processo administrativo que vai acontecer daqui duas semanas, no dia 6 de agosto. Ele que também está respondendo criminalmente por essas acusações de assédio, de importunação sexual, também no Supremo Tribunal Federal. Agora, essa outra investigação é em torno aí, justamente, do nome do ministro Marco Buzzi.
1: Perfeito. Natália, uma outra questão de Brasília. Nos fala da defesa do ex-presidente Jair Bolsonaro, que recorreu contra a decisão do ministro Alexandre de Moraes, do Supremo Tribunal Federal, a respeito da proibição de receber visitas com finalidades político-eleitoreiras, Natália.
3: Eles têm feito isso. Agora, os advogados do Jair Bolsonaro, do ex-presidente, eles enviaram esse documento, então, à primeira turma do Supremo recorrendo, em que eles estão afirmando que essa decisão para que o ex-presidente não receba visitas com esse fim político-eleitoral, essa decisão acaba ultrapassando, nas palavras dos advogados, a condenação de Bolsonaro ali com a suspensão dos direitos políticos. E, segundo, o que eles estão dizendo ali, Felipe Verusca? Eles estão apontando que essa decisão do Moraes, do Alexandre de Moraes, se torna uma maneira de silenciar o Jair Bolsonaro. E esse recurso, ele vem justamente numa esteira ali de várias decisões do Alexandre de Moraes. A gente lembra que na semana passada o ministro, ele manteve essa proibição de visitas do senador Flávio Bolsonaro ao pai pelo período de 90 dias e acabou ampliando as restrições da prisão domiciliar, vetando aquelas visitas sociais por um mês e também vetando questionando, então, a visita de contatos políticos, de aliados políticos, de presidente do partido, por exemplo, até as eleições de outubro, proibindo também a divulgação de novos manifestos de Jair Bolsonaro, como tá, naquela carta que foi lida pelo Flávio, que acaba que o Jair Bolsonaro ali endossou a candidatura do filho à presidência da República, né? O Bolsonaro ele só mantém o direito de receber os outros advogados, com exceção do Flávio, que é filho, que é advogado, então o Flávio ele fica nessa proibição, mas ele pode receber os outros ali da equipe de defesa, pode também receber médicos e também fisioterapeutas. O que a gente ouve, Brusca, como já aconteceu em outras vezes, é que é um recurso que não deve andar, né? A defesa tem o direito de apresentar, mas o Alexandre de Moraes não deve voltar atrás nessa decisão dele.
4: Natália, muito obrigada aí pelas informações. Uma boa noite para você.
3: Até mais.
4: Veja agora como foi o dia a dia, né? Como foi o dia dos pré-candidatos à presidência.
5: Depois da trégua selada entre Michele e Flávio Bolsonaro, o PL agora concentra as atenções na possível participação dela no lançamento oficial da candidatura do senador ao Palácio do Planalto. O partido reservou um avião para que a ex-primeira-dama possa participar da Convenção Nacional do Partido, marcada para este sábado em São Paulo. Ela ainda não confirmou presença. Uma coisa é certa, Flávio vai citar Michele em seu discurso. Um gesto avaliado internamente como um novo aceno à ex-primeira-dama. Em entrevista à Band News TV, Valdemar Costa Neto, presidente do partido, afirmou que um alinhamento entre os dois ajuda nas negociações de alianças.
6: Isso foi muito importante para a nossa campanha, porque esse desentendimento estava transcendendo o nosso partido. Isso dava insegurança para os outros partidos, essa dissidência.
5: Quem estará ao lado de Flávio na Convenção Nacional será o presidente da Argentina, Javier Milei. A participação é vista como um impulso após meses marcados por disputas internas na pré-campanha do senador. Nas redes sociais, Flávio divulgou um vídeo produzido com inteligência artificial em que ele aparece com Milei. Pré-candidato à reeleição, o presidente Lula vai dedicar a atenção a São Paulo neste final de semana. Neste sábado, ele vai participar da convenção do PT na cidade de Campinas, que lançará a candidatura do ex-ministro Fernando Haddad ao governo paulista. E num discurso na Avibraz, empresa de produtos militares que foi reaberta depois de renegociar dívidas, o presidente defendeu investimentos no setor de defesa para enfrentar eventuais ameaças. E ao destacar a importância do BNDES para os financiamentos, atacou o ex-presidente Jair Bolsonaro, que falava em abrir a caixa preta do banco.
7: O imbecil ganhou as eleições. Ele não achou caixa preta estava na cabeça dele, que estava atrofiada de inteligência. Não tinha inteligência. E depois de meter o pau no BNDES investigar, se rendeu.
5: Pré-candidato do PSD, Ronaldo Caiado participou de reuniões para fechar os detalhes do lançamento da candidatura neste domingo em São Paulo. O ex-governador de Goiás tenta atrair o apoio do União Brasil e do PP. Em mais um aceno a partidos do centro, o presidente do PSD e indicado a vice de Caiado, Gilberto Kassab, publicou uma mensagem ao governador Tarcísio de Freitas, do Republicanos. Disse que participando ou não da convenção, Tarcísio terá o apoio do PSD na disputa pela reeleição. A avaliação do entorno do governador paulista é que sua participação poderia gerar ruído político, uma vez que ele apoia a candidatura de Flávio Bolsonaro do PL. Em Porto Alegre, o pré-candidato do Novo, Romeu Zema, se encontrou com empresários. Em entrevista, criticou o governo brasileiro diante das tarifas impostas pelos Estados Unidos.
8: O que que o Lula fez desde que ele assumiu a presidência? Primeiro ele falou, o dólar
9: medida para o comércio internacional. Então, me parece que ele estava falando para o segundo maior parceiro comercial do Brasil, que é os Estados Unidos, e eu estou pouco se lixando para vocês. E os Estados Unidos estão dando a resposta.
5: Renan Santos, pré-candidato do Missão, segue com agendas no Mato Grosso do Sul.
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1: Maravilha, debate é na Band, é uma tradição da casa, portanto, vamos acompanhar todos os debates aqui na Band News, transmitindo todas as informações. Você vai ver o debate Fernando Haddad, Tarcísio Gomes de Freitas, Fernando Haddad aqui na Band News, mas depois todos os outros, as repercussões, tudo que aconteceu nesses encontros, vamos trazer para os nossos assinantes. Falando nisso, quem é que vai comentar esse assunto para nós?
4: A gente tem um comentário do Rodolfo Schneider, bora ouvir.
11: A campanha em São Paulo, você tem basicamente quase que um segundo turno no primeiro, né? Você tem Fernando Haddad pelo PT, representando a centro-esquerda, a esquerda, e você tem Tarcísio de Freitas à direita, centro-direita, né? As pesquisas, as últimas, mostram Tarcísio bem à frente. A estratégia de Tarcísio será defender um legado de 4 anos. Tarcísio vai dar números e informações das concessões que foram feitas, do avanço, por exemplo, de água e saneamento com a entrada da Sabesp, do avanço das obras do túnel Santos-Guarujá, do avanço da possibilidade de realmente um trem ser instalado, que é o projeto até Campinas. As rodovias, obras que foram feitas, Tarcísio vai tentar mostrar o que entregou em linhas de metrô, em estações, para que com isso ele possa até mesmo resistir a ataques, a críticas de situações que têm acontecido ou na área da Sabesp, ou na área de trens de São Paulo. Então, ele vai tentar mostrar que nos 4 anos ele fez e que tem muito a fazer nos próximos 4 nessa reeleição para entregar outras obras. Essa será a estratégia de Tarcísio, inclusive comparando com governos anteriores. Há um estudo da campanha para que ele possa não só falar sobre o seu governo, como também, além de falar sobre o que entregou, o que os outros entregaram, para que ele possa tentar comparar e mostrar que o governo avançou mais. Essa será a estratégia de Tarcísio na disputa pelo maior estado, com mais de 40 milhões de habitantes, a maior economia do país. Por outro lado, Fernando Haddad vai tentar, e já tem feito isso em sabatinas, aproveitar desgastes que têm acontecido, principalmente em algumas áreas. Eu citei agora há pouco Sabesp, aquela explosão que terminou inclusive com morte. Então, explorar Sabesp, assunto Sabesp, será uma das estratégias de Fernando Haddad, inclusive em debate, nas sabatinas. É isso que está nesse momento na campanha de São Paulo, um pouco sendo previsto para as estratégias. E lembrando, a Band realiza no dia 9 de agosto, às 8 horas da noite, domingo, debate envolvendo os candidatos ao governo de São Paulo, mas também os candidatos em todas as praças do Brasil, em todos os estados do Brasil.
4: Felipe, vamos falar de internacional agora? Porque o presidente Donald Trump faz nesse momento aquele jantar com correspondentes. Não sei se você se lembra, há uns 3 meses, quando teve aquele tiroteio, um homem invadiu o jantar dos correspondentes e o jantar teve que ser suspenso.
1: Exatamente. Quem está acompanhando direto da nossa redação tudo o que acontece nesse momento em Washington é a nossa editora de assuntos internacionais, a Bruna Garcia. Bruna, boa noite.
3: Boa noite a todos. Vou começar a tradução.
12: Vamos com o Obama making a speech and I hear that pinging sound at a window. What would I do?
3: O que eu faria?
12: Leave the room right away.
3: Eu sairia daquele salão imediatamente.
12: And in light of what we went through,
3: como nós passamos por aquela situação, ele está falando agora sobre a questão do jantar dos correspondentes de 3 meses atrás e falando também sobre o que ele quer construir na Casa Branca. É uma situação inacreditável. Todos os salões são... Eu quero ter um salão de festas na Casa Branca, porque os generais vieram falar comigo e eles disseram que isso era uma oportunidade de fazer algo inacreditável que nunca iria acontecer novamente e que seria construir um prédio muito frágil que não está de acordo com os padrões, francamente. Nós vamos construir algo muito poderoso. E um segredo, os generais falaram. E aí nós dissemos, nós fomos processados e... Mas é isso. Está acontecendo, está sendo acontecendo de uma forma mais rápida do que nós esperávamos. E China, eles têm esse magnífico salão. E não vai ter nada igual, vai ser fantástico. Em termos de segurança, vai ser fantástico. Nós vamos, nós temos uma previsão de 6 meses se nós concluirmos a tempo. Vai ter também alguns andares para baixo do salão. E vai ser uma obra muito complexa. Estamos muito orgulhosos. Acho que o grupo, todo o grupo sentado à mesa estava falando disso aqui no jantar. Vai ser grande, vai ser lindo, vai ser seguro. Depois daquele ataque, até os democratas começaram a concordar.
12: The Trump derangement syndrome and build the White House ballroom.
3: Para que fosse construído o salão. E muita gente vai usar e vai ser ótimo. E apesar de tudo que aconteceu, todo o perigo envolvido, esse ainda é um local muito seguro. Tem esses candelabros.
12: See that beautiful capital above? See the beautiful capital? See the everything, the brass? Those chandeliers are great. I'm looking at it, I'm saying, I wonder if I could, you know, I sold this building.
3: Muito seguro.
12: But I tell you, I'm looking at it, I'm saying, I wonder if I could walk out with those chandeliers, because you
3: can buy it. Eu gostaria de sair com esses lustres daqui.
12: I won't tell you the fact. I won't mention that they're Czech crystal, because I'd like to say everything's made here, but they are Czech crystal.
3: Eles são de cristal tcheco. Eu gostaria de dizer que eles são americanos, mas eles são de cristal
12: tcheco.
3: Eu fiquei um pouco bravo. Mas eu disse, vamos voltar. E esse
12: lobby floor.
3: Esse lugar.
12: For those in the real estate business, 82,000 feet. That's a major.
3: É um grande... Estava sempre cheio. Esse salão estava sempre lotado.
12: Every single night. It almost brings back memories, but,
3: e me traz boas memórias.
12: And,
3: mas eu saí da cidade, mas eu só tive boas experiências aqui e com essa gente toda incrível aqui nesse salão. Mas esse evento de hoje, muito obrigada. Mas esse evento hoje é o último, está sendo tão bem sucedido, que eu fui informado que o alguém da CBS News está mudando alguma coisa da programação. Ele me disse isso e eu gostei muito disso. Ele mudou o nome, inclusive. Vai ser ótimo. E o nosso país é muito legal. Eu espero que todo mundo esteja aproveitando. O bife está muito gostoso. O Bobby Kennedy está aqui. Bobby também sugeriu que um animal de rodovia fosse parte do menu, mas a gente disse que não. Ele é muito engraçado, mas ele é muito diferente. Ele é muito inteligente, ele ama o país. Ele quer que as pessoas se sintam bem. E ele está fazendo um grande trabalho. Muito obrigada. No final desse mês,
13: When I announced that we're going to build a boxing ring right outside of the front door of the White House, it took a lot of heat.
3: Tivemos um evento de UFC e foi a luta mais vista da história lá na Casa Branca. O clima estava ótimo. Isso foi num domingo à noite.
13: 60 minutes, which is nice and unusual because usually it's Saturday night. From Wednesday on, tell me about weather, right? Sure, it's going to rain. I think you're going to have to.
3: Mas disseram que ia chover antes de quarta-feira.
13: It's going to hit you on Sunday night. It's going to.
3: E que iria chover no domingo à noite, que seria tudo um desastre.
13: And everything with the best fighters in the world.
3: Mas nós tivemos os melhores lutadores do mundo. E foi um milagre. O que aconteceu foi, a gente ficou esperando a chuva chegar e tivemos muita sorte, porque não choveu. Eu até falei para a gente postergar por uma hora, mas daí a gente só fez acontecer.
13: And the rain was coming,
3: e a chuva vinha,
13: right,
3: chegou muito perto da Casa Branca, mas não chegou à Casa Branca.
13: Like
3: e fez assim. Não tivemos uma gota de chuva e foi uma das coisas mais incríveis que nós já vimos. Uma noite incrível.
13: Just remember before I came along, if you wanted to see someone lose.
3: Antes de eu chegar.
13: South lawn of the White House.
3: Se você
13: all
3: quisesse,
13: you have to do is
3: vamos voltar
13: Joe
3: ao estúdio.
13: Remember that. Oh, you think I'm kidding?
3: But the big fight was such an amazing success.
1: Bruno, obrigado a você. A gente acompanha ainda imagens então do jantar dos correspondentes nos Estados Unidos. Donald Trump que não faz o que os outros presidentes norte-americanos fazem, que é, na verdade, um show de piadas nesse jantar dos correspondentes. Eles aproveitam ali e fazem uma descontração total, brincam muito. Trump fez uma brincadeira com o Robert Kennedy, que era um candidato independente, retirou a candidatura independente para apoiar Donald Trump, que surpreendeu até porque a família Kennedy, né, é democrata. Beruska, vamos seguir falando de Estados Unidos, é isso?
14: É, vamos seguir falando de Estados Unidos. Vamos continuar com esse assunto.
1: Novas tarifas dos Estados Unidos devem afetar mais de 24 bilhões de dólares em exportações brasileiras. O governo quer acionar a lei da reciprocidade. Os setores pedem que as negociações continuem.
14: A nova alíquota de 12,5% vai impactar a exportação de cerca de 3 mil produtos para o mercado americano, o equivalente a 23 bilhões e meio de dólares. A projeção é da Câmara Americana de Comércio para o Brasil. Entre os itens, celulose, pescados, máquinas e equipamentos. A taxa pela suposta violação no combate à venda de produtos ligados a trabalho forçado é diferente dos 25% relacionados a práticas comerciais consideradas injustas pelo governo americano. O problema pesa mais para os setores penalizados pelas duas tarifas, ou seja, itens que para poder entrar nos Estados Unidos serão taxados em 37,5%. Um levantamento da Confederação Nacional da Indústria aponta que é o caso de cerca de 4 mil produtos, o que significa cerca de um quarto das exportações brasileiras para os americanos. Entre os principais produtos estão, no segmento madeira, molduras de pinho, portas e placas de compensado. Em alimentos, açúcar, carne suína congelada e doces prontos para consumo. Entre os químicos, álcool etílico e gelatina comestível.
15: Já significa, infelizmente, a inviabilização de operações para um conjunto importante de produtos químicos exportados pelo Brasil aos Estados Unidos.
3: Ao todo, 33% das exportações do agro brasileiro foram sobretaxadas simultaneamente pelas duas investigações e estão sujeitas às tarifas adicionais de 25% e 12,5%.
14: A carne bovina, café e algumas frutas ficaram isentos. O governo brasileiro já avisou que vai contestar essa nova tarifa na Organização Mundial do Comércio e começar a acionar a lei de reciprocidade, ou seja, taxar mercadorias que importamos de lá. Mas internamente a avaliação é que os processos previstos na legislação demoram. O setor produtivo acredita que o melhor caminho é continuar negociando sem endurecer a relação com o governo Trump. É o que defende Rubens Barbosa, que foi embaixador do Brasil nos Estados Unidos.
16: Olha, eu acho que essa é uma narrativa para o público interno, né? Dizer a reciprocidade, né? A retaliação, porque a gente viu o que aconteceu com o Canadá, né? A gente não tem cacife para bancar uma reciprocidade, tanto em termos comerciais quanto em outros produtos.
4: Esse é um assunto para o nosso comentarista Emanuel Pessoa. Seja muito bem-vindo, Emanuel, boa noite. Você teve o cuidado, né, de esmiuçar esse relatório da Secretaria de Comércio americana. E eu queria que você trouxesse para a gente, porque você encontrou ali qual foi usado pelo governo americano para taxar o Brasil em 12,5%.
17: Grosca, Felipe, na leitura do relatório, a gente sai um pouco da superficialidade, porque o que está dito na mídia, de forma geral, notícias muito colocadas de forma apressada, que a razão seria trabalho escravo. O detalhe é que o Brasil é considerado referência no combate ao trabalho escravo desde 1995, quando a política foi mudada. Hoje você vê que sim, o Brasil tem trabalho escravo, mas você tem grupos consolidados do Ministério Público Federal que eles vão atrás nas fazendas, que eles vão atrás nas indústrias e eles libertam habitualmente pessoas submetidas a trabalho escravo. O artigo 149 do Código Penal Brasileiro. De penalidade para o trabalho escravo. Então, o trabalho escravo no Brasil. O que acontece ali no relatório, o detalhezinho do relatório, é que o Brasil a importação de produtos do exterior que tenham sido feitos com trabalho escravo. E o China. Então, o governo de que vários países não estão criando empecilhos para a importação da China sobre. E aí, eles colocam essa tarifa de 12,5%.
1: Tá, mas, Emanuel,
17: importação da China sobre. E aí eles colocam essa tarifa de 12,5%.

0: e da utilização de robôs, da automação na China, que é muito forte, inclusive gera um desemprego massivo. Tanto é que seria antieconômico na China, em vários dos segmentos que no passado já foram favoráveis, a utilização de mão de obra escrava. O que os americanos consideram habitualmente trabalho escravo na China são trabalhos de pessoas, de presos, que são, de acordo com a legislação chinesa, e pessoas em armas que foram acusadas de terrorismo, são colocadas em regiões especiais, com custos. Então, é um pouco diferente do trabalho escravo e muito parecido, na verdade, com o que é o trabalho escravo americano. Porque se você olhar a emenda constitucional dos Estados Unidos que aboliu a escravidão, ela... Então, os presos americanos, por algumas circunstâncias, serem obrigados a trabalhar. Então, na China, a regra é mais ou menos parecida. Então, se os americanos entendem que tem esse trabalho forçado em larga escala na China, deveria...
1: Agora, Emanuela, uma questão também aí, né? Porque a Suprema Corte americana proibiu as tarifas anunciadas pelo Trump no ano passado, que estavam aí em vigor, e está mais técnico, né? Vamos dizer assim que a equipe do governo Trump está mais técnico para a aplicação dessas mesmas tarifas, só que de uma outra forma.
0: No caso do Brasil, a gente tem duas tarifas. Primeiro a de 25% e depois a de 12,5%. A de 25%, o principal pano de fundo foi o PIX, que as empresas americanas dizem que concordam de forma desleal com a Visa, com Mastercard, American Express, Diners, porque seria um sistema público que não cobra. Também houve... quis fazer, né, aplicar o que os americanos consideram como censura a pessoas domiciliadas nos Estados Unidos, sem que tivessem passado pelo procedimento normal de enviar a decisão judicial para ser homologada no estrangeiro, que essa é a regra, e essa nova tem a ver com o suposto trabalho escravo, que na verdade é a importação de produtos. E é interessante ver nessa nova o seguinte, ela tem duas alíquotas, 12,5% e 10%. 10% foi para a União Europeia e para o México, porque disseram que eles têm as normas, mas não fiscalizam. O Brasil tem a norma e fiscaliza, então é claro que a punição foi por conta da China. E veja bem, essa realmente, como você disse, a maneira que o Donald Trump encontrou de ressuscitar as suas tarifas anteriores sem se submeter ao crivo da Suprema Corte. Porque quando ele aplicou as tarifas lá atrás, utilizando os poderes do presidente, ele utilizou uma norma de emergência econômica nacional que não... Porque essa falta de tarifas já vinha há décadas. Então não havia uma emergência, não tinha acontecido um grande fato no mundo que justificasse, e foi isso que a Suprema Corte disse, que a míngua de um fato justificador dentro da hipótese legal, ele não podia fixar as tarifas por decreto como ele fez. E agora ele encontrou por mim uma forma...
2: Emanuel, já que estamos falando dele, a nova rodada de tarifas anunciada pelo governo Donald Trump aumentou essa tensão comercial com um aliado dos americanos no mundo inteiro. E dentro dos Estados Unidos também está gerando reação contrária, como mostra a reportagem.
3: As taxações que variam entre 10 e 12% vigor, que atingem produtos de 60 parceiros comerciais dos americanos. Uma das reações veio da União Europeia. A chefe da diplomacia do bloco chamou o freio e afirmou que vai exigir esclarecimentos detalhados do governo. Motivo, no começo de julho, um acordo costurado diretamente com a Casa Branca, pelo qual de bens industriais e ampliaram a compra de produtos agrícolas americanos. E a crise comercial entre as potências pode aumentar. Durante a tarde, Donald Trump anunciou uma nova investigação comercial contra a União Europeia, após o bloco aplicar uma multa de US$ 1 bilhão contra o Google por suporte a práticas anticompetitivas. Ministro do Comércio da Austrália, Don Farrell, disse que as novas tarifas são completamente injustificadas e que pressionará as autoridades americanas a derrubar as taxas.
4: To remove all tariffs on Australian goods.
3: A China, por outro lado, adotou um discurso cauteloso. Um porta-voz do governo afirmou... Mas mas não falou se mediante

0: dúvida se talentou. Os chineses devem adotar uma postura de neutralidade até a visita de Xi Jinping ao Washington, prevista para setembro. A resistência ao tarifaço não acontece apenas. Aqui nos Estados Unidos, a população também se opõe à política tarifária de Donald Trump. Uma pesquisa do Pew Research Center mostra que 60% dos americanos desaprovam o aumento das tarifas sobre produtos importados, enquanto 37% apoiam a medida. Economistas afirmam que parte dos custos adicionais de importação chegam ao consumidor. Com produtos mais caros, o poder de compra da população cai e a inflação sobe. Por sua vez, Trump diz que as tarifas ajudam a aumentar a arrecadação federal.
1: Emanuel, vamos fazer um exercício aqui de futurologia, né? O que esperar dessa visita do Xi Jinping a Donald Trump nos Estados Unidos em setembro?
2: Meus caros, me permita só fazer um paralelo. A mesma desaprovação que a população americana tem com esse aumento das tarifas foi que o povo brasileiro. Porque isso aumenta o custo para as pessoas. O cidadão na ponta, ele não está preocupado se essa tarifa vai, no longo prazo, aumentar a produção industrial. Ela está preocupada se o dinheiro dela pode comprar mais ou menos coisas. Então, o Donald Trump, ele. Então é um pouco imaginar que ele não vai ter que retroceder um pouco, já que existem eleições. Voltando ao que você perguntou da visita ao Xi Jinping à Casa Branca, as principais discussões que eles vão ter, claramente, serão para tentar consolidar um regime de comércio recíproco, que eles avançaram bastante na reunião em Beijing, mas existem dois pontos que vão ser muito discutidos. O primeiro deles, e não do impacto nos empregos, mas a utilização militar da inteligência artificial, que existe uma preocupação muito séria. De aviões, de navios, ela pode ter o que se chama de atenção do dado, porque de guerra entre os países. E o segundo ponto é que os americanos estão muito preocupados com a questão de segurança nacional, porque o open source chineses. Então existe para os americanos uma questão de segurança nacional, e esses dois temas da discussão entre eles.
3: Ou seja, será uma reunião tensa, né? Porque esses dois pontos são pontos pesados, né?
2: Vai dar mal. A gente consegue mais ou menos imaginar que o impacto seja parecido. Sim. Então, caminhando pela rua, substituindo trabalho, emprego, né? Coisas que as pessoas fazem. Então isso pode virar uma tragédia social, e se a inteligência artificial que governa esses robôs não for bem regulada, a gente pode ter situações de segurança muito graves.
3: É um assunto que nós voltaremos. Eu morro de medo, já disse isso várias vezes, Mar. Desde que eu vi o 2001, era o Hall 9000, e desde lá, supio. E não é.
2: Ninguém lutando boxe, depois eu te mostro.
1: Ah, eu sou favorável, eu gosto da inteligência artificial. Eu não comungo do grupo do Felipe.
3: Não, eu gosto, só que é o seguinte, eu morro de medo, estou confessando. O que vem por aí a gente não sabe. Exatamente. Um bom final de semana para ti, até a semana que vem.
1: Bom fim de semana.
2: Fique com Deus. Bom fim de semana.
1: Obrigada.
3: Já voltamos na Band News TV, sempre na velocidade da notícia.

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0: vamos nessa?
1: Aqui reunindo todas as informações, porque daqui a pouquinho eu vou entrar ao vivo para trazer tudo para vocês.
2: Voltamos com a edição da noite e o Palácio do Planalto prevê votação sobre o fim da escala 6x1 só após as eleições e os aliados do governo já trabalham com a possibilidade de que o mal-estar com o Davi Alcolumbre cause um esvaziamento do Congresso às vésperas do pleito. E isso pode adiar a análise da PEC, Verusca.
3: Governo que estava super animado e otimista, né, que essa PEC seria votada no primeiro semestre, agora teve que acabar cedendo à realidade, porque a medida não era levada a sério por empresários e parlamentares, mas parece se tornar mais real a cada dia, só que, pelo jeito, depois das eleições, né?
2: Exatamente. Esse é o destaque do comentário do âncora do Jornal da Band, Eduardo Oineg.
4: A redução da jornada de trabalho chegou ao centro do debate político com uma ideia que ninguém levou a sério quando apareceu. Era uma proposta de uma deputada meio desconhecida, mas que era defendida com convicção, repetida com frequência. Ainda assim, parecia uma campanha exótica dessas que passam, só que não passou. E mais, virou bandeira eleitoral do governo. E só então os empresários viram a encrenca que tinham pela frente. Mais uma encrenca num país que estimula a iniciativa privada em tese, mas na prática parece fazer o que pode para afugentar o capital. Os empresários têm, sim, uma boa possibilidade por essa ideia da... porque eles sofrem de um mal que eu não sei se tem cura muito fácil, não. Por alguma razão inexplicável, eles têm vergonha de falar em lucro, como se ter lucro fosse motivo de vergonha. Sendo que o lucro não é uma recompensa dos gananciosos, é um sinal de que a empresa está viva, funcionando, pode crescer, pode pagar salário, futuro, sem lucro. Dois caminhos, ou definha ou quebra. Se tomar dinheiro no banco, quebra também por causa da taxa de juros que a gastança do governo alimenta. E quando quebra, todos perdem. Inclusive os trabalhadores, que deixam de ser trabalhadores, aqueles que a PEC da redução de jornada sem redução de salário diz que quer proteger. Os empresários demoraram para entender que o silêncio tem um preço. E aí o que aconteceu? O que começou com uma bandeira de nicho foi aprovada na Câmara em 2 turnos e está no Senado. O professor José Pastore, da Universidade de São Paulo, um dos estudiosos mais sérios sobre relações de trabalho aqui no Brasil, ele calculou o impacto dessa PEC. Ela vai 18% ao custo do trabalho sobre uma folha que já carrega 102% de encargos. E segue pelo Congresso sem estudo de impacto econômico, sem simulação sobre o efeito na informalidade e no desemprego. Para entender o tamanho da encrenca, basta ver que o trabalhador formal no Brasil já tem algo que o mundo rico não oferece. 13º salário, 30 dias de férias com adicional de 1/3, FGTS pago todo mês, multa de 40% na demissão sem justa causa, seguro-desemprego, estabilidade de gestante, hora de 50%, licença maternidade de 120 dias. Estados Unidos não tem lei para férias obrigatórias, não tem não, 0 dia. A Alemanha não tem 13º, a França, todo mundo festeja por causa da jornada curta, não tem FGTS. Reino Unido não tem multa de 40%, Japão dá 10 dias de férias. Os escandinavos, né? Não tem 13º, não tem FGTS, não tem multa proporcional. Pode pesquisar os 20 países mais ricos do mundo. Um americano, um alemão, um japonês, se soubessem o que o brasileiro tem na carteira, iam morrer de inveja. A terceira menor renda dos 20 países mais ricos do mundo. E por quê? Por acaso? Não. Entre outros motivos, por causa da baixa produtividade e dos custos da folha. O empresário que ficou quieto resolveu falar de conscientização para varão. E até o momento não há sinal de que essa maluquice vai ser revertida.
2: Eduardo Oineg, seu espaço de opinião aqui no Edição da Noite. O Eduardo Oineg, que está todos os dias ao meio-dia, também na programação da Band News TV, com a sua opinião. Concorde ou não, mas a opinião é dele e ele garante.
3: Um temporal com ventos de mais de 120 km por hora provocou muitos estragos na região de Ribeirão Preto, no interior de São Paulo. Um homem morreu num desabamento, Felipe.
2: Exatamente. Vamos conseguir.
0: Quem viu a força do vendaval, assustou. O resultado foram árvores caídas, postes no chão, fiação rompida. A última vez que Ribeirão Preto, no interior... ...1994.
5: Olha o estado que está aqui, ó. Olha isso.
0: Uma empresa de conserto de máquinas agrícolas desabou. Os escombros atingiram a casa ao lado, onde morava um moço de 76 anos. Ele não juntos e morreu no local.
6: Ele estava na cama deitado, eu peguei a pulsação dele, mas eu vi que já não tinha pulsação.
0: A torre de transmissão da TV, afiliada da Band, também desabou, interrompendo o sinal da emissora em toda a região. Um centro de acolhimento à situação de rua também ficou destruído. O temporal... Grande parte da cidade ficou sem energia elétrica. Serviços de telefonia e internet também foram prejudicados. A prefeitura decretou para agilizar os pedidos de ajuda. Segundo a Defesa Civil, a estação meteorológica de Pradópolis registrou ventos de 121 km por hora e 3 milímetros de chuva em apenas 5 minutos. Meteorologistas... Todos os hospitais da região tiveram um atendimento prejudicado. No Hospital das Clínicas, parte do teto desabou na e todas as cirurgias foram canceladas.
2: A situação das chuvas também é grave no Rio Grande do Sul e a gente a todo momento vai atualizando essa situação aqui na Band News TV ao longo do final de semana. Nossa cobertura ampla, olhando para o que está acontecendo aqui no interior de São Paulo, mas também no Rio Grande do Sul, em Santa Catarina, onde a previsão em parte de Santa Catarina é de mau tempo. Mas, Verusca, um relatório divulgado pela Organização das Nações Unidas esta semana aponta que o Brasil melhorou indicadores sobre segurança alimentar e permanece fora do mapa da fome pelo segundo ano seguido.
3: É, o diretor do Programa Mundial de Alimentos da Organização das Nações Unidas no Brasil, Daniel Balaban, conversou com a nossa equipe sobre esse tema.
7: O Brasil tem passado nos últimos anos por uma perfeita gangorra na questão da segurança alimentar e nutricional. A partir do início desse século, o Brasil conseguiu pela primeira vez sair do mapa da fome da ONU. O que é sair do mapa da fome? É ter menos de 2,5% da população insegurança alimentar e nutricional. Aí depois, com o passar dos anos, o Brasil voltou ter um contingente muito grande. Isso aí tudo agravado também com a pandemia, pela pandemia. E agora, nos últimos anos, o Brasil retornou a não mais fazer parte do mapa da fome, ou seja, retornou aqueles índices que nós consideramos os melhores índices, que é abaixo de 2,5%. Este ano, no último relatório, continuou a diminuir o número de pessoas segurança alimentar e nutricional. E tudo isso graças à manutenção das políticas públicas de combate à pobreza, de combate à fome.
8: Eu queria que você falasse um pouco sobre isso, né? Que programas tem em ação que vocês participam, que ajudam nesse combate efetivamente a tirar essas pessoas desse mapa da fome?
7: É, realmente não existe mágica, né? A coisa não acontece por acaso, né? Ela acontece por causa das políticas públicas efetivas que o país vem colocando em prática. Então, eu vou dar um exemplo. O Programa Nacional de Alimentação Escolar é um programa que alimenta as crianças na escola com alimentação saudável, criada por nutricionistas, e alimenta 40 milhões de crianças, de estudantes, desde as creches até o final do ensino médio, em todas as 160 mil escolas públicas do Brasil. Então, só esse programa já ajuda, essa política pública já ajuda bastante. Outras, o programa de aquisição de alimentos, ele ajuda os pequenos agricultores familiares, que são famílias muito vulneráveis e que recebem recursos do governo federal para a compra da sua produção de alimentos.
8: E por fim, queria que você falasse, né, programas como Escola de Sabores ajudam a incentivar as pessoas a comer bem, entender que é possível comer bem?
7: Não, esse programa é maravilhoso, porque ele mostra exatamente, né, a nutrição e a importância da nutrição, não somente para as crianças das escolas, mas também para todas as famílias. Então as famílias, elas começam a entender melhor como fazer, como elaborar alimentos, né? E o Escola de Sabores foi muito bonito, a Band ajudou bastante a fazer um programa maravilhoso que levou a mostrar para todas as famílias brasileiras como que funciona uma alimentação nas escolas públicas brasileiras, né? Então isso foi muito legal, muito importante, e cada vez mais as pessoas vão entendendo que é possível fazer alimentos de qualidade, comprando alimentos na feira e fazendo refeições muito boas e muito nutritivas.
2: Daniel Balaban, da ONU, tem um fórum na internet da Band News, onde eu converso com ele e outros especialistas a respeito exatamente dessa situação das escolas e a alimentação das crianças brasileiras em idade escolar, lá, promovido pela ONU e pelos governos dos estados, pelos governos dos municípios, pelo governo federal. Muita informação, é bem interessante esses programas que são realizados aí pela ONU em conjunto com os governos brasileiros.
3: Muito legal saber disso, né?
2: Bacana demais.
3: Que tem gente fazendo ações, coisas, pra gente sair, de... a fome dói, fome dói.
2: Bom, e tem uma outra situação que a gente tem que estar sempre preocupado, que é a democracia.
3: Democracia, exatamente. E foi o tema do nosso comentarista Luiz Felipe Pondé, escritor e filósofo, que falou durante o Panorama Band News sobre as lendas da democracia.
2: 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Quem estuda mais, vota melhor?
3: As pessoas pesquisam sobre cada candidato para votar?
2: É. Aliás, comprar o celular é mais importante do que um voto? Confira a opinião do Pondé.
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4: 4h56.
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8: Eu andarei vestido e armado com as armas de São Jorge, para que meus inimigos, tendo pés, não me alcancem, tendo mãos, não me peguem, tendo olhos, não me vejam, e nem em pensamentos eles possam me fazer mal. Armas de fogo meu corpo não alcançará, facas e lanças se quebrarão se o meu corpo tocar, cordas e correntes se arrebentem sem o meu corpo amarrar. Glorioso São Jorge, em nome de Deus, estenda-me o seu escudo e as suas poderosas armas, defendendo-me com a sua força e com a sua grandeza, e que debaixo das patas do seu fiel cavalo, meus inimigos fiquem humildes e submissos a vós. Assim seja, com o poder de Deus, de Jesus Cristo e da falange do Divino Espírito Santo.
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8: Bom dia, você escutando o programa Eu e Você na Madrugada. É madrugada de sábado e você ligado na programação da Rádio Clube. Um forte abraço. Obrigado pela preferência de sintonia. Até às 7 da manhã, programa Eu e Você na Madrugada. Vamos acordar, meu amigo trabalhador. Vamos despertar para mais um dia. 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
8: Estou comunicando no microfone mais famoso do estado do Pará nesta madrugada de sábado. E você, onde você estiver, escutando a poderosa Rádio Clube, um forte abraço. Obrigado pela preferência de sintonia. 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
8: Ficando no microfone mais famoso, em nome de Litoral Náutica.

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1: No trabalhador, você escutando o programa Eu e Você na Madrugada, o despertador do trabalhador brasileiro até às 7 da manhã. Tem muita alegria no seu rádio e, é claro, a sequência musical do programa.
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2: Que beleza. Você ligado na programação da Rádio Clube. Um forte abraço. O Galo está cantando. O Galo cantou, o trabalhador acordou. 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
2: Sua melhor companhia até às 7 da manhã, onde você estiver. Alô, você, meu amigo pescador. Alô, você, meu amigo vigilante. Alô, você, minha amiga dona de casa. 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
1: Comunicando, vibrando, levando alegria no seu rádio. É hora de notícia no programa Eu e Você na Madrugada. E ele está chegando, meu amigo jornalista Igor Oliveira, com a primeira notícia.
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1: Obrigado, meu amigo Igor Oliveira, de plantão na Central de Jornalismo da Poderosa Rádio Clube. É o programa.
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2: Cantando, o trabalhador está acordando. É madrugada de sábado. 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
1: 7 da manhã, programa Eu e Você na Madrugada. É hora de notícia com o jornalista Igor Oliveira. Ele está chegando com a segunda notícia.
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4: Aquele abraço para você, Lemos, e para todo mundo ligado aqui na programação da Clube. Bem informado. E olha, quem está em busca de uma renda, se inscrever para a Rede Nacional de Certificadores do INEP, responsável por fiscalizar a aplicação do Enem e de outras avaliações federais. As vagas são destinadas a servidores públicos federais e professores efetivos das redes públicas em exercício. É necessário ter ensino médio completo, smartphone ou tablet com acesso à internet e não ter conflito de interesse com o exame. O pagamento é de R$ 510 por dia de trabalho, podendo chegar a R$ 864. Nos casos de deslocamento superior a 150 quilômetros. As inscrições são feitas pela Rede Nacional de Certificadores com login com gov.br e os candidatos devem passar aí por uma capacitação online obrigatória. A convocação depende da necessidade do INEP em cada município. Então, para fazer a inscrição, é só acessar o login lá do gov.br. Eu volto contigo, Lemos.
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1: Obrigado, meu amigo Igor Oliveira, de plantão na Central de Jornalismo da Poderosa Rádio Clube. 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

0: JC.
1: Olá, bom dia para você. Agora já são 5h30, 5 horas e 30 minutos em ponto. É a hora certa para você aqui na Clube. Aqui o galo canta, o macaco sempre assobia e tem muita gente ligada aqui na sua sintonia Rádio Clube 89,1. 5h30, o melhor do sertanejo aqui no seu Bom Dia Clube. Hoje é sabadão, hoje dia 25. Hoje, o melhor do sertanejo aqui no seu Bom Dia Clube. Hoje é sabadão, hoje dia 25.

que é, já é no comecinho do mês de junho, né? Do mês de agosto, né? E já vai entrar aí o mês de agosto, o mês da Agropec, daqui mais ou menos 2 semanas, né? Já começa aí a Agropec de Paragominas, né? A maior feira agropecuária da região norte do Brasil. É exatamente a Agropec, exposição agropecuária de Paragominas, que começa, se salvo me engano, dia 8, né? Dia 8 de agosto. 5h32 é a hora certa para você. Hoje é dia do escritor, também dia do motorista, né? Olha aí, dia da nossa profissão, profissão de muita gente, né? Dia do motorista hoje, dia 25, né? Geralmente, dia do motorista é dia daquele santo, né? Esqueci o padroeiro do motorista, né? São Cristóvão, acho que é São Cristóvão, né? Mas hoje é dia de São Tiago, né? Hoje é dia de São Tiago. Hoje também é o dia que marca a inauguração em Manaus pelo presidente Fernando Henrique Cardoso em 2002 do CIVAN. CIVAN é um sistema de monitoramento da Amazônia, né? Ele foi inaugurado no dia de hoje, em 2002, em 25 de julho de 2002. Portanto, esses são os fatos jornalísticos do dia de hoje. Hoje é dia também de falar sobre vantagens dos óleos corporais, né? Para você aí que quer manter a pele brilhando, limpinha, né? Tem os benefícios aí dos óleos corporais. Agora, como eu falei, hoje é dia de São Tiago. Tiago foi um dos discípulos de Jesus, né? Ele era irmão de João, de São João, né? O evangelista. E esteve presente na transfiguração de Jesus e na agonia do horto. Ele foi o primeiro dos 12 apóstolos a sofrer o martírio no ano 44 da nossa era. Seu sepulcro é em Compostela, norte da Espanha, e até hoje é um centro de peregrinação mundialmente famoso. Portanto, hoje, dia de São Tiago, irmão de Jesus. Na Bíblia tem dois Jesus, né? Tem o Jesus profeta, né? Jesus não, já um João, né? Tem o João profeta, né? Aquele que veio anunciar a vinda de Jesus. E tem o João evangelista, né? E o São Tomé, justamente, ele era irmão de João, o evangelista. E portanto, hoje, dia de São Tiago. 5h34 é a hora certa para você que liga na Clube. Um abraço todo especial para você do campo, na cidade, para você do carro ouvindo a gente. Hoje é sábado. Olha, já passamos aí do ano de 2026. Vou te mostrar aqui. Já passaram 206 dias, né? Do ano de 2026. Faltam apenas 159 dias para o ano de 2026. Da tchau. 159 dias apenas. Estamos aí na 34ª semana do ano. Estamos na estação inverno lá no hemisfério sul, aqui no hemisfério norte. Estamos aí em pleno verão amazônico. Mas esse ano tá engraçado, né? De vez em quando dá uma chuva de verão, mas é bom, né? É muito bom para baixar a poeira, para as plantas, para as árvores, para a agricultura em geral. Uma chuva de vez em quando. É isso aí, 5h55, 5 horas 55 minutos, hora certa para você na Clube. Vamos de música, trazendo para você agora Teodoro e Sampaio, A Solteirona.

0: volta com você, agora já são 5h45, 5h45. Nosso galo continua cantando, afinal de contas ainda é madrugada, né? Para falar em galo, né? A governadora do estado do Pará, né, declarou emergência em todo o Pará para prevenir a gripe aviária. Pois é, o Pará acaba de entrar em estado de emergência zoossanitária contra a gripe aviária. A decisão estadual traz um impacto direto nas ações governamentais. Agora você imagina qual detalhe essencial ficou de fora do contexto oficial? Pois é, será que funciona, né? Essa estado de emergência, né? Pois é, o governo do estado declarou aí emergência zoossanitária contra a gripe aviária, depois de algumas situações, né, que acendeu o alerta, portanto, né, sobre a gripe aviária. A galera já fazendo café, né? Nossa amiga Maria do Socorro já ligada na programação desde cedo, e ouvindo a nossa programação. Agora o café, ele é além de bom para beber, né, dá energia para fazer você ficar mais ligado, né? O café, ele nos traz uma grande lição, né? E a lição que o café nos traz é que tudo tem seu tempo, né? Assim como disse o grande Salomão, tudo tem seu tempo e há tempo determinado para todas as coisas. E assim como o café, tudo tem seu tempo. Primeiro vem o grão, depois a moagem, a água na temperatura certa, e só então nasce uma boa xícara de café. Se você tentar apressar qualquer etapa, o sabor muda. Na vida também assim, existem processos que não podem ser acelerados. O que hoje parece demora, muitas vezes é apenas o tempo necessário para que tudo aconteça da forma certa. Então essa é a lição do café. Tudo tem seu tempo e há um tempo determinado para todas as coisas. 5h47, 5h47, mais gente ligar aqui na nossa programação no 88191383697, nosso amigo Paulo Sérgio, lá pelo Jaderlândia, já ligar aqui na nossa programação. Vamos ver aqui o que nossa amiga Maria do Socorro tá falando. Maria do Socorro é uma das primeiras ouvintes, né, a acordar e ligar o rádio, né? Nossa amiga Dona Júlia também aqui no centro da cidade, ligada aqui na nossa programação. Vamos ver se nós consegue pausar aqui, né, para você ouvir a mensagem da nossa amiga Maria do Socorro. Bom dia, Maria do Socorro.
1: Bom dia, Manuel de França, Murilo. Estou aqui ligadinha aqui na Clube, a melhor do estado do Pará, viu? Maria do Socorro Araújo, aqui do Camboatã, viu? Eu gostaria que você tocasse aí pra mim a música aí de Milionários é Rico, Homem Triste, tá bom? Ofereço aí com muito amor e carinho aí pra Santana Lobato, pra Odete no Piriá, pra Edna, seu Antônio Cabelo Duro, meu compadre Bernardo, José Paulo, pra sua esposa Mana, a Dona Lourdes, pra toda a galera aí no Piriazão, viu? O Valto Alberi, o Daiane, tá bom? Ô, meu bem, desculpa, eu pensei que era o Murilo, já tá sei, né? E aí, meu amor, como é que tá? Tá tudo bom? Ah, desculpa aí, eu conheci tua voz agora. Eu pensando que eu tava falando com o Murilo. Tá bom, JC? Manda aí minha música aí, tá bom? Eu ofereço também com muito amor e carinho pra minha filha Natália na Magalu, pra minha filha Eva na Magalu, viu? Tá bom? E música linda, hein, meu amigo? Aline, essa música é muito bonita, com João Mineiro. É linda demais a música, ó. Ai, senhor.
0: Tá aí, então, a participação da nossa amiga Maria do Socorro, lá pelo Camboatã, já acordada, ligada na programação e preparando o seu café. Agora já são 5h49, você está no melhor do sertanejo aqui no seu Bom Dia Clube.

0: Muito bem, meu caro amigo JC, bom dia para o senhor. O senhor que está desde cedo aqui na Clube de Paragominas, levando a música sertaneja, a informação para os nossos milhares de ouvintes, tudo que um rádio pode proporcionar, direta e indiretamente, para quem está ligado com a gente nesta manhã de sábado, hoje dia 25 de julho. Já estamos na reta final deste mês tão valioso, tão desejado, por, principalmente pela classe estudantil, né, que estuda e que é o mês de julho para gozar de férias, né? E esse mês já está acabando, né? Eu estava vendo as matérias hoje sobre as praias do nosso litoral paraense, principalmente o Atalaia, né, uma das praias mais bonitas do Brasil. E porque hoje o nosso litoral, os nossos balneários, o estado do Pará, ele tem muitas belezas naturais que precisam ser exploradas, né? Se você chega no terminal rodoviário em Belém, por exemplo, tem gente indo para todos os lugares do estado do Pará. É Cametá, é Mocajuba, Inhangapi, Santa Isabel, a Juruteua, né? Ourém e São Domingos do Capim. Quer dizer, onde tem um rio, sempre tem uma praia, né? E essa beleza que Deus nos proporcionou através da natureza que faz com que atraiam dezenas, centenas e milhares de pessoas, né? Tem gente que vem de outros lugares do Brasil, do sul do Brasil, de São Paulo, do Rio, de BH, para curtir esses momentos maravilhosos que só o estado do Pará proporciona em termos de natureza, né? Em termos de banho, em termos de rios, né? E as pessoas sabem aproveitar muito bem esse período. A gente que mora dentro do ambiente, a gente parece que esquece de valorizar, mas quem vem de fora valoriza muito mais, meu caro JC. Eu vi, esses dias eu vinha de Belém, aquele balneário ali no Bambu. Amanhã, quarta-feira, estava cheio mesmo, lotado, né? Bambu. E olha que é apenas uma represa, né? Um açude, né? Mas tem gente que diz, vamos no balneário aí, é gostoso, né? Muitos anos que eu não vou lá, mas quem vai diz que é bom demais, né? E hoje a maior parte das fazendas de Paragominas tem o seu balneário tranquilo, muito bonito. A natureza proporciona, o proprietário, ele adapta, né, para esse momento prazeroso e acaba agradando todo mundo. Esse é o estado do Pará, rico em tudo, né? Meu caro JC, hoje é dia 20, são 25, né, meio final do mês está chegando aí. Uma moça lá na padaria disse assim, mãe de França, pergunta pro JC se o Faz Me Rir tá na conta. Eu digo, acho que não, porque eu não vi o Enter. E tá cedo ainda, né? Pra semana, né? O pessoal costumava receber cedo, agora mal chega o dia 25, já estão querendo, né? Não é bem assim, né? Tá dormindo na conta, né? Mas o homem não deu o Enter ainda, né?
1: É verdade.
0: Só acho pra semana, né?
1: Porque a Folha fechou essa semana, né?
0: Uhum.
1: Porque eu fico ligado, né? Porque eu levo a documentação pra prefeitura, né? Pra poder fechar e fecha a Folha lá pelo dia 24.
0: Diz que o senhor atrasou com a Folha lá também?
1: É, eu levei no último dia. Né?
0: Diz que o senhor ainda foi tomar um lanche ali antes de chegar lá, o Dilmar esperando.
1: É, eu tava esperando. E é porque vai entrar meu texto de férias, né, esse mês. Aí exatamente por isso que demorou um pouco chegar, né?
0: Uhum.
1: Primeiro eu fui fazer uma análise, tomar um café e fiquei analisando lá realmente. Se o texto vai entrar.
0: E o povo esperando lá.
1: E o povo esperando.
0: O almoço, mas o JC não vem com a folha pra poder fechar pra gente receber logo. Mas o senhor fez de propósito.
1: Deu
0: um susto aí na pobreza.
1: É, o Dimar, acha ligar lá pra secretaria. Secretária, tô esperando só a folha de vocês, não chega.
0: Mas semana que vem sai, ainda dá pra aproveitar o restinho de férias, né?
1: É, exatamente. Hoje é 25, né? Vai sair lá pela terça, quarta, quinta-feira.
0: Eu pensado, né? Porque se mandasse agora, quando chegasse o final
1: do mês,
0: não tinha mais nada.
1: Tinha,
0: né?
1: Mais nada, né?
0: Aí você disse, sabe, vocês falam que o cobrador sabe quando chega. Eu liguei para um amigo meu que é vizinho, que é cobrador, e disse que está por fora. Os cobradores não tem mais aquela informação como dizer, queria que saia, né?
1: É verdade. É, tem que dar uma pausa, né? Senão a galera fica na cola, né?
0: Rapaz, você viu aí os jogos estudantis aí, rapaz, bombando aí lá no ginásio de esporte, muita gente mesmo, muitos atletas de vários cantos do nosso Pará. Uma festa muito bonita, o esporte acima de tudo. O secretário Pierre balançou mesmo a secretaria dele de esporte, né? Faltando assim uma injeção de ânimo, ele foi, chegou e realmente tem proporcionado aí uma grandeza na parte do esporte, proporcionando principalmente para essa turma jovem, né? Esse momento de saúde, né? Esporte e lazer.
1: Exatamente. É como se o Paraguai estivesse sediando uma Copa, né? Uhum. O movimento de jovem aí pela cidade é grande, porque esse Joapa, né?
0: Joapa, exatamente.
1: Ele reúne aí 8 municípios, né, da região, uhum, do Capim, e vários jovens dessas cidades circunvizinhas, né, estão na cidade. Ontem eu passei ali em frente a um churrasco em um bar, tava lotado assim de jovem, né, de outras
0: comendo
1: regiões,
0: pizza,
1: né,
0: lanchando.
1: Comendo pizza, lanchando. Aí porque lá do lado ali perto de casa tem um barradão, né,
0: uhum,
1: que é uma quadra de areia chamada de Barradão. Aí lá está sendo distribuído os jogos, né?
0: Uhum.
1: Em vários locais, né? Ali na quadra do Sônia Tezela, lá no Barradão, lá no Centro Olímpico Vitinho, lá no próximo Morada do Sol. Ou seja, está espalhado pela cidade, né? Várias competições, né? Vários tipos de esporte, né? Futebol, handebol, vôlei, basquete e tudo mais, né? Ou seja, movimentando bastante a cidade.
0: Pois é, essa competição, esses jogos é uma competição amadora, que tem um patrocínio do governo do estado, né, por meio da secretaria da CEL, né, e o aval das prefeituras, né, que tem colocado os seus departamentos à disposição de todos, em várias fases regionais ao longo desse final de primeiro semestre, e a cidade realmente recebeu jovens de vários municípios nessa modalidade: futsal, handebol, basquetebol, voleibol, tênis de mesa, futebol de areia, várias modalidades de esportes, né? Enfim, é uma festa que termina amanhã, né?
1: É.
0: Termina amanhã. E ainda a abertura teve aquele show lá daquele
1: Vingadores do Brega.
0: Vingadores do Brega, né? Que balançou o esqueleto de muita gente.
1: Você viu lá o prefeito acendendo a pira olímpica, né?
0: Vi, rapaz.
1: Ficou bonita a abertura lá.
0: Ficou bonito.
1: Bem
0: ficou
1: trabalhada bonito. Mesmo, bem organizada aí.
0: Eu fico imaginando quando tem essas festas, quando tem essas bonitas organizações aí, o prefeito parece que ele toma aquele seu chá, porque ele não para, né? Tem que ter muita saúde, assim, pra você aguentar o Trump, né?
1: Aguentar o
0: porque
1: pica.
0: Ele chega no evento e é um dos últimos que sai. E, enfim, não é fácil, não. Ser prefeito, meu amigo, não é fácil. Já foi-se o tempo que o prefeito ficava no gabinete o dia, de noite ia pra casa dormir, depois viajar final de semana, ia pra praia. Esse tempo já passou, né, amigo? Porque a população tem cobrado muito também.
1: É verdade. Hoje não tem mais espaço para prefeito preguiçoso, né?
0: Tem não.
1: Prefeito tem que se balançar,
0: tem
1: que se virar.
0: Se reinventar, né?
1: Se reinventar cada dia, se virar nos 30, né?
0: Ter uma boa equipe, né?
1: Exatamente.
0: Acima de tudo. Isso é interessante aí para todo mundo aí. Mas tem gente que ainda critica, né? Mas sem fundamento, né? Mas a realidade é que Paragominas vive momentos bonitos, né? E esses jogos, né, vem movimentar a cidade e deixando mais a pessoa mais alegre, os jovens mais alegres, a cidade mais feliz, com tantas realizações nesse período do mês de julho, que é o mês de férias de verão. A cidade não ficou vazia, pelo contrário, atraiu muita gente aí. E aquele ginásio de esporte que passou por uma revitalização, parece coisa mesmo de outro mundo, né?
1: É verdade.
0: Muito bonito mesmo, né? Já tá pequeno aí para as modalidades, é muita gente mesmo, né?
1: É, muita gente. Mas só que tem bastante quadra, né? Nos bairros, né? Nas escolas, quadra, uhum, né? De que que esse esporte, né, amadores, pode ser realizado, né?
0: Uhum.
1: Tem várias quadras de areia. Várias...
0: Ou seja, descentralizou, né, as ações.
1: Exatamente. E é o que está acontecendo aí nesse Joapa, né? Jogos uhum. Abertos do Pará.
0: Uhum.
1: É, espalhado aí, as modalidades espalhadas aí pelas quadras da cidade, né? Quadra das escolas, quadra de areia. E vai acontecendo, né?
0: Agora, como diz o meu amigo R. Vilheno, patrulheiro da cidade, mudando de pau pra cacete, meu cara JC, esses dias eu tava numa farmácia e chegou uma senhora querendo atrás de metiolato. Você se lembra desse medicamento, metiolato?
1: Lembra.
0: Não tinha uma ferida, um golpe assim, põe, passa metiolato. Aí a mulher, ela disse, ah, eu comprei outro dia lá no mercado, na farmácia lá, mas o metiolato nem cheira mais, antigamente a gente... abria o frasco, passava o algodão, cheirava mesmo aquele remédio forte. Aí eu disse assim para ela, tá igual o cheiro verde, que não cheira mais, a pimenta do cheiro também não cheira mais, além de não arder, né? As coisas mudaram, né?
1: Exatamente. Metiolate é aquele negócio que se passa na pereba, quero ver a lágrima não descer, queima que só.
0: Ela disse que essas coisas, esses medicamentos de outrora, antigamente aí, disse, olha, a minha filhinha tá com uma verruga. Eu já andei atrás de remédio e encontrei pra verruga. Aí o cara falou assim, mande uma benzedeira rezar, que às vezes some. Passou até uma simpatia, disse, ela encontrar um osso, aquele osso de carne assim, jogado assim no chão por aí. Ela faz um passo em frente, uma simpatia, né? Em cima da verruga em formato de cruz, três vezes, e joga fora. Diz que com 30 dias some a verruga. Você já ouviu falar nisso?
1: Primeira vez que estou ouvindo falar. Isso é uma mandinga, né?
0: É.
1: Para quem acredita, né? Até funciona, né?
0: Ela disse, rapaz, aí entrou outro cidadão na conversa. Rapaz, o mundo está mudado. Antigamente, a gente via, de vez em quando a gente via uma criança, um molequezinho assim, com o braço na tipóia. Hoje a gente vê as crianças nem quebrar o braço, quebra mais, porque não brinco mais de... Disse que nos anos... Rapaz, eu morei no jardim, ele falou, moro no Jardim Atlântico, morei muitos anos lá. De vez em quando passava um moleque com o braço numa tipóia. Agora já não vê mais essas coisas. A criança estava brincando em algum lugar, escorregou, caiu de um galho, quebrou o braço, machucou o braço, está na tipóia.
1: Tá difícil, né?
0: Tá difícil.
1: Galera só nos jogos digitais, né?
0: Exatamente isso.
1: Aí não tem como quebrar o braço.
0: Então, remédio para corte, remédio para verruga, essas coisas todas é coisa do passado, né?
1: É verdade. Inventaram depois o mecholate, mas só que sem arder, né?
0: Uhum.
1: O mecholate light, né? Que não arde, né? Igual aquele antigamente.
0: Ela disse que morou em Orem um tempão, aí disse que... Em Orem, na época, não tinha... só tinha um dentista em Capitão Poço. O cara era prático, era Raimundo Dentista. Aí o filho dela, pulando lá no Igarapé, quebrou o dente. Ela pegou o dente e levou e o dentista estava viajando. Aí a secretária disse, bota assim um super bonde e cole até o dentista chegar. Agora você já viu isso?
1: É.
0: Legal, um esparadrapo, bota o super bonde, se não tiver super bonde, põe um esparadrapo até o dentista chegar. E quando é que ele vem? Daqui a 20 dias. Como é que vai mastigar, né, com o dentista?
1: Eu já vi gente colocar super bonde no olho, achando que é... colírio. Tem o um negócio, aquela terra abissina que ela colocava no olho, né?
0: Uhum.
1: É parecido, né? Aí o cara não sabia ler. Aí pediu pra irmã dele. Manda, bota aqui no meu olho. Tava com aquele negócio que no olho, com conjuntivite, né?
0: Uhum.
1: Aí ela foi, tacou super bonde no olho do cara.
0: Uhum.
1: Deu trabalho, quase o cara perde o olho.
0: Uhum.
1: Agora você viu esses dias uma mulher com raiva do marido? O marido pulou a cerca, né?
0: Uhum.
1: Aí ela foi, fez um supositório, né?
0: Uhum.
1: Pro cara tomar, pra dar disenteria, né?
0: Uhum.
1: E tacou super bonde na bunda do cara, fechou. E aí, como é que o cara evacua?
0: Rapaz, que mulher danada.
1: Essa daí tava doida.
0: Meu Deus
1: ela,
0: do céu.
1: Ela colou as nádegas do cabo.
0: O cara tava dormindo, né? Quando ela fez
1: com
0: isso.
1: Com certeza. Aí, imagina o desespero, né? Na hora que a barriga começa a doer.
0: Uhum. Meu caro JZ, vamos trazer mais uma música. O senhor tem aquela música aí, Franguinho na Panela? O cidadão passou mensagem pra cá. Pede pro JZ colocar Franguinho na Panela. Eu acho que é com Lourenço e Lourival. Tem com muitas duplas sertanejas aí. Hoje aquele cantor famoso, né, que já fez muito sucesso,
2: Luan Santana
0: está na Praia do Atalaia com um grande show, né? Vai dar casa cheia. Meu Deus do céu, vai bombar mesmo, né?
1: Muito esperado, né, esse show. Esperado.
0: Passou o ônibus ontem aí, o menino falando, ia de Rondon do Pará, ia com destino ao Atalaia, o pessoal ia para assistir o show. Rondon do Pará, sim, ia para o Atalaia. Lotado de jovens, né?
1: É o encerramento do Pé na Areia, né, hoje, uhum, hoje. Aí hoje ele vai estar em Salinas, uhum, e amanhã ele vai estar em outra cidade aqui no Pará, eu acho que é Conceição do Araguaia.
0: O seu parente, Natan, ele está em Novo Crixás, Goiás. Está com o rádio ligado lá, através do aplicativo, está ouvindo a Clube, o grande Natan Pereira Rodrigues, na cidade de Crixás, no estado de Goiás. É longe, né? Natan Pereira Rodrigues.
1: É longe.
0: Muito longe mesmo.
1: Tem uma ouvinte aqui que passou uma mensagem aqui, ó, homenageando. Ela está contando os dias que o Natanael não tá. Ela colocou aqui: bom dia, JC, irmã de França. Meu alô hoje vai para o nosso amigo Natan, que se encontra fora dos solos paraense há 43 dias.
0: Rapaz.
1: Um excelente final de semana para todos nós. Toca Majestade o Sabiá com Roberta Miranda. Você daí é fã do
0: disse que ele vai passar, Natan, né? Ele falou para o Murilo que vai passar 90 dias lá.
1: 90 dias só? E volta.
0: Diz que volta, que ele não pode deixar a cidade de Paragominas. Diz que até hoje ele recebe carta de fãs lá, telefonema, mensagem. Ele tem um antiboto aí que o amigo nosso aqui da Rádio Tinha, né? Passou para ele um pedaço aí, ele tá fazendo show ainda. E agora tá lá nessa cidade de Goiás aí. É uma cidade que o ritmo lá também é sertanejo, né?
1: É o celeiro do sertanejo, né?
0: Estado de Goiás.
1: De Goiás.
0: Então vamos de música, meu caro JC, já são 6 horas e 18 minutos, lembrando que logo mais às 7 a gente tem um programa Café com o Prefeito aqui pela Rádio Clube de Paragominas, hoje ao vivo, ele vai estar com a gente aqui às 7 da manhã, o prefeito Sidney Jorge Rosa, que vem aqui falar sobre, tem uma pauta hoje, é muito grande, né?
1: Deve ter muito assunto, né?
0: Tem muito assunto aí, logo mais às 7 da manhã.
1: Vamos de música então, trazendo Flanguinho na Panela, e logo em seguida Majestade o Sabiá para nossa amiga lá do Cambatã, que eu falei agora, Marluce, né?
0: Uhum.
1: Marluce do Cambatã.

0: 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Meu caro JC, tem uma galera ligada com a gente aí. Diz que ontem o senhor foi no circo lá, o senhor gostou do circo aí. Primeiro dia de espetáculo ontem, termina já amanhã, meu cara. É um circo em ritmo... uma semelhança com aqueles circos europeus, né? Diz que bom mesmo. Deu muita gente, né? O senhor parece, esteve lá com a família, levando os meninos.
1: Mas foi muito movimentado ontem, a abertura, né?
0: Uhum. Uma coisa que nunca mais tinha aparecido aqui, um circo, né? E quando vem, é uma novidade, né?
1: Circo europeu, né? Le Petit.
0: Isso.
1: Aí é diferente as atrações, né?
0: Uhum.
1: Aí conquistou a galera. Você viu o pessoal elogiando, né, na saída. E é uma curta temporada, né?
0: Uhum.
1: Apenas 4 dias na cidade. Uhum. Você não gosta de circo, né?
0: Eu gosto de ver as palhaçadas do palhaço, né?
1: Você gosta de ver o circo pegar fogo, né?
0: Não. Mas disse que todo mundo que foi gostou mesmo. E tem hoje, você não pode perder, ali na Avenida Tamandaré. Um abraço aí para o pessoal de lá. Eles estiveram aqui na Rádio Clube, fizeram sorteio aqui de ingressos, né? E o pessoal tá aqui foi também, participou. Foi interessante mesmo. Meu caro JC, que você que entende de tudo, Nicarágua vai suspender mesmo as eleições. É um caminho para a ditadura, né? País que não tem eleição, está suspenso, né? O país de Nicarágua, que sonha com ditadura, historicamente conhecido por cientistas políticos como um dos principais marcos da ruptura democrática e oficializando o início de regime ditatorial a Nicarágua. Então, eleições para lá, nem pensar mais, né?
1: Já tá na mira do Trump, né?
0: Trump já tá de olho,
1: né? Já tá de olho nesse caba. Rapaz.
0: Rapaz, tem.
1: Vamos buscar esse homem.
0: Parece que quase mais de 70 países, né? Estão questionando aí o presidente dos Estados Unidos sobre o tarifaço, né? Não é só o Brasil, não. Mais de 60 países. O cara é destrambelhado mesmo, né? Meu Deus do céu. E ele faz o que quer, tem muito poder. diferentemente aqui do Brasil, porque no Brasil os poderes são independentes, né? Mas o poder forte é o Senado Federal. Ele barra, ele aceita alguma coisa, quer dizer, todo projeto, todo processo, indicação que o presidente tentou fazer agora, né? Quando chega no Senado, eles
1: barra,
0: né? Então, o poder independente. Quando é o Senado, é a Câmara dos Deputados. Isso acontece no Brasil. Isso é um sinônimo de democracia, né? Poderes independentes. Aí o Trump, ele consegue dominar tudo lá, né? É. Porque essa questão de tarifaço aí não era para... Ah, vou taxar, então, é uma coisa que era para passar pelo Congresso de lá, né?
1: É por isso que é diferente, né? Consegue aprovar sem autorização, né, da Suprema Corte lá, né? Mas a maioria tem uns que são barrados, né? Mas depois que já são executados, que aí eles vão... A Suprema Corte lá vai dizer que é inconstitucional. Aí às vezes barra, né? Mas já entrou em vigor. Aí não tem muita coisa que se fazer, né?
0: Engraçado que muita gente fala, a Constituição brasileira de 88, nós tivemos aqui deputados aqui de Paragominas constituinte, né? O saudoso Paulo Fernandes, foi um constituinte, né? E aqui no Pará tivemos. Mas a Constituição dos Estados Unidos foi escrita em 1787, quer dizer, em vigor, né, até hoje, é a lei suprema do país, e a Constituição escrita mais antiga, é a Constituição mais antiga do mundo, ainda em uso, né? Documento que possui apenas 7 artigos e 27 emendas, focando em princípios, né, gerais sobre a separação de poderes. Aí eu fico imaginando aqui, olha, 1789, é a mais antiga do mundo, teve 7 artigos e 27 emendas. 27 emendas no Brasil foi só agora nesse governo. Essa Câmara aí, mais de 20 emendas, né? Vamos emendar. Emenda e...
1: Pautora.
0: É, e uma Constituição de 1789 com apenas 27 emendas. Então é um perâmbulo, né?
1: Eles consideram... Por isso que ele passa por cima, o Trump, porque ele considera a legislação ultrapassada.
0: Ultrapassada, né?
1: Bem ultrapassada. Então ele passa por cima mesmo. Aí depois que já está em vigor as leis que ele cria, né? Aí que a Suprema Corte lá se manifesta, né? Mas não há nada mais fazer. É, dificilmente eles conseguem barrar. Né? Justamente porque ele usa, né, esses artifícios, né? De dizer que a lei é ultrapassada. E ele faz o que ele bem quer, né?
0: Então o papel da Suprema Corte lá na interpretação das leis, ele é, eu diria até que é limitado, viu? O homem forte mesmo é o executivo, né?
1: É. Ele que manda, né?
0: Ele é que manda, né? Diferentemente aqui do Brasil. Muito bem, meu caro JC, faltando 15 minutos para as 7 da manhã, daqui a pouco o prefeito de Paragominas vai estar chegando por aqui. É, nós vamos ter às 7 em ponto o café com o prefeito. E o senhor trouxe o chá?
1: Trouxe, tá lá no carro.
0: A composição do chá aí?
1: Composição do chá fraquinho.
0: Hoje tá mais fraco que caldo de piaba, né?
1: É, igual caldo de peteca. É uma cidreira.
0: Mas faltou matéria-prima?
1: É, faltou. Aí só tem cidreira e gengibre. Mas é bom, né? A gengibre é bom pra garganta, né? Temperar a garganta. Mas tá aí o chá quentinho na hora.
0: Então tá na hora já de, como diz, preparando a mesa, porque o homem tá chegando daqui a pouquinho, porque já faltam 14 minutos para as 7 da manhã.
1: Nosso amigo Natanael, ele quer ouvir a música do... Tá ouvindo a gente lá, né, Natanael? Lá em Goiás.
0: Isso.
1: Ele quer ouvir Quem Será Seu Outro Amor e agora, alma Transparente.
0: Agora me deu medo. Ele tá lá, mas tá preocupado aqui. Né? Ele já tá perguntando para ela, né? Quem será o outro?
1: Quem será? Será que ele deixou alguém ali?
0: De stand-by aí.
1: Ele deixou alguém.
0: Ou quem tá sentindo que ela... Que ela já pulou a cerca.
1: Não é muito difícil, né? 90 dias não dá pra esperar. 90
0: dias ela não aguentou, não foi?
1: 90 dias.
0: Natan Pereira Rodrigues.
1: 90 dias só online não dá, não, né, mano?
0: Eu vou investigar, Natan, quem será, quem é o outro, aí eu vou passar pro senhor.
1: Uma Vamos investigar, né? Fica lá perto. Será? Pedir pro Mauro Leal, que é vizinho dele lá, né? Uhum. Dá uma investigada. Quem será o outro amor?
0: Senão a gente vai pedir pro Murilo. Ou então Pedro Edivan, né?
1: Eita, agora lascou, né? Esses concorrentes aí do Natan.
0: Meu caro JC, vamos tocar música e arrumar mesa aí, porque daqui a pouquinho, café com o prefeito às 7 em ponto aqui em Paragominas.

0: Muito bem, meu caro JC, já chegando por aqui o nosso prefeito Sidney Jorge Rosa, o pessoal da SECOM também já por aqui, e a gente vai já dar o pontapé inicial para o nosso Café com o Prefeito ao vivo aqui pela Rádio Clube de Paragominas.
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2: Bom dia, Emmanuel, bom dia, Jota, bom dia, ouvintes da Rádio Clube, os que nos ouvem na cidade, no interior, viajando, né? Que até quem esteja fora de Paragominas, os que nos assistam pelo Instagram, muito bom dia. Já neste sábado, que é 25 de julho, terminando quase o mês de julho, né, mano? E mês das férias, mas que não para o nosso trabalho da gestão municipal. Muitas coisas em todas as áreas, vale a pena a gente relembrar e informar a população. Vamos lá, essa semana, como todas as outras semanas, cada secretaria com a sua missão, né? Nós temos aqui um relatóriozinho rápido de cada secretaria, do que aconteceu durante a semana e do que a gente planeja e vai fazer acontecer nas próximas semanas. Mas o ponto alto dessa semana certamente é a realização do 15º Joapa. O Joapa é os Jogos Abertos do Pará. Paragominas cedia desde a última quinta-noite e até amanhã à tarde, os Jogos Abertos do Pará, que é um momento de congraçamento dos municípios da nossa região, da nossa gente, né? É, eu sempre costumo relembrar que esse celular que cada um de nós tem na mão, ele mudou a vida de todos nós. Ele aproximou quem está longe e distanciou quem está perto. E isso nos trouxe coisas boas, mas também trouxe muito isolamento. Eu sempre defendi de que uma cidade não pode ficar de costas para outra, sua vizinha, né? Nós somos vizinhos de Ulianópolis, somos vizinhos de Ipixuna, de Nova Esperança do Piriá, diretamente no nosso território de Paragominas, mas também somos vizinhos de Tomé-Açu, de Dom Eliseu, de Aurora, de Mãe do Rio, de Irituia, São Miguel. Essa nossa região do Capim, não é que Paragominas é a capital, mas é o centro, né? Até geográfico, né? Daqui para o sul, no Belém Brasil, nós temos Ulianópolis e depois Dom Eliseu. Tem muita afinidade conosco, afinidade na economia, afinidade parentesco de tantas pessoas que moram aqui, tem parentes ali. E o nosso papel é sempre fortalecer essa condição de Paragominas ser uma cidade polo. Então compete a todos nós fazer eventos que possam nos aproximar. Quando eles lá também têm os eventos deles, nós também vamos lá. Estivemos recentemente, acho que duas vezes, em Dom Eliseu, em Ulianópolis. Estivemos em Ipixuna várias vezes, enfim. E dessa vez nós estamos recebendo o 15º Joapa, que é uma promoção da CEEL, Secretaria de Esporte e Lazer do Governo do Estado, muito em parceria com a nossa gestão municipal de Paragominas. Por isso que nós estamos já há 2 meses cuidando dos espaços esportivos da nossa cidade. Não é à toa que eu vi vocês comentando agora há pouco, ouvi sobre a revitalização que o ginásio de esporte Samucão teve agora, que aqui para nós está muito bonito, né? Muito bonito. Acho que da época que foi feito esse ginásio de esportes, eu até vi um vídeo que o Murilo do BO Paragominas fez sobre as memórias de Paragominas, né? Relembrando passagens importantes, e mostrou aquela obra toda, o Menção Vivo, que tocou aquilo lá, né? Com o Rui Cabral, secretário. Mas essa semana eu fiquei muito orgulhoso, todos nós da gestão municipal, e aliás foi um trabalho que não foi da Secretaria de Esporte sozinha. pelo Pierre, que é o secretário. Mas foi mais uma demonstração do que é a nossa equipe da gestão municipal de Paragominas. Eu não quero fazer comparação, mas eu acho que poucas prefeituras do Pará têm uma equipe alinhada, afinada como a nossa. Veja bem que para aprontar essas ginásios de esportes, o Vitinho lá em cima, outro ginásio novo, a quadra de esporte da Maria da Silva Nunes, a quadra de esporte da Escola Sona Terzella, o Barradão, aquelas quadras de areia, ali ao lado da Cícero Ávila, na Promissão, são espaços que nos orgulham, não apenas pelo que foi feito de reforma, de adequações, mas neste momento a presença de pessoas. Eu pessoalmente, além da abertura da quinta noite, que foi muito linda, quero parabenizar, como eu falei, a toda a nossa equipe, ao Pierre, a Débora no planejamento e equipe, ao Fabiano da Seminfra, ao Zé da Selpa, a Donias, muitos da nossa equipe unidos, a SEMEC mesmo, que é a secretaria-mãe, né, de toda essa educação, o professor Pablo e toda a sua equipe da SEMEC, enfim, todos nós da gestão unidos, não é um querendo passar em cima do outro, não, unidos, com pouco dinheiro, com pouco recurso, feito praticamente tudo com a equipe nossa, que nós chamamos de pequenos reparos, mas que são de grandes reparos. Gastamos praticamente, equipe nós já temos, materiais, tintas e cimento e pintura e material elétrico. Então eu quero aqui parabenizar. O espetáculo de abertura na quinta-feira à noite foi emocionante. O ex-deputado e vice-prefeito de Belém, Cássio Andrade, e a secretária de Esporte e Lazer, Ana Paula, eles ficaram entusiasmados, surpresos. Como é que uma cidade do interior do Pará produz um espetáculo? Foi um espetáculo. As pessoas que não foram podem rever aí. Houve muita transmissão ao vivo, né? Estão gravados os vídeos no Instagram e tal. Mas, Emmanuel, foi uma coisa emocionante você, numa cidade do interior do Pará, ter um evento daquela altura, daquela qualidade. E isso que vocês falaram agora há pouco, eu ouvi você e o Jota falando, que a cidade foi preenchida essas férias, né? Muito pouca gente precisou de viajar, porque tinha opção para tudo. Era criança no cinema, nas férias, lá na Secult. Eu fui pessoalmente, anteontem, ver as crianças na piscina lá da Usina da Paz. O Pablo trouxe de diversas escolas as crianças, né? Então, mas tipo, o parque, vou falar aqui um pouco sobre o parque municipal, o que foi nesses últimos domingos lá. Enfim, nós tivemos um mês de julho, estamos tendo um mês de julho totalmente ocupado nas férias das crianças. Quem pôde passar para Salinas, ótimo. Mas quem não viajou, tem várias opções em Paragominas. Por isso que a abertura do Joapa na quinta-noite e ontem, sexta-feira, fiz questão de pessoalmente andar, tanto pela manhã como à tarde, vendo no ginásio de esportes, lá no Vitinho, na Escola Sona Terzella, no Barradão. E até, inclusive, o almoço. Ontem fiz questão de almoçar com os atletas aqui na Escola Belamina Fernandes. 1.200 refeições servidas ontem no almoço. E eu, pessoalmente, pude pegar uma feijoada lá, meu amigo, da melhor. Parabenizando, né, que a CEL entrou com os insumos e a nossa gestão com as escolas, com as cozinheiras, merendeiras, a limpeza... Estão alojadas nas escolas essas equipes de fora. Né? 8 municípios além de Paragominas, 800 e poucos atletas, muito bem recebidos. Eu fiquei assim, muito maravilhado de ver a satisfação com que esses atletas, seus secretários municipais de esporte, vice-prefeito, tem aqui de Bujaru e outro município, todos nos parabenizando a forma como nós recebemos esse pessoal que veio de fora, a forma como nós organizamos os espaços. O pessoal da CEL de Belém, a equipe está aí, nos agradecendo que nenhuma cidade do interior fez um evento com essa qualidade. Por isso que Paragominas tem uma característica própria. Ela não é melhor nem pior do que outras cidades, ela é diferente. E uma das coisas é a nossa gestão, que sabe organizar para tanto a nossa convivência como para quem nos visita. Né? Não é à toa que a cidade está limpa, não é à toa que as árvores estão podadas, não é à toa, tem muito cuidado acontecendo enquanto isso. E não é apenas por causa do desse evento da Jujuapa, não é só por causa da Agropec, que será daqui a duas semanas. É o cotidiano da nossa gestão municipal, cuidando da cidade. Muita obra nova, muita obra. Para quem não anda, pegue aí o carro, a bicicleta, vai andar de pé para você ver o tanto de obras novas acontecendo e cuidando dos prédios antigos, dos ambientes nossos do dia a dia. Tanto melhorando a qualidade do ambiente dos que trabalham, os nossos servidores, como para quem frequenta os prédios públicos. Vá ver como está o Hospital Municipal, vá ver como está a nossa UPA, vá ver o tanto de obras novas espalhadas, né? Praças, canteiros, molhando as plantas, e que no verão já chegou forte, né? Enfim, eu quero, inclusive, convidar para o dia de hoje, todo dia de hoje, e o dia de amanhã, no domingo, frequente uma das nossas quadras. Vá lá ver a qualidade dos eventos esportivos. Tudo muito bacana, boa disciplina, bom comportamento. Mas eu não posso deixar de enaltecer o espetáculo que foi a abertura do Joapa na quinta-feira à noite. Eu sabia dos preparativos, eu já tinha ido ver uma vez o ensaio, mas eu mesmo fiquei surpreso de ver a qualidade da dança, de tudo que foi demonstrado ali, né? Inclusive, depois da abertura dentro do ginásio de esportes, o espetáculo com os Vingadores do Brega, né? Vingadores do Brega, rapaz, muito bacana. Pena que foi numa quinta-noite, né? E nós trabalhamos, todo mundo trabalhava, né? Ontem, mas foi espetacular a noite de quinta-feira, 23, no ginásio de esportes, com a abertura do 15º Joapa, Jogos Abertos do Pará, da região do Capim. Temos, inclusive, um município do Marajó participando, Ponta de Pedras, nas modalidades futsal, futebol de areia, voleibol, basquete e handebol. Vamos lá hoje e amanhã para você ver também tênis de mesa, o que é uma organização, prestigiar os nossos atletas de Paragominas que já estão na final de várias modalidades. E é isso que preenche a nossa cidade. Antigamente a gente só tinha Agropec, hoje não. Hoje a gente tem eventos um ano inteiro, né? Agora de manhã mesmo, vindo para cá, aliás, todos os dias de manhã, para quem levanta às 6 da manhã, vê a quantidade de pessoas que estão caminhando, correndo. Isso é bom demais. Isso é bom do ponto de vista do lazer, é bom do ponto de vista da saúde, da disciplina. Parabéns a todos. Nós vamos ter, inclusive, parece que amanhã, a corrida da Capixaba, né? É amanhã de manhã? É amanhã de manhã, né? Parabenizar o Robson Capixaba e toda a equipe da padaria, da frutaria Capixaba, de todo o trabalho. E amanhã é o aniversário do Capixaba, 38 anos do Capixaba, do Grupo Capixaba, aqui em Paragominas. E vai ser uma corrida amanhã de manhã, né? Amanhã, no domingo. Parabéns ao Robson e todos que estão treinando para participar de mais essa corrida amanhã de manhã. Outra coisa bonita também é o trabalho que nós fizemos, estamos fazendo no Parque Ambiental. Todos se lembram da condição triste que nós pegamos a gestão ano passado, de tudo abandonado, escolas abandonadas, praças abandonadas, saúde e tal. E a gente vem reagindo. A gente vem reagindo para parar de piorar e voltar a Paragominas, que nós sonhamos, que nós queremos, que nós contribuímos para que ela exista com essa qualidade de vida. E um dos ambientes que nós estamos dando atenção é o Parque Ambiental. E neste mês de julho, das férias, nós colocamos até um equipamento eletrônico que marca exatamente quantas pessoas entram no parque ambiental a cada dia. E no domingo passado, impressionante, nós já batemos o recorde novamente. No domingo anterior foi 2.300 e poucas pessoas. Domingo passado ultrapassou as 2.500 pessoas. E amanhã, é o último domingo de julho, nós convidamos para você ver como está bonito o nosso parque ambiental. O Lago Verde é bonito, é atrativo para quem passeia final de tarde ou de manhã, ou final de semana, ou de dia e de noite. Mas o parque ambiental é outro ambiente que vale a pena você ir com a família, fazer um piquenique, passear, fazer a sua atividade física, porque é dentro da cidade e tem o Rio Rain que passa do lado do parque ambiental. Parabenizar a doutora Dominique, toda a equipe da SEMA, Secretaria de Meio Ambiente, junto com o pessoal do urbanismo, junto com toda a nossa gestão, que faz com que Paragominas seja uma cidade com a qualidade de vida cada vez melhor. É muito importante o funcionamento da saúde. É muito importante o que está acontecendo na educação. É importante a limpeza pública. É importante o trânsito. Mas é muito importante também uma cidade que ofereça lazer, que ofereça atrativos, para que as pessoas não precisem sair fora daqui para ir para Balneário, ir para a praia, ir para outras cidades. Por isso que a gente cuida de tudo. Cuida de cemitério, cuida de merenda escolar, cuida de trânsito, cuida de obras, cuida de futuro, né, projetos. Né? Aliás, falando em projetos de futuro, eu acho que as pessoas não entenderam até agora quando eu falo nas 19 pontes. Daqui para Caipe, da Caipe para Paragonorte, já é uma realidade, meus amigos. Pegue um carro, vá aqui, apenas daqui a 7 quilômetros, você já vai ver a primeira das 19 pontes de concreto. Eu estou falando de obras de 47 milhões de reais. Eu estou falando de obras que não vão servir só para nós de Paragominas, não. Vai servir para uma região toda. Paragominas, Nova Esperança do Piriá, Garrafão do Norte. É uma integração econômica, social do nosso município, que é o que mais vai ganhar, né? Nós vamos ganhar dessas 19 pontes, praticamente todas elas no município de Paragominas. E a governadora Hanna já se comprometeu na fala dela do dia 15 de agosto, no dia que nós assinamos esse convênio, de que no futuro essas pontes vão gastar em média dois anos e meio para ficarem prontas. Tem pontes de 60 metros de comprimento por 10 metros de largura para poder já virar uma PA. PA é uma rodovia estadual. E eu não estou falando de coisa de 10 quilômetros, de 20 quilômetros, não. Eu estou falando de coisas de 180 quilômetros de extensão. Daqui na Caipe, para quem nunca foi, são 80 quilômetros. Da Caipe, para quem nunca passou, até a Paragonorte, são mais 60 quilômetros. Só aí dá 140. E da Paragonorte até a cidade Nova Esperança do Piriá, mais 40 quilômetros. Então, da mesma forma que nós lutamos muitos e muitos anos para ter a ponte do Rio Capim, a ponte do Rio Pequeno, a ponte do Alto Acará e os 180 quilômetros de asfalto que estão prontos, inaugurados. Nos liga agora também a Sul em uma hora e meia de viagem. Antes era um dia de viagem, com balsa e tudo no meio. Quem não planta, não colhe. Por isso que a nossa meta para os próximos anos é fazer essa região daqui para Caipe, Paragonorte, uma região que tem um potencial enorme na pecuária, no cacau, no açaí, em tanta coisa. E nós vamos, se Deus quiser, quero que todos nós sejamos vivos para poder presenciar essas pontes prontas em dois anos e meio. E no futuro, daqui a 5 anos, 6 anos, 8 anos, asfaltado. Meus amigos, isso é coisa de município que sabe projetar o seu futuro. Assim nós fizemos em 97, quando a gente parecia que o prefeito era doido, quando falava em agricultura aqui. Parecia que o prefeito era doido, quando falava em trazer mineração. Pois está aí. A nossa agricultura de Paragominas foi que arrastou todo o resto do Pará para acontecer a agricultura que hoje existe no Pará. que já é um estado também com a forte atividade econômica do agronegócio. Essa mineração que está aí não veio por acaso, veio porque nós provocamos a Vale do Rio Doce, a Vale na época, que tinha pesquisas aqui há 36 anos e para ela era muito cômodo estar renovando os requerimentos de pesquisa a cada 3 anos, como um ativo do balanço dela, negativo. A nossa conversa, a nossa proposição com a Vale foi ou ela vinha instalar um projeto de mineração ou nós íamos politicamente buscar cancelar aqueles requerimentos que ela renovava a cada 3 anos. E ela nos respondeu. E ela veio com a pesquisa confirmar. E ela veio implantar. Depois, em 2011, a Vale vendeu para a Hidro. E hoje, essa maravilha de atividade econômica que emprega 3 mil pessoas, a mineração Hidro de Paragominas. Mas Paragominas cuidou de diversificar a sua economia. Olha a tragédia que vive hoje Parauapebas. Uma cidade com quase 300 mil habitantes que depende única e exclusivamente de uma atividade econômica que é a Vale. E a Vale já está diminuindo a sua produção em Parauapebas e aumentando em Canaã dos Carajás do lado. Paragominas não. Paragominas tem muitas atividades econômicas diversificando a economia. Tem a pecuária, que sempre foi a nossa marca, tem a madeira, que continua, tem a agricultura, tem a mineração, e depois disso já veio também piscicultura, agora estamos estruturando o turismo, a cidade é um polo de educação, é um polo de saúde, e isso vai fazer com que cada crise que chegue em uma atividade ou duas econômicas não fragilize o município. Sempre terão outras atividades que vão sustentar enquanto algumas atividades estejam em baixa. Por isso que nós elegemos nessa gestão, desde a nossa proposta de campanha para ganhar a eleição. Procure o nosso plano de governo, que a gente se comprometeu pedindo um voto para ganhar a eleição. Tudo que eu estou falando estava escrito lá no plano de governo. Está tudo lá. Só que a gente tem que cumprir. Aquilo não era só para ganhar a eleição, não era para ganhar a eleição, comprometer e agora fazer acontecer. Por isso que eu, com muita alegria, já digo que nós já estamos das 19 pontes, já tem 4 pontes em obras. 4 aqui do quilômetro 7, a ponte do Água Suja. E essas 4 pontes eu quero ver inaugurar ainda este ano de 2026. Para que o ano que vem a gente faça umas 10, 12. E se Deus quiser, em 2028, a gente terminar todas as 19 pontes que contam com 42 milhões do governo do estado do Pará, que já colocou 5 milhões na conta, e mais 5 milhões da nossa prefeitura. No total, essas 19 pontes vão custar 47 milhões de reais. Mas não são pontes qualquer, não. São pontes de 10 metros de largura para poder você estabelecer a bitola de uma estrada que será uma estrada estadual, PA. Já começamos, inclusive, os primeiros 2 quilômetros de asfaltamento aqui, em frente ao posto Colina, indo para o aeroporto e vai passar atrás do condomínio Paricá, os primeiros 2 quilômetros. Vamos, inclusive, também fazer mais 2 quilômetros e 800 metros depois de uma experiência nova para nós, que é o solo concreto. Nós vamos fazer ali para ver se debela a poeira até o clube de tiro. Então, 2 quilômetros de asfaltamento, CBUQ. CBUQ é concreto, bituminoso, usinado a quente. E mais 2.800 metros de solo concreto, que é uma mistura da base da estrada com cimento, que, se Deus quiser, vai durar pelo menos 2, 3 anos, 4 anos, até o governo do estado asfaltar definitivamente até Nacaí. Eu falo isso com satisfação, não é para me mostrar, não é para... É para valorizar o município de Paragominas, o povo de Paragominas, que sabe o que quer. Aqui não tem conversa boba em política, não. Você vai ver. Vai ver muito, muito candidato baixar aqui pedindo voto, vai? Mas nós vamos privilegiar quem nos ajuda. Aqui é diferente. Pode ter umazinha ou outra compra de voto aqui, mas no geral, o eleitor de Paragominas, 99%... é eleitor consciente. Ele sabe prestigiar quem nos prestigia. Então, quem é que trouxe o asfalto? Agora, nós estamos licitando agora, mano, mais 20 quilômetros de asfaltamento com o governo do estado, prefeitura e governo do estado. já está em licitação. Quem é que nos trouxe os 60 milhões para fazer a macro drenagem do Igarapé Paragominas, do Lago Verde até o Rio Uraim, dá 2.400 metros de comprimento entre a promissão 1 e a promissão 2. Esse Jader Filho, que foi ministro, foi quem nos trouxe esse projeto, já liberou 60 milhões na Caixa Econômica. Nós já estamos licitando essa obra, que vai fazer a metade dos 2.400 metros, vai dar para fazer 1.200 metros lá para cá. Mas não é uma vala só não, é um leito de 16 metros de largura, para nunca mais esse Igarapé Paragominas jogar água fora do leito, 16 metros de largura, com ruas asfaltadas em cada lado, com ciclofaixa. Vai mudar completamente. O que hoje é fundo das casas vai virar frente das casas do que vai acontecer nesse Igarapé Paragominas, ou Prainha, que muitos chamam. Então são obras importantes, né? É a obra da macrodrenagem, é a obra das pontes, é a obra de asfaltamento, é a obra do Castelo Branco. Quantos anos esse Castelo Branco esperava uma obra, que não vai ser uma reforminha, não, vai ser outra escola nova. Muita coisa. Eu lutei como deputado e tinha gente que puxava para frente, gente que puxava para trás. E agora precisamos voltar a ser prefeito para poder exigir do governo do estado um novo Castelo Branco. E muitas outras obras, né? Enfim, eu falo principalmente das 19 pontes. O Dilmar, que tem o sítiozinho dele ali na Colônia Água Suja, todo sábado ele vai lá pegar o curió dele.
3: Vai e volta,
2: né? Então, ele me dá notícia, Dilmar. Rapaz, já tem vigas do lado. Rapaz, já tem batistaca começando a ponte. Então, para quem vai para cá e volta, já está vendo. Para quem não vai, tira um tempinho para ver o que que Paragominas é diferente. Nós pensamos no desenvolvimento nosso e nós pensamos no desenvolvimento da região. Porque, afinal de contas, tudo que acontecer aqui em volta de Paragominas, 100 quilômetros, 150 quilômetros, tem rebatimento aqui na nossa cidade. Por isso, isso fortalece o nosso comércio, né? Enfim, o Pierre até chegou, vai falar um pouco sobre o Joapa, que eu quero que ele comente o sucesso do que está sendo o Joapa, do que vai ser o dia de hoje e amanhã. E falar um pouquinho aqui da nossa saúde, continua a nossa luta, né? É só visitar o Hospital Municipal, você vai ver como está bonito. Visite a UPA para você ver também as obras que estão acontecendo em volta da UPA. Asfaltamos o estacionamento, estamos fazendo calçadas. E, aliás, a UPA recebeu, foi equipamentos novos, né? 10 anos essa UPA inaugurada, nunca mais tinha recebido uma cama nova. Não foi só cama, não. Foi desfibrilador, medido, um monte de equipamentos, né? E para quem não sabe, na hora que acontecer algum acidente, não leve para outro local, né? Local de atendimento de urgência e emergência é a UPA, que está equipada, que tem gente capacitada. Então, parabenizar o Sérgio, toda a equipe nossa da saúde, né? As atividades não param, né? No Hospital Municipal, atendimentos em ginecologia, em trauma, em otorrino, em cirurgia geral, em pediatra. Só essa semana, 449 consultas especializadas. E não para lá as cirurgias. Foram 90 cirurgias essa semana, além dos 26 partos, que é ali no Hospital Municipal. E a coisa não para. Na UPA, é uma média de 300 pessoas por dia, irmão, por dia atendidas na UPA, e bem atendidas. Depois, no final, você vai fazer um comentário, né, mano? Do que o pessoal manda para cá para vocês, né?
4: 30 comentários.
2: Isso, por favor. E os nossos agentes domiciliares, né, que não param, agentes comunitários de saúde, nas visitas domiciliares, nos procedimentos, enfim. Fala um pouquinho agora da educação. Nós estivemos anteontem à tarde, novamente no Lions, vendo mais um curso para as nossas 160 merendeiras. Um dia inteiro de capacitação. E eu parabenizo ao secretário Pablo, à equipe da SEMEC, aos diretores das escolas. E repito as minhas palavras aqui para as merendeiras. Todos sabem que a nossa principal prioridade da gestão de Paragominas é a educação. Não é à toa que nós investimos 40% de todo o recurso que entra naquela prefeitura. Se entra 50 e poucos milhões por mês, 20 milhões, 22 é aplicado na educação. E não é à toa. Não é à toa. Nós estamos convencidos de que nós só vamos mudar o futuro dessa gente para melhor, dessas crianças e jovens, se a gente fizer de tudo, tudo na educação. Agora, inclusive, além de ser uma meta nossa recuperar a nota do IDEB, meus amigos, Paragominas já tinha nota de 5.8. A gestão passada foi tão ruim, desculpe, que até na nota do IDEB nós perdemos, baixou para 5.4 nota média. E nós fizemos um esforço desde o início do ano passado muito grande, e as nossas crianças e jovens fizeram as provas em novembro do ano passado. Nós já temos dados em nossas mãos com segurança que mostram que nós recuperamos a perda, voltar para 5.8 pelo menos, e até avançamos. Nós estamos apenas esperando o MEC publicar essas notas, 5.8 pelo menos, e até avançamos. Nós estamos apenas esperando o MEC

em educação ou a gente vai ficar repetindo os desafios e não sai do lugar, repetindo pobreza. Até no EJA, Educação de Jovens e Adultos, nós saímos, parece que de 200 alunos para 1.200. Gente adulta, gente idosa estudando. Tira o chapéu, meu amigo. Tira o chapéu. Portanto, eu me entusiasmo, como eu fui anteontem, parabenizar essas merendeiras, a quem entregamos o certificado de mais um curso, sorteamos alguns brindes, para que a gente continue tendo nas escolas esse ambiente maravilhoso, não só pedagógico, não só de ensino pelos professores, mas de tudo na escola. A merenda é fundamental. Sabe quantas merendas nós estamos servindo por dia, depois das férias? 33 mil refeições por dia. Por quê? Porque nós temos 7 mil alunos de tempo integral. Alguns merendam duas vezes e tem alguns alunos que merendam três vezes. Que bacana, rapaz. Que bacana isso. Por isso que eu enalteci as merendeiras, que elas fazem parte da educação. A qualidade da merenda. E olha, mano, você servir 20 e tantas mil, 30 e tantas mil refeições por dia e não ter uma que dê problema. Se uma der problema, todo mundo vai pro zap, não vai? 33 mil satisfeitos. Por isso eu quero parabenizar o professor Pablo. Estamos fazendo, mano, o maior investimento em educação de todo o tempo de Paragominas. Só neste momento nós estamos fazendo, não é reforma não, é reestruturação em 5 grandes escolas nossas. A Escola Nés da Costa Chaves, que é a nossa maior escola, tinha 20 anos que não tinha uma obra estruturante. A Escola Arnaldo Manuel Fernandes tinha 25 anos que não tinha uma reforma estruturante. A Escola Maria Luísa Barros de Lima, lá no Aragão, meu amigo, você vai ver que escola linda, de 2 andares, uma coisa fantástica. E outras escolas também, Reginaldo Souza Lima, Escola da Caipe, Expedito Bragança, o Arnaldo, já falei, e veículos novos. Nesse dia dos professores do IDEB, nós vamos entregar só para a educação mais de, eu acho que 12 ou 13 veículos zero quilômetro comprados com recurso dessa prefeitura. Vocês se lembram que ano passado nós vendemos a folha de pagamento para o Bradesco por 10 milhões de reais. Pois nós guardamos esse dinheiro só para investimento. E nós vamos entregar, agora início de agosto, 2 veículos novos para a educação, 3 ônibus zero quilômetro, 3 picapes Hilux, 4 Mobi, furgão, uma van linda para carregar os professores para lá para cá, os encontros. Já entregando 7 ambulâncias em janeiro para a saúde, vamos entregar agora mais 10 picapezinhas estradas. Sabe para quê? Desalugar. Essa prefeitura ano passado estava entregue, tudo alugado, era ônibus alugado. Agora mesmo, meu mano, na próxima quinta-feira de manhã, nós vamos entregar 2 ônibus zero quilômetro para a saúde. Sabe para quê? Levar os nossos pacientes daqui para Ulianópolis, 3 vezes por semana. Eu até convido os pacientes da hemodiálise para que na quinta-feira próxima, 8h30 da manhã, esteja na prefeitura para nós apresentarmos os 2 ônibus novos, os 2 motoristas que vão servir a esse transporte. E se Deus quiser, até o final do ano que vem, terminar essa novela de estar levando pacientes hemodiálise 100 quilômetros daqui a Ulianópolis. É bem verdade que é menos pior 100 quilômetros do que a Castanhal 240, né? Mas as obras do Hospital Regional, que a governadora Hanna retomou, está com 100 pessoas trabalhando lá e a programação é entregar no segundo semestre do ano que vem. Mas enquanto isso, vamos entregar esses 2 ônibus novos para os pacientes de hemodiálise ter todo o conforto daqui para Ulianópolis, com ar-condicionado, com Wi-Fi a bordo, que nós estamos colocando Starlink, tudo isso para a gente visar qualidade de vida também para quem dependa da hemodiálise. Por isso que a educação anda bem, a saúde anda bem. Está tudo resolvido? Não está. Isso é um dia a dia, meu amigo, é um desafio. Cada dia é um dia desafio. Um atendente nosso que não atenda bem uma pessoa na UPA, dá um barulho. Uma pessoa que, por acaso, tem uma reclamação no

0: Hospital Municipal, dá um barulho. E a gente está permanentemente acompanhando tudo. Aliás, Emmanuel, agora no mês de agosto, começa a implantação, se Deus quiser, é outra coisa que eu falava na campanha, e nós vamos realizar. A implantação na nossa gestão municipal de um sistema digital, totalmente em todas as secretarias. Sabe qual vai ser a primeira? Saúde. Eu fui prefeito, saí em 2005 e voltei em 2025, 20 anos depois. Pois a saúde que eu deixei no papelzinho, até hoje é no papelzinho. Papel para fazer a consulta com o médico, a consulta do médico no papel, o pedido de um remédio que vai... Vai acabar tudo isso. Não vai ter papel. Tudo digitalizado. Nosso paciente vai ser cadastrado num prontuário digital, onde a cada momento que ele for atendido pela nossa saúde, vai para o prontuário dele. Fez endoscopia, está lá. Fez exame, está lá. Fez a cirurgia, está lá. É diabético, está lá. Para que na consulta seguinte, seja qual for o médico, ele vai ver. Ah, o senhor fez isso, tomou esse remédio, fez isso. Não. Então, isso vai otimizar para não se repetir coisas perdidas e vai baratear o nosso custo. Então a gente começa agora em agosto, essa empresa ganhou licitação, ela já atende a 72 municípios dos 78 do Espírito Santo, será que é boa? Ganhou licitação e tem essa referência. E não vai fazer apenas da saúde, vai fazer de todas as secretarias e depois todas elas integradas para que a gente tenha diariamente o prefeito e cada um de nós que será público, os indicadores da nossa gestão municipal. Quantas refeições foram servidas na merenda? Quantos foram sepultados no cemitério? Quantas cirurgias no hospital? Quantos acidentes de trânsito? Tudo vai estar ali nesse sistema digital que deverá gastar pelo menos uns 6 meses, mas a gente entrar no 2027 já como talvez a primeira prefeitura do Pará que tem um sistema digital integrado de toda a gestão. Por isso que a gente precisa vir aqui no sábado de manhã, mano, dar satisfação para a população. Do que nós estamos fazendo? Aonde nós estamos empregando o recurso público? O que a gente está fazendo e o que vai fazer? Por isso que me entusiasmo um pouco. Deixa eu falar um pouquinho aqui para o Pierre entrar. Ih, rapaz, já tem 40 minutos. Fabiano lá na Seminfra, continua o asfaltamento de recapeamento do Jardim Atlântico. Continua o tapa-buracos em 12 bairros, continua cuidando da iluminação pública, da drenagem. A nossa Secretaria de Assistência Social continua o trabalho do Cadastro Único. Olha, logo, não vai demorar muitos dias, nós vamos ter a assinatura do lançamento dos 498 apartamentos do programa Minha Casa Minha Vida, que o ex-ministro Jader Filho deixou praticamente aprovado quando ele saiu dia 5 de abril, e a Caixa Econômica nos comunicou essa semana que daqui para agosto vamos fazer o lançamento e o início de obras dessas 4-5 torres, que vai ter 498 apartamentos lá no bairro Jardim Europa, atrás da construção grande que nós estamos fazendo do SER, Centro Especializado de Reabilitação, na Avenida Fausto Fernandes. Nós vamos ter mais essa grande obra começando nos próximos meses. Enfim, não para. O Domingo no Parque eu falei, a Agropec está chegando e a gente preparando a cidade também para a nossa tradicional exposição agropecuária. Eu falei aqui do cuidado da Semur, né? Na poda das árvores, na limpeza urbana, no paisagismo. E não para por aí, no aterro, na coleta seletiva. Nós estamos fazendo também uma renovação da sinalização de trânsito de Paragominas, inclusive mudança de inversão de sentido naquela rua do Fórum e ali chegando na prefeitura. Por enquanto os guardas não estão multando, estão apenas orientando, mas é muito importante quem trafega naquela região ver as mudanças que estão nas placas para que a gente melhore o trânsito. E, aliás, nós continuamos com a nossa campanha de segurança no trânsito. Rapaz, esse dia foi pesado, né, mano? É muito acidente, é muita morte, esfaqueamento, meu Deus. Tem hora que a coisa carrega, né?
1: Coisa de cidade grande.
0: Depois fica tranquilo, né? Mas parabenizando a polícia, civil, militar. todo mundo atuando em cima do riscado. Mas eu quero também, para encerrar minha participação, falar um pouquinho. Já falei tudo, já. Não tem que falar mais nada. Sobrou só pro Pierre agora falar um pouco. Nós de vez em quando Pierre, trazemos.
1: Todo sábado ele vem aqui.
0: É, mas é importante. O Pierre acumula duas secretarias, né?
1: Eu achava que ele não ia dar conta. Mas
0: tá dando conta, é. É. Baiano, você sabe que baiano tem um relógio de 29 horas,
1: acabou,
0: né?
1: Acabou as férias, Pierre.
0: Secretaria de Governo. E nós criamos a Secretaria de Esportes. E nós não quisemos, não queremos trazer nenhum custo a mais para a nossa prefeitura. E nós fizemos o quê? Dividimos a Secult, que cuidava de cultura e de desporto, e o Pierre acumula, então, a Secretaria de Governo com a Secretaria de Esporte. E tem dado conta. Parabenizar o Pierre, toda a equipe que tem movimentado o esporte de Paragominas. Eu tenho recebido, Pierre, muitos elogios para o esporte que nós estamos vendo acontecer nos bairros, na cidade, nas colônias, nas diversas atividades esportivas. Parabéns a você, a Débora, a todos que fazem, que se juntam, né? Quando lá na nossa gestão, quando a gente chama para alguma tarefa, todos vêm, cada um divide e cada um dá conta da sua tarefa. E eu queria que o Pierre, então, novamente ocupasse. Acho importante, irmão, de vez em quando, trazer junto com o prefeito um secretário dos assuntos daquele momento para atualizar a nossa população. Diga lá, Pierre. Bom dia.
1: Bom dia, secretário.
2: Bom dia.
1: Bom dia, nosso povo.
2: Paragominas, né? Que mais um sábado nós estamos aqui, agradecer a Deus, né? Por esse bom dia que a gente está vivendo, né? É, Jota que está aí nos estúdios, né, Jota? Sempre nos ajudando, Emmanuel, a doutora Débora, o Rildo. É, rapaz, prefeito, que bonita festa, hein?
0: Bonita.
2: Que bonita festa.
0: Bonita, nos dá muito orgulho de ver o Cássio, que foi nosso deputado, foi vice-prefeito de Belém, foi secretário de esportes, né? Ele me chamou depois e falou, rapaz, quero tirar o chapéu. Eu ando muito esse estado, mas não existe no estado do Pará uma cidade que promova um evento com essa qualidade. Falou, vou levar o vídeo e vou provocar outros prefeitos para que venham aprender aqui. Foi a palavra do Cássio.
2: É, rapaz, os prefeitos agora estão numa missão difícil, porque a prefeitura, a equipe de comunicação, a doutora Débora está muito presente, e a equipe do esporte fizeram um evento de alto nível. Eu vou dizer para você, como eu não participei de nenhum ensaio, eles sabem, e foi de propósito mesmo. E lá no meio do evento, o evento tá tão bacana, tão bonito, tão assim, tão inovador, com tanto show. Quero ser o grupo, né, do Kamal, né, doutora Débora?
0: Quero enaltecer o grupo Kamal de Paragominas. O Cássio e a doutora Ana Paula, secretária de Esporte e Lazer do governo, ficaram impressionados de ver a qualidade da apresentação do grupo Kamal, né? Muito bacana. Parabéns, é de Paragominas também.
2: Eu sempre digo assim, o Dantson mesmo. Dantson, a gente não tem muito. Ele é de global, né? A gente sabia que ele ia fazer um negócio assim de primeiro mundo. E agradecer o prefeito que acreditou, né, em tudo isso. E realmente a equipe respondeu. E eu vou dizer que estava tão bonito, foi tão interessante, tão assim, empolgante e inovador, que faltou energia. Mas era tanta coisa acontecendo que eu confesso, faltou energia, fiquei esperando, vai acontecer alguma coisa. E realmente tinha faltado era energia. Mas era um negócio assim. Ninguém conseguiu nem sair.
0: Até que era combinado, isso, né? Aquela parte do espetáculo, isso, né? Na verdade, não saiu ninguém.
2: Não saiu ninguém, então ficou esperando. Vai acontecer alguma coisa nova, Mas a energia que faltou. Ó, dizer muito mesmo pra nossa equipe. Obrigado, Paragominas merece festa nesse tamanho. E dizer, desafio para nós, as outras festas, tá? Porque nós vamos ter que fazer. O prefeito sempre fala que o maior desafio da vida dele é ser melhor do que ele já foi, que ele trabalhou muito na gestão passada dele, e agora ele vem com esse desafio, e agora é nossa também, tá? A régua somos nós, e nós precisamos fazer nossos eventos. E dizer para vocês que vem nosso próximo evento aí na Agropec, né? Na Fazendinha, E agora nós vamos ter que fazer uma fazendinha de primeiro mundo também com inovações.
0: Melhor do que a do ano passado.
2: Então, é isso mesmo. Olha, mas nós estamos acontecendo os nossos jogos. Mas que coisa bacana, nós tivemos ontem lá no ginásio. O Brasil é do futebol, né? Mesmo com todos os jogos acontecendo, o futebol é que mais emociona, que mais chama todos nós lá. Desde criança a gente tem isso, né, no nosso sangue do brasileiro. E nós fomos no principal jogo do futsal, que foi ontem à noite, às 20 horas, né? E, rapaz, foi emocionante lá. Nós gritamos muito. E no finalzinho levamos um gol bobo, mas jogamos muito bem. O time é bom, jogou bem, defendeu bem, atacou bem. Mas três jogadores se machucou, né, doutora? Assim... É, e o time também lá não é tão bom, né? Você não viu um time... Não é um time, não. Nosso time é bom. É verdade, nosso time é bom. E teve umas discussões dos juízes e nós brigamos lá dentro. E teve muita confusão, porque também é isso mesmo. O esporte dá isso, dá as questões de você...
0: Torcida, né?
2: Torcida. E brigar pelos seus direitos, né? Por aquilo que você acha que tá certo. E muitas vezes você tá errado, mas você tá ali brigando. E foi bacana, foi bacana. Paragominas, num contexto geral, está muito bem. É outro local muito bom de você assistir, você que está em casa hoje no sábado mesmo. Vai lá no Barradão, tá lindo, muita areia, parecendo praia. Quem não foi na praia pode ir lá, tem um chuveirão, tem sol, tem a barraca para você ficar embaixo, tem um arquibancada que nunca teve, acho que nunca teve, hein? E nós estamos lá com a arquibancada. Você quer levar sua criança para brincar bola lá, tem areia ao redor, pode brincar. E muito bom assistir lá, vai ter jogos hoje, inclusive do Paragominas. Os dois jogos hoje, masculino e feminino. O feminino mesmo ganhou ontem, né? E provavelmente o Paragominas é campeão, o feminino. O masculino perdeu em um, né? Com 1-0 do Bujaru, perdeu. Mas ganhou o outro, acho que nos pênaltis, né? E tá indo bem. É, aí começa já a descer para as semifinais, né? E amanhã todas as finais. Então nós temos um final de semana para quem gosta do esporte, para levar seu filho, seu pai, sua mãe para passear e ver muita coisa da nossa juventude. É bacana, é bonito você ver, você vai lá e você pensa que daqui a pouco você está empolgado, você está gritando, está torcendo. Isso é bom, faz com que a juventude cada dia mais saia do mundo secular, do celular, né? E larga mão muitas vezes da televisão e venha ter uma atividade que melhora a disciplina, melhora a saúde, melhora a pessoa por um todo. É mano que conhece muito aí do esporte. Eu acho, prefeito, que depois do Joapa aí, nós precisamos fazer esses jogos entre nós mesmos aqui na cidade, pra gente manter esses equipamentos que estão lindos, viu?
0: E o 7 de setembro, Pierre, também.
2: Ah, o 7 de setembro vai ser lindo. Convidar todos vocês. E vou dizer, é outro desafio, tá? 7 de setembro, um desafio nosso mesmo, porque o prefeito já colocou aí como meta todas as secretarias desfilar lá e apresentar o seu trabalho.
0: Cada um com seu batalhão, né?
2: Cada um com seu batalhão.
3: Tá sempre se reinventando a sua equipe.
2: Sempre, né? Sempre.
3: Porque já começou.
2: É a régua que tá alta. Eu me preocupo daqui pra frente, né, mano? Como que frente, nós vamos fazer, né? Mas essa turma é criativa. Né? Graças a Deus eles têm amor no coração e com amor você faz muita coisa.
3: Disposição.
2: Você faz a coisa virar bacana e realmente entregar o melhor pra população. E dizer, olha, bem, a gente temos também muito bom, hein, doutora, foi no vôlei, né?
4: Sim.
2: O vôlei, nós... Isso. O basquete é o melhor, tá, do Pará. O melhor. Ganhou mesmo, lavado, e vai ser campeão, basquete masculino. É um negócio... O vôlei também foi muito bom, masculino e feminino. É, eu acredito que a gente vai ter mais dificuldade aí no futebol de areia, né? Onde mais? Futebol de areia... No. É, tênis e mesa para Paragominas é o melhor, tá? Sempre foi. Começa hoje no teatro. Convido vocês a ir lá assistir. E dizer o seguinte: nós estamos tendo jogos em quatro locais. Vitinho. Basquete e handebol no Vitinho. Também o handebol também foi lindo, viu? Foi jogão. o handebol, o Paragominas ganhou, acho que um ponto só de frente, mas muito bacana, muito bem. O Paragominas joga muito bem o handebol. Aí nós temos o Sônia, que é o vôlei. Também vale a pena assistir o vôlei de Paragominas. Geralmente foi campeão, foi vice-campeão paraense, né? Então o vôlei, aqui nós temos um vôlei de alta qualidade. Eu que joguei vôlei um tempo na minha vida, eu vejo que aqui nós temos dois grandes profissionais de vôlei em circuito nacional, que é a doutora a Flávia. Ela é do circuito nacional, jogou vôlei de areia. E nós temos histórico, né? Interessante, a Larissa é de Paragominas, hein? O Lindon Jones também foi um grande ajudador do vôlei. E estou falando de nomes que realmente no circuito nacional de vôlei eles apareciam e aparecem até hoje no histórico do Brasil de vôlei. Nós fizemos um vídeo, né, muito bom sobre isso, sobre o histórico. E dizer para vocês que vale a pena ir. Os equipamentos públicos, as quadras estão lindas, bem equipadas, todas têm água, banheiro, com toda a condição de você levar o seu filho, você ir lá assistir os jogos. Tá sendo emocionante porque tem muita torcida, tem gente de fora, a turma de fora vieram também torcer pros seus times, que quando um time tá jogando de vôlei, o pessoal do futebol, digamos, de Mãe do Rio, vai pra lá e torce pelos times dele. Do nosso lado mesmo lá, quase umas meninazinhas lá de Mãe do Rio, quase pega porrada porque do nosso lado torcendo pra Mãe do Rio, rapaz. Eu botei logo um gigante do lado deles, ó, se vocês gritarem qualquer coisa, só que o gol do Mãe do Rio foi 2 segundos, 3 segundos antes de acabar o jogo, senão ela ia sair de lá, que ela tava gritando muito do nosso lado. É São Miguel.
3: São Miguel sempre foi barulhento.
2: No início ela ficou quietinha, né? Ela ficou com medo, só tinha gente de Paragominas ao redor dela. Mas depois que ela começou a crescer e São Miguel começou a jogar um pouquinho melhor, rapaz, essa menina tentou nós demais, ó. No próximo jogo ela não fica lá perto de nós mais, não. Mas foi muito bom. Eu sei que o prefeito saiu um pouquinho antes do gol e ele não passou essa raiva que nós passamos lá no final, rapaz, e da gente perder. Mas tem mais jogos, não é a final, é fase ainda montando. O Paragominas joga hoje novamente. Nós ganhamos no futsal, nós ganhamos de Aurora, né? Ganhamos de Aurora de 2-0 e perdemos esse de 1-0. Então nós estamos condições, hoje tem outros jogos, se a gente fizer mais ganhar desse de Bujaru, né? Mas Bujaru diz que é o melhor time, né? De futsal. Será que é Mãe do Rio? Pois é, hoje vamos jogar com Bujaru. Se a gente passar do Bujaru, vai pegar Mãe do Rio, né? E aí... E aí o seguinte, nós vamos já entrar para as fases finais de amanhã. Então hoje sábado e domingo a gente tem a população tem essa programação no Instagram da CEL e da Prefeitura. Vão lá, assistam, vejam. E programação do Joapa. Tem um Instagram só do Joapa que apresenta todos os resultados. Fala onde tem os jogos. Se você quer assistir algum jogo específico de alguma coisa que você quer ver. Você que também quer de fora, que mora em Paragominas, mas é de São Miguel, de Mãe do Rio, quer ver seu time da sua cidade jogando, vai lá, torça pro seu time. Só não torce perto de nós, porque pode acontecer. vai pro outro lado, não vai? Também, tá aí, ó. Hildo falou um negócio bacana. Os ambulantes, a Débora contou uma história, eu fiquei só ouvindo lá, de uma meninazinha que foi assistir o jogo lá no Barradão. Ela foi vender geladinho no Barradão. E aí ela ficou prestando atenção mais no jogo do que dela, quase ela não vende. Ela falou, ei, bora vender teu negócio. Aí ela foi vender, vendeu pastel, vendeu geladinho, vendeu tudo lá. Vá lá, leve água pra vender, geladinho, pastel. Quem vende sua cerveja, vai lá levar, picolé. Lá é aberto. Todos podem ir lá vender. Ganhe seu dinheirinho no final de semana. Não temos restrições, não precisa. Se não tiver cadastrado, não tem problema. Vá lá, a gente vai ajudar. Se precisar divulgar lá, a gente pede o locutor pra falar. Então vá, participe, trabalhe, cuide, torça.
3: Com certeza.
2: Ó, os fotógrafos, tem muitos fotógrafos lá. Eles, inclusive, estão tirando foto. e depois ele coloca no Instagram e a pessoa que quiser a foto, compra, baratinho a foto, mas é um trabalho profissional, com máquinas profissionais. Você que quer sair uma foto bonita, quer postar uma foto bacana no final de semana, vá lá. Outra coisa, prefeito, falar do esporte, amanhã tem a corrida do
0: Capixaba.
4: Falei agora há pouco.
2: Foi.
4: Parabenizei o Robson. Todos
2: bacana, vai ser uma grande corrida, tá? Um movimento bacana, um chope churrascão. Porque é aniversário do Capixaba, né? 38 anos. Hã? É a primeira corrida de 21 quilômetros, que é meia maratona, né? Hildo vai correr lá. Não sei se ele volta.
4: Nós vamos ter também, nos próximos dias, o início de obras do gramado da Arena Verde, né?
2: Vamos mexer, prefeito. Precisamos.
4: É, aquele gramado, desde quando foi feito, tem um problema de escoamento de água.
2: Isso.
4: Né? E drenagem,
2: a
4: né?
2: A drenagem dele...
4: É ruim, né? Então, nós vamos ter que investir uma grana ali. Já trouxemos um especialista de Belém, né? O Mesquita, que é da... De qual time que ele é? Ele veio aqui e já olhou, e com o doutor Fabiano. O Fabiano já fez o projeto e nós vamos ter a Arena Verde paralisada durante 5 meses no verão para poder fazer essa obra, para que no período de chuvas a gente não tenha paralisação do uso da Arena Verde, inclusive deixando em condições de receber outros jogos além dos nossos do PFC.
2: Sim.
4: Né? Nós temos do Pará, praticamente fora de Belém, não tem nenhuma cidade do interior que tenha um estádio à altura para receber os jogos nacionais. E do jeito que nós queremos deixar a Arena Verde, vai ficar em condições de receber jogos do Brasil, né, que venham para o Pará e necessariamente não precisa ser em Belém. Né? Nosso projeto de turismo de Paragominas é consolidar uma atividade econômica para que a gente faça do turismo outra atividade de renda, de emprego. Isso. Turismo religioso, turismo esportivo, turismo de pesca. Aliás, em pesca, foi até bom lembrar, semana que vem é o tradicional torneio PTU, né?
2: É.
4: Do Lions Clube, lá no Rio Capim, que tem o nosso apoio também. Esse ano é o 29º torneio PTU de pesca do Rio Capim. O ano que vem será o 30º ano. Então eu quero parabenizar ao Lions Clube por todas as atividades e mais essa do torneio de pesca do Rio Capim, lá na fazenda do Mar Elefante, do outro lado do rio, que agora, com a ponte e o asfalto,
3: é rápido.
4: É muito rápido, né? Então, muita coisa, Pierre, está acontecendo em Paragominas para não ficar só na dependência da Agropec, né? Paragominas tinha um ano inteiro, só tinha Agropec. Que bom que a Agropec vai bem, que ocupe o seu espaço, né? Mas é importante que a gente tenha opções durante todo o ano ocupando, né? As pessoas, às vezes, alguns já ouvi também que dizem, pô, tá gastando muito dinheiro com festa e tal. Não é festa, não, meu amigo. É função também da gestão municipal apoiar eventos como esse. Olha como foi bacana a quadra do nosso Festa Junina, né? Uma tradição. Você sai de uma coisa e começa outra, é esportiva, é uma coisa, é outra. Então, muita coisa acontecendo. Parabéns, Pierre. Parabéns por mais essa. E reforço o convite para o pessoal ir hoje e amanhã ver o Joapa, né?
2: É, reforçar o convite para todos virem. Eu queria comentar um pouquinho, prefeito. Lembra que o senhor perguntou se aquele garotinho, o Tiaguinho, aquele garotinho que estava com a gente, se ele ia jogar? Pô, pelo gingado dele, né?
4: O moleque é da
2: noite. O moleque joga muito.
4: Joga muito. Fiquei impressionado de ver. Que idade ele tem, aquele garoto?
2: 8 anos.
4: 8 anos?
2: 8 anos.
4: Rapaz, o garoto...
3: Deu show.
4: Ele fez parte da abertura na quinta-noite, né? Do show de abertura, né?
2: É. Interessante. O Luxemburgo fala uma entrevista dele depois da Copa. Ele faz uma entrevista falando sobre o futebol brasileiro. Como ele virou muito mecânico. E esse garotinho, falando muito dele, se eu lembrei que o senhor falou dele, porque ele tem o gingado do brasileiro, o futebol arte, né, que a gente sempre teve, e hoje não tem mais.
3: Tem mais.
2: Quando vira adulto, quando ele vê os adultos jogando, não tem mais aquilo. Você viu que os adultos já não tinham mais aquilo? Joga muito, mas não tem
4: é
2: mais.
4: É verdade.
2: Não tem mais. Por quê? Porque acabou essas quadrinhas de vaza, esse campinho velho. O que acontece? Naquele campinho, o menino jogava descalço, o menino fazia toda a sua arte. Hoje, os meninos vão pra escolinha, aprendem tudo mecânico, ele sai daquela arte ali, vai ser tudo mecânico, e vira tudo mecânica, vamos disputar com os europeus.
4: Eu vinha pra cá, vinha escutando o Jota e o Emmanuel no rádio, né? Eles falando do que mudou, né? Menino, não
2: bora, usa mais tipoio. Bora, meu deputado.
4: Hoje, né? Não usa mais tipoio porque não quebra braço. É não quebra mesmo. Braço porque não pula isso. Na rua, né?
2: É isso.
4: É comum no passado comum, mesmo, é muita criança com um braço engessado na tipoia, né?
5: É, é muito comum.
4: Hoje é só no digital, boa, né? No
5: digital.
2: Prefeito, vamos resgatar isso. Vamos resgatar aquele futebol de rua. Vamos resgatar aquele menino lá na várzea, correndo, descalço.
4: Eu achei muito bonito quando na abertura, na quinta-noite do Joapa, o início do vídeo, viu, Hildo? Aquele garoto de pé no chão.
2: Sim.
4: Que chega.
2: É aquilo ali.
4: E chega e dá um chute naquela bola, né?
2: Bola velha, né?
4: Bola velha, campinho de terra, pé no chão, só de calçãozinho, garoto. Pá! Então foi bacana.
2: É isso. Então vamos apoiar nossos jovens, nossas crianças para ir pro esporte, principalmente no nosso futebol arte, que a gente tanto incentiva. A Copa Futura todos os anos vamos ter, vamos incentivar isso para que essas crianças, Thiaguinho mesmo, um moleque bom de um futuro imenso, entendeu? E a gente convida, reforçar o convite para que as famílias, você vá assistir nossos jogos, Paragominas vai sair bem e você vai ter uns dois dias de muitas emoções.
4: Tá provado, Pierre. Na longevidade que o brasileiro tem conseguido nos últimos 40 anos, o brasileiro vivia até 1980, 57 anos de idade o homem, e hoje está em 72. A mulher vivia 61, 62, e hoje as mulheres chegam a 76 anos, a idade média. Olha que na nossa geração, o homem e a mulher do Brasil conseguiram espichar mais 15 anos de vida. Sabe por quê? Parou de fumar. E principalmente a atividade física.
5: Atividade física.
4: Seja caminhada. Qual for ela, a principal e a mais importante e a mais fácil, caminhar.
2: Caminhar. Simples. Todo lugar então, pode fazer.
4: O esporte, a primeira coisa que o esporte traduz é saúde. A Isso. segunda coisa é companheirismo. A terceira coisa é lazer e saúde psicológica, né?
2: Verdade.
4: Saúde mental. Então, meus amigos, a gente faz do esporte esse instrumento, não é à toa, não. É porque nós estamos convencidos de que através do esporte na escola, o esporte na vila, na comunidade, no bairro, no seu grupo, qualquer que seja a atividade esportiva, e também, Pierre, começa a aproximar as pessoas, né?
2: Sim,
4: trabalhar em grupo, aprende a trabalhar em grupo, a ter hierarquia, quem é que é o chefe do grupo, né? Qual é o horário que nós vamos treinar? Até onde nós vamos chegar? Quer dizer, você faz uma combinação onde as pessoas não, para que as pessoas não fiquem individualizadas. Então, o esporte, como a educação também, é a chave para que a gente traga a qualidade de vida.
2: É fundamental, né?
4: E nós vamos continuar fazendo isso que a Secretaria de Esportes de Paragominas já está fazendo. A quem eu parabenizo, Pierre, toda a equipe, pelo que nós já fizemos e entusiasmando para que a gente avance. Avance em outras presenças do esporte na vida de cada um.
2: O Thiago entrou ali na live no Instagram e ele que está ouvindo a gente falar do esporte aí, ô deputado, bora, ajuda nós mais, viu? Você ajudou muito, tem ajudado muito mesmo, mas ajude nós mais no esporte, mas bota mais uma coisinha aí, cobre mais da Rana, do governo federal. Ajuda a gente, o esporte precisa e devolve ele em muita saúde e muito lazer, e a juventude precisa. Obrigado, deputado.
5: Oi, Thiago. Secretário, não só o deputado e prefeito, com muita gente seguindo o programa aqui, mandando mensagem aqui para a administração, para o senhor, dona Raimunda, da comunidade da CAIP. Prefeito Sidney, muito obrigado pelos cuidados com nossa comunidade. A saúde chegou aqui e a gente nunca esquece. O seu Benedito, lá da Paragonorte, estrada, lá da CAIP também, naquela região, diz que está tudo ótimo por lá, o escoamento da produção, segue sem problema, parabéns. A Vanessa Cristina, no Camboatã 2, ela disse, fui atendida na UPA e saí de lá bem atendida mesmo, que diferença, como antes. O seu Raimundo Ferreira, da comunidade da CAIP, a equipe de saúde que veio aqui para a CAIP foi um presente, mas meus netos foram atendidos pelo pediatra. Deus abençoe, prefeito. A dona Adriana, do Jaderlândia, ela disse que o hospital municipal, ela foi muito bem atendida também, muito bem tratada. O seu Osmar, do Laércio Cabelinho, prefeito, o asfalto aqui no bairro já está muito bom, muito bonito mesmo. Obrigado em nome dos moradores. A Cleide Figueiredo, Cidade Nova, vim aqui para dizer que a UPA está outra coisa. Entrei e fui atendida rapidamente. Marli Souza, do Camboatã, levei meus filhos no domingo no parque ambiental e foi maravilhoso. A natureza, brincadeiras, família reunida. Muito obrigado, prefeitura. Muito obrigado, prefeito, também. O seu Valdir Pantoja, Paragonorte. Nunca vi a estrada de Paragominas tão boa. A máquina passou e arrasou. Muito obrigado, prefeito. Thaís Mendonça, Ju Paraná, prefeito Sidney, mandando um abraço aí da Ju Paraná. A limpeza aqui melhorou muito. Dona Conceição, Nova Formosa, minha comunidade está sendo visitada pelo Cadastro Único. A equipe é muito atenciosa. Leandro Monteiro, Promissão 3, fui ao Joapa e que evento lindo. Paragominas sabe receber mesmo. Que orgulho a nossa cidade. Seu Disseu Farias, a Caipe, a estrada da Caipe está excelente. Conseguimos entrar e sair sem problemas. Parabéns, prefeito. Fernanda, do bairro Açaizal, ainda aguardamos asfalto aqui no Açaizal, mas já está. Já agradecemos muito pela água encanada e pela iluminação pública que chegou. Deixa eu ver, ainda tem mais aqui. Edilene Castro, Boa Vista. Levei meu filho na UPA às 2 da manhã. Fui atendida em menos de 20 minutos. E tem mais aqui. Seu Manuel Brito, comunidade da Caipe. Nunca pensei que ia ver médico aqui atendendo a gente. Rosângela Tavares, bairro Pet, moradora do Pet, agradecendo demais pelo asfalto novo. As ruas aqui estão maravilhosas. Obrigado, prefeito Sidney. Dona Iraci, Paragonorte, mando um abraço aí para toda a equipe do prefeito Sidney. Rosa, continue assim. Carlos Eduardo, Rosa Madeireira, sou atleta e fico muito feliz com as reformas nas quadras, com a reforma, né? E a abertura do Joapa foi incrível. Que orgulho ser paragominense. Seu Eliseu Marques, Laércio Cabelinho, a iluminação aqui no bairro melhorou, graças a Deus. Patrícia Viana, a dona Andradina, não consegui viajar nas férias, mas meus filhos foram ao cinema nas férias da prefeitura todo dia. Obrigado. E dona Luzia, nossa, da Nova Formosa, a equipe de Cadastro Único veio até aqui e ajudou minha família. Muito obrigado. Morada do Sol, mãe orgulhosa aqui, a escola do meu filho está sendo reformada e climatizada. Que diferença vai fazer no aprendizado das nossas crianças, hein? Beleza. Jéssica Guiar, Camboatã, quero agradecer pelo domingo do parque. Levei meus filhos e foi lindo demais. E o cinema das férias, hein? Maravilha. Seu Valdeci, comunidade Caipe, prefeito Sidney, aqui na Caipe, a gente está confiante que as pontes de concreto vão sair. Dona Neuza, comunidade Caipe, passamos aqui para cobrar as pontes de concreto. Prefeito, aí ela deu um sorriso aqui. Mas é de coração mesmo, a gente confia no seu trabalho. E o Davi Henrique, estudante, passei em frente à antiga escola Castelo Branco e olhei pela brecha da cerca. Tem gente trabalhando. Quer dizer, é muita gente
4: bacana, agradecendo. Mano, bacana.
5: O agradecimento vem do povo.
4: Né? Não é só para bajulação, não. É muito importante a expressão da população. Ela tem direito de cobrar, de criticar, mas também tem a condição de fazer esses depoimentos. Eu agradeço muito a forma carinhosa que quando enaltecem a nossa gestão. É um esforço muito grande, de manhã cedinho, está todo mundo trabalhando 6, 7 da manhã já no Zap, até 10 da noite todo dia. E todos os dias. Então eu fico feliz de receber essas expressões aí que você leu, com o nome das pessoas, inclusive, isso, né? Parabéns, Alexandre. Agradeço. E esse é o nosso trabalho, vamos continuar buscando. Ninguém é perfeito, ninguém atende tudo. Nós temos nossas limitações também, todas as limitações que cada um de nós tem na sua vida. Limitação financeira, limitação de recurso, limitação de mexer com gente. Meus amigos, 5 mil servidores tem essa prefeitura. Você já imaginou você acompanhar, orientar, cobrar, enaltecer, puxar a orelha de um ou outro que por acaso pisa na bola, né? Mas são 5 mil servidores, então limites de tudo.
5: Prefeito, o senhor falou na digitalização, achei interessante, já vi um concurso. Assim, porque com a digitalização, o senhor vai ter uma radiografia de tudo.
4: De tudo.
5: É, transparência.
4: Todos nós, tudo. Não só o prefeito.
5: Administração real.
4: Mas todos nós teremos os dados públicos no portal da prefeitura, para no dia anterior você ter os dados. Quantas crianças foram na escola, quantas merendas foram servidas, quantas cirurgias foram feitas, né? Quantos sepultamentos teve no hospital, no cemitério, quantos acidentes de trânsito, quantos servidores trabalharam durante o dia. Enfim, nós vamos ter isso tudo integrado, que vai servir muito como gestão e principalmente como transparência para a nossa população poder acompanhar de onde estiver. Então eu agradeço, mano, a expressão de todas as pessoas que mandaram esse recado para você. Enalteço aqui o Pierre, toda a nossa equipe, e desejando a todos um bom final de semana e que possamos, se Deus quiser, estar vivos na semana que vem para contabilizar os feitos de uma semana inteira e o que a gente programa para as próximas semanas. Um abraço do prefeito Sidney.
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vamos lá então, ligado aqui no Sabadão da Clube. Pra você, bom dia, muito obrigado pela audiência. 9 horas e 5 minutos, vamos lá, só começando.

0: no ar. Já estamos por aqui. Bom dia, senhoras e senhores. 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Levar muita música, informação até o meio-dia aqui pela Rádio Clube FM, hein? Seu exame toxicológico é na ToxLab! Seguindo por aqui, todo mundo ligado.
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2: E reacender o debate sobre a falta de estrutura da rede de saúde mental no município. Acompanhe.
3: O que deveria ser apenas mais um dia de atendimento terminou em frustração. Em frente ao CAPSI 1 de Ananindeua, a avó de um menino de 4 anos gravou o momento em que encontrou a unidade fechada. A consulta com a nutricionista estava marcada para esta sexta-feira, dia 24 de julho.
4: Mano, porteiro nada. Fechado. Tá aqui no papelzinho dele, ó. Marcado para hoje, doutor. E o CAPS fechado.
3: Em outro vídeo, a avó conta que além do atendimento não acontecer, não havia nenhum servidor para informar o motivo do fechamento da unidade ou orientar as famílias que aguardavam por atendimento.
4: Amanhã sexta-feira, tá tudo fechado. Nem vigilante tem para atender, para dizer menos se está funcionando, o que está acontecendo.
3: A equipe da RBA TV, Sara, explica que a consulta do neto dela, que tem TDAH, já havia sido adiada. Inicialmente marcada para o dia 17 de julho, foi remarcada para esta sexta-feira. Mesmo depois da espera, ela e o neto voltaram para casa sem atendimento.
4: Eu estou revoltada com essa situação. Chega lá, sexta-feira passada, dia 17, foi novamente marcado mais uma consulta. Estava fechado. Alô, administração, diretora desse CAPSI, ela foi ontem lá, minha filha, marcaram para hoje. Que diretora é essa que está no comando desse órgão público que não presta atenção nisso? Gente, hoje não é feriado de nada.
3: O caso acontece em meio a uma dificuldade que já preocupa a rede de saúde mental de Ananindeua. O município perdeu a autorização para receber recursos federais que seriam usados na construção de um novo CAPS, o Centro de Atenção Psicossocial. A decisão foi publicada pelo Ministério da Saúde por meio da portaria GMMS número 12.007, depois que a Prefeitura não cumpriu as exigências necessárias para manter o projeto dentro do novo PAC Saúde. Enquanto projetos ficam parados, do outro lado estão pessoas que precisam de atendimento e esperam por respostas. Para famílias como a de Sara, não se trata apenas de perder uma consulta, é a preocupação de ver um acompanhamento essencial ficar comprometido.
4: A criança precisa de atendimento. Ele está fazendo uma parte investigatória de algo mais perigoso ainda que tem que ser tratado.
2: E responsabilidade total da saúde de Ananindeua, hein? Presta atenção. Bom, vamos para Paragominas agora falar com o Pedro Divan. É que um homem por lá, rapaz, perseguiu e ameaçou. Ei, companheiro, no município de Ulianópolis. Que coisa, hein? Pedro Divan, é com você, querido.
5: Muito boa tarde, Marcos Aleixo, boa tarde a todos que acompanham. Olha, eu não consigo entender o que acontece com esses homens ainda que não aprenderam. Um homem aí, a mulher cansada do relacionamento abusivo, ela separou do homem, disse que cada um vai cuidar da sua vida. Mas o homem não aceitou. E o que foi ele fez? Ele limpou, começou a ameaçar a mulher. A mulher nervosa, sabendo quem é a fera, foi na delegacia, conversou com o delegado Jorge e não pensou duas vezes. Aonde se encontra o valentão? Ela disse, a polícia foi lá e ao chegar ficou um cordeirinho. Quase chorou e aí a torcida do Roberto Carlos pegou ele e levou para a delegacia. Lá ele tentou negar, tentou justificar, mas não teve jeito e ficou à disposição da justiça. Esse caso aconteceu no município de Ulianópolis. Constantemente a polícia civil lá e a polícia militar é acionada por essa situação que constantemente acontece. Mas as mulheres agora estão tomando coragem e denunciando os seus agressores.
2: Obrigado, Pedro Divan, atualizando para a gente assuntos aí da região em Paragominas, não é? Olha, minha gente, último fim de semana das férias de julho já começou com praias lotadas no Pará. Sabe para onde vai agora? Ei! Mostra na tela. Vamos com ela, a Sabrina. Pois é, a gente está tentando contato com ela, mas eu vou te falar. Bora ver então aqui como é que está a saída de Ananindeua nesse momento. Puxa vida, a gente tentava mostrar a imagem da praia agora, né? Muito bem, bora ver então como é que foi a saída.
6: Com a chegada do fim do mês de julho, período marcado pelas férias escolares e pelo verão amazônico, o movimento de passageiros aumentou no terminal rodoviário de Ananindeua. Desde as primeiras horas do dia, famílias e turistas aproveitaram os últimos dias de descanso para viajar antes da retomada da rotina.
7: Bom, na verdade eu moro em Abaeté e eu vim aqui para visitar os meus pais e hoje eu estou voltando. E também para aproveitar o verão de Beja, que hoje vai ter Rubi Saudade, amanhã vai ter o Búfalo do Marajó e a gente tem que aproveitar.
6: Os destinos mais procurados são as praias, balneários e municípios do interior.
2: Muito bem, vou Mebeja, em Ajuruteia com você, Sabrina. Que coisa linda e maravilhosa esse verão, hein? Me conta.
8: É isso mesmo, Aleixo. Bom dia pra você, bom dia a todos. Pois é, se tem uma coisa que o paraense sabe fazer e bem é aproveitar o verão amazônico. E pro quarto e último final de semana de julho, destino de muita gente é exatamente aqui nesse paraíso, a Ajuruteua, em Bragança, um dos locais mais procurados do estado. Desde cedo, a movimentação começou ainda no centro da cidade, na Praça da Bandeira. Turistas e veranistas embarcaram em ônibus e vans com destinos a essa praia aqui.
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0: Alô, meu povo de Paragominas, alô, meu povo de toda a região, 9:30, a gente entra no ar com mais uma edição do Bora Cidade Paragominas, edição deste sábado bonito. Hoje, 25 de julho, ano 2026, como é que você está? Tudo tranquilo por aí, aonde você estiver, na sua casa, no seu trabalho, mande uma mensagem pra gente, 98556, cadê o nosso telefone, meu amigo Ellison? 98556-5631, você pode interagir com a gente a partir de agora. Bora Cidade, a apresentação é minha, João Glória, e é claro que a gente começa o nosso programa agradecendo em primeiro lugar o único que é digno de toda honra e de toda glória. Senhor, toma frente do nosso programa, abençoa a todos nós do Grupo RBA, assim também como todos aqueles que estão nos assistindo neste exato momento. Vamos às manchetes do programa de hoje. Você vai acompanhar uma matéria feita pelo meu amigo Pedro Edivan. Vendedor evita golpe da falsa compra de imóvel e caso acende alerta para fraudes. Isso aqui em Paragominas, tá? Daqui a pouquinho, o meu amigo Pedro Edivan vai falar a respeito deste assunto, um assunto muito importante e muito oportuno, que são aí essas fraudes. E olha só, um adolescente de 15 anos foi vítima de violência doméstica e o suspeito acabou preso, isso em Unianópolis. Gabriele Bezerra foi quem fez a matéria e traz todas as informações daqui a pouquinho. Em Mãe do Rio, a polícia militar recuperou uma motocicleta furtada. Pedro Edivan foi quem fez a matéria, mais um excelente trabalho da nossa briosa polícia militar. E um homem foi preso em flagrante por ameaça e violência psicológica contra a sua ex-companheira, isso na cidade de Unianópolis. A gente fala quase todo dia sobre essa situação, quase todo santo dia a gente mostra as matérias, mas essa macharada covarde, violenta, que acha que pode agredir a sua companheira e ficar impune, continua agredindo e o resultado é esse que vocês acabaram de ver. São as nossas manchetes, é o nosso programa que já está no ar, vou para o intervalo e volto já já com você.
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0: Vamos que vamos, meu povo. Muito obrigado a você que está nos acompanhando pelas redes sociais, você que está nos acompanhando pela Rádio Clube e, é claro, você que está nos acompanhando pela RBA TV, canal 30.1, HD, imagem com qualidade, jornalismo sério, objetivo, sempre deixando você muito bem informado. Eu, provisoriamente, estou substituindo meu amigo Valdemar Nunes, mas já está chegando o dia dele voltar, está chegando a hora de você matar a saudade do Valdemar, tanto pela rádio, como também pela RBA TV. Aí eu volto a ficar somente nos sábados, tá? Mas brevemente o meu amigo Valdemar já volta com a sua programação, campeã de audiência, tanto pela rádio, como também pela televisão. As férias dele já estão acabando, já chega de descanso. Bora voltar aqui para a televisão, porque o pessoal está com muita saudade do meu amigo Valdemar Nunes. Olha só, meio-dia e 17, nós trabalhamos em nome do restaurante e peixaria Panela de Barro. 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Por favor, irmão.
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0: 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Mas o vendedor evitou uma fraude, evitou um golpe aqui na nossa cidade, baseado na compra de um imóvel. Quem explica melhor essa situação para a gente é o repórter Pedro Edivan. Vamos lá.
2: Manhã de sábado, 13ª seccional, nós estávamos aqui acompanhando uma apresentação e nós deparamos com uma pessoa que foi vítima, né, de pessoas que, do falso imobiliário. O que foi que aconteceu?
3: Essa semana eu coloquei uma casa à venda, né, e removi, né, para não deixar mais à venda. Aí o rapaz viu lá no Face, entrou em contato comigo, né, falando que estava interessado na casa. Aí insistiu na venda, né, na compra, aliás. Aí eu não estava interessado mais em vender, mas ele insistiu, falou que tinha um casal aqui de Paragominas interessado, mandou o casal ir lá em casa, inclusive o casal foi em casa, né, compareceu lá para confirmar o que ele estava falando. E aí depois disso ele chegou a pedir minha conta, né, tudo, fez o depósito, fez a transferência tudo do dinheiro, só que o dinheiro não caiu, né. Depois disso ele pediu o documento da casa, só que eu não enviei. Como ele viu que eu não estava enviando o documento da casa, ele parou a conversa, né? Porém, com o depósito já feito na minha conta, só que o dinheiro não existe.
2: Ele mandou um print do comprovante?
3: Mandou um print do comprovante, estava dentro do banco, fez a transferência bancária, tudo no meu nome, tudo certinho, porém, não caiu dinheiro e se tratava de um golpe, né? E agindo aqui dentro de Paragominas, que inclusive o pessoal acho que fica alerta aí, né? Eles estão usando isso, né? E tem pessoas que vão até na casa da gente, né? Que eles têm as pessoas para ir na casa da gente, fazer a visita para confirmar que tem alguém interessado, para poder pegar os dados da pessoa e possivelmente, né, aplicar golpe nas pessoas usando o nome da gente, né?
2: Tem um número de telefone, tem os dados direitinho da pessoa que entrou em contato contigo?
3: Tem um número deles, né? Tanto do casal que foi lá em casa com com o nome do rapaz, né, que se passou por Raimundo Nonato, né, que tem a foto também dele de perfil. Possivelmente se trata de golpe, né? Depois que ele fez o depósito, de uma hora de tempo depois, me bloquearam, tanto o rapaz que foi na casa lá olhar, né, como o que estava interessado na compra, que fez o depósito. Nenhum responderam mais.
2: Você acha que ele estava em intuito de conseguir o documento dessa casa?
3: Possivelmente, né, que ele insistiu muito em pedir o título definitivo, né, que era para ele mandar a foto do documento da casa, passando a escritura para o nome dele, né? E possivelmente eles têm aqui pessoas aqui em Paragominas, pessoas em Belém, que ele mandava a localização, que ele estava em Belém, né? Que ele estava vindo de lá de Belém para cá, né? Mandou localização que estava em Ananindeua, mandando foto que estava no trabalho todo, porém é só mesmo fake, né? Não se trata de coisas verdadeiras, né? Porém, as pessoas que trabalham com ele nesse golpe estão atuando aqui em Paragominas, né? Inclusive tem pessoas aqui que faz esse tipo de serviço para eles, né? De ir na casa da gente para confirmar, para a pessoa pegar a confiança no que eles estão falando e passar os dados, né?
0: Olha, todo cuidado é pouco. Inclusive, eu quero parabenizar esse cidadão pela iniciativa de denunciar, pela iniciativa também de alertar a todos nós aqui de Paragominas, porque infelizmente nós vivemos um momento de muitos golpes, de muitas fraudes, e para a infelicidade de todos nós, tem muita gente que ainda cai nesses golpes. Então, muito cuidado ao comprar, muito cuidado ao vender, muito cuidado com qualquer transação bancária via internet, via Pix, porque, infelizmente, são muitos os golpes, são muitos os bandidos, os ladrões que estão aí à espreita, só esperando realmente um descuido nosso para se aproveitar e aplicar golpes. Olha só, 98 mil, né? É o valor que ele teria mentirosamente depositado. Muito cuidado, muito cuidado. Meio-dia e 22 minutos agora, nós trabalhamos em nome lá da Liliane Materiais de Construção. 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Vamos acompanhar.
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0: Muito bem, vamos em frente então. 12h24, em Ulianópolis, um adolescente de apenas 15 anos de idade foi vítima de violência doméstica. É claro que a polícia prendeu a pessoa acusada desta violência. Gabriele Bezerra traz maiores detalhes.
5: Uma adolescente de 15 anos foi vítima de violência doméstica em Ulianópolis, no sudeste do Pará. A polícia militar foi acionada para atender atender a ocorrência, ao chegar ao local, encontrou a jovem com lesões aparentes no rosto e em outras partes do corpo. O suspeito também estava no imóvel e foi abordado pelos policiais. Segundo a vítima, ela havia sido agredida momentos antes da guarnição chegar. Além do relato da adolescente, uma testemunha também confirmou as agressões e informou aos policiais que durante a ocorrência ela também foi vítima de violência física. Diante da situação, o suspeito recebeu voz de prisão em flagrante e foi conduzido à delegacia de polícia civil. As lesões apresentadas pela vítima e os depoimentos colhidos no local reforçaram os indícios do crime. O suspeito foi encaminhado à delegacia, onde foram realizados os procedimentos legais. Casos de violência doméstica seguem preocupando as autoridades e evidenciando a importância da denúncia para garantir a proteção das vítimas e a responsabilização dos agressores.
0: Olha, não se educa com violência. Não se educa com violência. Ainda mais crianças, adolescentes. Pelo que eu entendi, era uma menina de 15 anos, né, que foi vítima dessa brutalidade, dessa violência. Eu não sei quem é essa pessoa que praticou essa violência contra essa adolescente. Mas nós sabemos que, infelizmente, situações desta natureza acontecem com frequência. Alguns pais, algumas mães, muitas das vezes querendo educar os seus filhos, querendo repreender os seus filhos, usam de uma violência extrema que vai causar, com certeza absoluta, danos psicológicos nessas crianças e nesses adolescentes. E eu quero dar um recado aqui para você que é mãe, para você que é pai. Converse com o seu filho. Busque uma outra alternativa do que a violência. Você gostava de apanhar quando você era criança? Porque se você pratica hoje a violência, foi porque você apanhou quando você era criança, quando você era adolescente, e acha que é normal se educar dessa forma. Você tem que mudar os seus conceitos. Né? Nós estamos vivendo um momento que nós temos a oportunidade de ensinar os nossos filhos de uma forma diferente, com amor, com carinho, com conversa, com atenção, não batendo, quase matando. A gente vê casos aí de pessoas que espancam a criança, só faltam matar a criança e muitas das vezes ainda matam essa criança. Assim também são com os adolescentes. E você que é adolescente, você que já se entende por gente, você que já sabe o que é que está acontecendo dentro da sua casa, você não tem que aceitar isso não. Você tem que procurar as autoridades. Porque existem leis para proteger as nossas crianças, existem leis para proteger os nossos adolescentes. Ninguém está aí para ficar sendo torturado. Ninguém está aí para ficar apanhando a vida inteira, gente. Eu, sinceramente, eu me aborreço e me aborreço muito com violência, principalmente contra as nossas crianças, contra os nossos adolescentes. Esses dias aí eu vi uma mãe, gravaram ela espancando a filha de uma forma covarde, de uma forma muito bruta, de uma forma muito violenta, e ainda tem as pessoas que gravam aquilo, não deu outra, foi presa. Porque eu acho que a gente tem que educar, tem sim, mas de outra forma, sem ser usando de violência. 12h28 em Paragominas, eu vou para o intervalo. 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Comerciais e eu volto já já com você.

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0: Vamos que vamos, meu povo. Acerte o seu pelo nosso meio-dia e 33. Eu tenho certeza que tem muita gente neste exato momento almoçando, unindo o útil ao agradável. Vou almoçar e vou aproveitar para assistir o João Glória. Muito obrigado pela sua audiência, muito obrigado pelo seu carinho. Que Deus lhe abençoe grandemente. Obrigado pelas orações, obrigado por rezar por mim. Quero abraçar a dona Júlia, meu amigo Bena, que está nos assistindo neste exato momento, estão nos assistindo, tanto a dona Júlia como o meu amigo Bena, e eu quero aqui abraçá-los com muito respeito, com muito carinho, né? São dois anciões, dois pioneiros da nossa cidade que não perdem o nosso programa por nada. Grande abraço. Assim que eu puder, eu passo por aí para tomar um café. Tá legal? Olha, meio-dia e 34, agora nós trabalhamos em nome da Articouro. 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
1: 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Vamos em frente, em Mãe do Rio, uma moto furtada foi recuperada pela nossa briosa Polícia Militar e o Pedro Edivan tem as informações, vamos lá.
2: A Polícia Militar fazendo rondas pela cidade e também pela zona rural, lá no município de Mãe do Rio, acabou aí recuperando uma motocicleta que era produto de furto. Os policiais estavam fazendo rondas e acabaram se deparando com essa motocicleta. Um homem também estava com ela e aí foi abordado. Quando foi abordado, puxaram, já tinha ocorrência na delegacia, ela já tinha um tempo que foi furtada e estava na mão de uma outra pessoa. Ela foi levada à delegacia e apresentada. O condutor também da motocicleta foi levado e também deu esclarecimentos na delegacia. Possivelmente, né, vai ser enquadrado por receptação. Mais uma motocicleta recuperada pelos policiais militares lá do município de Mãe do Rio e mais uma pessoa que com certeza vai ficar feliz de ter seu bem de volta.
1: Parabéns aos nossos amigos da Polícia Militar, né? Parabéns aí a todos, todas as forças de segurança ali da cidade de Mãe do Rio. A gente sabe que, né, a gente consegue um bem, um patrimônio, como uma moto, né, porque a gente precisa e paga com tanto sacrifício, com tanta dificuldade, e vem aí esses bandidos, acabam levando, acabam roubando, mas graças a Deus, graças ao intenso trabalho das nossas forças de segurança, principalmente a Polícia Militar, que é aquela polícia linha de frente, a polícia que está nas ruas diariamente, faça sol, faça chuva, estão ali e conseguiram recuperar esta moto. Parabéns. Meio-dia e 38, a gente sai de Mãe do Rio e vai direto para Ulianópolis. Um homem agrediu a sua ex-companheira e acabou sendo preso. Gabriele Bezerra fala com a gente. Vamos lá.
3: Uma ação rápida da Polícia Civil resultou na prisão em flagrante de um homem suspeito de ameaçar e perseguir a ex-companheira em Ulianópolis. A vítima procurou a delegacia, visivelmente abalada, e relatou que vinha sendo perseguida pelo ex-companheiro, que teria ido até sua residência, motivado por ciúmes, fazendo ameaças e causando medo. A partir da denúncia da vítima, os policiais iniciaram as diligências e conseguiram localizar o suspeito no bairro Resende 2. Ele foi preso em flagrante e encaminhado para a delegacia de polícia de Ulianópolis, onde permanece à disposição da justiça. De acordo com a Polícia Civil, a equipe se deslocou imediatamente ao endereço informado, onde localizou e identificou Luiz. Diante das informações apresentadas pela vítima e da situação de flagrância, os agentes deram voz de prisão ao suspeito, que foi conduzido para a realização dos procedimentos. A vítima reafirmou diversas vezes aos policiais que sofreu ameaças verbais e demonstrou temor por sua integridade física. O homem foi autuado pelos crimes de ameaça e violência doméstica. A Polícia Civil reforça a importância da denúncia em casos de violência contra a mulher. Situação de ameaça, perseguição e violência psicológica são crimes que podem representar um risco crescente para a segurança das vítimas.
1: E eu volto a falar e a reforçar. Você, minha amiga, que de repente vive um verdadeiro drama dentro da sua casa. Você tem vergonha dos seus vizinhos, você tem vergonha da sua família, porque sabem que você passa por essas humilhações, por espancamentos, por todo tipo de agressão, verbal, física, psicológica. Você não tem que ter vergonha, você não tem que ter medo. Você tem que ter coragem de dar um basta nisso. Basta, eu não quero mais apanhar. Basta, eu não quero mais ser xingada o tempo todo. Basta, eu não quero mais que meus filhos fiquem vendo essa violência contra mim. Até porque você cuida da casa,

Muitas das vezes você trabalha, você cuida deste homem, você cuida dos seus filhos e ainda vive toda uma situação dessa? Não aceite, né? Não deixe que seus filhos cresçam vendo toda essa situação. Procure imediatamente as nossas autoridades, né? Você sabe que existem leis que vão aparar você. E tá aí mais um caso de um covarde que agora vai ficar na cadeia. 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

0: 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Quem é que está participando do nosso programa, Ellison? Erickson Robert, São Vicente. Tá aí o Eric, que está acompanhando o nosso programa. Muito obrigado, tá? Érica Serra, é isso? Entendi muito bem. Bom, Valdirene Santos, boa tarde, João. Eu moro no Ipixuna, mando um alô para todos nós. Abraço para todos os meus amigos aí de Ipixuna do Pará. Assim que eu puder, eu vou tomar um banho ali no balneário da minha amiga Arlene, viu? Abraço para todos de Ipixuna do Pará. Eva Rodrigues, boa tarde. Que Deus continue abençoando todos vocês. Eva, que Deus te abençoe também. Muito obrigado pela audiência, muito obrigado pelo carinho. Gente, final de programa. A gente volta na segunda-feira, com a graça de Deus, tanto pela rádio como também pela televisão. Que você tenha um final de semana muito, mas muito abençoado. Que Deus guarde você, guarde toda a sua família. Orem por nós, rezem por nós e na segunda, com a graça de Deus, a gente retorna. Até lá e tudo de bom. Tchau, tchau.
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1: Chegamos ao fim de mais um Clube Revista neste sabadão. Este programa foi realização da Central Clube de Jornalismo, direção-geral de Camilo Centeno, direção de jornalismo, programação de Nonato Cavalcante, coordenação de jornalismo de Gleidson Souza, produção e edição Mariana Moraes. Um grande beijo pra você, muito obrigado pelo carinho e pela sua audiência. Aproveite o final de semana com responsabilidade. Eu estou de volta segunda-feira no Clube da Manhã, tirando férias do Nonato Cavalcante, no Jornal da Manhã de segunda a sexta e, claro, todo sábado nosso encontro é marcadíssimo de 11 a 1 hora. Um grande beijo, fui!

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2: Em Belém agora, 1:02.
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2: Governo sanciona lei que autoriza mulheres a comprarem spray de pimenta para defesa social.
4: Previsão do tempo.
2: Sol e algumas nuvens neste momento na capital paraense. Não há previsão de chuvas para este sábado. A Prefeitura de Belém, por meio da Secretaria Municipal de Segurança, Ordem Pública e Mobilidade, a Segbel, ampliou a operação da linha de Mosqueiro São Brás para acompanhar o aumento previsto no fluxo de passageiros. A programação especial começou ontem e será mantida até a próxima segunda-feira. Ao longo desses 4 dias, a frota conta com veículos extras do programa Geladão, equipados com ar-condicionado. A quantidade de ônibus adicionais vai variar conforme a expectativa da demanda. Neste sábado estão disponibilizados mais 25 veículos extras e amanhã, domingo, como a movimentação deve ser maior, a expansão levará 30 ônibus adicionais. Na segunda-feira, outros 25 serão incorporados ao serviço. O embarque dos passageiros que saem de Belém segue sendo na Praça José Sidrim, na Avenida Almirante Barroso, nas proximidades da Avenida Ceará. O governo federal sancionou uma lei que autoriza em todo o país a comercialização, a aquisição e a posse de aerossóis de extratos vegetais como spray de pimenta para fins de defesa pessoal das mulheres. A norma foi publicada no Diário Oficial da União. Esse projeto, inclusive, já havia sido aprovado pelo Senado e, de acordo com a lei, a autorização para aquisição e posse será concedida automaticamente às mulheres com mais de 18 anos. O texto define que o aerossol de base de oleopressina de capucino, outros extratos vegetais autorizados pelos órgãos competentes destinados à contenção temporária do agressor para repelir uma agressão atual ou iminente. A lei também determina que recipientes com capacidade superior a 50 ml serão classificados como de uso restrito e destinados exclusivamente às Forças Armadas, órgãos de segurança pública e guardas municipais. 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Maurício Bessa para o Clube Notícia.
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2: meu povo, aquele abraço, está no ar mais uma edição do Roda de Samba, o programa feito para você que gosta de boa música, grandes histórias e muita emoção. Hoje, sábado 25 de julho de 2026, mês das férias.
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2: Eu sou Igor Oliveira e vou ficar aqui com você até as 4 da tarde nesse programa que vai trazer a boa música, vai trazer grandes histórias e hoje a gente traz um especial. É um prazer ter sua companhia, chega mais perto, aumente o volume e vamos curtir juntos mais um grande especial. O homenageado de hoje é um dos maiores nomes da história do samba. Vamos ter o especial com Sombrinha.
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2: Paulistano, ele cresceu em meio às rodas de choro e muito cedo descobriu sua paixão pela música. Na década de 1970, se mudou para o Rio de Janeiro, passou a frequentar o Cacique de Ramos e foi um dos fundadores do lendário Fundo de Quintal, grupo que revolucionou o samba. Além de cantor e cavaquinista, Sombrinha se consagrou como um dos grandes compositores do país, assinando parcerias com grandes nomes como Arlindo Cruz e deixando um legado.

é com essa história que nós vamos começar o nosso especial. Vamos ouvir agora a música Pressentimento e em seguida Fogo de Saudade e Fora de Ocasião, ao vivo com Xande de Pilares.

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1: E vamos seguindo com mais grandes sucessos de Sombrinha. Agora vamos ouvir Sem Ataque, Sem Defesa. E em seguida, Multirão de Amor ao vivo. Esse é o Roda de Samba aqui na Rádio Clube do Pará.

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2: O especial continua com mais dois clássicos. Vamos ouvir É Sempre Assim, com Xande de Pilares. E em seguida, Não Quero Saber Mais Dela, Malandro Sou Eu.
0: Sombrinha, diga lá, mano. Eu gosto muito desse samba. Vamos cantar. Vai você.

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1: 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Sede de Pilares, muito obrigado.
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0: assim encerramos o nosso especial com Sombrinha, um dos grandes responsáveis por escrever belas páginas da história do samba brasileiro. Um artista com seu talento como cantor, compositor e cavaquinista. Conquistou o respeito e o carinho dos sambistas em todo o país. Esse foi o especial do Roda de Samba deste sábado. A gente vai para um rápido intervalo e na volta tem muito mais aqui na Rádio Clube do Pará.
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4: E o samba continua aqui com grandes clássicos para fazer companhia a você neste sabadão gostoso, agradável. E você na sintonia da 106.9. Essa é a Clube de Belém.

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1: Obrigado pelo carinho da sua audiência, é sempre um prazer estar com você. Esse é o Roda de Samba.

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1: Aumenta o volume porque aqui a trilha sonora é de primeira qualidade. Aproveitando para abraçar todo mundo ligado, sintonizado aqui na Rádio Clube deste sabadão, sábado de férias, e você curtindo a boa música aqui no Roda de Samba. Obrigado pela sua companhia, eu sou Igor Oliveira e a gente dá sequência aqui nessa tarde agradabilíssima. E você ouvindo em qualquer canto, Rádio Clube do Pará, você tá lá, Clube, você tá legal.

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2: Em Belém agora, 2:02.
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2: Presidente americano ameaça abrir investigação comercial contra a União Europeia.
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2: Sol e algumas nuvens neste momento na capital paraense e não há previsão de chuvas para este sábado. A Defesa Civil Nacional reconheceu nesta sexta-feira a situação de emergência em 31 municípios atingidos por fortes chuvas, vendavais, estiagem ou seca. As cidades estão localizadas na Bahia, Ceará, Paraíba, Pernambuco, Piauí, Rio Grande do Norte e Rio Grande do Sul. Destacando que o reconhecimento foi oficializado por meio de portarias publicadas no Diário Oficial da União e a medida agora permite que as prefeituras solicitem recursos federais para ações de defesa civil, como assistência às famílias afetadas, restabelecimento de serviços essenciais e recuperação de estruturas danificadas. O presidente dos Estados Unidos, Donald Trump, ameaçou abrir uma investigação comercial contra a União Europeia e impor novas tarifas ao bloco em resposta às multas aplicadas por Bruxelas contra grandes empresas americanas de tecnologia. Em publicação na Truth Social, Trump anunciou que o governo iniciará imediatamente uma investigação sob a seção 301 da Lei de Comércio dos Estados Unidos para apurar o que classificou como prática de roubar empresas americanas e os contribuintes dos Estados Unidos. Segundo ele, as penalidades impostas pela União Europeia serão inteiramente revertidas e Washington pretende aplicar uma tarifa substancial ao bloco o mais breve possível. 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Maurício Bessa para o Clube Notícia.
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0: Barra Cascão, em caixa. O desfile era no Rio Branco, hoje é na Sapucaí. E o nosso parceiro Dondão jogava lá no Andaraí. Pode crer. Vamos que vamos, vamos que vamos.
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9: E agora eu vou chamá-lo para trazer as informações do Clube do Remo aqui no nosso programa. Aquele abraço, boa tarde para você.
10: Aqui no Roda de Samba vamos falar do Clube do Remo. Remo que deveria ter se apresentado ontem, no caso os jogadores, ao técnico Léo Condé, mas devido problema de atraso no voo, não houve tempo para a reapresentação ontem à tarde e por isso somente hoje pela manhã aconteceu a reapresentação. Uma conversa duradoura no centro do gramado, enfim, depois do treinamento recreativo, e jogadores estão concentrados para esse jogo importante amanhã, diante do Vitória, 19 horas e 30 minutos, no estádio Mangueirão, com a presença do fenômeno azul. E o Remo que precisa da reabilitação, uma vez que vem de derrota para o Corinthians na última quinta-feira, pelo placar de 3-0 no estádio Itaquerão, valendo pela última rodada da primeira fase, 19ª rodada. O zagueiro Chamba, que não jogou contra o Corinthians devido ao desconforto muscular, vai passar pelo menos 15 dias no NASP, tratando do problema de ordem clínica. Já o zagueiro Marlon, pois levou o terceiro cartão amarelo diante do Corinthians, está fora. Significa dizer que a zaga do Remo titular não vai jogar diante do Vitória amanhã no estádio Mangueirão. O zagueiro Matheus Felipe, ele vai fazer a sua estreia vestindo a camisa do Remo amanhã contra a equipe do Vitória. Então, ele será o titular e vai estrear ao lado do Zé Ivaldo. Zé Ivaldo que também fez a sua estreia diante do Corinthians. Como a zaga titular está suspensa, então o setor defensivo do Remo vai ser Matheus Felipe e Zé Ivaldo para o jogo diante da equipe do Vitória amanhã à noite no Mangueirão. É isso aí, o Remo precisa da vitória para poder tentar se livrar da zona do rebaixamento. No momento o Remo é o 18º colocado, só está à frente da Chapecoense, então isso preocupa demasiadamente o torcedor do Remo. 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É isso aí. Então o Remo tem que se virar amanhã diante do Vitória. Time provável do Remo, Marcelo Rangel, que retornou à equipe diante do Corinthians, né? O Ivan, ele ficou no banco de reservas. O Marcelinho na direita, a nova zaga do Remo, Matheus Felipe e Zé Ivaldo. Na lateral esquerda, o Mike, o Zé, o Elisson, Patrick, Vitor Bueno, o Zé Ricardo, Pikachu, Aleph Manga e Jajá é o time do Clube do Remo. É claro que carece de confirmação, essa confirmação vai ser no estádio Mangueirão. 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O Remo, portanto, nessa missão de reabilitação, de reagir diante da equipe do Vitória. Por quê? Depois o Remo vai viajar para o interior de São Paulo a enfrentar o Mirassol. Esse jogo vai acontecer na quarta-feira, às 19h30, no estádio Maião, valendo pela segunda já etapa, né, exemplo do jogo contra o Vitória, do brasileiro da Série A. Vai enfrentar a equipe do Mirassol. 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Daqui a pouco eu retorno com a minha segunda participação aqui no Roda de Samba para falar muito mais do Clube do Remo, que amanhã, diante do Fenômeno Azul, vai em busca da reabilitação e uma sequência de vitórias para poder deixar a zona do rebaixamento e pensar coisa melhor ainda do brasileiro da primeira divisão. O Roda de Samba segue com você aqui na Clube, Igor Oliveira. 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
1: Paulo Sérgio Pinto na Federação Paraense de Futebol, atualizando tudo o que acontece na Casa do Futebol Paraense. Alô, alô, boa tarde, Sensa.
2: Boa tarde para você, Igor. Boa tarde, amigos do Roda de Samba. Estamos chegando para falar da Federação Paraense de Futebol e dizer que logo mais acontecerá a decisão da Copa Pará Sub-17 na região sul. Vão jogar na cidade de Parauapebas, no estádio Rosenão, 15:30. Águia de Marabá e Carajás. Pela ordem do jogo, Carajás e Águia de Marabá, com Vambelto Lisboa Valente, Jordão das Neves Martins, Pedro Regis Clay Brito Lemos das Neves e o Everton Vieira da Silva Souza. No primeiro jogo, o Águia perdeu em casa pelo placar de 3-2. Na Copa Região Nordeste, decisão jogo de ida, quarta-feira, 10 horas da manhã, no Complexo Esportivo José Reinaldo Pismel, em Castanhal. Tem Castanhal e Maracanã, com Giovanni Melo de Oliveira. O jogo de volta acontecerá dia 2 de agosto, um domingo, 15 horas, em Maracanã, Maracanã e Castanhal. Na Copa do Brasil, de futebol sub-15, terceira fase, quartas de final, terça-feira, 15 horas, na Granja Comari, em Teresópolis, no Rio de Janeiro, Paysandu e Palmeiras, de São Paulo, com Carlos Tadeu Ferreira de Castro, do Rio de Janeiro. Na Copa Pará Sub-17, região metropolitana, semifinais, no CT Raul Aguilera, Paysandu 3, Tuna Luz Brasileira 1. Terça-feira, 9:30 da manhã, no Seju Campo 1, tem CRAF e Clube do Remo. Com a vitória de hoje, o Paysandu está classificado para a decisão da competição. Na Copa Pará de Futebol Feminino, sub-15, quinta rodada, Tiradentes 15, Esporte Brasil 0, Cabanos 2, Clube do Remo 1, Paysandu 6, Boca Júnior 4. As semifinais acontecerão da seguinte maneira: dia 10 de agosto, uma segunda-feira, 15:40, no Seju Campo 1, Tiradentes e Paysandu; no Seju Campo 2, Cabanos e Clube do Remo. No Campeonato Brasileiro de Futebol Feminino, Série 2, 13ª rodada, Grupo A, logo mais, 15:30, no Estádio Modelão, em Castanhal, Paysandu e Clube Atlético Piauiense, com Alexandre Expedito Vieira da Silva Júnior, do Pará. Pela 14ª rodada, sábado, 16 horas, no Estádio Modelão, em Castanhal, Paysandu. Pela 14ª rodada, sábado, 16 horas, no Estádio Modelão, em Castanhal,

bom final de programa e um bom final de semana. 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Para você, Igor, e a todos, uma boa tarde, um bom final de programa e um bom final de semana.

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1: Um abraço agora todo especial a todos que estão ligados no Roda de Samba. Um abraço pro Sérgio, também pro seu José Anísio, ligado aqui no Roda de Samba. Neste sabadão, fazendo aquele churrasco, mês de férias, botou a piscina de plástico no quintal e tá ouvindo Roda de Samba.

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10: Em Belém agora, 3 da tarde e 2 minutos.
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10: Governo anuncia a liberação de 5,7 bilhões em gastos no orçamento.
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10: Sol e algumas nuvens neste momento na capital paraense. A previsão não aponta chuvas para este sábado. A defesa do ex-presidente Jair Bolsonaro apresentou um novo recurso ao Supremo Tribunal Federal contra a decisão que endureceu as regras de sua prisão domiciliar. Desta vez, os advogados questionam a proibição de divulgação de manifestos políticos eleitorais pelo ex-chefe do Executivo. No recurso protocolado, a defesa sustenta que a medida representa uma restrição à liberdade de pensamento e de manifestação de ideias. Segundo os advogados, a vedação configura um instrumento de limitação ideológica e extrapola os limites das medidas cautelares impostas ao ex-presidente. A equipe econômica anunciou nesta sexta-feira a liberação de 5,7 bilhões de reais para gastos dos ministérios no orçamento deste ano. A informação consta no relatório de receitas e despesas do terceiro bimestre, divulgados pelos ministérios da Fazenda e do Planejamento. A autorização foi concedida porque o governo revisou a estimativa para baixo das despesas previstas para este ano e concluiu que havia espaço dentro do limite existente no chamado arcabouço fiscal, a norma para as contas públicas aprovadas em 2023. Agora, pelas regras, o crescimento dos gastos não pode superar 2,5% ao ano em termos reais, ou seja, acima da inflação do ano anterior. E o governo também não pode ampliar as despesas acima de 70% do crescimento projetado pela arrecadação. Aconteceu Ligue na Clube, Maurício Bessa para o Clube Notícia.
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14: E agora o Dico Menezes vai trazer as informações do Paysandu aqui no Roda de Samba. Aquele abraço pra você, Bola de Fogo.
15: E aí, beleza, Igor? Chegando pra falar do Papão da Curuzu, que vai ser atração amanhã, 20h30. Carlos Amit, Manaus, e o torcedor do Papão da Curuzu estará presente, hein? É, vai bater cartão. O torcedor do Paysandu Esporte Clube, aquele que reside em Manaus, aquele que tá no Amazonas, vai ter essa oportunidade de novo de ver o Paysandu Esporte Clube, porque viu, né, naquela decisão da Copa Norte, quando o Paysandu foi campeão em cima do Nacional, do Carlos Amit. Que beleza! E de novo, agora pela Série C do Campeonato Brasileiro, o papa título do Norte, o time do povo paraense, estará amanhã, portanto, às 20h30, no Carlos Amit. É a 15ª rodada, depois daí ficarão faltando 4 rodadas somente para a Série C do Campeonato Brasileiro em sua primeira fase. E aí o Paysandu, claro que a briga é para ficar entre os 8 e depois entre os 4 que vão subir para a Série B de 2027. Olha aí, não tem o Cleiton pego, não foi relacionado, sentiu um desconforto. O Cleiton pego. E não tem o Tylon e o Radisley também não foi relacionado para esse jogo, relacionado para essa partida com a camisa do Papa Título do Norte, o Lobo Gigante.
16: Um abraço, natureza.
15: Exatamente. Tá aí a Lobinha, também participando do noticiário do País do Esporte Clube. E aí, hoje, daqui a pouquinho, tem mais uma movimentação, né? Tem mais um treinamento, quando o técnico só vai confirmar aquilo que ele já tem em mente. No segundo bloco, eu vou trazer a provável escalação e os relacionados do Paysandu Esporte Clube para esse jogo. Paysandu tem o Rian, garoto lá de Roraima, ele veio do Baré de Roraima, trazido pelo Pedro Chaves, técnico do Sub-20 do Paysandu. E aí ele acabou aprovando... A sua competência e aprovado pelo técnico Júnior Rocha, que já relacionou o atleta. É novidade, apareceu entre os relacionados. Detalhe é que, pelo jeito, o Paysandu não vai mais contratar esse atacante de beirada pela esquerda pela chegada do Rian, né? Rian Vieira. Então, a oportunidade que ele está tendo é monstruosa. Então, é a grande chance dele, é a grande chance dele com a camisa do Paysandu Esporte Clube, com a camisa do Papão da Curuzu. Então, bora, então bora. E depois do treinamento de hoje, é descansar, é repouso, porque o jogo vai exigir da rapaziada. E é sempre assim, né? O time tem que entrar atento, focado e preparado para as dificuldades. Se o Amazonas está em crise, se não está em crise, o Paysandu não tem que se escorar nisso, não. Tem que entrar para jogar, ganhar o jogo, independente de como está, né, o time do Amazonas. Independente de como esteja, de como está, de como vai se apresentar. Né, enfim, o Paysandu tem que passar o carro, porque o objetivo é subir para a Série B em 2027, como eu venho dizendo. Ontem o trabalho pela parte da manhã foi no estádio da Curuzu, né, depois a rapaziada foi para o aeroporto, e aí aquela recepção na chegada em Manaus, né? Em Manaus, o torcedor do Paysandu já estava só esperando o lobo maior do futebol mundial, o maior campeão regional do Brasil, o maior campeão regional brasileiro. E olha, o Paysandu, né, já pagou, antecipou a primeira parcela do 13º de funcionários, jogadores. Que beleza, que show, hein? Isso dá uma tranquilidade que não é fácil para todos. Uma tranquilidade, uma paz, meu irmão, gigantesca, hein? Gigantesca. E claro que assim a diretoria pode, tem moral para cobrar, né? Cobrar. E é super importante. É direito de imagem de forma antecipada, salário de forma antecipada, premiação no dia seguinte de uma conquista. É sempre assim, é assim que está desenrolando esse ano de 2026 a diretoria do Paysandu. Então, parabenizando a todos os envolvidos, né? Todos eles mesmo. Que beleza! 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E eu fico por aqui daqui a pouco com mais. Eu volto no segundo bloco falando muito mais do Papão, que se prepara para a partida de amanhã com transmissão da Clube com o Guerreirão, contando a história de Amazonas e Paysandu 20:30 do Domingão.

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1: Daqui a pouco tem mais música para você curtir aqui na Rádio Clube do Pará. Você gosta de samba, gosta de pagode? Então, esse é o programa ideal para você. Obrigado pela sua companhia. 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
4: Alô, Igor Oliveira. Alô, amigos do Roda de Samba da Clube. Que beleza, hein, meu ídolo? Sábado de tempo nublado aqui no Rio de Janeiro, temperatura na casa dos 24 graus e a bola rola para o Vasco da Gama, logo mais 8h30 da noite, em São Januário, pega o Mirassol. Jogo importantíssimo para o Vasco, que está na zona de rebaixamento, junto com o próprio Mirassol. Vasco é o 17º colocado com 20 pontos, abrindo a zona de rebaixamento. O Mirassol vem a seguir na 18ª posição com 19 pontos, mas tem um jogo a menos contra o Flamengo. E o Vasco tem que vencer de qualquer maneira. O árbitro será Rafael Klein e o Marco Aurélio Fazecas, de Minas Gerais, será o VAR. Inclusive, hoje já entrando, né, em atividade a tecnologia do impedimento semiautomático no Campeonato Brasileiro. A provável escalação vascaína de Léo Jardim, Puma Rodrigues ou Paulo Henrique Cuesta, Robert Renan e Cuiabano, Barros, Thiago Mendes e Nuno Moreira, Adson, Spinelli ou Brenner e Andrés Gomes, passa por aí a escalação do Vasco da Gama para este jogo, repito, em que o técnico Pedro Emanuel busca sua primeira vitória. Vasco da Gama para este jogo, repito, em que o técnico Pedro Emanuel

0: Em que Gabriel Peck ficar fora do time do Cruzeiro, se recuperando de uma cirurgia na tíbia. A cirurgia foi feita hoje pelos médicos do Cruzeiro em Belo Horizonte, informou a equipe Celeste. E na próxima terça-feira, Vitor Gabriel, zagueiro do Inter, ele será julgado por causa desta fratura na tíbia da perna esquerda do jogador cruzeirense. Repito, conforme o Código Brasileiro de Justiça Desportiva, o CBJD, ele pode ficar fora do time do Internacional pelo prazo em que ficar de fora do Cruzeiro, o Gabriel Peck, até 180 dias. Vamos ver, esse julgamento chama bastante atenção e acontecerá na sexta comissão disciplinar, na próxima terça-feira. Tá falado, meu querido Igor, um forte abraço para você e para os amigos do Roda de Samba da Clube.
1: 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Vamos lembrar aquele tempo que a gente andava lá pela Dagmar.

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4: Com mais informações do Leão no Roda de Samba.
5: De volta aqui no Roda de Samba para falar muito mais do Clube do Remo. Remo que amanhã tem esse compromisso importante contra o Vitória. Já falei do jogo contra o Mirassol. O Remo depois do jogo do Vitória vai viajar para Mirassol, no estádio maior, enfrentar a grande equipe do Mirassol, mas depois o Remo esquece o Campeonato Brasileiro da Série A. Dá uma pausa, né, na Série A, na primeira divisão, e vai fazer dois jogos contra o Santos. O primeiro jogo vai acontecer Santos e Remo, 1º de agosto, às 21 horas, na Vila Belmiro. Primeiro jogo, portanto, em São Paulo, no estádio do Santos Futebol Clube, jogo de volta marcado Remo e Santos, dia 4 de agosto, às 21 horas, né? no estádio Mangueirão, 21 horas em 30 minutos, no estádio Mangueirão. O Remo vai atuar diante da equipe do Santos. Terça-feira, Mangueirão, portanto, é o jogo de volta. O Remo tem que fazer um bom resultado contra o Santos, né? Nesse primeiro jogo, trazer para cá esse resultado para o Mangueirão e administrar o jogo, a partida, o placar, para poder ultrapassar o Santos e para a próxima etapa da Copa do Brasil. Porque além de ir para a próxima etapa da Copa do Brasil, o Remo tem aquele famoso pique gordo, alto, rico. Então o Remo passa pelo Santos, assim é a missão do Remo, ganha o pique e continua na Copa do Brasil, paralelo com a primeira divisão. 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É isso aí. O Leão Azul na Copa do Brasil diante do Santos. Santos que no Brasileiro derrotou na própria Vila Belmiro a equipe do Remo pelo placar de 2-0. Com relação à zaga do Remo, o Marlon poderá até voltar, porque é uma outra competição, né? É Copa do Brasil e não é o Brasileiro. Então pronto, vamos lá ver se o Remo reage já no contra o Santos, muito embora pela Copa do Brasil, e depois volte a jogar pelo Brasileiro. É isso aí, então vamos aguardar que o Remo possa fazer dois grandes jogos diante da equipe santista. 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É isso aí, Leão Azul, torcedor azulino acreditando, ainda dá essa possibilidade, vai começar amanhã a segunda fase, são 19 jogos que o Remo vai fazer, sendo dentro de casa e fora de casa também, nesse ida e volta. Então vamos aguardar que o Remo possa fazer uma grande campanha de retorno e permanecer na Série A do ano que vem. 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Eu volto a falar do Remo no programa Sábado Esporte Clube. Um grande abraço, meu amigo e irmão Igor Oliveira.

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1: De volta o Dinho Menezes aqui no Roda de Samba para trazer as últimas do Papão.
2: Vambora, Igor, para cima para falar do Paysandu Esporte Clube. Já já, galera. Galera, termina o trabalho, começando agora. É um trabalho leve. É, primeiro um papo do técnico com os jogadores. É, parte física com o Léo Copertino. E já já vai começar o trabalho de finalização, posicionamento, orientação, ensaio de algumas jogadas para que o Paysandu possa colocar em prática na partida amanhã, né? Quando a bola rolar, o que é mais importante. O Paysandu que retorna na segunda-feira e aí vai ter até o dia 10 para se ajustar, para se preparar, né? Se preparar mesmo. Que beleza! É show, é show, é show, é show. Então deixa eu passar aqui o provável time do Paysandu para essa partida de amanhã, que a clube conta. Jandrone, Edilson, Carrerete, Bispo e Boni, PH, Caio e Marcinho, Pablo ou Tadisson, para mim vai ser o Pablo, Juninho e Lucas Cardoso ou Ítalo. Lucas Cardoso ou Ítalo. Vamos esperar aí a confirmação. Agora, os relacionados, os jogadores relacionados são os seguintes: Jandorne, Marcão, Edilson, Boni, Taboca, Carrerete, Bispo, Yarley, Pedro Henrique, Brian, Caio Melo, Henrico, Marcinho, Thiago Índio, Rian, Thalisson, Pablo, Baianinho, Juninho, Ítalo e Lucas Cardoso. Ítalo e o Lucas Cardoso. Rian é o Rian Vieira da base que veio lá do Baré de Roraima. Já está com a rapaziada, já vem treinando, foi aprovado pelo técnico Júnior Rocha, passou no crivo do Júnior Rocha e agora é mais uma alternativa para o Paysandu Esporte Clube pela beirada esquerda. Jogador é diferenciado, hein? Jogador é bom de bola. Aliás, o João, 14 anos, do Sub-15, levantou, né, a atenção, né, chamou a atenção dos dirigentes lá do Atlético Paranaense, do pessoal da base do Atlético Paranaense. De olho nele, 14 anos, é macapaense, lateral pela esquerda, é um jogador que está chamando atenção e o Paysandu já vai tratar de fazer um bom contrato com o jogador. Diferenciado, então vamos esperar aí o que ele vai dar de frutos para o Paysandu, ele que já é um bom fruto, enfim. E enquanto isso, o gramado da Curuzu sendo olhado, sendo reparado, para ficar pai legal, para ficar gostosinho para o jogo contra o Confiança. E o Paysandu tem que estar com mais confiança do que o Confiança nessa partida do dia 10 de agosto. Pô, um tempo, né, espaçado, vou te contar, hein? Vou te contar, isso não é bacana não, mas é bom para quem vai chegar e para quem chegou agora ultimamente e vai ter esse tempo para treinar, para conhecer, para entrosar, né? Isso aí, ficar mais à vontade, adaptação, tudo isso é interessante, tudo isso é importante, hein? 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É isso, Igor. Fico por aqui, hein? Daqui a pouco eu volto com mais do Papão da Curuzu dentro do Sábado Esporte Clube com Maurício, que é bom a beça aqui na Clube.

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1: E chegamos ao fim de mais uma edição do programa Roda de Samba. Muito obrigado pela sua companhia e pelo seu carinho de sempre. No próximo sábado tem mais um encontro marcado aqui com grandes histórias, grandes artistas e o melhor do samba. Até lá, a partir de 1 da tarde, viu? Eu te espero aqui na Rádio Clube do Pará 106.9. Bom final de semana, aproveita as férias. E eu, Igor Oliveira, me despeço de você aqui na Rádio Clube do Pará. Tchau, pessoal.

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1: Chegando aqui na sua FM 106.9, Rádio Clube do Pará, neste sabadão, dia 27 de julho de 2026.
2: Isto.
1: Pontualmente às 16 horas, mais 9 minutos.
3: Sim.
1: Só ficou eu e tu aqui em Belém, né, Alex? Reparando a cidade de Belém e trazendo o Sábado Esporte Clube mais uma vez aqui na campeoníssima Rádio Clube do Pará. É isso mesmo, menino Alex. Inclusive, já deixando logo um abraço aqui pra dizer que eu esqueci da galera que tá acompanhando a gente por aqui. Primeiro de tudo, o Dalton Franco já mandou mensagem. Calma, Dalton, o programa hoje tá tranquilo. Forte abraço pra você. Numa próxima você estar aqui junto com o Léo, todo mundo.
2: Ô, sujeito péssimo.
1: Um abraço pro Gilmar Prete também, meu parceiro. Amora Júnior também ligado. Rodrigo Maranhão também acompanhando, o Genival, o Aguinaldo, meu marceneiro, lá no bairro do Guamá, Quase Canudos, também acompanhando a Rádio Clube do Pará, meu avô lá no bairro do Marizal, meu pai também lá no Guamá. Enfim, todo mundo que está acompanhando o Sábado Esporte Clube neste sabadão.
4: Acorda, quero meu mingau.
1: Não, a neném já tem 12 anos, tá tudo, ela quer açaí. Um abraço a todo mundo que está acompanhando a gente neste sabadão. Se você está trabalhando, se você está descansando, se você está relaxando, se você está de férias ou não, onde quer que você esteja, se tem gente na praia acompanhando, um abraço também para você, viu? Curta as suas férias, estou vigiando a cidade para quem estiver acompanhando o programa e curtindo as férias. É isso mesmo, daqui a pouco tem, viu? Tu acha bem que eu vou ficar olhando para ti aqui a tarde toda, Alex? Não, vai. Enfim, o Sábado Esporte Clube...
5: Chama o segurança pra botar ele pra fora.
1: O Sábado Esporte Clube tá no ar neste sabadão, dia 25 de julho de 2026. O Sábado Esporte Clube, que é um produto da Rádio Clube do Pará FM 106.9, que tem o comando e a liderança dele, que vale o quanto pesa. Nosso diretor de esportes, na coordenação de esportes, o Menino do Rio. Direção de jornalismo é de Nonato Cavalcante.
3: Exatamente.
1: Que está de férias, exatamente.
3: Exatamente.
1: Já está voltando aí. E as minhas férias vão acabar também. Na coordenação de jornalismo...
5: Onde foi que ele jogou, hein, rapaz?
1: Na coordenação de jornalismo, Gleidson Souza. A apresentação é minha, Maurício Bessa.
5: Exatamente isso.
0: Maurício Bessa.
1: E na mesa de áudio, ele comigo mais uma vez.
0: DJ Alex Saudade.
6: Menino Alex, toca.
1: Que pontualmente às 16 horas mais 12 minutos vai apertar o botão e trazer os destaques desta edição.
5: Muito bem, excelência, muito bem. Aplausos para a vossa excelência, aplausos para a vossa excelência.
1: Vai descansar, chefe.
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8: Zaga titular está fora da partida contra o Vitória. Zagueiro fará sua estreia diante do time baiano. Jogador ficará 15 dias no departamento médico azulino. E o Remo necessita da vitória diante do rubro-negro baiano para se reabilitar, para reagir no Campeonato Brasileiro da Série A. Tudo isso e muito mais daqui a pouco aqui no Sábado Esporte Clube.
0: Paixandu! Começando a movimentação última do Paysandu em terras manauaras no CT do Manauara. Três não acompanham a delegação, me referindo a Cleiton Pego, a Tylon e Radisley, o último contratado. Garoto Rian, do Sub-20, veio lá do Baré de Roraima, ganha oportunidade, foi aprovado pelo técnico Júnior Rocha. Time vem com modificações para encarar a Onça Pintada no Carlos Amite amanhã à noite, com transmissão do Timaço, com a narração de Guilherme Guerreiro. 20 jogadores à disposição do técnico Alviceleste, do técnico Bicolor. Ontem trabalhou pela manhã na Curuzu, Belém dos Bicolores, viajou à tarde, chegou no início da noite em Manaus, na Zona Franca. Daqui a pouco vou trazer Bruno Bispo, vou trazer Léo Copertino e também vou bater um papo com ele, Lucas Cardoso, aqui no meu, no seu, no nosso, de todos os sábados, Sábado Esporte Clube, o famoso SEC, Maurício.
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0: Maurício Bessa.
2: Bom, tá aí, né? Os destaques da dupla Repac do nosso Sábado Esporte Clube de hoje. É um sábado meio diferente, né? Série B só amanhã, Série B também só amanhã. E é o seguinte, hoje a gente tem Série A e Série C, né? Então, é bem um sábado bem discreto, três jogos só da Série A. Daqui a pouco a gente vai dar uma passada em toda essa rodada. Mas a gente vai ter também, daqui a pouco, também jogos da Série C, inclusive na sua RBA TV, Santa Cruz e Figueirense, daqui a pouco às 17 horas no canal 13. Todos os detalhes aí desta partida no canal 13, a sua RBA TV afiliada à Band. Mas, vindo aqui para os destaques do nosso Caderno Bola, que também trata aqui da dupla Repar, primeiro de tudo, edição deste sábado e domingo, tabu em jogo. Invicto em Manaus contra o Amazonas, Papão tenta ampliar o retrospecto positivo e seguir firme rumo à próxima fase. E ainda na capa, hora da reação. Remo abre o retorno do Brasileirão diante do Vitória, determinado a corrigir a rota e subir na tabela. Pois é, para quem for acompanhar essa partida amanhã, muita paciência, né? O Paysandu joga antes, né? O Paysandu joga às 19h30, aliás, a jornada esportiva, né? Terá o Guilherme Guerreiro. Abrindo a jornada, a gente vai ter o Magno Fernandes, comentários de Rui Guimarães e a reportagem, você sabe, do Dinho Menezes. É o Papão e o Leão juntos, né, nesse domingo, pelos campeonatos brasileiros, cada um a sua divisão. No caso do Paysandu, né, invencibilidade à prova. O Papão defende bom retrospecto como visitante diante do Amazonas neste domingo em Manaus e busca vitória para fortalecer a caminhada rumo ao quadrangular. Tem também outro destaque, né? Novo xerife mira sequência no Papão. No caso aqui, a foto do Carrerete, né? Que quer se consolidar nesse time titular do Paysandu. O Dinho Menezes daqui a pouco vai tratar mais sobre isso. Ainda nos destaques do Caderno Bola. O clube do Remo também, né? A gente vai ter a jornada esportiva começando às 17h30, porque o Remo, na partida do clube do Remo, a narração será do Cláudio Guimarães, comentários do Carlos Castilho, reportagens do Saulo Zaire e do Paulo Sérgio Pinto, o Magno Fernandes comandando toda a equipe amanhã nessa jornada dupla esportiva aqui da sua rádio Clube do Pará. No caso do clube do Remo, os destaques são, né? O Leão Azul precisa rugir. Após um péssimo primeiro turno, o Remo inicia a segunda metade da Série A diante do Vitória neste domingo, com a obrigação de reagir para manter vivo o sonho da permanência na elite. Koundé prepara o Remo para a maratona, são os destaques do Caderno Bola deste sábado e domingo do seu Diário do Pará. E a gente vai acompanhar daqui a pouco mais informações com os nossos setoristas. Mas, ainda falando de Campeonato Brasileiro, a gente tem que aproveitar esse sábado, viu? Sábado que vem não tem Campeonato Brasileiro, a gente vai ter Copa do Brasil, muitas outras coisas. Mas, tratando aqui das outras competições, a gente tem o Campeonato Brasileiro da Série C primeiro, né? Daqui a pouquinho já tem partida rolando pela terceira divisão do Campeonato Brasileiro. Destaque principalmente para o jogo entre a Ferroviária, lá de São Paulo, e o Maranhão, que jogam às 17 horas lá na Fonte Luminosa. E aí, na Arena Pernambuco, a gente tem a partida envolvendo o Santa Cruz e o Figueirense, que é a partida que, inclusive, estará aí no Canal 13. Se você estiver em casa aí, quiser assistir uma partida hoje, neste sábado, né? Quem diria, né? Que sábado passado, neste mesmo horário, a gente já estava vendo Inglaterra e França, um jogo de 10 gols. Hoje a gente tem a Série C, viu? Então, prestem atenção. 17 horas, Santa Cruz e Figueirense. Vai ter muitos gols também. Essa é a previsão aqui do pai Maurício. Mas, enfim, ainda neste sábado a gente vai ter Confiança e Itabaiana, jogo que vai ser lá no Batistão. Para fechar ainda a Série C, Volta Redonda e Anápolis, jogo rolando às 19 horas no Raulino de Oliveira, Brusque e Ituano, mas esse é só amanhã, viu? Neste sábado, só Ferroviária e Maranhão daqui a pouco, 5 horas, Santa Cruz e Figueirense também 5 horas, 18h30 Confiança e Itabaiana, 19 horas Volta Redonda e Anápolis. Amanhã o complemento da Série C com Brusque e Ituano, Ipiranga e Barra, esses dois jogos serão às 4 horas da tarde, 6h30 Caxias e Botafogo da Paraíba, 8h30 Amazonas e Paysandu, acontecendo lá no Carlos Zamit. 8 horas da noite, Guarani e Inter de Limeira, Floresta e a equipe do Maringá também às 8 horas. Então apenas o Papão joga às 8h30. Guarani e Inter de Limeira, Floresta e a equipe do Maringá jogam às 8 horas da noite nesta 15ª rodada do Campeonato Brasileiro da Série C, que está chegando na sua reta final. Estamos na 15ª rodada, a gente sabe que a gente ainda tem aí mais 5 jogos, né? 15ª, 6ª, 7ª, 8ª e a 9ª. Terminamos lá o primeiro turno. Nessa primeira fase são 19 rodadas da Série C e a tabela se mostra assim nesse momento. Inter de Limeira, né, a líder com 25 pontos. O Brusque é o segundo colocado com 24. O Santa Cruz, terceiro colocado, 24. O Paysandu já tem que estar de olho nesse jogo de daqui a pouquinho. Papão é o quarto colocado com 23. O Guarani é o quinto com 23 também. Botafogo da Paraíba, o sexto colocado com 22. A equipe do Maringá é a sétima colocada com 22. E a Ferroviária também com 22. As equipes do G4 neste momento. Porque o Paysandu tem que ficar esperto. O primeiro fora da zona aí do G8, né? É o Caxias, que tem 21, o Papão tem 23. Então, qualquer descuido aí, o Papão pode ficar aí mais próximo dessa galera lá de baixo. Tem que se manter aí nesse G4. É o Papão buscando a vitória amanhã contra a equipe do Amazonas nesta Série C. Seguindo aqui a tabela de classificação, Caxias nono com 21, o Floresta é o décimo com 20, o Ituano, o 11º com 19, o Ipiranga, o 12º com 18, Volta Redonda, o 13º também com 18, o Amazonas, o 14º com 17, o Maranhão, 15º com 17, Figueirense, 16º com 17 também, Itabaiana, o 17º com 16 pontos, em 18º, o Barra com 15 pontos, esse aí também está na boca ali da zona do rebaixamento. E aí Confiança é o 19º, o vice-lanterna com 11 pontos, e Anápolis, o lanterninha, a lanterninha com 9 pontos, apenas na 20ª colocação. A próxima rodada da Série C só vai ser no dia 8, viu? Então semana que vem não tem Série C, vai dar mais uma pausa aí, um descanso, por isso é muito importante o Paysandu cumprir o seu dever nesta partida de amanhã contra a equipe do Amazonas. Amanhã também vai ser uma rodada cheia da Série B. Pois é, a Série B só tem jogos amanhã. Para quem está acostumado que a segunda divisão do Campeonato Brasileiro tem sempre jogos, né, no sábado, a Série C tem a sua 20ª rodada rolando amanhã, abrindo aí às 4 da tarde com São Bernardo e Ceará, lá no estádio 1º de maio. No Heriberto Rilse, a gente vai ter Criciúma e Náutico, também às 16 horas. Às 18h30, América, Mineiro e Goiás. Esse jogo vai ser lá no Independência. E Londrina e Novo Horizontino, esse jogo às 16h30. Então, duas partidas às 16h, duas partidas às 18h30. E aí, pulando para segunda-feira, o domingão só vai ter esses quatro jogos, só terão quatro partidas no domingo pela Série B. Na segunda-feira, a Série B volta com Atlético, Goianiense e Operário às 19h30, lá no Antônio Ascioli. Na Ilha do Retiro também, às 19h30, Sport e Cuiabá. E também às 19h30, CRB e Vila Nova, lá no Rei Pelé. São essas três partidas da Série B na segunda-feira. Na terça-feira, teremos Ponte Preta e Atlético no Moisés Lucarelli, às 19h30. No Alfredo Jaconi, Juventude e Avaí, também às 19h30. E para fechar, Fortaleza e Botafogo. Jogo que vai ser lá no Castelão, às 21h35. Essa a 20ª rodada da Série B. Destacando que a Série B também vai dar uma descansada na semana que vem. As partidas da 21ª rodada só serão lá na outra semana, no dia 7 de agosto. Então aproveitem também esse fim de semana e início também da próxima semana de Série B, já que o Campeonato Brasileiro da Segunda Divisão também vai dar uma parada. Nesse momento, a classificação da Série B, que é uma fase única, né? Estamos aí chegando à 20ª rodada, que será aberta amanhã. Estamos aí com Criciúma na liderança com 39 pontos, o Operário é o segundo com 35, Vila Nova é o terceiro com 34 pontos, o Juventude o quarto colocado com 32 pontos. Na quinta posição, o Fortaleza com 31 pontos, o Novo Horizontino é o sexto com 30 pontos. Essa galera aí do G6, né? Os dois primeiros sobem direto, do terceiro ao sexto vai rolar ali aquele playoff. E aí na sétima colocação, o Goiás com 29 pontos, Na oitava colocação, o Atlético Goianiense com 28. O Sport é o nono com 28 também. Na décima colocação, São Bernardo com 27. O Atlético é o 11º também com 27. 12º, o CRB com 26. O Náutico é o 13º com 24. O Botafogo de São Paulo, 14º com 24 também. Cuiabá, o 15º com 24 também. E aí, o Londrina é o 16º, fora da zona do rebaixamento, com 20 pontos. O Avaí é o 17º com 20 pontos também. O Ceará, o 18º com 19. A Ponte Preta, 19ª colocada, vice-lanterna com somente 8 pontos. E o América também com 8 pontos. É o Lanterninha, 20º colocado do Campeonato Brasileiro da Série B, que começará amanhã, terminará na terça-feira, essa 20ª rodada, e a gente segue acompanhando tudo que rola também na segunda divisão, já que, né, tem aí muitas surpresas para essa reta final, muita gente grande chegando ali nas primeiras colocações e gente grande também lá na parte de baixo, preocupando muita gente. Bom, na Série B, só para não dizer que eu não falei da Série D também, a quarta divisão do Campeonato Brasileiro, que infelizmente não tem mais nenhuma equipe paraense, tem as suas oitavas de finais rolando amanhã, viu? 17 horas lá no Presidente Vargas, tem Ferroviária e Goiatuba. Na primeira partida foi 3-0 para o Goiatuba, então o Ferroviário precisa chegar aí em casa e tentar virar e reverter essa partida. Se quiser se classificar, o Goiatuba pode até perder por 2 gols de diferença. Lá no Bezerrão, no Distrito Federal, a gente vai ter Gama e América de Natal. Esse aí, um ótimo jogo para acompanhar, viu? O América venceu a primeira partida na semana passada e joga amanhã no Bezerrão às 16 horas para definir, né? O América joga por um empate, o Gama precisa reverter esse 1-0 que o América teve aí na primeira partida. Amanhã a gente vai ter lá na Arena das Dunas, ABC e Luverdense, também jogo da volta dessas oitavas. No primeiro jogo lá no Passo das Emas, 0-0. Então amanhã ninguém é de ninguém, qualquer empate é pênalti. ABC e Luverdense definem aí quem avança para as quartas de finais. Teremos também lá no Estádio Amigão, na Paraíba, 13 e São José. O São José lá do Rio Grande do Sul. Na primeira partida, o São José venceu por 2-1. E amanhã, 17 horas, no Estádio Amigão, 13, precisando reverter esse placar, se quiser passar de fase. E teremos amanhã também lá no Estádio Rei Pelé, em Alagoas, CSA e São Luís. Esse São Luís lá do Rio Grande do Sul. No primeiro jogo, 0-0. Amanhã, a definição de CSA e São Luís. Teremos também no Estádio Municipal de Arapiraca, o Asa contra o Cianorte. No primeiro jogo, o Asa venceu fora de casa. O único que venceu fora de casa foi o Asa. Venceu por 1-0. Amanhã joga por um empate para passar para as quartas de finais. O jogo às 17 horas lá no Estádio Municipal de Arapiraca. E neste momento a gente segue acompanhando, né? Porque tem 3 partidas rolando da Série D. E é o seguinte, o Nacional empatou em 1-1 na semana passada lá na Colina e tá jogando nesse momento lá no Estádio Morenão contra o Iguatu, tá 0-0 ainda, a gente segue acompanhando por aqui. Portuguesa e Uberlândia, tá rolando lá no Canindé também, Uberlândia venceu por 2-0, a Portuguesa precisando reverter essa partida, tá rolando lá no Canindé 0-0 também. Boa sorte então pra Portuguesa, a gente segue acompanhando aqui, são as 2 únicas partidas dessas oitavas de finais da Série D neste sábado, as outras partidas rolando todas amanhã e a gente segue acompanhando aqui dentro da nossa programação da Rádio Clube do Pará. Bom, deu para dar uma destrinchada aí nas principais divisões aqui do nosso Campeonato Brasileiro, mas daqui a pouco a gente fala mais da Série A, já que a gente vai dar uma atenção maior para a rodada toda, né, que terá início daqui a pouquinho às 18h30. Mas a gente vai trazer aqui algumas informações gerais também do futebol, né? Dar uma respirada aí do Campeonato Brasileiro para tratar de outras informações. É, eu falei ainda há pouquinho, né? Sobre a Copa do Mundo, que foi na semana passada. Cara, vai ser bem difícil. A gente ainda tá nessa parte de transição, de superação do que foi, né? Mas enfim, a gente ainda tem algumas indefinições. Eu falei ontem dentro das últimas do esporte sobre alguns assuntos até interessantes da Copa do Mundo. E é o seguinte, a próxima Copa é daqui a 4 anos. Beleza, a gente vai ter um tempo aí para pensar e repensar e tentar se preparar. Mas é uma Copa que ainda está muito indefinida. Porque alguns dirigentes, eles não estão conversando e não estão falando a mesma língua quando conversam. E é o seguinte, eu tô falando isso no, nas questões políticas e também de decisões, né? Onde eu quero chegar? O Javier Tebas, que é dirigente, né, da La Liga, comanda lá o futebol espanhol, ele fez algumas críticas ao Gianni Infantino, que é o presidente da FIFA. Uma entrevista que foi divulgada pelo Gazeta dello Sport, lá da Itália, ele apontou supostos erros na organização desta Copa do Mundo que acabou de acabar. Pois é, ele declarou, né, que a FIFA faz algumas coisas como bem entende, né, para os seus próprios interesses, claro, né, que a gente sabe disso, mas para o futebol, né, se eles precisam de um intervalo de 27 minutos, eles terão, e as pausas para hidratação são uma farsa. Ele disse aí que temos na La Liga, por exemplo, só quando realmente o calor ele acontece. E aí, lá na Copa do Mundo, a gente viu, né, que as pausas, elas, independente de estar calor ou não, elas aconteciam, principalmente em estádios que eram climatizados, né? O presidente da La Liga reforçou, né, a relevância, né, da anulação da expulsão do Balogun, ainda, né, aquela situação que envolveu lá o árbitro brasileiro que expulsou, né, o Balogun, jogador dos Estados Unidos, e aí depois o presidente americano tentou intervir e tudo mais. Então, tudo que aconteceu na Copa do Mundo, a gente, torcedor, criticou bastante. Mas a gente está vendo agora algumas pessoas saindo da casinha, pessoas importantes como o presidente da La Liga, entre outros, que também são menos, talvez, populares do que ele, criticando o que a gente viu na Copa do Mundo. E o Tebas falou que, na opinião dele, né, o Gianni Infantino ele deveria renunciar ao cargo, já que ele funciona ali como uma marionete de qualquer país de onde ele está, tendo aí os seus interesses financeiros. E aí fez diversas acusações de que, inclusive ele se expressou que ele é completamente contra uma Copa do Mundo com 64 seleções, já que o Gianni Infantino ele não confirmou que vão ser 64 seleções na Copa do Mundo de 2030. Ele só levantou a hipótese, que ele gosta de polemizar, ele gosta de ser notícia e tudo mais. Ele quer ouvir a repercussão, se for muito negativo ele não faz, se for muito positivo ele faz. Enfim, não tem nada definido, tá? A Copa será como foi a desse ano, 48 seleções e tudo mais. Mas o Tebas se disse aí totalmente contrário, falou que o Gianni Infantino ele só gosta aí de ficar tentando promover assuntos que não vão para frente, em vez de tratar coisas realmente importantes. E aí criou-se um climão, né, lá pelos lados europeus, e a gente vai acompanhar, né, qual será o desfecho dessa treta. Afinal de contas, né, a La Liga compra uma briga aí, acho que até um pouquinho desnecessária, né, podemos dizer assim, dentro de um assunto que já até está passando, né, a gente vai ter aí mais alguns longos 4 anos para tratar, mas acredito que muita coisa aí não será diferente do que foi nessa Copa do Mundo desse ano. Talvez a maior diferença seja, né, que a gente sabe que a Copa do Mundo terá Espanha, Portugal, Marrocos como principais sedes, né? A abertura vai ser aqui na América do Sul, Uruguai, Argentina e Paraguai, mas a Copa do Mundo será nesses próximos 3 países, né? Espanha, Portugal e Marrocos, e a gente vai acompanhar como será, mas a treta segue instalada. Mas, ainda tratando desses assuntos dessa Copa do Mundo que acabou de acabar, então, uma campanha internacional está pedindo a exclusão da seleção argentina das próximas Copas do Mundo. Pois é, e tem essa petição, ela declarou ter recebido mais de 23 milhões de assinaturas. Ela foi batizada de Argentina Out e é uma mobilização que surgiu, né, durante a Copa do Mundo ainda, em meio às acusações não comprovadas de favorecimento da arbitragem à seleção argentina, né? Para quem não está entendendo muito ou não ficou sabendo, o site da campanha ele informou ter reunido exatamente, né, 23 milhões 316.108 adesões de aproximadamente 170 países em menos de uma semana. Hoje esse número está bem maior, né? Esse número foi divulgado pelos próprios organizadores e reproduzido pela Euronews. Não foi, né, auditado de maneira independente. O que acontece? Quando essa informação chegou para cá, muita gente já queria assinar também, né? Aí, essa divulgação foi maior e houve mais assinaturas depois, né, do pessoal aqui do Brasil ficar sabendo, tenho certeza que esse 23 milhões aí ganhou muito mais pessoas. Embora tenha alcançado essa grande repercussão nas redes sociais e também na imprensa internacional, a gente tem que lembrar que essa iniciativa ela não tem poder para determinar nada, viu? Principalmente a exclusão de uma seleção. Ela é mais para resenha. Eventuais punições esportivas, elas são, né, de competência, lógico, da FIFA e seguem os regulamentos e procedimentos disciplinares da entidade. Mas é mais ou menos como ouvir a comunidade, se é que vocês me entendem. Os responsáveis, né, por esse movimento, eles também não foram identificados nominalmente nas reportagens sobre esse movimento. Diferentemente das campanhas, né, hospedadas em plataformas como o change.org, que daqui a pouco eu vou falar um pouco mais dele. Essa petição ela funcionava em, né, um site próprio, apresentando aí, alguns idiomas diferentes, lógico, para que todo mundo pudesse participar. E não foram divulgados os nomes dos criadores desse portal. Também não há localização da equipe responsável ou nem eventuais vínculos com associações esportivas, grupo de torcedores ou organizações políticas. Foi só uma pessoa que foi lá, criou, fez em vários idiomas, jogou na internet e viu o que ia dar e deu aí mais de 23 milhões de adeptos, né? Essa campanha ela foi promovida por organizadores não identificados publicamente. E esse número de assinaturas e a informação, né, de que houve participação de pessoas de 170 países foram fornecidos pelo próprio movimento. Então ninguém se identificou, só fizeram aí o levantamento dos dados e divulgaram. Tá. Por que essa campanha quer excluir a Argentina? A gente já falou aqui sobre isso, né? Primeiro, que esse Argentina hoje acusava a Argentina e os árbitros dessa Copa do Mundo de favorecerem a Argentina. E aí, né, essa mobilização foi ganhando força durante a Copa do Mundo, especialmente depois, né, daquelas partidas que tiveram aí decisões contestadas, tal, de torcedor, de rede social, de próprias seleções. E aí os responsáveis também citaram, né, a exibição de uma bandeira com a frase Las Malvinas son Argentinas, que reivindicavam aí as Ilhas Malvinas como território argentino durante a comemoração da seleção. Sabe-se que não pode fazer nenhum tipo de manifesto político dentro de competições da FIFA. A Argentina fez, não foi punida, ninguém falou nada e a galera tá chateada porque não houve punição para eles. Agora se vai um jogador desse qualquer da vida, de repente põe ali, eu vou lembrar um exemplo aqui. O goleiro Jefferson da seleção, se vocês forem na internet puxar aí, ele era careca, né? Mas em um certo momento o cabelo dele fica ali naquele meio ou um, o nível de cabelo ali, e ele fez um peixe, se eu não me engano era um peixe, que era pela religião dele. Então ele acabou sendo punido por isso. Entre outras manifestações, antigamente, lógico, a gente via muitas comemorações diferentes, era um Kaká levantando a camisa, botando ali uma mensagem de Jesus, era, enfim, o Neymar usando aquela faixa 100% Jesus, não pode mais, porém a Argentina se manifestou, lógico que não foi durante o jogo, né? Foi durante a comemoração, mas de modo também acabou sendo aí dentro da competição da FIFA, isso não pode acontecer, com torcedores eles barram. Aí o jogador dentro de campo vai lá e faz. Mas enfim, a galera ficou meio chateada com isso. Enfim, essas alegações aí, dessas comemorações, elas foram apresentadas, né, por esses criadores dessa campanha, mas não demonstraram por si só, né, a existência de manipulação esportiva. Elas só pontuavam ali o que era estranhamente decidido para a Argentina, mas não diretamente apontando aí o que seria esse erro. Só deixando aí ao entendimento de quem quisesse. Lógico que como muita gente já estava chateado, ia levar logo, ilógico, para esse lado aí negativo. Mas, enfim, essa petição segue aí, viu? Quem quiser assinar, tá lá. Não vai mudar em nada a cotação do dólar, não vai mudar em nada a vida financeira de ninguém, mas é uma opinião popular, né? Se ela aparecesse aqui, talvez eu assinasse. Mas vai de cada um. E ainda tem mais, outro abaixo-assinado, né? Tava pedindo a petição da final, a repetição da final da Copa do Mundo. Isso, inclusive, eu falei ontem aqui dentro das últimas do esporte. Porque depois, né, da Espanha vencer a Argentina, surgiu uma campanha feita pelos argentinos. No sentido da Espanha vencer a Argentina, surgiu uma campanha feita

0: Vamos dar nada? Não vamos dar nada. Mas serve como resenha. E nesse caso aqui serve como um chororô, né? Esse abaixo-assinado aí foi aberto no dia 20 de julho lá no change.org e já ultrapassava mais de 88 mil assinaturas. Isso tudo são números deste meio de semana ali, próximo de quinta a sexta-feira. Então ele pode ser bem maior hoje, né, se formos consultar lá. Apesar de algumas reportagens descreverem a mobilização como um pedido de anulação, o texto publicado pela Gisela solicita que a partida seja repetida, né, já que ela criticou a atuação da arbitragem nessa partida e sustenta que algumas decisões influenciaram o resultado. Isso tudo na cabeça dela, viu? Eu acho que ela não viu a Copa do Mundo, ela só deve ter visto a final. Ela alega também que existiriam vídeos capazes de demonstrar que o árbitro teria sido comprado, meus amigos. Entretanto, a autora não apresenta na página documentos e investigações oficiais ou provas verificáveis aí que sustentem essa acusação. Ao contrário, né, dos organizadores da Argentina Ult, que a gente acabou de falar, a Gisela, ela aparece nominalmente, né, como responsável pela criação dessa segunda petição, além de ser, né, apresentada como uma torcedora da Argentina, lá da cidade de Salto. Porém, existem poucas informações públicas sobre ela, a não ser sobre essa manifestação. Deixando claro aqui, viu? Não há indicação que a Gisela represente a Associação de Futebol Argentino. Não estou defendendo. Ela é só uma torcedora que está chorando. Ela não está aliada com nenhum jogador, integrante de comissão técnica, nenhum grupo organizado de torcedores. Também não foram encontradas informações confirmadas aí sobre a profissão dela, idade, atuação pública. Ela só foi procurada aí, inclusive, por um portal aqui do Brasil, pelo UOL, para explicar essas motivações da campanha, mas ela não respondeu. Até porque, né, tá chateada. E aí fica aquela dúvida. Vou falar aqui mais uma vez, gente. Pode mudar os resultados? Não, nenhuma das campanhas possui efeito automático sobre decisões esportivas. Lembrando que a FIFA é responsável pela organização da Copa do Mundo, não é obrigada a atender pedidos apresentados em plataformas digitais e não deve nem fazer ideia do que estão rolando aí nessas duas petições aí, a primeira para excluir a Argentina e a segunda para refazer essa final da Copa do Mundo. Então é só resenha, é só para fomentar aí a zoeira e para quem está acompanhando o chororô da Argentina, aí é bacana também, né? A gente vê que eles também estão penando um pouquinho. Lembrando que uma partida só pode ser repetida, né, em circunstâncias excepcionais, previstas pelo regulamento e tudo mais, né, determinação dos órgãos competentes. Até agora não há nenhuma indicação de que a FIFA considera excluir essa final, enfim, segue o jogo. Depois dessa publicação dela, inclusive, um jogador campeão do mundo pela Argentina, o Mário Kempes, para quem é mais das antigas, não é do meu tempo, mas o Mário Kempes, que foi campeão do mundo lá com a Argentina em 78, ele foi lá nas redes sociais dele para pedir que os torcedores argentinos parem com as teorias da conspiração sobre o vice-campeonato da seleção argentina na Copa do Mundo. Para quem não acompanha, tem muita gente fazendo vídeos assim dos jogadores argentinos num clima meio diferente na Copa do Mundo, já que durante toda a Copa os caras estavam eufóricos, curtindo cada momento, viradas espetaculares dentro de campo. Aí pegaram os vídeos deles ali na prévia da final, meio cabisbaixos, entender e tudo mais, aí como se eles já estivessem cientes do resultado. Mas enfim, estão criando aí várias teorias da conspiração. O que tudo indica aí, o chororô vai continuar. Mas o Mário Kempes foi lá para pedir que parem com isso, viu? Num vídeo publicado lá nas redes sociais dele, ele diz que a torcida não deve dar eco a qualquer coisa que circule nas redes sociais e que tenha aí, que não tenha, né, na verdade, fundamento. Tenha qualquer loucura programada aí do que todo mundo acha que acontece e não é o que acontece. E falou, né, que repudia qualquer tipo de assunto referente a isso e que é para as pessoas entenderem que o futebol é assim mesmo. Vamos acompanhar então aí a fala, né, do Mário Kempes sobre isso.
1: 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Se notó que el equipo no estuvo al nivel de los tres anteriores. Y eso pasa en el fútbol, ¿eh? Es así. Hay días mejores, hay días peores. Yo lo viví muchas veces. Mil veces quizás. Pero bueno, hay que seguir adelante. Pero de ahí a las cosas que estoy viendo circular en las redes, hay una diferencia enorme. Un equipo que baja el nivel en un partido no es lo mismo que un equipo que no compite.

0: Y esas versiones que andan dando vueltas por ahí sin ninguna prueba no le hacen bien a nadie. Así que les pido esto, por favor. Si queremos ser exigentes con el equipo, seamos exigentes, como corresponde, pero no nos hagamos eco de cualquier cosa que circule sin fundamento. Esta camiseta se respeta, en las buenas y en las malas. Así que vamos por siempre, Argentina.
1: Aí o Mario Kempes, campeão em 1978 da Copa do Mundo com a Argentina, né? Destacando, ele pediu: por favor, não queremos ser exigentes com a equipe. Sejamos como se deve, não vamos dar eco a qualquer coisa que circule sem fundamento. Essa é a mensagem do Mário Kempes para essa galera que não para de chorar até agora dentro aí desse cenário da Copa do Mundo, que acabou na semana passada. Mas vamos seguir aqui, que a vida passa, Argentina. Calma, vida que segue. Vamos seguir também por aqui com o nosso Sábado Esporte Clube. Bom, mas bora voltar aqui para as coisas dos nossos times. Vamos falar da dupla Repá, trazendo aqui no Sábado Esporte Clube as primeiras do Papão da Curuzu com ele, Dinho Menezes.
2: Maravilha, beleza, Maurício, naquele pique, chegando aqui no Sábado Esporte Clube para falar do Papão da Curuzu, que trabalha nesse exato momento, hein? Nesse exato momento, trabalha no CT do Manauara e depois a rapaziada vai voltar pro hotel. E hotel, sabe como é? Descanso, é concentração, é foco na partida de amanhã, às 20 horas e 30 minutos, com transmissão, claro, do Timaço, da Clube, narração do Guilherme Guerreiro. Olha, o pego não foi relacionado, um desconforto, tirou ele do jogo. O Radisley, o último contratado, também não foi relacionado. E o Tylon também não foi relacionado. Estava se recuperando, se recuperou. E aí a comissão médica achou melhor ele não ser relacionado. E assim que está o Paysandu Esporte Clube. E lógico que o técnico na cabeça já tem o time que ele vai começar a partida, vai começar o jogo. Podendo o Paysandu ficar dessa maneira aqui, ó, com Jandrone, Edilson, Carrerete, Bispo e Boni, o PH, Caio e Marcinho, Pablo ou Thalisson, Juninho e Lucas Cardoso, Lucas ou Ítalo. Essa pode ser a formação do Paysandu, né? O time que vai começar a partida, que vai começar o jogo. O Paysandu que ontem trabalhou pela parte da manhã no estádio da Curuzu, viajou à tarde e chegou no início da noite em Manaus, e o torcedor recepcionou, o torcedor já disse que vai estar presente, o torcedor vai estar naquele pique, no Carlos Amid, torcendo para o time do povo paraense e para o gigante pela própria natureza. Se o Amazonas está em crise, se não está em crise, problema dele. Paysandu não tem nada a ver com isso e não tem que estar esperando por isso não, né? Não pode estar esperando por isso. 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E o Lucas Cardoso, você quer jogar esse papo de jogar só numa posição? Já era no futebol, né, Lucas? Você quer estar no bolo. É mais ou menos isso. Boa tarde.
3: Boa tarde, torcida. Boa tarde a todos. É, como eu falei na outra entrevista, eu tenho uma certa facilidade de jogar tanto no meio quanto na beirada ali. E não vejo problema em jogar tanto numa contra a outra. Tô ali para ajudar no que o professor precisar. Tanto que no jogo, acho que contra o Vasco, se não me engano, eu entrei de meio de lateral ali. E consegui ajudar, de certa forma, né? Portanto, não tem essa de preferência, não. Eu quero estar no jogo. Quero jogar, quero atuar. Que eu vim para cá para ajudar, então essa é a minha mentalidade.
2: acha que o setor ofensivo hoje, ele é um dos setores mais concorridos da equipe, até pela qualidade de atletas, também por opções que o técnico Júnior Rocha tem à sua disposição?
3: Com certeza, sem dúvida. Ali tem vários atletas que estão fazendo gol, jogando bem e buscando espaço. Então, tanto quem está jogando de titular, iniciando jogos, tem que estar com pé firme, porque pô, tem gente ali fora que a qualquer momento pode entrar e tomar o lugar de alguém, porque pô, todo mundo treina junto, então treina muito forte. Você vê que os treinos é pegado todos os dias. A gente treina com intensidade alta já para isso, para não diferenciar o nível de quem está jogando e quem não está.
2: Lucas, são 67 gols em 38 partidas. O Paysandu hoje está entre os melhores ataques do Brasil. A que se deve essa marca tão expressiva da metade do ano ainda?
3: Cara, se deve ao trabalho que vem sendo feito aqui pela rapaziada do Paysandu. Pessoal, preparação física, DM, a staff inteira aqui, que dá uma condição de treino pra gente de como se fala, de Paysandu mesmo, que é o time grande que é. Porque não falta nada pra gente, então nada é menos que a gente devolver da forma que a gente vem recebendo. O apoio, os treinamentos, os ensinamentos que a gente recebe. Isso aí não é nada além do que é fruto de um bom trabalho que vem fazendo.
2: Aí o Lucas Cardoso aqui do microfone do Timaço, aqui do microfone da Clube. Daqui a pouco eu volto com mais aqui do Sábado Esporte Clube.
4: Valeu, Dinho. Forte abraço a você também. Boa tarde. Segue com a gente aqui dentro do nosso Sábado Esporte Clube. Volta daqui a pouco com mais do Papão, hein? Tô esperando você. Mas virando aqui, a chave indo pro outro lado do Almirante Barroso. Hora de trazer também as primeiras do Clube do Remo, Leão da Amazônia. Fala, Francisco Urbano!
5: Aqui no Sábado Esporte Clube, vamos falar do Clube do Remo. Clube do Remo que na última quinta-feira acabou perdendo no último jogo da primeira fase do Campeonato Brasileiro da Série A para a equipe do Corinthians, né, por 3-0. A representação aconteceu hoje e trabalho recreativo para os jogadores da equipe do Leão Azul de Belém do Pará. O Remo que tem um compromisso importante amanhã às 19h30 no estádio Mangueirão, diante do Esporte Clube Vitória. Será a partida de estreia do Remo na segunda fase do Campeonato Brasileiro do 2026 no estádio Mangueirão. E aí o técnico Léo Condé comandou treinamento, jogadores concentrados para esse jogo importantíssimo. O Remo que precisa reagir no Campeonato Nacional, precisa da reabilitação. E essa reabilitação, essa sequência de vitórias tem que começar amanhã diante da equipe do time baiano, representante do baiano, futebol baiano do Campeonato Brasileiro da Série A. E o Remo, como eu falei, ele vai ter que vencer essa partida para começar a reagir e tentar fugir da zona do rebaixamento. Uma vez que o Remo está numa colocação complicadíssima, 18º colocado, em 19 jogos, apenas 4 vitórias, 6 empates e 9 derrotas, e precisa se movimentar, reagir no Campeonato Brasileiro da Série A. Olha, só para complicar a situação do clube do Remo, a zaga titular não vai jogar diante da equipe do Esporte Clube Vitória. O Tchamba não jogou contra o Corinthians devido a um desconforto muscular. Vai passar pelo menos 15 dias fora. Já o zagueiro Marlon recebeu o terceiro cartão amarelo. Significa dizer que a zaga azulina será mudada, será uma zaga que não é a titular, não sendo a titular, evidentemente, que será a zaga reserva da equipe do Leão Azul diante do Vitória da Bahia. 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Então, time do Remo, vamos aguardar qual será a formação da equipe azulina diante do Vitória. Não vai fugir muito, aliás, a nova zaga do Remo será justamente o Zé Ivaldo, que já tem 2 cartões amarelos, já trouxe esses 2 cartões amarelos da competição nacional, não é? E também o Matheus Felipe. Matheus Felipe, ele vai estrear vestindo a camisa do Remo contra o Vitória, exemplo que foi a estreia do Zé Ivaldo diante do Corinthians, na derrota por 3-0 na última quinta-feira no estádio Itaquerão. Muito embora o torcedor do Leão Azul, Fenômeno Azul, ele lotou a sua parte, que tem de direito, teve de direito no estádio Itaquerão, mas mesmo assim o incentivo não foi suficiente para que o Remo fizesse grande futebol. Aliás, o Remo fez futebol completamente apático diante do Corinthians e acabou perdendo por 3-0. 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Aqui no programa Sábado Esporte Clube, a presença do jogador Patrick. Ele fala da logística, como também do calendário do futebol brasileiro, envolvendo, evidentemente, não só os outros clubes que estão na Série A, mas como também o clube do Remo. Fala aí, Patrick.
6: O futebol brasileiro a gente já conhece como funciona. A gente já está acostumado, na verdade, né? Lógico que a gente vindo do norte agora tem uma logística mais complicada, mas eu acredito que a diretoria está fazendo de tudo para poder minimizar essa quilometragem, para a gente poder estar bem preparado para os jogos. Eu acho que esse final de primeiro turno, acho que foi um exemplo disso. A gente teve muitos jogos fora e a gente teve uma boa logística que nos capacitou a somar pontos. Eu acho que a diretoria está fazendo um excelente trabalho aí. A gente tem que aceitar a logística e não pode reclamar disso.
5: Está aí, portanto, a presença do Patrick aqui no programa Sábado Esporte Clube, na nossa primeira participação aqui na Clube de Belém do Pará. É isso aí, o Remo precisa reagir, o Remo precisa da vitória contra a equipe do time baiano, o rubro-negro da Boa Terra. 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É isso aí, o Remo vai ter que reagir, se reabilitar diante do Vitória amanhã à noite no estádio Mangueirão. Daqui a pouco eu retorno com a segunda participação aqui no programa Sábado Esporte Clube.
4: Valeu, Uba! Um forte abraço a você também. Boa tarde, vamos seguir aqui com o nosso Sábado Esporte Clube. Bom, se o Urbano já abriu aí as portas para a gente falar, né, da Série A do Campeonato Brasileiro, bora trazer aqui tudo, né, sobre o Brasileirão da Série A, que terá aí a sua rodada começando neste sabadão. Bom, começar aqui o nosso giro de informações da Série A do Campeonato Brasileiro, que eu estava com saudade, né? Afinal de contas, a Copa do Mundo, ela deu esse descanso aí para as equipes no Campeonato Brasileiro, mas o Brasileirão já voltou desde semana passada e a gente já vai ter um final de semana on fire, podemos dizer assim, já que a 19ª rodada terminou na última quinta-feira, né? Com o jogo entre o Corinthians e o Remo. Mas, neste sábado, a 20ª rodada já começa e termina todinha amanhã, viu? Para a gente tentar recuperar esse tempo aí do Campeonato Brasileiro, o segundo turno já dando início. E a rodada vai ser aberta com Atlético Paranaense e Internacional daqui a pouquinho, às 18h30, lá na Arena da Baixada. O Atlético que venceu São Paulo fora de casa, né? De virada ainda. E o Internacional que perdeu em casa para o Cruzeiro. Então, vocês imaginam o clima, né? De otimismo de um lado e de cobrança do outro, mas bora começar falando do otimismo, né? Afinal de contas, o treinador do Furacão, Odair Helma, falou, né, sobre isso. Principalmente, Odair, a gente fala muito, né, do mercado de transferências do Atlético Paranaense, mas timidamente, né, o Furacão ele não vai ali no mercado trazer grandes nomes ou jogadores aí muito conhecidos, mas mesmo assim os nomes discretos vêm dando certo, querendo ou não, no Furacão, e inclusive trazendo aí o Furacão para a zona aí de classificação direta para Libertadores. Mas Tratando assim de mercado, o Furacão tem algum plano aí para essa janela?
7: Assim, o que a gente planejou não muda. Nós temos convicção, como eu disse, nós temos organização, planejamento e não muda. Não é fácil, o mercado é difícil, o mercado do meio do ano é mais difícil ainda, né? Mas a gente vai tentar fazer a melhor escolha possível dentro das condições que nós temos de mercado. Procurar esses jogadores como característica é importante para nós, então nós temos que ter essa condição. Importante, melhoramos, pontuamos fora de casa, melhoramos nosso aspecto ofensivo fora de casa, fizemos 2 gols, botamos bola na trave. Era isso que foi cobrado e foi trabalhado, para que a gente evoluísse fora de casa, não ficar só se defendendo ou só marcando, ter essa personalidade de jogo fora de casa também que a gente tem dentro de casa.
4: Tá aí o Odair Hellmann, treinador da equipe do Atlético Paranaense. Vamos agora para o outro lado, né? Falar com o Paulo Pezzolano. Afinal de contas, Paulo, derrota em casa, pressão aí por uma recuperação da equipe do Internacional. Como é que encontra, né? Ou reencontra, né, o caminho das vitórias aí pelo lado do Sul?
8: Como falamos a princípio do ano, né? Saber que é um ano difícil, é um ano que vamos ter que lutar muito. Lo sabemos, el torcedor lo sabe también, lo sabemos todo, es un año que vamos a tener que luchar mucho. ¿Y cómo vamos a conseguir los puntos? Hoy si convertíamos, conseguíamos los puntos, no convertimos. Tenemos que ser más efectivos para conseguir esos puntos. Pero sabemos que es un año muy luchado, puerta para adentro, el torcedor lo sabe, vamos a tener que luchar y vamos a tener que estar todos juntos. Vamos a sufrir, momento de alegría, vamos a ganar. Mas va a ser un año lutado, eso tiene que saber, tiene que tenerlo claro. ¿Sí? Si yo estoy acá porque me paso cargo también, ¿eh? Yo estoy acá, yo acredito en lo que estamos haciendo de puerta para adentro también. Así que nada, que saiba que es un año diferente, vamos a tener que luchar y vamos a tener que estar todos juntos. Vamos a sufrir un poco, mas vamos a conseguir los puntos. Interpersonal, un chime competitivo que chuta mucho a gol, tiene mucha oportunidad de gol, que no convirtió. Yo creo que una pregunta que no existe. Es un chime que se adapta a lo que tiene, un entrenador que se adapta a lo que tiene. Eso puede ser una virtud y una debilidad. Si usted quería ver el chime de Pezzolano al principio del campeonato, seguía jugando chime de Pezzolano, que para Pezzolano ya no estaba aquí. Porque no ganábamos y Pezzolano se pegaba una manera de jugar y pronto. O estaba aquí pero con 10 puntos. Difícil. Yo creo que todos saben muy bien lo que es el chime de Pezzolano, que se adapta a lo que tiene y está trabajando mucho para conseguir los resultados.
4: Daí o Paulo Pezzolano, treinador da equipe do Internacional. Lembrando, né, Atlético Paranaense e Internacional abrem a 20ª rodada daqui a pouquinho às 18h30 lá na Arena da Baixada. O Furacão está na terceira colocação com 33 pontos. Já o Internacional é o 14º com 21. Vamos ver aí o que sairá deste duelo. 18h30 é o horário também da partida envolvendo o Santos e a Chapecoense. Sim, o Santos meteu uma goleada na Sul-Americana, agora vira aí a chave para tratar aí do Brasileirão. A equipe do Santos tenta sair, fugir, né, da proximidade ali da zona do rebaixamento. É o 15º colocado no momento com 21 pontos e vai enfrentar a Chapecoense, que no momento é a lanterninha com 9 pontos, mas mesmo assim é outro cenário. O Cuca inclusive falou, né, que o Neymar volta e deve jogar essa partida. Estou olhando a escalação aqui, ainda não saiu. Daqui a pouquinho já deve ser lançado aí nas redes sociais do Peixe. Mas falando também de mercado da bola pelos lados lá do Santos, ô Cuca, o Santos já errou muito, né, nesse mercado de transferência nos últimos anos. Como é que está o mercado do Santos hoje? Quais são as expectativas para tentar recuperar o Peixe?
9: É curto, mas a gente vai melhorando o elenco. É a melhor contratação nossa. O elenco está, além do salário, é o elenco está se solucionando, achando solução dentro do próprio elenco. Não adianta trazer 1, 2 jogadores. Você tem que recuperar os jogadores que são bons, mas que por uma razão ou outra não estão rendendo. Isso aí acontece em todos os clubes, né? A maioria dos clubes. porque a gente sabe que o momento do clube é difícil e se acontece uma debandada, aí a casa cai. E não aconteceu, então a gente está fortalecendo cada vez mais o grupo, tornando eles cada vez mais conscientes da necessidade que a gente tem de ir passando de fases para poder arrecadar também, entendendo o momento do clube, o momento político complicado também, eleição no final do ano. E daqui a pouco, qual é o remédio? Porém, pé no chão, trabalhar muito forte para sábado, em casa, junto do nosso torcedor, poder fazer outro bom jogo.
4: Tá aí o Cuca falando pela equipe do Santos, que daqui a pouquinho pega a equipe da Chapecoense, que vem de uma sacolada, né, no meio de semana para o Flamengo. E o Thiago Lacerda teve que explicar muita coisa, né, lá pelos lados do sul de Santa Catarina. Afinal de contas, né, Lacerda, o time vem de derrota, em casa principalmente, né? Faltou uma postura melhor do time. Como é que ainda dá para salvar a temporada a partir agora desse início, né, do segundo turno?
10: A gente precisa ser mais agressivo, porque os jogadores treinam iguais, a gente tem o mesmo... Pode questionar que algum treinador pode ser um pouco melhor que o outro, né? Com certeza. Mas todo mundo treina em alto nível, todo mundo é saudável, o clube proporciona uma condição boa de trabalho. A gente tem que ser mais competitivo. Mas eu sempre vou achar que quando a gente perde, tem que competir mais. É o que eu falei, a gente tem que rever muita coisa. E tu não tem nem tempo, na verdade. A gente vem aqui e fala que tem que rever, tem que oportunizar. Mas será que já todos não foram oportunizados, né? A gente vai ter que, dentro do que a gente tem aqui, a gente já, o Chapecoense já jogou, se a gente for entrar aqui em esquemas táticos, né? Já jogou em outros sistemas, comigo já jogou agora no campeonato em dois sistemas diferentes. Já teve, de um jogo para o outro, teve três trocas. A gente tem que ir tentando se reinventar, na verdade. Não é nem... O que eu posso fazer? É ir se reinventando. Se eu fosse elencar um ponto pra ti, nós temos que parar de errar. Porque já é difícil enfrentar os caras. Eu vi ali, hoje não tem, Flamengo e Palmeiras estão muito acima. Palmeiras ganhou de 3 fora de casa, né, do Curitiba, de um clube que tá fazendo uma grande campanha. Não vou falar dos outros, né? Mas olha pra vocês ver o nível que é de enfrentamento. E mesmo assim a gente errou. É como tu perde. Se tu não erra, no segundo gol, se tu faz na falta que tinha que ter feito no primeiro gol, porque o início da jogada é fora da área, se tu não erra no terceiro gol, e tu mostra aquela consistência que tu teve nos 25 primeiros, o torcedor também, eu sei que vocês, às vezes, vocês estão no direito de vocês de criticar, e eu acho que é certo, tem que ter a crítica, porque assim, quando ganha, vocês vão, de certa forma, elogiar. Mas é difícil quando a gente começa a errar. Então hoje o principal ponto nosso que eu queria tentar melhorar na equipe é parar com os erros. E não dá muito tempo de se lamentar para preparar a equipe para o jogo do Santos.
4: É, tá aí o Rafael Lacerda, sem papas na língua. Lembrando, daqui a pouquinho, às 18h30, Santos e Chapecoense lá na Vila Belmiro. Santos, 15º colocado com 21 pontos e a Chapecoense, a lanterninha, com 9 pontos. 8h30 a gente tem Vasco da Gama e Mirassol. Vasco que empatou, né, no meio de semana. O técnico do Vasco, ele não tá aí muito feliz, né? O Pedro Emanuel, inclusive eu vi no YouTube, é legal ali aquela fotinho, né, dos vídeos do YouTube. Na apresentação, sorrisão. Nas outras duas ali das coletivas do Pedro Emanuel, uma cara ali mais séria. Mas ele tenta aí reverter, né, esse cenário do Vasco da Gama. Pedro, primeiro de tudo, é teu segundo jogo no Brasileirão. Para quem chegou agora, como é que dá para melhorar esse Cruz Maltino?
11: Digamos que, não diria, podemos fazer mais. Podemos fazer muito mais nesses momentos. Mas compreendo também o momento emocional da equipa. Os erros fazem parte do futebol, nós queremos minimizá-los, mas o momento emocional da equipa também... não nos ajuda. Temos tido reação, temos tido compromisso, fizemos uma preparação muito específica em relação a nós, aquilo que nós podemos fazer, aquilo que nós podemos melhorar. Foi isso que fizemos em relação ao último jogo, e isso agrada-me, Agora ainda temos muito que fazer e vamos continuar a trabalhar.
4: Tá aí o Pedro Emanuel, treinador do Vasco da Gama, que daqui a pouco às 20h30 vai pegar o Mirassol do Rafael Guanais. Guanais, Vasco tem sempre, né, essa interrogação, né, e o Mirassol também. E como é que tu pensa aí, pensando principalmente, né, na sequência do Brasileirão, esse segundo turno, como é que o Rafael Guanais está preparando esse Mirassol? Como é o pensamento da equipe do Mirassol para se recuperar no Campeonato Brasileiro?
12: Como eu falei, a gente aproveita muito bem esses períodos, né? Então vamos ter uma semana para trabalhar. A gente aproveita muito bem essa semana para estudar, para colocar em prática aquilo que a gente quer executar. Claro que o Vasco está iniciando um trabalho com um novo treinador, então devem ter sempre mudanças, é uma coisa que ainda está sendo adquirida. A gente tem que aproveitar justamente a nossa continuidade para que a gente possa reforçar o nosso desempenho. Eu tenho convicção de que a gente evoluiu bastante nesse período, pensando no primeiro semestre e pensando no início da intertemporada. Então, estou satisfeito, focado, que a estrada é grande e focamos, claro, né, são confrontos diretos nesses próximos jogos, né? Então, Grêmio, Vasco, Remo, o Cruzeiro é o que está mais distante ali com 24, mas a gente joga a jogo, cara, temos que pensar jogo a jogo, não temos que pensar em dezembro, temos que pensar nos pontos que a gente tem que ir somando um jogo de cada vez, sem ansiedade, sem medo, né, mas com muita coragem, né, e com muita confiança daquilo que a gente tem capacidade para fazer.
4: Tá aí o Rafael Guanais, técnico da equipe do Mirassol. As duas equipes estão juntinhas ali na classificação, viu? O Vasco é o 17º com 20 pontos e o Mirassol o 18º com 19. Muita atenção aí na busca para sair dessa zona do rebaixamento. Mas enfim, Santos e Chapecoense às 18h30 e fechando o sábado de futebol daqui a pouco às 20h30, Vasco e Mirassol. Partindo para o domingo de futebol, teremos no Mineirão às 16 horas Cruzeiro e Botafogo. Cruzeiro indo muito bem, né, no Campeonato Brasileiro, está ali na 8ª colocação com 27 pontos. O Botafogo ainda nessa incógnita, se vai ou se fica, ainda está ali patinando um pouquinho no Campeonato Brasileiro. É o 9º colocado com 26, os dois ali coladinhos, então um confronto diretaço. Primeiro, tratando das coisas do Cruzeiro, Arthur Jorge, desde que tu chegou, tu virou um pouquinho o cenário aí da Raposa, viu? Como é que esse momento aí do Cruzeiro, né, é visto por você? E como é que dá para manter aí esse clima bom na Raposa para conseguir coisas maiores?
13: Eu disse exatamente isso aos meus jogadores no início. No pré-jogo falei exatamente isso, que nós estávamos perto de tudo. Perto de cima, perto de baixo, estávamos perto de tudo e nós precisávamos de nos posicionar nós, e eu quero estar perto dos lugares de cima. Obviamente que estamos a fazer uma campanha de trás para a frente, e quando digo de trás é de muito trás. Estamos a desbravar muito do caminho para poder recuperar aquilo que foi perdido no início, mas eu quero, os meus jogadores querem também, todos nós no Cruzeiro queremos poder ter a pressão e a ambição de poder jogar para os lugares cimeiros. É essa a nossa meta, é essa a nossa motivação, e nós queremos de facto continuar com este caminho em busca daquilo que possa ser os melhores lugares e os lugares cimeiros, como já disse, de podermos entrar naquele top 5, top 6. Para mim seria muito importante, tendo em conta aquilo que é podermos estar diretamente na Copa Libertadores, e naturalmente aquilo que são as decisões também, onde vamos ter pela frente adversários também, eles muito competitivos, muito competentes, e onde vamos procurar ser também muito sérios e conseguir ultrapassá-los. O meu trabalho de intertemporada foi um trabalho que teve um plano que se iniciou no primeiro dia até ao dia de hoje. Eu não preparei o jogo do Grêmio, não preparei o jogo do Defensor, do Ipatinga e por aí fora. Ou seja, nós fizemos jogos amistosos para poder dar volume de competição aos jogadores, para poder aproximar aquilo que é o treino com a realidade competitiva. O resultado é o que é. Estamos a falar de um jogo que perdemos, podemos falar de outros que ganhamos. Não é essa a questão aqui. A questão aqui é nós chegarmos, eu tinha dito e disse-vos a vocês, aqueles que estiveram presentes comigo nessas coletivas todas, eu disse que nós estávamos a preparar para virmos ao Internacional ganhar o jogo. Isso para mim é que é determinante. Aquilo que fizemos, aquilo que foi o trabalho, foi um trabalho de preparação, um trabalho de poder solidificar aquilo que é os comportamentos da equipa, de poder potenciar os jovens jogadores da base que trabalharam connosco todo este tempo e que hoje aqui tiveram connosco, por exemplo, três deles que têm jogado normalmente no sub-20, de podermos também avaliar jogadores com menos tempo de jogo, que lhes permitiu também poderem se expor para nós, a equipa técnica, de uma forma mais real de proximidade ao jogo. Um trabalho que é feito de continuidade com um objetivo muito claro, e esse objetivo era o dia de hoje, e esse trabalho para nós foi extraordinário. Portanto, aquilo que foi feito foi, acima de tudo, podermos dar continuidade ao crescimento daquilo que é o trabalho que temos feito no Cruzeiro, para podermos, de facto, elevar aquilo que é a nossa ambição e também a nossa classificação, no sentido de podermos ir crescendo e nos valorizarmos a todos.
4: Está aí o Arthur Jorge, técnico da equipe do Cruzeiro. Do outro lado, o Franklin Carvalho, que teve rodada atrasada, né, 0-0 com Vitória, mas mesmo assim o Botafogo, na 19ª rodada, que foi na semana passada, venceu o Santos, empatou nessa, mas segue tentando subir no campeonato. Mas, e aí, Franklin Carvalho, muito se fala do que acontece aí, fora das quatro linhas, pelos lados do Botafogo. O que que isso pode afetar o time dentro de campo, hein?
14: As pessoas com quem eu falo diariamente, Léo Coelho, 70 vezes por dia, Bruno do Scout, e o Eduardo não falo diariamente, mas falo semanalmente, e o Dave também, são as pessoas a quem eu reporto, a quem eu recorro quando tenho questões, ou quando tenho dúvidas, e que me dão conhecimento da situação. Portanto, para nós internamente não mudou nada, até porque eu frisei desde o primeiro dia que cheguei aqui que a nuvem que pairava no ar a nós não nos podia afetar, e eu acho que os atletas têm dado uma resposta de verdadeiros homens até o dia de hoje, e é isso que nós procuramos e continuamos a procurar, e que assim permaneça até o final do tempo. Portanto, para mim, se me perguntar diretamente, tem zero interferência, porque o Léo, o Eduardo, o Bruno e o Dave são as pessoas que me reportavam antes e que me reportam agora, exceto o Brito, que entretanto saiu, e foi o Bruno para o guarda.
4: Tá aí o Franklin Carvalho, técnico da equipe do Botafogo, preparando a equipe para amanhã jogar contra o Cruzeiro lá no Mineirão. Bom, e partindo para outra partida do domingo, também às 16 horas, só que lá na Arena Fonte Nova, teremos Bahia e Corinthians. Pois é, o Bahia segue aí nessa incógnita, não sabe o que quer no Campeonato Brasileiro. Nesse momento, o Bahia com 30 pontos, meio que ainda sob desconfiança do torcedor, podemos dizer assim. Mas o Rogério sim precisa tratar, né, do que será essa equipe do Bahia. Rogério, um breve resumo, né, do que foi o primeiro turno do Bahia e como é que as coisas ficam, né, agora nas expectativas e estimativas para esse segundo turno.
15: É, e são muitos pontos a mais do que 23 e também são dois pontos a menos do que 24, né? 24 foram 32 pontos, 25, 33. Em 2023 foram bem pouquinho, acho que nem 20, não sei quanto foi. Eu acho que é uma média. Eu acho que nós tivemos uma etapa ruim, que foi aqueles 8 jogos, eu não sei quantos de brasileiro dos 8, mas acho que foram 6 jogos, sei lá, do brasileiro, sem vencer, né? E isso atrapalhou bastante. Mas eu acho uma pontuação razoável, tanto que nos dá uma posição de sexto lugar, que é uma posição média no campeonato. Esperamos poder fazer um segundo turno com mais pontos e terminar acima dos 60 pontos que nós terminamos na temporada passada, brigando mais uma vez por aquilo que a gente tem que acreditar que nós temos possibilidade de conseguir, que é estar jogando novamente todas as competições no próximo, as competições internacionais e tudo que a gente tem direito no próximo ano. Escorregamos em alguma, né, no começo do ano, tanto na pré-Libertadores quanto na Copa do Brasil, e agora temos que lutar para conseguir um bom posicionamento que nos dê condição de jogar competições internacionais, todos os torneios novamente, e melhorar cada vez mais o índice de acertos, tanto em contratações, em reformulações, em sistemas de jogo, individualmente falando também dos atletas, tentar melhorar, evoluir a cada jogo, a cada ano. Claro que haverão derrotas ainda, né? Não tem, é inevitável até o final do campeonato, mas que a gente consiga competir e pontuar. Fizemos 4 pontos em 2 jogos, 1 em casa, 1 fora. O importante agora é na Fonte Nova, junto do nosso torcedor, tentar vencer outro clássico brasileiro, que é um Bahia e Corinthians.
4: Tá aí o Rogério Ceni, técnico da equipe do Bahia, e do outro lado o Fernando Diniz, que venceu, né, o Clube do Remo na última quinta-feira e chega agora para enfrentar o Bahia. O Diniz, a janela tá aí, transfer ban também, a gente sabe que o Corinthians vem enfrentando alguns problemas ultimamente nessas coisas de transferências, a indefinição sobre o caso do Memphis Depay. Como é que tá a situação do Timão? E queria que tu falasse também um pouquinho, né, sobre as críticas que o time vem sofrendo, né, principalmente pela campanha no primeiro turno, e como é que mudam as coisas para essa segunda página do Campeonato Brasileiro.
16: Eu acho que a gente está muito alinhado. Eu sei que o Corinthians precisa vender alguém. Talvez um jogador que... E tem que ser um jogador que entre um recurso grande para poder valer a pena. Então eu sempre soube disso. Se a gente pudesse segurar todos, para mim seria ótimo. Mas eu não sei até que ponto o Corinthians vai conseguir. E se tiver que sair, que saia apenas um. E se a gente conseguir contratar alguém pontualmente, a diretoria também está se esforçando para fazê-lo. A gente tem o jogador que a gente, ou a posição que a gente tem mais jogadores é nessa posição, mas a gente não tem risco de perder os dois. Se perder, vai perder um só. Eu, em todos os lugares que eu trabalhei, eu tenho um olhar para as categorias de base, então não estou... vou olhar por conta do transfer, não. Eu vou estar sempre olhando, e obviamente que a gente tem que ter cuidado para lançar, averiguar se o jogador está pronto para ser lançado, se vai corresponder. Isso está sendo feito desde o dia que eu cheguei aqui. Não existe mágica com 25 dias para ninguém. Essas críticas que eventualmente vão fazer em alguém que perdeu o jogo, elas são muito infundadas. Fala assim, é uma crítica que cabe para o torcedor, mas para quem é do meio do futebol, vocês não deveriam fazer. Então, geralmente, quem perdeu 1, 2 jogos, quem é que fizeram? Um mês, 25 dias? Não tem muita coisa para fazer. Os jogadores descansaram um mês, como eu disse, aí você vem, você tem que recuperar, os jogadores têm que treinar e também tem que descansar, não dá para você treinar direto. Então nós pegamos os primeiros dias, fizemos treinos, 2 períodos em boa parte deles, e depois desses 10 dias a gente teve que dar uma folga, senão você estoura o jogador fazendo a intertemporada. Depois tem que ir baixando a carga de treinamento e fazendo ajuste tático, mas não é uma coisa que você vai sair porque teve esse período e você vai, o time que não estava bem agora vai ficar ótimo. Não existe isso. Eu falo para você, o Corinthians, ele vai somando, na minha chegada, vai somando aquilo que a gente trabalhou desde o começo. Se fosse só esses 25 dias, a gente jamais ia fazer o primeiro tempo que fez. Impossível seria. É muito argumento tático para jogar, que as coisas vão se sedimentando. E também foi só um jogo. A gente, domingo é uma outra partida, um outro cenário, a gente tem que preparar o jogo e é isso.
4: Tá aí o Fernando Diniz, técnico da equipe do Corinthians, né? O Coringão que com a vitória da última quinta-feira entrou ali no grupo do G8, né? Tá em 7º lugar com 27 pontos, bem atrás do Bahia com 30 pontos na 6ª colocação. Então mais um confronto diretaço nesse campeonato brasileiro. Saindo agora para os jogos das 18h30 de amanhã, domingão, a gente vai ter primeiro Red Bull, Bragantino e Coritiba. O Bragantino que vem de empate, né, na última rodada do Campeonato Brasileiro. A equipe do Coritiba perdeu em casa, mas falando do Massa Bruta, o Wagner Mancini, o Bragantino até vindo bem, né, na Copa Sul-Americana, né, põe aí em xeque um pouquinho essas prioridades. Mas qual é realmente o foco do Bragantino nessa temporada?
17: Nós nunca escondemos que é o Brasileirão. Nós temos que somar os pontos importantes para assegurarmos uma vaga na Libertadores. Esse é o nosso objetivo, é chegar ali no bloco 5, né, no G5. Nós sabemos que tem muita coisa a ser disputada. Hoje foi o 19º jogo, ainda falta um turno inteiro. Mas é óbvio que na Sul-Americana, até porque nós temos um elenco bem equilibrado entre duas equipes, e eu acho que dá para a gente sonhar também, mesmo que eu tenha que fazer algumas alterações, dá para a gente sonhar em chegar também na Sul-Americana.
4: Tá aí o Wagner Mancini, treinador da equipe do Bragantino, e do outro lado o Fernando Seabra, né, que precisa explicar muita coisa, né? Vinha até bem no Campeonato Brasileiro, mas pegou essa sacolada, podemos dizer assim, do Palmeiras, uma derrota em casa por 3-1. Fernando, apesar da derrota, né, casa, planejamento ainda segue dentro do esperado para esse time do Coritiba, não?
18: Olha, está muito dentro do planejado, né? Se você for pensar, se a gente replicar isso no segundo turno, a gente vai para a Sul-Americana. 52 pontos, você vai para a Sul-Americana sem problema nenhum. Então, hoje a gente sabe que a gente tem duas partidas que são sempre muito difíceis no final do turno, né? Flamengo e Palmeiras, que tem se alternado em título brasileiro, finais de Libertadores, tá certo? Agora, nós conseguimos, nos jogos anteriores, fazer uma pontuação importante. Nós temos a capacidade, com o trabalho que os jogadores estão fazendo, de buscar repetir isso ou fazer algo ainda melhor, né? E é para isso que a gente tem se dedicado bastante. A gente não pode esquecer que é um retorno à Série A, né? E quando você retorna à Série A do Campeonato Brasileiro, o primeiro objetivo e o principal, até que ele não seja concluído, é a permanência. E a gente tem sempre ali um parâmetro que, por volta de 45 pontos, você consegue garantir a permanência. Então, neste momento, isso nos coloca dentro da nossa meta principal do ano, que vai permitir o desenvolvimento, o crescimento de todo o projeto esportivo. Agora, isso não quer dizer que a gente não vai ter que evoluir, que a gente não vai ter que dar a vida e que a gente não vai ter que lutar com unhas e dentes por cada ponto, que a gente vai precisar fazer isso. O segundo semestre do Campeonato Brasileiro é muito difícil e a gente tem se preparado nesse sentido.
4: Tá aí o Fernando Seabra, técnico da equipe do Coritiba. Neste momento as equipes aí um pouquinho próximas também na tabela, né? O Coritiba é o 10º colocado com 26 pontos. Já a equipe do Red Bull Bragantino lá na 5ª posição. Quando eu digo próximas é porque a distância de pontos é apenas 4, viu? O Coritiba tem 26 pontos na 10ª colocação e o Red Bull Bragantino é o 5º com 30. Ou seja, se o Coritiba de repente aprontar aí fora de casa, pode encostar ali na equipe do Bragantino. Mas vamos acompanhar aí o desfecho desta 20ª rodada do Brasileirão. Outro jogo que vai rolar também às 18h30 é Grêmio e Fluminense. O Grêmio que vem de derrota dentro aí da Sul-Americana. Inclusive o Luiz Castro nem viajou, né, lá para Bolívia para enfrentar a equipe do Bolívar. Mas quem falou pelos lados de lá foi o Vitor Severino, né? Afinal de contas, Vitor, derrota na Bolívia, mas pode influenciar um pouquinho aí no que acontece no Campeonato Brasileiro?
19: Não, tem sempre relação. Tudo que nós fazemos condiciona o dia, o após e o jogo, quer dizer, tudo é um cumulativo de coisas que acontecem, né? Princípios, jogadores. Amanhã o departamento médico irá falar connosco, não sei se vai estar toda a gente apta, ou pessoas que ficaram, os jogadores que ficaram em Porto Alegre, portanto, é trabalhar em cima daquilo que nós temos e levamos sempre alguma coisa do jogo. Quando falamos do jogo, às vezes, pela análise que se faz exterior àquilo que é o jogo, e vê-se um jogo mais aberto, ou vê-se um bloco mais baixo, e nós assumimos determinadas conclusões que são nossas, são a nossa opinião, dizer, ah, esta equipa jogou com um bloco mais baixo, teve a estratégia de não sofrer gols. Não sabemos se foi assim. Estamos a ver algo pelo exterior, uma equipa que ficou baixa, por vezes porque foi estratégia e algumas vezes não, porque simplesmente não conseguiu ficar alto. Às vezes raramente falamos do mérito que o adversário tem, e há realmente equipas que conseguem empurrar, afundar o adversário. A nossa ideia não era ter um jogo mais aberto, mas era ter um jogo que nos permitisse ter bola. Porque o que eu queria, o que nós queríamos combater um pouco, era que os jogadores metessem na cabeça essa ideia de temos que ficar sem bola, temos que nos defender para sofrer o mínimo. É um tipo de atitude com a qual eu sinceramente e honestamente não concordo. Acho que tem uma probabilidade maior de dar mau resultado. Vamos nos defender mais. Claro que temos que nos defender. Eu já disse que estrategicamente nós optámos por dar mais amplitude à linha, porque um problema que acontecia, e no lance do primeiro ou do segundo golo acontece, o Pavão, por exemplo, é traído um pouquinho à frente, e esse pequeno deslize da nossa linha defensiva fez com que a bola entrasse, já não tivemos tempo de saltar fora, cruzamento e golo. Nós temos sempre um plano para o jogo, mas o jogo tem vários planos para nós que nós não conhecemos. Portanto, vai ser isso. Como eu já disse, levaremos coisas daqui já para o próximo jogo, seguramente. Isso é uma coisa que fazemos sempre. Tudo o que é positivo ao nível de princípios macro do jogo, da organização, coisas mais micro, de setores, claro, transportamos para o próximo jogo, mas a abordagem não pode ser a mesma, porque é um jogo diferente, um adversário diferente. Seguiremos o nosso caminho assim.
1: Está aí o Vitor Severino, né, auxiliar técnico da equipe do Grêmio, e do outro lado agora para tratar as coisas com o Luiz Ubeldia. Afinal de contas, Ubeldia, o Fluminense estava só esperando a janela abrir, né, para regularizar alguns jogadores. Alguns já estão regularizados, né, caso do Hulk, o próprio Thiago, que voltou aí para ser o zagueiro principal da equipe do Corinthians. Mas é o seguinte, primeiro de tudo, organizar as chegadas, tentar trabalhar nesse Campeonato Brasileiro, hein?
20: Eu creio que el jugador, en términos generales, se va haciendo bien a medida que va jugando, ¿no? Y si bien acá siempre tratamos de poner un equipo para ganar y para que ande bien, considerábamos que era importante que Juki juegue este partido, porque después nos tocaba un partido visitante y ahí teníamos que rever quién podía... o quién puede jugar de titular. Entonces, si después pasan dos, tres partidos y ciertos jugadores no tienen el ritmo, cuando empiece el mes de agosto, que es lo más cargado, queda muy distante del ritmo de fútbol. ¿Comprende? Y nosotros sabíamos que John, en cualquier contexto, yendo abajo en el marcador, yendo arriba en el marcador, con el empate, jugando con dos puntas, con un punta, podía ser un cambio espectacular. Alem, o además del partido siguiente que es con Grêmio. Entonces, es eso. Y bueno, después... Algunos me preguntan, ¿y Arana? Arana estuvo 4 o 5 días sin entrenamiento por una cuestión muscular. Canovio llegó hace 5 o 6 días de entrenamiento, llegó hace 10 días, pero 5 o 6 días de entrenamiento. Entonces es muy importante ir de menos a más, porque más adelante se juega cada 3 días. Y bueno, es importante tener bien a todos, ¿no? Además de ganar.
1: Tá aí o Luiz Ubeldia, treinador da equipe do Fluminense. Lembrando, amanhã, 18h30, Grêmio e Fluminense. O Grêmio que, neste momento, está ali a um ponto só da zona do rebaixamento. É o 16º colocado com 21 pontos. Então, uma vitória seria extremamente importante em casa para a equipe gremista. Já pelos lados do Fluminense, está lá no G4. 4º colocado com 32 pontos. Vamos ver o que sairá deste grande duelo. Olha, 18h30 tem também outra partida envolvendo o time cariocas, viu? Times cariocas, no caso, o Flamengo, que vai jogar contra o São Paulo às 18h30, a partida que vai rolar lá no Maracanã amanhã. Do lado do Flamengo, uma vitória importante fora de casa, né? O Leonardo Jardim tá tranquilão. O Flamengo busca a liderança, né? O Jardim, e principalmente é bom, né, ter o Arrascaeta, que vem aí... Foi importante em muitas temporadas para a equipe do Flamengo, mas vem voltando aos poucos para tentar ser importante nessa, né? Qual que é o real momento aí dessa equipe do Flamengo?
21: Claro,
0: vou ser repetitivo em relação à questão. O Arrasca, como toda a gente sabe, é um jogador importante para nós, é um jogador que necessita ter ritmo de jogo, porque é um jogador que evolui e todos os anos tem sido mais ou menos unânimes que ele tem sido uma evolução ao longo da época. Esta paragem acho que foi péssima, porque ele já vinha num crescente grande, principalmente no último mês antes de partir a clavícula. E agora o nosso objetivo é trabalhá-lo e dar, dentro do possível, algum tempo de jogo sem prejudicar a estrutura da equipa, não é? Porque a estrutura da equipa nunca pode ser prejudicada, para que ele ganhe aquela forma para ele, a médio prazo, nos ajudar em todas as suas capacidades, que isso que é fundamental.
1: Tá aí o Leonardo Jardim, técnico da equipe do Flamengo. Do outro lado, Dorival Júnior, né, técnico do São Paulo, precisando explicar aí o que foi a derrota em casa, né, para a equipe do Atlético Paranaense. O Dorival, como é que tá o São Paulo aí dentro dessa janela de transferências, tendo que entender esse momento e principalmente agora olhando para enfrentar a equipe do Flamengo?
21: Assim, eu acho que opções você sempre fica buscando no mercado. Você sempre vai fazendo uma leitura daquilo que está se passando no mercado. Nós temos que usar a criatividade, porque nós não temos poder de investimento. Nós estamos fazendo algumas alterações no grupo, contando com a saída de alguns, a vinda de outros, para que exista naturalmente uma oxigenação, uma mudança, enfim, buscando aí algumas alternativas, né? Eu acho que a diretoria está sendo muito coerente e tendo todo o cuidado possível para que possamos trazer e preenchermos o nosso grupo em situações que não haja envolvimento, né, de aportes iniciais. Nós temos que ter a consciência que não podemos fazer isso. Então, temos que usar toda a criatividade possível e vamos continuar. Nós estaremos sempre atentos ao mercado, desde que aconteça uma situação favorável. Tivemos algumas contratações dentro de necessidades apresentadas. As opções foram estudadas, foram trabalhadas, acabaram acontecendo. Logicamente que agora teremos que ter um tempo para que esses mesmos jogadores entrem em forma, já que se apresentaram apenas agora na última semana de trabalho.
1: Tá aí o Dorival Júnior, técnico da equipe do São Paulo, lembrando amanhã para você, Flamengo e São Paulo, às 18h30, no Maracanã. A equipe do São Paulo, que nesse momento é a 12ª colocada com 25 pontos, e o Flamengo, na busca aí pela liderança, é o segundo colocado com 37 pontos. Atrás somente do Palmeiras, que é o líder, com 44, que é de quem a gente vai falar agora, já que o Porco, né, vai enfrentar amanhã às 19h30, viu? Uma hora depois, Palmeiras vai enfrentar o Atlético Mineiro lá no Nubank Park. No caso do Abel Ferreira, né, não foi comandar o time na última rodada do Campeonato Brasileiro, a vitória lá contra o Coritiba, mas o João Martins estava por lá e vai tratar, né, principalmente as notícias do Palmeiras, já que o Verdão vem de vitória fora de casa, muita gente chegando para ser útil, né, nessa equipe, né, justamente porque a Copa do Mundo já terminou e muita gente estava pegando o ritmo de volta, e agora é seguir assim, né, o João Martins?
22: Nós estamos aqui para arranjar soluções, ele integrou-se muito bem. É fácil quando se tem vontade e querer aprender e juntar e se entra num clube sem, onde eu deixo o ego fora dos portões, onde eu faço o que é preciso, onde eu me tento integrar com os meus colegas, onde eu me junto no café da manhã para conversar, para aprender, onde eu fico lá a viver os primeiros 15 dias para me integrar o máximo possível. Aí ajuda muito a integração e parece que já está há uns anos no clube. Isso ajuda-nos a ter mais soluções, porque o campeonato é duro, é longo, e muitas vezes temos que arranjar soluções para conseguir os 3 pontos, tal como foi hoje.
1: Está aí o João Martins, auxiliar técnico da equipe do Palmeiras, falando no sábado Esporte Clube sobre esse duelo também contra o Atlético Mineiro, que está tentando juntar aí o que, que pode dentro desta temporada. E o Eduardo Domingues vai tratar aqui no sábado Esporte Clube, porque muito se fala, né, Eduardo, sobre reforços, mas qual que é a real situação do Galo, que já começaram a te preocupar? Como é que estão aí as contas do Galo para essa temporada de 2026, não só falando em grana, né, mas falando também em pontuação no Campeonato Brasileiro?
2: O que eu sei é que a diretoria está trabalhando forte.

0: hacer investimento no quiere decir que podamos traer buenos jugadores. Mas si hallamos que tenemos la posibilidad de traerlos, claro que estamos esperando. Y a Yanela, tenemos tiempo también. O club está en tiempo. Entonces, tenemos que tener a tranquilidad de saber qué queremos hacer y cómo queremos hacerlo. Eso club, digamos, tiene una. Es directo en eso, o ya fue directo. Entonces, cuando estemos completos, después que feche la janela de invierno, podemos hablar. Ya sabemos eso. Sabemos que el primer semestre de Ochimi, los años pasados, fueron bons. Clasificando a diferentes etapas de las copas también, y comenzó a disminuir en el segundo semestre, en el torneo brasileiro, porque se llegó a tres finales los años pasados, y sabemos que no podía acontecer lo mismo si no estamos haciendo los mismos errores. Entonces, no sabemos de eso, los jugadores también, la directoría también, estamos haciendo nuestro mejor esfuerzo, y para mí contar con la vuelta de los jugadores de la selección, con todo el grupo, mantener el grupo de Chimi, es importante también para nosotros. Entonces, vamos a hacer nuestro mejor esfuerzo para no ter los mismos errores que se hicieron los años pasados.
1: Está ahí o Eduardo Domínguez, técnico da equipe do Atlético Mineiro. Lembrando, amanhã às 19h30, Palmeiras e Atlético Mineiro, Porco e Galo, às 19h30 lá no Nubank Park, né? O Palmeiras líder com 44 pontos. A equipe do Atlético Mineiro, a 13ª, com 25 pontos. Para fechar a rodada, teremos também às 19h30 de amanhã, partida que você vai acompanhar aqui com a Rádio Clube do Pará, Clube do Remo e Vitória. Do lado da equipe baiana, né, o Jair Ventura empatou ali aquela rodada atrasada contra a equipe do Botafogo, mas venceu na 19ª rodada e vem empolgado para essa partida. Ô Jair Ventura, o time vem pontuando, venceu em casa, é importante, mas como é que fica a cobrança também por resultados fora de casa desse Campeonato Brasileiro, hein? Tem a questão do Botafogo e agora tem o Clube do Remo. Como é que a equipe do Vitória pensa em melhorar nesse segundo turno?
2: Óbvio, isso aí não tem milim de responder, que é uma coisa que me incomoda. Né? Agora, a gente tem uma vitória em casa hoje, você está levantando um dado que é ruim, mas vamos lá, é ruim sim. Só que hoje a gente tem o melhor, a gente é o terceiro melhor mandante. Então, nesse equilíbrio, a gente ser um dos piores visitantes e um dos melhores mandantes, a gente está onde a gente está?
3: Meio da tabela.
2: Matemática é simples, você é muito bom e ruim, é ruim. Não estou aqui para defender, não é bom o nosso empenho fora, a gente tem que vencer fora, mas eu não posso tirar que eu sou o terceiro melhor mandante. Então, como você é bom aqui e ruim aqui, a gente fica aqui, matemática. Não está bom, eu queria estar aqui, mas vamos, deixa eu ver o próximo jogo para você me cobrar, mas internamente a gente se cobra bastante, e eu concordo com você 1000%, não estamos nada satisfeitos de não vencer fora de casa. É o plus do nosso trabalho, que a gente possa voltar a vencer, para que a gente possa ficar mais lá em cima. Eu falo muito da importância de vencer em casa, nós somos um mandante muito forte, a gente não esconde a frustração que a gente está ainda de não vencer. No nosso último jogo é o jogo fora, né? Então que a gente possa, né, encerrar com chave de ouro, né? Imagina, um adversário difícil, mas que a gente possa conseguir quebrar esse jogo fora.
1: Tá aí o Jair Ventura, técnico da equipe do Vitória, para enfrentar o Clube do Remo amanhã. O Vitória, que é o 11º colocado do Brasileirão, com 26 pontos. E agora, para tratar das coisas do Clube do Remo, hora da gente saber as segundas do Leão aqui no Sábado Esporte Clube, trazendo ele,

0: Francisco Urbano, fala Urbá.
1: De volta aqui no Sábado Esporte Clube para a segunda e última participação, falando do Leão Azul de Belém do Pará, que, como eu falei no primeiro bloco, precisa de reagir no Campeonato Brasileiro da Série A. Olha, com dois cartões amarelos pendurados, o Marcelo Rangel, Marcelinho, Léo Pico, David Braga, terceiro cartão amarelo que recebeu no jogo contra a equipe do Corinthians, na derrota por 3-0, o Marlon. O Marlon está fora, portanto, suspenso. Além, como eu falei no primeiro bloco também, o Tchamba, devido a um problema na coxa, um desconforto na coxa, 15 dias vai ficar fora. Com o cartão amarelo, Léo Andrade, o Tchamba, né? O Zé Ricardo, o Jajá e o Aleph Manga. Olha a programação do Remo, em termos de agenda, julho, 26 da manhã, domingo, 19h30, Remo e Vitória, Mangueirão. Dia 29, quarta-feira, 19h30, no Maião, Mirassol e Clube do Remo. Já no mês de agosto, a agenda é a seguinte: dia 1º, sábado, dia 21, Santos e Remo. Já é Copa do Brasil. O Remo dá uma parada no Campeonato Brasileiro para a Copa do Brasil em dois jogos. Segundo jogo, jogo de volta, dia 4, terça-feira, 21h30, Remo e Santos no estádio Mangueirão. O Remo tem que vencer o Santos, deve fazer uma boa apresentação em Santos, na Vila Belmiro, segurar a parada e trazer para Belém do Pará, no estádio Mangueirão, a grande decisão, além de ultrapassar o Santos, né, ir para uma outra etapa da Copa do Brasil, ter um pixie realmente robusto, muito gordo para o Leão Azul, caso ele consiga ultrapassar o time peixeiro nas duas partidas. Dia 8, sábado, 18h30, Remo e Atlético Mineiro no estádio Mangueirão. Dia 17, segunda-feira, 20h, Internacional e Remo na Beira Rio, em Porto Alegre. Dia 22, sábado, 16h, Fluminense Clube do Remo do Maracanã. São dois jogos fora em seguida, contra o Internacional e contra a equipe do Fluminense. Jogos importantes e decisivos para o Leão Azul de Belém do Pará. 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Presença agora no Sábado Esporte Clube do Meia, Zé Ricardo. Ele fala da derrota para o Corinthians, 3-0, ainda está sentindo, lembra essa derrota de 3-0. Só no primeiro tempo o Corinthians conseguiu vencer o Remo. Mas ele fala da derrota e da recuperação também do Remo no Brasileiro. Fala aí, Zé Ricardo.
2: Foi uma volta ruim. Equipe muito qualificada do Corinthians, o primeiro tempo a gente não conseguiu, acho que ali até os 20, até tomar o primeiro gol não conseguimos ir tão bem, e depois ficou muito difícil, que tomamos o terceiro gol, mas agora é pensar em domingo, né, que já tem o Vitória dentro de casa, precisamos vencer dentro de casa. Hoje não conseguimos pontuar, mas é virar a chave e focar em domingo.
1: Aí a presença do Zé Ricardo aqui na segunda etapa do Sábado Esporte Clube. 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Zé, o PM Clube para chamar de seu, o presidente, o Coronel Barra, dizendo ainda com relação ao Clube do Remo, time provável para enfrentar o Vitória, né, e conquistar um triunfo, que será de fundamental importância, uma vez que o Remo ainda não saiu da zona do rebaixamento, na 18ª colocação. Marcelo Rangel deve continuar no gol, uma vez que ele retornou contra o Corinthians na derrota por 3-0. Marcelinho na lateral direita, a zaga nova, Matheus Felipe, estreando como zagueiro do Clube do Remo, ao lado do Zé Ivaldo, que estreou contra o Corinthians e tem dois cartões amarelos, está pendurado. E da lateral esquerda, o Mike. Aí vem Zé Wellison, o Patrick e o Vitor Bueno, então o Zé Ricardo, que falou ainda há pouco aqui na Clube. Pikachu, Aleph Manga e Jajá. Vamos aguardar que o técnico Léo Condé confirme essa equipe, a equipe do Clube do Remo, para o jogo de amanhã contra o Vitória. Contra o Vitória, time baiano, o rubro-negro baiano, que derrotou o Remo pelo placar de 2-0 na estreia do Remo do Campeonato Brasileiro na sua primeira etapa. 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
3: 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É isso aí. Remo busca de um triunfo contra a equipe do Vitória, precisa da reabilitação, precisa pontuar para sair da maldita zona do rebaixamento. A nossa participação aqui no Sábado Esporte Clube.
4: Tá aí o Francisco Urbano com as segundas do Leão Azul para a gente fechar essa 20ª rodada do Campeonato Brasileiro, que começa daqui a pouquinho às 18h30 com todas as suas emoções. 3 partidas neste sábado: Atlético Paranaense, Internacional, Santos e Chapecoense. 2 partidas começando às 18h30. E para fechar o sábado de futebol, Vasco e Mirassol às 20h30. Você acompanhando tudo aqui dentro da nossa programação. E agora, mudando um pouquinho a chave aqui no Sábado Esporte Clube, também é hora de atravessar o Almirante Barroso. Se a gente falou do Remo, precisa também falar do Paysandu, que tem partida importante amanhã contra a equipe do Amazonas. E para seguir com as notícias do Lobo da Amazônia, vem aí com as segundas do Papão, Dinho Menezes.
5: Maravilha, beleza, Maurício? Já tô aqui para falar com Léo Copertino, preparador físico do Paysandu, que já está elaborando o movimento, o trabalho que o Paysandu vai ter esse espaço de tempo até o dia 10 de agosto, né? Serão 16 dias e ele já está elaborando aí essa programação, essa movimentação. Deixa eu colocar aqui os jogadores relacionados para esse jogo, para essa partida, para que o torcedor tome conhecimento, né? Opa, que beleza! Um abraço para você que está ligado aqui no Sabadão do Timaço, no Sabadão da Clube de Belém dos Bicolores. Olha aí, são eles: o Jandrone, o Marcão, os 2 goleiros, né? Edilson, o Boni, Taboca, Carrerete, Bispo, Yarley, Pedro Henrique, Brian, Caio Melo, Henrico, Marcinho, Thiago Índio, Kian, Tadisson, Pablo, Baianinho, Juninho, Ítalo e o Lucas Cardoso. Esses aí, os cartões pendurados estão: Bruno Bispo, Taboca, Henrico, Lucas Cardoso e o Júnior Rocha. 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Boa tarde, Léo. E como é que está fisicamente esse grupo? Como vai ser esse trabalho desses dias que o Paysandu vai passar sem jogar? E como tem sido esse dia a dia para esse jogo da noite de domingo, amanhã? Um abraço.
6: Boa tarde, nação, fiel bicolor. É sempre importante estar aqui podendo falar com vocês, explicar um pouquinho como é que está sendo o nosso planejamento. A gente fica feliz quando é chamado para poder vir aqui e fazer com que o torcedor entenda um pouquinho como é que está sendo o nosso dia a dia. Especificamente em cima dessa programação, dessa pergunta, esses 2 dias de folga, né, na tabela. Agora o próximo final de semana, importante para os atletas oxigenarem, importante para os atletas ficarem um pouco com a família, né? Importante para os atletas também ter esse momento com eles. E a gente entende que, sabemos que a gente vem em maratonas de jogos, não apenas porque nós vimos jogando a cada 3 dias, 4 dias com as viagens, a gente sabe que isso é desgastante, nós estamos entrando aí, já passamos da metade da competição, metade da temporada, e a gente, o momento agora é o quê? Recuperar atletas, atletas que às vezes vêm fadigado, atletas que em algum momento a gente precisa ainda aumentar, melhorar um pouquinho alguma capacidade física dele. E a gente entende que essa folga é muito benéfica para que a gente possa o quê? Homogeneizar o máximo possível, dentro do possível, esse nosso elenco.
5: Léo, e depois desse jogo contra a equipe do Amazonas, ainda teremos alguns dias de folga. Folga, sim, na tabela. Né? Depois da maratona de Campeonato Paraense, Copa Verde, Copa Norte, Copa do Brasil, alguns jogos do Campeonato Brasileiro. Você entende que essa configuração seja benéfica para o teu trabalho, para a equipe de preparação física, ou isso acaba atrapalhando um pouco? Como é que você vê?
6: Com certeza, né? Devido às decisões, né? A gente sempre falou que a gente não pode nunca também falar especificamente da parte física, né? A gente sabe que os atletas vêm em momentos decisivos, partidas decisivas, nós tínhamos alcançado uma pontuação que nos dava uma condição de fazer com que os atletas pudessem entender melhor o jogo, a gente tivesse a oportunidade de trabalhar durante a semana, né? Nós sempre falamos aqui que em semanas que nós temos jogos quarta, domingo, a gente só recupera o atleta, e nas semanas que a gente tem aberto, jogos domingo a domingo, ou sábado a sábado, a gente conseguiria trabalhar, conseguiria treinar, importante para o treinador. E também o atleta, a gente entende o lado emocional, eu sempre deixei claro para vocês, nós temos atletas de diferentes situações em suas vidas particulares, a gente procura o quê? Entender também o lado deles, atletas que precisam descansar, ficar com os filhos, brincar, passear, atletas também que necessitam receber família, atletas que precisam viajar para ver seus familiares, então tudo isso é levado em consideração quando a gente tem uma semana aberta. Nós temos no dia a dia o controle de treinamento, né? Nos controles de treinamento a gente entende que a equipe ainda precisa evoluir um pouquinho mais em algumas capacidades físicas, não é a primeira vez que eu falo sobre isso, mas entendemos que nós estamos no caminho certo. Em relação a essas folgas específicas na tabela, eu vejo de forma muito benéfica para a nossa reta final aí.
5: Léo Copertino aqui do microfone do Sábado Esporte Clube. Aliás, o Copertino esse aí conhece, a gente pode reclamar de outro problema no Paysandu, de outra coisa, mas da parte física, aí não, hein? Aí não, porque o time desenrola legal, está se comportando muito bem na estrutura física desse campeonato brasileiro e também da temporada até aqui. Volto daqui a pouco para fechar minha participação no nosso sábado.
4: Valeu, Dinho Menezes, um forte abraço a você, daqui a pouco com as últimas, viu, fera? Só quero que você lembre de mim, só isso. Bom, mas dando sequência aqui no nosso Sábado Esporte Clube, vocês viram que tentaram levar o Ancelotti, né? Lá para a seleção italiana. Pois é, isso inclusive vem gerando aí muitos comentários nas redes sociais. Isso porque, né, o técnico Carlo Ancelotti ele foi procurado pela Federação Italiana de Futebol antes da federação ir procurar o Guardiola. Segundo foi uma revelação aí do Paolo Maldini, que é o novo diretor de seleções lá da Itália. E em uma entrevista, o jogador confirmou, né, que o Ancelotti ele esteve entre os primeiros nomes consultados para assumir o comando da Itália. Essa declaração ela foi dada em meio à busca, né, da federação por um novo técnico para a seleção italiana. Maldini afirmou que a intenção era de definir, né, o comandante o quanto antes, mas ele ponderou que a escolha pode depender da disponibilidade dos profissionais considerados prioritários pela direção. O timing também, né, não foi tão acertado, né, porque se era para levar ele para lá, era para levar bem antes, né, só que o Maldini não era o diretor na ocasião, né, o dirigente confirmou que a Federação Italiana iniciou conversas por Ancelotti antes de procurar o próprio Guardiola. Mas aí a gente já viu, né, que havia uma certa recusa, né, das pessoas lá na Itália quanto ao Guardiola por conta do modelo de jogo, que ia tirar um pouquinho da identidade da Itália. Olha só que bacana. Aqui na seleção brasileira não tem problema trazer o italiano para mudar tudo aqui, mas lá na Itália tem problema, viu? Lá na Itália eles querem manter a tradição, olha só que ironia, né, da vida. Mas enfim, o Ancelotti tem um contrato com a seleção brasileira, né, até o ano de 2030 e por isso uma eventual mudança para a Itália dependeria de uma negociação entre as partes. Muita gente adoraria, viu? Conheço gente que trocaria o Guardiola pelo Ancelotti. Manda o Ancelotti para a Itália, traz o Pep Guardiola para cá, o Guardiola também aceitaria numa boa.
7: mas isso dependeria muito das conversas, né? A gente não sabe, o mundo do futebol, os treinadores, a dança das cadeiras dos treinadores, ela também ela é muito, ela é um mundo, né, muito incerto, mas eu não duvidaria de nada não, viu, de repente acontecesse. Ah, lá na Itália, por exemplo, o Pirlo já está praticamente fechado, né? Muita gente já até conta com isso, porque como o Guardiola ficou naquela indecisão, a galera lá não queria. Depois de tentar, né, o contato com o Ancelotti sem sucesso e uma recusa do Guardiola, a Federação Italiana elegeu o Andrea Pirlo como seu novo treinador. Essa informação, inclusive, ela é do jornal Corriere dello Sport. O Pirlo aceitou a proposta verbal feita pelo Maldini, que é diretor de seleções, e companheiro, né, vários anos no Milan e também na seleção italiana, e vai assinar um contrato para comandar a seleção italiana. O Pirlo, que é tetracampeão mundial, né, foi campeão lá na Copa de 2006, tem 47 anos, treinou a Juventus, também a Sampdoria e também o Dubai United. O sonho da seleção italiana era, primeiro, né, o Guardiola, né, mas tentaram até o fim oferecer para ele ali 20 milhões anuais, cerca de 115 milhões de reais, mais uma escolha pessoal e não financeira fez o Guardiola recusar o convite, enquanto, né, que o Pirlo ganhou todos os títulos possíveis com o Milan, agora tenta levar aí a carreira da seleção italiana, trazer de volta, né, a seleção italiana para uma Copa do Mundo, mas vamos acompanhar para ver se vai para frente. A dança das cadeiras dos treinadores, ela continua, mas lá na Itália tá quase tudo definido, o Pirlo vai assinar. Na Alemanha já assinaram e o Klopp já deu o recado, viu? Não sei se vocês viram neste meio de semana. O Jürgen Klopp, ele foi oficialmente apresentado, né, como novo técnico da seleção da Alemanha. Ontem mesmo ele deu uma declaração muito forte, depois que ele assinou o contrato, que vai até 2030, né? Ele disse ter a dimensão do desafio que terá pela frente, afirmou que se o trabalho não der certo, ele não vai criar problemas para deixar o cargo. Ou seja, estou vindo aqui, vou dar o meu melhor, se não for o suficiente, não tem problema não, saio pela porta por onde entrei e acabou. E deixou uma declaração muito forte, viu? Ele disse, no dia em que você...
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Boa noite a todos e a paz do Senhor Jesus Cristo. Já está no ar o programa de rádio Vida e Paz na versão jovem. Programa esse de responsabilidade da Igreja Evangélica de Deus de Missões de Paragominas. Temos como nosso pastor presidente, pastor Eliezer Miranda Barbosa. E nosso templo sede fica ali ao lado do cartório, próximo à prefeitura, na rua Eixo W01. Já nesta oportunidade, já convidamos você para participar do programa através do número de contato 84746395. Estaremos aqui para atender o seu pedido de hino e também oferecimento. E vamos estar aqui das 18 horas até as 19 horas, levando a palavra de Deus através dos louvores e também da Bíblia Sagrada. E o hino que já está tocando aí de fundo é o hino Acende Outra Vez, o hino aqui de abertura do programa, como de costume do cantor Jefferson e Sueli. Faça também, você tem a oportunidade de pedir também o seu hino aí, vou estar aqui colocando para você também o oferecimento. Venha, participe conosco, vai ser bênção de Deus para nossas vidas. Fique conosco até o finalzinho, que eu creio que você vai ser abençoado com hinos espirituais e também através da palavra do nosso Senhor Jesus Cristo. Em nome do Senhor Jesus, sejam bem-vindos.

Glória a Deus, aleluia, louvado e engrandecido seja o nome do Senhor. Eu já quero aqui deixar uma passagem bíblica aos nossos corações, para toda a juventude aí da UMADEMP, que já está ligada no programa, e de paz e também para cada ouvinte. Está encontrada no Salmo 119, a partir do versículo 9 ao versículo 11, onde a palavra do Senhor vai nos dizer: com que meios purificará um jovem o seu caminho? Aí vai responder o salmista: prestando atenção nisso, segundo a tua palavra. Versículo 10: com todo o meu coração te busquei, ó, não me deixes desviar dos teus mandamentos. Aí o versículo 11 vai dizer: tua palavra eu tenho escondido no meu coração, para eu não pecar contra ti. E com essa palavra aí para sua meditação espiritual nesta noite. Também quero mandar um abraço aqui já para os ouvintes aí da nossa liderança, né, geral de jovens, ali a irmã Jéssica Fernandes, juntamente com seu esposo aí, que estão na liderança geral aí da UMADEMP. Também quero mandar aqui um abraço já pro irmão lá do Ceará, né, o Ricardo Amorim, que apresenta o programa Vida e Paz lá no Ceará. Quero mandar aqui um forte abraço também. E também para a missionária Iris, que é a coordenadora geral aqui do nosso programa de rádio, né, Vida e Paz. Quero aqui dar a paz do Senhor para cada um. E também que Deus possa abençoar a vida de vocês. Amém. O próximo hino que nós vamos estar ouvindo neste momento é o hino Desperta, do André Valadão. Eu quero aqui já deixar esse hino para cada ouvinte aí que já se faz presente na nossa programação. Fique com esse hino Desperta, do cantor André Valadão.

mais um hino aí pra você aí, do cantor Fernandinho. Título do hino é O Hino, do cantor Fernandinho aí. Deixo aí na programação aí pra você escutar.

É isso aí, Jesus é rei, ele nos conquistou, né? Jesus Cristo, poderoso Deus, né? Que se fez homem e desceu a esta terra e morreu ali na cruz do Calvário, né? Para que hoje nós pudéssemos ter o direito de sermos chamados filhos de Deus. Só ele é rei, soberano, como diz aí no hino do Fernandinho, né? Hino muito abençoado. Já nesta oportunidade aqui também, eu quero estar passando alguns avisos. O primeiro aviso que eu quero estar passando aqui é a respeito do 22º CoADEME, que é o Congresso de Obreiros e Esposas, com o tema que está em 2 Timóteo, capítulo 2, versículo 3 e 4. Tema do 22º CoADEME diz: prontidão para suportar as adversidades do chamado. O 22º CoADEME vai estar acontecendo nos dias 7 e 8 de agosto. Uma programação aí geral aí do nosso ministério, né, que é o 22º CoADEME, que é o Congresso de Obreiros da Assembleia de Deus de Missões. Juntamente com o CoADEME vai estar acontecendo nos dias 8, o 22º Confio também, né, que é a programação dos adolescentes e dos jovens. Assim como vai acontecer o CoADEME ali no, que vai ser no Templo Sede, né, vai estar dando início no dia 7, sexta-feira, dia 7 de agosto, vai cair numa sexta-feira e vai também se estender até o sábado, onde vai ser os estudos, né, ali no Templo Sede. Também vai estar acontecendo o Confio, que vai ser lá na congregação Efraim. Está acontecendo o 22º Confio, que é a programação dos adolescentes e dos jovens. O valor da inscrição dos adultos individual é R$ 60 e o casal é R$ 100 a inscrição. Já o Confio, que é o programação dos adolescentes e dos jovens, o valor da inscrição é R$ 10 e vai estar acontecendo no dia 8 de agosto, lá na congregação Efraim. Esta programação lá na congregação Efraim do Confio, né, 2026, vai estar pregando o pastor Alexandrino, vai estar no louvor o cantor João Rocha e a cantora Jéssica Fernandes, que é a nossa líder aí de jovens aí, né, da UMADEMP. E então nós já convidamos você para participar dessa grande programação que vai estar acontecendo próximo mês, o mês de agosto, né, a partir dos dias 7 e 8 de agosto. Faça já a sua inscrição, participe desta programação aí, vai ser bênção de Deus para a tua vida, crescimento espiritual aí da palavra de Deus. Eu creio que vai ser uma programação abençoada, como tem sido, né, nas últimas vezes que aconteceu com o CoADEME em Paragominas, né? É o 22º CoADEME. Tema: prontidão para suportar as adversidades do chamado. Um tema muito abençoado aí da parte de Deus para a nossa vida. Próximo hino aqui que eu vou estar colocando na sequência é da cantora Isadora Pompeu. Eu sei que vem. Fique com esse louvor aí na continuação da nossa programação aí para você.

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Na sequência que nós vamos estar ouvindo o hino do cantor Gabriel Guedes, Todos os Meus Dias. Fique aí com esse hino aí também, espiritual para sua vida.

Quero mandar um alô aqui pra irmã Ivanilda, que está na escuta aí do programa Vida e Paz. Que Deus possa abençoar a sua vida aí, irmã, e uma boa noite.

Para você que já está chegando aí na programação, nesta noite, nós estamos apresentando aqui o programa Vida e Paz, a versão jovem. E convidamos você aí para participar do programa aí juntamente conosco. Venha participar aí através do número, que eu vou até deixar aqui novamente, que é o número 84746395. Através desse número de contato você pode estar mandando aí mensagem, nós vamos estar aqui vendo seu pedido de hino ou oferecimento, nós vamos estar colocando aqui para tocar. Fique conosco aí até o finalzinho do programa, fique aí, medite nesses hinos espirituais. Daqui a pouco nós vamos estar ouvindo a palavra de Deus através da Bíblia Sagrada. Daqui a pouco vamos estar aqui tirando um tempinho aqui para meditar na palavra do nosso Senhor Jesus Cristo. Continue aí na escuta do programa. Fique conosco até o finalzinho aí, que eu creio que você vai sair abençoado, vai ser abençoado pelo Espírito Santo de Deus.

Glória a Deus, aleluia. Bendito e engrandecido seja o nome do nosso Senhor Jesus Cristo. Neste momento nós vamos estar aqui meditando na palavra do Senhor nosso Deus, tirar esses minutos aqui de reflexão na palavra do nosso Senhor Deus. Eu quero aqui compartilhar a passagem bíblica aos nossos corações, que está encontrada no Evangelho de João, capítulo 8, versículo 12. Somente o versículo 12 eu quero deixar aqui para nossa meditação nesta noite. O Evangelho de João, capítulo 8, versículo 12, vai nos dizer o seguinte. Jesus declara: eu sou a luz do mundo. Quem me segue não andará nas trevas, mas terá a luz da vida. Senhor meu Deus e eterno Pai, neste momento, meu Deus, eu estou aqui levantando esta minha oração, te agradecendo, Senhor, por esta palavra que nós acabamos de ler. Deus eterno, Pai amado, que a tua palavra, meu Deus, venha tocar no mais profundo dos corações, meu Deus, nesta noite que estão sintonizados no programa Vida e Paz. Que o Senhor venha restaurar, salvar, meu Pai, libertar, através da tua palavra que é viva, que é eficaz, que é, meu Deus, lâmpada para os nossos pés e luz para os nossos caminhos. Não há, meu Deus, verdade maior se não for a tua palavra. Meu Deus, fica conosco nestes minutos, meu Deus, nós vamos estar aqui meditando através da tua palavra, através da Bíblia Sagrada, meu Deus. Que nós venhamos ser cheios do teu Espírito Santo, em nome do Senhor Jesus Cristo. Fica conosco, meu Pai, neste momento. Nós só temos a te agradecer por tudo, porque o Senhor é bom e eterna a tua misericórdia. O Evangelho de João, capítulo 8, versículo 12, o próprio Jesus, ele vai se declarar de uma forma poderosa, porque ele vai dizer: eu sou a luz do mundo, quem me segue não andará nas trevas, mas terá a luz da vida. Nós sabemos que Jesus, ele é o Deus que se manifestou em forma de homem, como diz no Evangelho de João, no capítulo 1, né? Diz que no princípio era o Verbo, né? E o Verbo era Deus, e o Verbo estava com Deus, e o Verbo se fez carne e habitou entre nós. O próprio Jesus, ele foi a luz para esse mundo, quando ele se fez homem, quando ele se entregou ali na cruz do Calvário, né? Ele subiu, ele se fez homem, quando ele se entregou ali na cruz do Calvário.

para o mundo, né? Ele que brilhou ali em meio às trevas, onde não havia esperança, né? Onde nós não tínhamos o direcionamento por onde nós devíamos seguir. E ele foi essa luz. Por isso que ele, no Evangelho de João, capítulo 12, ele vai se declarar: eu sou a luz do mundo, quem me segue não andará nas trevas, mas terá a luz da vida. Quando ele diz eu sou a luz do mundo, ele está se denominando ele ser a luz. Quando ele diz quem me segue, ele está mandando seguir a essa luz. E quando ele diz mas terá a luz da vida, é sobre nós termos essa luz. Jesus Cristo, ele, quando ele criou, antes dele criar todas as coisas, ele diz ali em Gênesis capítulo 1, Deus diz, e haja luz, e houve luz. Então, ele próprio é a luz, não uma luz que qualquer, assim, uma luz que ilumina, mas uma luz que resplandece, que é poderoso, que pode fazer grandes coisas. Assim como Jesus, ele se denomina em João, eu sou a luz do mundo. Lá em Mateus, capítulo 5, versículo 14, ele vai dizer que nós somos a luz do mundo. Ele vai dizer, vós sois a luz do mundo. Não se pode esconder uma cidade edificada sobre os montes. Assim como nós fomos resgatados das trevas para a maravilhosa luz do nosso Deus, ele também manda nós sermos essa luz na vida de alguém. Como ele mesmo diz ainda em Mateus capítulo 5, versículo 26, ele vai dizer que a vossa luz brilhe diante dos homens, a fim de que possam ver as vossas boas obras e que venham a glorificar o vosso Pai que está no céu. Jesus, ele é tão maravilhoso que ele deixou grandes ensinamentos quando ele esteve aqui nesta terra sobre o modo que nós devemos andar conforme a vontade do Pai. Ele mesmo se denominou, né? Eu e o Pai, nós somos um só. Quem faz a vontade, minha vontade, faz a vontade de meu Pai. Quando nós fazemos a vontade de Jesus Cristo, quando nós ali colocamos as nossas dificuldades diante dele, como mesmo ele diz, né? Lança sobre mim as vossas ansiedades, né? Porque ele conhece o nosso coração, só ele conhece os nossos pensamentos. Como no Salmo 139 diz que não há uma palavra na nossa boca e que ele não saiba, né? De tudo. Então, quero dizer para você que está aí na escuta deste microfone, você que não tem esperança, mas que às vezes você se abalou por alguma frustração na sua vida, ou se você está sem paz interior, quero dizer que Jesus Cristo, ele é a paz. Ele diz no Evangelho de João, capítulo 14, versículo 27, ele vai dizer o seguinte: a minha paz eu vos deixo, a minha paz eu vos dou. Eu não a dou como o mundo a dá. Ele vai dizer: não se turbe o vosso coração, nem fiquem atemorizados. Essa paz que só Jesus Cristo pode dar é uma paz na qual nós levamos para sempre. É uma paz ali que é passageira, mas uma paz com que nós vamos se sentir bem com nós mesmos, com o nosso próximo e com o nosso Deus. Que você venha meditar nesta palavra, nesta noite. Que você venha saber que Deus, ele ainda está no controle da tua vida. Que Deus, ele é a luz que ilumina todo mundo. Que ele é a luz que brilha no meio das trevas. E que ele quer que você tenha essa luz do Espírito Santo na tua vida. Como ele disse que ele foi ao Pai, mas ele deixou o Consolador, né, para nós, que é o Espírito Santo aí que nos sustenta. Quando nós buscamos a presença do Espírito Santo em nossa vida, nós não vamos ser abalados por nada, porque o Espírito Santo vai nos fortalecer espiritualmente. Ainda que as batalhas carnais, pelos nossos olhos carnais, sejam difíceis, quando nós concentramos as nossas maiores dificuldades no nosso Senhor Jesus Cristo, no nosso Deus, nada vai nos parar.

porque ele próprio é que nos dá o escape, né? Como ele diz ali, 1 Coríntios capítulo 10, a partir do versículo 13, né? Que não há uma prova que nós somos provados, que Deus nos prova, né? Que nós somos provados, que nós não possamos suportar, porque juntamente com a provação ele nos dá o escape. Então a palavra para você nesta noite é uma palavra de renovo espiritual, é uma palavra de fortalecimento espiritual, de direcionamento espiritual desse Deus tão grande que até hoje ele não muda. O mesmo Deus que operou no passado é o mesmo Deus que opera também no presente. Hebreus 13, 8 diz que Jesus Cristo ele é o mesmo ontem, ele é o mesmo hoje, e ele é o mesmo eternamente. Ele não muda. Ainda que nós falhamos, Deus permanece fiel. Ele só quer que nós nos arrependamos das nossas práticas errantes e se colocamos diante dele em forma de arrependimento, que ele vem nos sara, que ele vem nos restaura espiritualmente, e nós vamos estar novamente em paz com o nosso Deus. Então fique com essa palavra para o seu coração e fique sabendo que Jesus Cristo ele está aí para te abençoar, ele está aí para estender a mão para você, e ele está aí para querer salvar a tua vida. Você que não entregou ainda os teus caminhos para o Senhor, ou você que está afastado dos caminhos do Senhor, quero te dizer que volte para os caminhos do nosso Senhor Deus, que ele quer mudar a tua história, que ele quer te salvar, que ele quer que você venha estar novamente nos caminhos dele, porque nós sabemos que um dia ele vai voltar. Ele foi para os céus, mas ele breve voltará. Ele mesmo diz: eu vou para o Pai preparar um lugar, né? Como ele diz ali em João 14, a partir do versículo 1. Não se turbe o vosso coração, credes em Deus, credes também em mim. Na casa de meu Pai há muitas moradas. Se não fosse assim, eu não teria dito: vou preparar-vos o lugar. Então, Jesus Cristo, ele está prestes a voltar. Só basta nós permanecermos fiéis, nós vamos ganhar a nossa coroa lá no céu de glória. Como ele diz, né? Eis que breve venho, guarda o que tens para que ninguém tome a tua coroa. Então esta é a palavra para o nosso coração nesta noite, para a nossa meditação, né? Do Evangelho de João, capítulo 8, versículo 12. Não perca as esperanças, continue confiando em Deus, que ele tudo fará pela tua vida. O Salmo 37, versículo 5 diz: entrega o teu caminho ao Senhor, confia nele e tudo ele fará. Então fique com essa palavra aí para o teu coração. Eu quero aqui fazer novamente uma oração pela tua vida, para você que está ligado aí no programa, que escutou essa palavra, você que está afastado dos caminhos do Senhor, quer se reconciliar, receba esta oração. Você que quer uma oração específica, também fique com esta oração. Ou você que está aí sem forças, está desanimado, está aí sem perspectiva de vida, fique sabendo que o Senhor, ele ainda está no controle de tudo. Amém? Eu vou estar fazendo essa oração aqui pelas nossas vidas nesta noite. Levantamos a nossa oração nesta noite. Senhor, meu Deus e eterno Pai, neste momento, meu Deus, aqui eu te agradeço por esses minutos, meu Deus, que nós estivemos aqui meditando, meu Deus, na tua palavra, onde no Evangelho de João, capítulo 8, versículo 12, o Senhor se denomina, meu Deus, ser a luz do mundo, e quem te segue, meu Deus, não andará em treva, mas que terá sempre a luz da vida. Nós sabemos que essa luz, meu Deus, é a luz que ilumina em meio às trevas, que não há treva, meu Deus, que prevalece através da tua luz, meu Deus, que é a luz brilhante, meu Deus, que pode dissipar todas as trevas
e pode nos dar o direcionamento, meu Deus, por onde nós devemos seguir. Pai, obrigado por cada um, meu Deus, que esteve na escuta desse programa. Que o Senhor venha abençoar, meu Deus, poderosamente. Que o Senhor venha, meu Deus, alcançar as almas, meu Deus, que estão sem forças, meu Deus, para vir para os teus caminhos. Que o Senhor possa salvar, meu Deus, que o teu Espírito Santo possa trabalhar, meu Deus, de uma forma poderosa nos corações, possa dar o direcionamento e que eles possam, meu Deus, confiar no Senhor, meu Deus eterno. Nós só temos a te agradecer por tudo, meu Deus, porque o Senhor é bom e eterna a tua misericórdia. Continua, meu Deus, nos abençoando, continua nos dando uma noite de paz. Senhor, fica conosco, meu Deus. Se o Senhor, meu Deus, voltar ainda esta noite, que o Senhor possa nos levar, meu Deus, para os altos céus, que nós venhamos ter a nossa confiança, meu Deus, de salvação no Senhor Jesus Cristo, que o Senhor é o Deus, meu Deus, que pode fazer o impossível acontecer. Em nome do Senhor Jesus Cristo, meu Pai, é neste momento que eu faço esta oração, eu só tenho a te agradecer por tudo. Em nome do Senhor Jesus Cristo. Amém.

Aleluia, glória a Deus, bendito seja o nome do Senhor Jesus Cristo. Nós estamos chegando aqui no finalzinho do programa Vida e Paz. Quero aqui já agradecer aí cada ouvinte que esteve até neste momento na participação do programa e ouvindo os hinos, ouvindo a palavra de Deus. Lembrando que próximo sábado nós estaremos aqui novamente, a partir das 18 horas até as 19 horas, se Deus quiser, na apresentação de mais um programa. Quero aqui também lembrar que amanhã, domingo, vai estar tendo também a programação do Vida e Paz na versão dos adolescentes, com o diácono Valberto, né, que é o líder geral dos adolescentes, juntamente com a sua equipe, vão estar apresentando o programa a partir das 12 horas até a 1 hora da tarde. Eu convido você aí para amanhã estar participando do programa também, neste horário, né, 12 horas até as 13 horas da tarde. Creio que vai ser bênção de Deus. Então, só quero aqui novamente reforçar aqui os meus agradecimentos por cada um que esteve aí na participação do programa Vida e Paz nesta noite. Continue firme aí na fé, continue confiando que Deus, Ele é o melhor para a tua vida, e fique sabendo que há esperança ainda em meio a aquilo que você colocou diante dele, que ainda não se cumpriu. Creia, tenha fé, como ele mesmo diz em sua palavra: se a nossa fé ser do tamanho do grão de mostarda, nada vai ser impossível para nós, né? Então, coloquemos a nossa confiança em Deus, que ele pode fazer todas as coisas. Forte abraço aí a cada um que ficou conosco aí até o finalzinho deste programa. E participe mais vezes conosco durante aí as programações. Lembrando que nós apresentamos aqui o programa, eu apresento, né, aqui nos dias de sábado, na versão jovem. Só que a programação, ela é de segunda a domingo, né, aí com os departamentos na apresentação, né. Então, quero aqui agradecer já a minha oportunidade aqui e também agradecer a você que esteve conosco aí até o finalzinho do programa. Até o próximo programa, e que Deus possa abençoar a tua vida poderosamente.

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1: Ele que cumprirá a suspensão pelo terceiro cartão amarelo. Sendo assim, a provável formação com Lucas Arcanjo, Jamerson, Kaká, Luan Cândido e o Ramon. Meio de campo, talvez com Kaique na vaga do Emmanuel Martins, Baralhas, o capitão da equipe, e o Zé Vitor, um tripé ali de meio campistas. Mais adiantados, o Mateuzinho, como uma espécie de 10, o Canhotinho, batedor de faltas e escanteios, o Eric, outro canhoto que gosta muito de jogar pelo lado direito, e o René como centro-atacante. Vitória da Bahia no momento na chamada meiuca da tabela com 26 pontos. Chega aí querendo tudo como quem não quer nada, com 4 jogos de invencibilidade, claro, para fazer uma boa partida amanhã no Mangueirão contra o Leão Azul Paraense, amigos e amigas do Sábado Esporte Clube. Portanto, Lucas Arcanjo, Jamerson, que é um canhoto, no momento atuando pelo lado direito da defesa, Kaká, Luan Cândido e Ramon, Kaique, Baralhas e Zé Vitor, Mateuzinho, Eric e René. Esse o provável time do técnico Jair Ventura para enfrentar, olhar no olho do Leão e do Fenômeno Azul amanhã aqui no nosso novo Mangueirão a partir de 7h30 da noite. Lembrando, no primeiro turno, nas primeiras atividades, nos primeiros compromissos das equipes no campeonato deste ano, derrota azulina, vitória do time baiano 2-0 lá no Barradão. Galera, um grande abraço, valeu, até a próxima. Essas as últimas do Vitória aqui na nossa programação esportiva.
2: Tá aí as informações do Vitória, adversário do Clube do Remo, amanhã no Estádio Olímpico do Pará, o futebol paraense em campo. Alô, Papão, alô, Leão, vamos acordar. Principalmente tu, Leão, a torcida tá mordida contigo, viu? Acho bom tu reverter logo aí esse cenário. A Clube em peso acompanhando as duas partidas, a dobradinha da Rádio Clube amanhã, sensacional. Começando a partir das 17 horas, mais 30 minutos. Com a apresentação do Magno Fernandes, cerimonialista da nossa jornada esportiva dupla. Um show de transmissão para você que vai acompanhar tudo. Você vai ver o jogo ouvindo a Clube amanhã a partir das 17h30. É Amazonas e Paysandu. É o Clube do Remo contra o Vitória. E você ligadaço aqui na nossa campeoníssima. Bom, Sábado Esporte Clube de hoje, gente, vai chegando ao fim. Agradecendo a audiência de todos vocês, falei do Magno Fernandes ainda agora, ele está chegando agora, viu? Na sequência aqui da nossa programação da Rádio Clube do Pará, trazendo O Mundo é uma Bola. O Sábado Esporte Clube de hoje fica por aqui, agradecendo a audiência maciça de todos vocês, onde quer que você esteja. Eu voltarei no meio da semana, dentro das últimas do esporte também, dentro da programação da Rádio Clube a qualquer momento. O Sábado Esporte Clube de hoje chega ao fim. Um forte abraço a todos e até uma próxima!
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0: Alô, amigos da Amazônia, aquele abraço, boa noite. Belém do Pará, 19 horas mais 15 minutos, 7 da noite mais 15 no ar, a partir de agora aqui na sua Clube 106.9 FM, mais uma edição do Mundo é uma Bola. Programa que vai lá sempre aos sábados, na poderosa 106.9 FM, que é a marca, tem a grife, padrão, bola de ouro, comando a liderança do que vale quanto pesa. Guilherme Guerreiro. Domingo na mesa de áudio está ele, Roberto Mix, e no oferecimento dos principais anunciantes do rádio brasileiro, está na hora, bora girar os destaques dessa edição. Goleiro destaque da Copa do Mundo é contratado pelo Colo-Colo do Chile. Arsenal demonstra interesse em Vini Júnior após renovação com Real Madrid travar. Mudanças nos comandos técnicos das seleções pós-Copa. Flamengo se demonstra esperançoso por contratação de destaque da Argentina. Mônaco de Felipe Luiz perde para o Sport no segundo amistoso da pré-temporada. Rei Arthur é homenageado pelo Futebol Clube do Porto. Japonês de 59 anos faz golaço na Copa do Imperador. E ainda, os jogos que estão em andamento pelas séries A, B, C e D do futebol brasileiro. Essas e outras aqui no Mundo é uma Bola. 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Na volta, tem muito mais aqui na Poderosa.
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7: De volta no seu rádio, 19 horas mais 23 minutos, 7 da noite mais 23 na capital paraense. Mundo é uma Bola para você aqui ligado na Clube, ligado aqui na 106.9 FM. Jogos que estão em andamento, deixa eu passar aqui. Pela Série A do Campeonato Brasileiro, jogos em andamento também pela Série B do Brasileirão. Confrontos que acontecem na tarde deste sábado, né? Sábado que é antevéspera de dois jogos importantes aqui para o futebol do nosso estado. Teremos amanhã às 7h30 da noite, bola rolando para o clube do Remo e Vitória. Remo e Vitória e às 8h30 da noite, tudo de Amazonas e Paysandu. Amazonas e Paysandu, cobertura ampla aqui da equipe Bola de Ouro. Na 106.9 FM. Deixa eu destacar aqui com relação aos jogos que estão acontecendo. O Atlético Paranaense está vencendo o Internacional. 1 a 0, gol do Leozinho, 45 minutos, etapa inicial de jogo. O Santos está vencendo a Chapecoense também, pelo placar de 1-0, gol do Neymar, aos 35 minutos do primeiro tempo. 1 para o Peixe, 0 para a equipe da Chapecoense. Santos com Neymar em campo, rapaz. Olha o Neymar aí, ele esqueceu um pouco, ele joga, ele lembrou que ele joga futebol, né? Ele esqueceu um pouco do pôquer, tá em campo, já fez o gol. 1 para o Santos, 0 para a representação da Chape. Inclusive, meu caro Roberto Mix, estamos nesse jogo no intervalo de partida. Intervalo de partida. Estamos aqui acompanhando, né? Lembrando que ainda hoje a bola vai rolar para Vasco da Gama. O Vasco encarando. Deixa eu pegar aqui. Vasco. O jogo começa às 8h30 da noite. E Mirassol. Não conhece que. Aliás, os três jogos, eles interessam diretamente ao clube do Remo. A vitória do Santos contra a Chape não é muito boa, não. A derrota do Internacional para o Atlético Paranaense, ok. Agora, com relação a Vasco e Mirassol, com a classificação que está em evidência, o Vasco em 17º com 21, com 20 pontos, e o Mirassol em 18º com 19... Seria ideal um empate aqui. Um empate seria ideal para as pretensões do clube do Remo, que tem 18 pontos e, se conquistar a vitória amanhã diante do Rubro Negro Baiano, vai chegar também a 21. Vitória que ocupa a 11ª colocação com 26 pontos conquistados. Deixa eu dizer aqui com relação à Série B do Campeonato Brasileiro. Tivemos alguns jogos já disputados neste sábado. A Série C do Brasileiro. Tivemos já Ferroviária de Araraquara 0, Maranhão também 0. O Santa Cruz perdeu em casa para o Figueirense por 1-0. Nesse momento, Itabaiana e Confiança. O Itabaiana está vencendo por 1-0. E o Vitória, perdão, Vitória está empatando em 1-1 com a equipe do Anápolis. De momento, o Paysandu permanece na quarta colocação com 23 pontos. Pode assumir a liderança amanhã, se vencer o Amazonas, mas ao mesmo tempo também torcendo por uma combinação de resultados. Torcendo por uma combinação de resultados. Vamos aguardar. 19:27, baterias tudo, revendedor exclusivo no Pará, na Cidade Lemos e também na Duque. 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E volte a marca 2 campeões. Deixa eu destacar com relação à homenagem, né, que recebeu hoje o rei Arthur. Arthur Oliveira, da equipe do Futebol Clube do Porto. Hoje, né, por volta das 16 horas, uma homenagem que o Porto realizou para ex-jogadores, craques no caso, e entre eles estava Arthur Oliveira. Para quem não sabe ou para quem não se lembra, né, o Arthur Oliveira, ele que jogou no Porto, foi ídolo do Porto, tricampeão português e, diga-se de passagem, uma lenda do futebol internacional. Eu tô com ele aqui, inclusive, no ao vivo. Arthur, pode dizer que o dia de hoje, se Deus levar, claro que isso não vai acontecer, mas você vai feliz, porque homenagem é aquela que se faz em vida. A mais honrada, a mais bonita, e hoje você recebeu essa bela homenagem do Futebol Clube do Porto. Boa noite, aqui na Rádio Clube do Pará, e como a gente sempre fala, longa vida ao rei Arthur.
8: Oh, boa noite, meu amigo. Tô aqui quase meia-noite, acabei de chegar no hotel. Hoje foi um dia inesquecível para mim. Não imaginava e não tinha noção daquilo que eu tinha feito aqui, usando a camisa do Futebol Clube do Porto. E você ser homenageado como eu fui hoje aqui é algo que me deixou feliz, emocionado, porque a minha história passou aqui em minutos, olhando o telão do estádio, mostrando meus golos, as jogadas que eu fiz aqui com a camisa do Futebol Clube do Porto. E ver um estádio lotado te aplaudir em pé é algo que vai marcar minha vida e me deixou muito feliz. É, esse reconhecimento. Estou em êxtase, amigo. Só consegui sair do estádio agora. Procurei atender todos com carinho, porque o carinho que eu recebi hoje aqui é algo que vai ficar guardado para sempre na minha mente e no meu coração.
7: E uma coisa também, Arthur, que é até bom se evidenciar, porque queira ou não, já se vão quase que 20 anos, mais de 25 anos, né, de sua passagem.
8: Mais de 30.
7: E mesmo assim o torcedor se lembra como se você saísse de Porto ontem. Ou seja, tu não sai da cabeça dos lusitanos.
8: Ah, hoje o presidente, que é mais novo do que eu, Vila, ele veio me dar um abraço assim, emocionado, dizendo assim, pô, tu me deste muitas alegrias. Muito obrigado por você ter usado essa camisa. E eu falei assim, eu que agradeço esse carinho. Eu acho que isso não tem preço, né? Você ser reconhecido por aquilo que você fez. Estou muito feliz mesmo, porque hoje é um dia para mim guardar para o resto da vida. Você vê um estádio do Dragão lotado, te aplaudir em pé, é algo que vai marcar minha vida para sempre.
7: Arthur, no Porto conquistaste duas taças de Portugal, né, e três campeonatos portugueses, com destaque para um gol que foi de bicicleta, né? Um gol antológico, diga-se de passagem.
8: É verdade, além de conquistar Supertaça também, né? Que foi duas conquistas que eu tive aqui. E aí você olha pro telão e vê teus gols, né? Mostraram alguns gols meus.
7: Foram quantos aí, pelo Porto?
8: Saiu o gol de bicicleta, o estádio todo comemorando. Quando saiu meu gol contra o Milan em San Siro, na Champions League, o estádio todo comemorando. Quando saiu meu gol contra o nosso maior rival aqui, o Benfica, 5-0, que nós metemos nele na luz.
7: Sim.
8: O estádio todo comemorando. Irmão, tu olha pra trás e tu lembra o caminho que tu percorreu, né? Um garoto que nasceu no Acre, jogava bola no meio da rua, foi pra Belém do Pará, fez uma passagem brilhante no Clube do Remo. E esse Clube do Remo me colocou aqui em Portugal, né? E aí a minha história aqui também foi uma história muito bonita em dois clubes, Boa Vista e o Porto. Mas o Porto foi onde eu consegui ser campeão nacional, poder ter jogado Champions League, poder ter realizado sonhos que eu tinha de criança. E aí quando você vê que tudo aquilo que você fez foi bem feito, hoje eu entendi a minha passagem pelo Futebol Clube do Porto. Os torcedores me abraçando, chorando, me agradecendo. É algo que marca a vida de qualquer um. Acho que a profissão que você esteja, quando você recebe uma homenagem dessa, é algo para te dizer assim, pô, valeu a pena, todos os treinos, todos os sacrifícios, né? Porque a pessoa acha que a vida de jogador de futebol, de atleta profissional, é uma vida fácil. Mas para mim foi muito difícil, né? Você sair do seu estado, vir para o outro lado do mundo, você ver sua família uma vez por ano, falava no telefone uma, duas vezes por mês.
7: E era outro momento, né, Arthur? Era outro momento, não tinha internet, não tinha nada.
8: Nada, nada, nada. Então você vê que tudo aquilo que você fez valeu a pena. E hoje eu saí do Dragão feliz da vida, com a linda homenagem que eu recebi do presidente, do clube, dos sócios, dos torcedores, poder rever amigos meus que jogavam comigo aqui, então foi algo que eu vou guardar pro resto da vida.
7: Quantos jogos e quantos gols pelo Porto, Arthur?
8: Rapaz, eu não sei nem te dizer quantos jogos eu fiz no Futebol Clube do Porto.
7: Foram três anos, né? Foram três anos.
8: Três anos.
7: Sim.
8: Eu acredito que eu fiz uns 20 gols pelo Futebol Clube do Porto. Fui pentacampeão, né? Única equipe pentacampeã
7: português. Sim, sim.
8: É a equipe que eu jogava, né? Eu que cheguei no Porto. Eu nunca tinha sido tricampeão. Quando chegava no tri, perdia. E graças a Deus, quando eu cheguei, nós ganhamos o tri, o tetra e o penta. E aí entramos para a história.
7: Para quem não acompanhou, eu até acho que hoje a atualidade, a galera a mais nova, a garotada, ela tem alguma já visto, né? Aquela foto emblemática do Arthur deixando o Maldini em paz. Aliás, o Maldini já te ligou para assumir a seleção da Itália, Arthur?
8: Rapaz, até hoje ele está atrás de mim. O drible que eu dei nele. Até hoje ele tá me procurando, mas o grande troféu que eu tenho desse jogo é a camisa dele, né?
7: Sim.
8: Ele veio ao meu encontro para trocar a camisa. Aquilo foi muito especial para mim também.
7: E quem foi aquela a formação que tu mais, assim, no Porto, Arthur, que tu se identificou, aquela que tu sabe de cabeça até hoje, o técnico que te levou a como te fala aí, Portugal, aos píncaros da glória?
8: Eu tive a felicidade de jogar com grandes jogadores aqui, né? Hoje até falei lá que eu tive dois grandes capitães, que foi o João Pinto e o Jorge Costa, que faleceu, né? Não, já não está mais aqui.
7: Sim.
8: Esses dois...
7: Destaque da seleção portuguesa, né?
8: Esses dois capitães assim tiveram uma importância muito grande na minha chegada no Porto e chegar e vencer, porque esses dois me receberam de braço aberto e me mostrou o caminho que eu tinha que fazer para ter sucesso aqui. E aí, Jorge Costa, Aloysio, Fernando Mendes, Sérgio Conceição, Paulinho Santos, Rui Barros, Domingos, Jardel, Zalvik, Drulovic, grandes jogadores. Esses caras me ajudaram muito a ter as conquistas que eu tive aqui.
7: Tem uma história, Arthur, que por conta do Jardel, tu quase vai parar na seleção de Portugal. Como foi isso?
8: Quase. Na verdade, esse ano da Champions, né? Chegada do Jardel também,
7: sim,
8: o Porto ficou mais... Teve uma visibilidade maior.
7: Mais robusto.
8: E aí eu tive a possibilidade de ser convocado pela seleção brasileira, né? Para ir à Copa de 98.
7: Sim.
8: Mas eu tinha que voltar ao Brasil. E aí apareceu o Flamengo nessa situação, com o treinador Paulo Autuori.
7: Que fechou com Fortaleza ontem.
8: E aí eu acabei... acertando tudo com o Flamengo, mas o meu treinador no Porto não deixou sair daqui.
7: Quem era o técnico, Arthur?
8: É Antônio Oliveira.
7: Não é o... Não é aquele, não, né?
8: Não,
7: Antônio, não. Sim, Antônio Oliveira... Esse era bom, esse era bom.
8: Os treinadores que eu tive aqui.
7: Esse era bom.
8: Nosso treinador no tricampeonato e campeonato. E aí ele não abriu mão de mim, porque eu era uma peça importante da equipe. Nosso treinador no tricampeonato e campeonato. E aí ele não abriu mão de mim, porque eu era uma...

0: tava puto com ele, por ele ter me tirado do time,
1: uhum.
0: O presidente do Flamengo não me ver. E aí, moral da história, ganhamos o jogo de 2-0, dois gols meus. E o presidente do Flamengo veio falar comigo dizendo assim: você é tudo que o Paulo Autuori falou, mas teu treinador não quer te liberar. E não me liberou. Não deixou eu sair. E aí, talvez, algo que faltou na minha carreira, ter jogado pela seleção brasileira e ter disputado o Mundial. Mas tive muito perto disso acontecer.
1: Arthur, como eu te falou há pouco, 30 anos já se passou. Em algum momento tu esperava uma homenagem desse tamanho? E se esperava,
0: não.
1: Era tudo isso?
0: É. Irmão, eu vou te
1: já falar... Já caiu a ficha, Arthur?
0: Ah, eu vou te falar uma coisa. Quando eu entrei no estádio, no gramado, e aí você vê lá no telão tua jogada, teus gols, torcida te aplaudindo, até é doido, um negócio muito louco. E aí passa o filme na tua cabeça, né, de um garoto que jogava bola no meio da rua, no Acre, ter feito aquele percurso que eu fiz. É algo pra tu guardar pro resto da vida. Eu sempre falo assim que meus filhos e meus netos, assim, eles vão ter muito orgulho do avô e do pai deles, que foi um cara que fez uma história muito bonita aqui em Portugal. É a mesma sensação que eu sinto quando eu chego em Belém do Pará, sabe?
1: Uhum.
0: Carinho, torcedor remista, de reconhecer tudo aquilo que você fez, sabe? Lembrar todas as jogadas, todos os gols, pô, aquele gol contra a Tunda, aquele não sei o quê.
1: Sim.
0: E aí, tu olha pra trás e assim, pô, valeu a pena, né? O percurso que tu fez ali. Então é algo que me deixa feliz demais, sabe? Eu recebi uma homenagem tão linda hoje do presidente do Futebol Clube do Porto, dentro da sala presidencial, ele me entregando...
1: Inclusive, essa imagem tá postada no Instagram do Porto.
0: Nossa!
1: Sim.
0: Negócio lindo, né? A camisa que me consagrou, né? Que a minha camisa no Porto era número 14. E aí você chega no hotel, tá aqui no Pestana Hotel, que é o hotel que eu estou,
1: uhum.
0: Que é uma rede do Cristiano Ronaldo.
1: Sim.
0: E você chega no quarto, tá lá garrafas de vinho com a sua foto, sabe? Quando você era jogador, pô, pessoal... agradecendo tudo que você fez, é algo gratificante demais. A conversa que eu tive com o presidente do Porto hoje foi uma conversa muito boa. Eu falei para ele que eu tenho um projeto no Acre e agora em Belém do Pará, de uma escolinha de futebol.
1: Sim, sim, sim.
0: E quando ele disse assim, ó, as portas do Porto estão abertas para você, conta com a gente, e aí isso me deixa feliz, porque eu sei que eu posso ajudar outros garotos a chegar a esse clube que me consagrou.
1: Arthur,
0: então, eu tô
1: tá em êxtase,
0: amanhã,
1: né?
0: amanhã eu vou visitar o Olival, né, que é o centro de treinos do Futebol Clube do Porto.
1: Sim, sim, sim.
0: Vou ter uma conversa com todo o plantel, com o treinador. E vai ser outro dia também muito especial para mim, mas hoje, sem brincadeira, eu acho que eu não vou conseguir nem dormir. Tô tentando responder todas as mensagens de carinho que eu recebi, não só dos meus seguidores no Brasil, mas dos meus seguidores aqui em Portugal também. Eu vou tentar responder, não sei se vou conseguir esses dias, né? Vou ficar aqui até o dia 2.
1: Sim.
0: Porto tem uma final da Supertaça.
1: Coloca o Arthur Júnior pra responder, ora. A cara de um é igual da outra.
0: Pois é, rapaz. Não, deixa eu te falar.
1: Ah.
0: Eu era pra ser homenageado no jogo agora Remo e Vitória da
1: Bahia. Já te perguntar isso.
0: E aí, rapaz, não deu certo, né? As coisas não se concretizaram, mas agora eu entendo por que não deu certo, porque eu tinha que estar aqui em Portugal pra ver e sentir e receber o que eu recebi hoje aqui. É algo que vai marcar minha vida, que eu jamais vou esquecer o que eu vivi hoje aqui no Estádio do Dragão.
1: Em um final de semana,

0: Tu acabou de dizer, Arthur, que a homenagem do Porto, o Arthur recebeu estilo uma listrada. Uma camisa listrada. Em um final de semana também que tem Remo e Vitória, dois clubes, pra quem não sabe, o Arthur ele não é só ídolo do clube do Remo. Ele também é um dos ídolos do Vitória, que tem presença marcante também lá no Leão da Barra. Como pra ti, Arthur, amanhã esse Remo e Vitória?
1: Rapaz, são dois clubes muito especiais pra mim, né? O Remo, eu sempre falei que foi o clube que abriu as portas pra mim chegar em Portugal, então eu tenho essa gratidão, que vai ser pro resto da vida. E o Vitória foi o clube que abriu as portas pra mim voltar ao Brasil, né?
0: Sim.
1: Eu voltei pro Brasil em 99 pra disputar o Campeonato Brasileiro. E aí foi um clube onde eu fui muito feliz.
0: Era um time massa aquele Vitória.
1: As pessoas, teu coração vai estar dividido, eu disse. Não vai estar. Meu coração vai ser azulino, porque o Remo precisa muito dessa vitória. Tem uma importância muito grande pra nós. Então, amanhã, o meu coração vai ser azul. E se Deus quiser, o Remo vai vencer.
0: Aí, ó. Tu já confirmando, vai torcer pro clube do Remo. Não poderia ser muito diferente, né? Até por conta, esse codinome Rei Arthur surgiu aqui do Azul Marinho. E, claro, em um final de semana épico, um final de semana festivo, falta agora a vitória do... Ou melhor, o triunfo do clube do Remo, né, Arthur?
1: Pois é importante a gente vencer, né? O jogo passado contra o Corinthians, criamos uma expectativa tão grande, tão boa, mas futebol é assim, às vezes... As coisas não saem como a gente quer, né? Então é que eu te falo, as derrotas, às vezes, ela te ensina muita coisa, né? Ela te mostra onde é que estão os teus defeitos, onde é que estão as tuas falhas, onde é que você precisa melhorar. E aí eu acredito que o nosso treinador, ele vai dar uma resposta positiva junto com o grupo de trabalho. É o grupo que nós temos, então o torcedor, ele tem que abraçar. Tem que jogar junto. Não adianta, eu vejo assim, muitos comentários, ah, esse time não serve, esse time não presta, esse time vai cair. E esses tipos de pensamentos negativos, ele não ajuda em nada, né? O importante é você acreditar nos jogadores que estão aí. Esse é o plantel que nós temos, então a gente tem que abraçar. Eu tenho certeza que a nossa torcida, mais uma vez, vai ser o 12º jogador. E eu tenho certeza que vamos vencer e vamos ali... dá mais um passo rumo ao nosso objetivo, que é sair dessa zona aí de rebaixamento.
0: Que horas tem em Portugal aí, Arthur?
1: Agora são... deixa eu ver aqui no relógio. Vai dar... são 11h48, falta 12 minutos para meia-noite.
0: Ou seja, o Arthur não vai dormir essa noite.
1: Não. Vai ser muito difícil dormir. Olha que amanhã é cedo.
0: Uhum.
1: 8h30 da manhã a gente... o carro já vem buscar a gente aqui no hotel para a gente ir para o centro de treinamentos do Futebol Clube do Porto, né? Nós temos lá mais uma agenda de compromisso e aí você tem que ir feliz da vida. Como eu te falo, um clube que me fez o que fez hoje, para mim, tenho que ter essa gratidão e estar à disposição, né? Já perguntaram se eu vou estar presente no jogo da Supertaça no próximo sábado, dia 1º. Eu falei, pode contar aí a minha presença, muda a minha passagem, aí eu saio daqui no dia 2, mas dia 1º eu vou estar em Coimbra para ver a conquista da Supertaça do Futebol Clube do Porto.
0: É apenas um reconhecimento para o que o Arthur foi dentro de campo e fora de campo também, pessoa íntegra, pessoa exemplar. Uma atitude correta, mais do que merecido. Primeira entrevista, creio eu, que seja aqui para... não poderia ser diferente, para a poderosa Rádio Clube do Pará. Arthur, Pará te abraça, o Pará gosta de ti. Torcida do Clube do Remo e também do Vitória tem um carinho imenso. Parabéns e, como volto a dizer, vida longa ao Rei Arthur.
1: Ô, meu amigo, muito obrigado. Para mim é uma honra, eu sempre falo assim, para todo mundo que o Pará, ele faz parte da minha vida. Eu sempre falo que eu sou 50% acreano, 50% paraense.
0: É nortista.
1: Porque aonde eu cheguei, é como eu te falo, a minha gratidão com o Clube do Remo, ela vai ser eterna, porque foi o clube que que me recebeu na minha saída de Rio Branco, e eu tenho certeza que eu correspondi todas as expectativas das pessoas que foram lá me buscar. Eu acredito que eu honrei essa camisa 10 do Clube do Remo aí. Ela tem uma história muito linda, e saber que eu faço parte da história desse clube é algo que me deixa muito feliz também. E eu estou muito confiante que amanhã a gente vai vencer o Vitória e vai dar mais um passo aí rumo ao nosso objetivo.
0: Abraço, meu amigo, e parabéns.
1: Obrigado, irmão, um abraço.
0: Tá aí, então, esse foi Arthur Oliveira, o grande rei Arthur, que hoje recebeu premiação, recebeu nada mais, nada menos do que uma grande comenda de ídolo histórico do Futebol Clube do Porto. Deixa eu pegar até aqui o histórico do Arthur vestindo a camisa do Porto. É, diga-se de passagem, com vários títulos, com várias conquistas, presença marcante também na Champions League. Arthur Oliveira, que chegou ao Porto logo após sair do Clube do Remo em 1993. Ele joga no Clube do Remo de 91 a 92. Passa pelo Boa Vista em 93. Depois ele fica por lá até 97/98. No entanto, pela equipe do Porto, em 96/97, 42 jogos, 10 gols e 11 assistências. Depois, mais 40 jogos, mais 10 gols e 5 assistências. Em 99, 10 gols, 10 jogos e 1 assistência, ou seja, 92 jogos, 20 gols e 17 assistências, no qual ele também conquista os títulos da Taça de Portugal, tricampeão da Taça de Portugal, bicampeão português e, logicamente, um dos grandes nomes lá do Futebol Clube do Porto. Falei com o Arthur Oliveira, aqui dentro do Mundo é uma Bola, reconhecimento pelo futebol internacional e, logicamente, dando sequência aqui, deixa eu destacar com relação às informações. Você lembra do Cazu? Hoje está com 54 anos. Hoje aconteceu a decisão da Taça do Imperador. Ele fez um golaço. Um golaço que garantiu até o título, rapaz. O Cazu, ele é o jogador mais idoso em atividade, mais antigo em atividade. Ele está com 59 anos de idade. E garantiu, no caso, não foi o título, foi a classificação da equipe do Fukushima na Copa do Imperador. Ele passou por praticamente 5 jogadores e mais goleiro pelo Fukushima United, que é golear o Ikari Fukusawa pelo placar de 7-0. E garantiu na próxima etapa da Copa do Imperador do Japão. Kazuka é imparável, está com 59 anos de idade, já jogou aqui no futebol brasileiro nos anos 90 e hoje marcou um golaço. Aqui no Brasil ele jogou pelo Juventus, pelo Santos, pelo Matsubara, Coritiba, CRB e também no 15 de Piracicaba. Faltando 6 minutos para as 8 da noite, 19:54, virou a Chapecoense, rapaz, olha só, segundo tempo de partida, Marcinho aos 5 do segundo tempo e João Ananias aos 16, etapa complementar, viram o marcador, 1 para o Santos, 2 para a Chape, agora sim é um excelente resultado para as pretensões do Clube do Remo. Também em andamento, 2 para o Atlético Paranaense, gol de Viveiros, 0 para o Internacional. E daqui a pouco a bola vai rolar para Vasco e Mirassol. Em andamento, Confiança 1, Itabaiana também 1 pela Série C. Volta Redonda 1, Anápolis também 1, isso Série C do Campeonato Brasileiro. Vira que vira a equipe da Chapecoense. Vira que vira a equipe da Chapecoense diante do Santos. Dentro da Vila Belmiro, diga-se de passagem, viu? Dentro da Vila Belmiro, 1 para o Santos, 2 para a Chapecoense. Jogo que está aqui em andamento. Às 19 horas mais 55 minutos, 19h55, nós vamos pegar esse final de partida. Aqui, logo ao término do Mundo é uma Bola, nós vamos acompanhar esse término de partida. Entre, aliás, vamos com as, daqui a pouco as emoções de Chapecoense e Santos. Na negociação que envolve Vinícius Júnior e Real Madrid, um clube aparece como o terceiro interessado. É o Arsenal, rapaz. O Vinícius Júnior, que está buscando renovação contratual com a equipe do Real para mais uma temporada, deu uma travada a negociação. Só que aí o Arsenal começou a demonstrar interesse na aquisição do brasileiro. Vinícius Júnior no futebol inglês, será? De acordo com o jornal The Athletic, o interesse dos Gunners em contratar o atacante surgiu hoje. O clube inglês aprovou a ideia de ter o camisa 7 como reforço. A possível negociação pode não ser concretizada, né, caso ele renove o contrato com o Real Madrid. O vínculo com o Real Madrid vai até o final, o meio de 2027. Só que ainda não houve renovação. Então já para ano que vem, Vinícius tem sido um dos jogadores do Real Madrid mais importantes nos últimos anos. Aí, por conta disso também ele foi importante para a seleção brasileira. Na temporada atual, ele marcou 22 gols, distribuiu 10 assistências em 53 jogos disputados. E o Vozinha, goleiro da seleção de Cabo Verde. O que é que acontece? O Vozinha, ele é o novo contratado do Colo-Colo do Chile. É o novo contratado do Colo-Colo do Chile e vai disputar por lá o campeonato chileno, assim também como a Copa Libertadores da América. Colo-Colo que tem disputado, tem realizado competições, participações interessantes e anunciou a aquisição do Vozinha para a temporada de 2026 e também 2027, torneio apertura, torneio clausura. Vozinha, que tem 40 anos, chegou a ser sondado por alguns clubes aqui do Brasil, quase vai para o Los Angeles Galaxy, lá do time do, melhor, o Inter Miami, que é o time do Messi, mas foi de fato contratado pelo Colo-Colo do Chile. Deixa eu passar os outros resultados dos jogos que aconteceram hoje e jogos também que serão realizados amanhã pela Série A do Campeonato Brasileiro. Mano, que tivemos há pouco, né, entrevista com Arthur Oliveira, ele que foi condecorado com destaque lá no Porto. Série D, tivemos hoje Iguatu do Ceará 1, Nacional do Amazonas também 1 nos pênaltis, 5-4 para o Nacional, que avança a próxima fase. A Portuguesa, com gol de Jonathan Storó, venceu Uberlândia por 1-0, mas não foi suficiente, porque a Portuguesa perdeu no jogo de ida por 2-0 e o Uberlândia avançou. Jogos realizados hoje também, nós tivemos bola rolando pelos campeonatos de divisões inferiores, mas também Em campeonatos internacionais. Olha, teve amistoso do Porto hoje também, viu? Além da homenagem, teve amistoso em que o Porto venceu o Aston Villa por 2-1. Gols de William Gomes e do Pepe. O Aston Villa da Inglaterra descontou com o Linton. É, o Celtic empatou com o Milan em 2-2. O Standard de Liège perdeu para a Juventus por 1-0. O Sport Lisboa venceu o Mônaco por 2-0. Mônaco do técnico Luiz Felipe, que até então era do Flamengo. O Liverpool está empatando em 1-1 com o Sunderland. E teremos ainda hoje o Everton diante da equipe do Leeds United. Pelo Campeonato Argentino, tivemos hoje Estudiantes de Quarto 1, Tigre 0. New Old Boys 1, Tadjere 0. O River Plate está perdendo em casa para o Barracas Central por 1-0. E teremos ainda hoje Lanús e São Lourenço. Amanhã, a bola vai rolar pela Série A do Campeonato Brasileiro. Nós teremos Cruzeiro e Botafogo, Bahia e Corinthians, Flamengo e São Paulo. Série B, Bragantino e Coritiba. Aliás, também amanhã, no caso. Também amanhã pela Série A, perdão. É, Bragantino e Coritiba, Grêmio e Fluminense, Atlético Mineiro e Palmeiras e o jogo entre Remo e Vitória. Série B, amanhã, Criciúma e Náutico, São Bernardo e Ceará, América Mineiro e Goiás, Londrina e Novo Horizontino. Série C, Ipiranga e Barra, Brusque e Ituano, Caxias e Botafogo da Paraíba, Amazonas e Paysandu. Série D, CSA e São Luís, Gama e América de Natal, ABC e Luverdense, Asa e Cianorte, Ferroviário e Goiatuba, 13 e São José. Às 8 da noite, estamos dando o ponto final aqui no Mundo é uma Bola. Mais esportes por essa emissora, ao longo da programação da campeoníssima Rádio Clube do Pará, 106.9 FM. Roberto Mixi aqui na mesa de áudio. Valeu, só valeu! A gente se encontra pelos rumos da bola. Boa noite, Brasil!

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8: E a Chape ataca, Marcinho domina a bola, bico da área pela direita, vai no fundo para cruzar, rolou para trás, Giovanni Augusto recua, devolução Camilo, no peito domina, dá na ponta, Tubarão para Camilo, mais à direita, Marcinho de volta, 2-1 Chape, Marcinho domina, ganha tempo, Giovanni Augusto tentou o carrinho, opa, Barreal dá nele, tem que tomar cartão, ia tomar a caneta, Barreal apelou. E vem cartão pra ele, Everton.
9: E foi uma chegada muito forte.
8: E o Neymar, né, vem de novo e encheu o saco do árbitro aqui, ó.
9: E já tem amarelo, né? Pra que isso? Cartão amarelo pro camisa 22, Barreal, não era um dos pendurados. Então ele ainda vai seguir e vai jogar contra o Atlético Paranaense, pelo menos por enquanto.
10: O Canhão.
8: Neymar tá lá enchendo a paciência do Rodrigo Correia, o assistente agora, Fabiano. Ele quer vermelho, pelo jeito.
10: Que time fraco mentalmente, o Santos, né? Santos, desde que toma a virada da Chapecoense, se concentra mais em reclamar, em provocar e em bater. Essa entrada do Barreal foi totalmente fora de tom. O Santos está precisando fazer o gol. Ele dá para a Chape tudo que o time quer. Uma falta lateral que vai demorar para bater, que vai consumir tempo. Revoltante para o torcedor santista o que esse time faz jogando dentro de casa. O Cuca tem muito a explicar na coletiva, se confirmado esse placar. E o senhor Neymar Júnior também, que mandou recados nas comemorações do gol, né? Fica complicada a coisa para ele, porque o segundo tempo dele é uma vergonha. O cartão amarelo que ele toma é um vexame. E vamos ver o que ele tem a oferecer nesses 20 minutos, digamos, que resta.
9: Rony e Tassiano.
8: E vai trocar a troca, não é o Baleiro que vem, não. Acho que é o Bruno Pacheco que tem caído do outro lado, o Fernando, é isso?
9: O time da Chape? É isso, houve uma troca da troca, né? Então tá caído ali o Fernando, já tinha levado a pior num lance anterior, então a gente só tá aguardando aqui, mas o Bruno Pacheco já tá pronto ali do lado do quarto árbitro para confirmar então a quarta alteração da Chapecoense. Daqui a pouco o Santos faz as últimas duas modificações também.
8: Só confirmando quem que vem no Santos, Rony e...
9: Rony e Tassiano. Confirmando a mudança na Chapecoense, saindo 12, Fernando, para a entrada do 91, o Bruno Pacheco. Então, Bruno Pacheco, 91, na vaga do 12, o estreante da noite, Fernando.
8: 34 minutos do segundo tempo, a Chape cobra a falta, já entrou o Bruno Pacheco. O Giovanni Augusto bate a falta para a Chape na direita, Chapecoense 2-1. Giovanni Augusto levantou para o gol, de cabeça rebate a defesa, tira o Balieiro. De cabeça na marcação, tirou que atrás da defesa um bom tempo. Voltou na ponta para tentar a frente o passe, Bruno Matias virou Marcinho. Evitou que a bola saísse, não evitou não. O Bandeira não deu não, seguiu, tá valendo, tá em jogo. Displicência do menino. Nem o assistente de quatro deram uma saída na bola. E o Gabriel Menino parou simplesmente. O Marcinho parou no fundo e ganhou ainda um lateral no ataque, Everton.
9: É mais um lance que mostra o que esperar do Santos. Quando você acha que você já viu de tudo, nessa ninguém sinaliza a bola saindo pela lateral. Todo mundo para e por pouco a Chapecoense não ganha uma oportunidade para criar o terceiro gol. Tem escanteio, vem a Chapecoense no ataque. Mas antes, as modificações do Peixe. Sai com a 22, o Barreal, para a entrada do 16, Tassiano. Tassiano com a 16 na vaga do 22, Barreal. A última modificação é a entrada do 11, Rony, na vaga do 9, Gabriel Barbosa, ou seja, teremos Neymar, 90 minutos, e Gabigol vaiado.
8: O Neymar ia tirando a faixa de capitão e o Cuca falou, não, você vai ficar. O Neymar veio aqui na lateral para pedir para sair. Escanteio, Chapecoense, 35, 2-1, Chape em plena Vila. Deixa vir a cobrança, Veríssimo de cabeça, tira a bola, vai sair do outro lado pela linha lateral, apenas acompanha Bruno Matias, ela não sai do meio campo, ele devolve a bola com o zagueiro. Cabelo pega, sobra no campo, adiante, mas a bola quase que perdeu, deu um bicudo, bom tempo pro Peixe, toma, na direita, bola aberta naquele fundo, Cabadeiro, Neymar na área, cruzamento, o zagueiro botou para fora, pediram toque de braço no Camilo. Por enquanto só escanteio, Everton, e aí?
9: Foi na minha frente, foi com o peito, o árbitro inclusive também gesticula, só que agora ele vai parar de qualquer forma para ouvir de fato uma recomendação ou não, o que o VAR observa nessa jogada. O Neymar está conversando com o assistente, queria um toque de mão, mas está confirmado ali, está marcado por enquanto no momento escanteio, Neymar na bola.
10: Nada de nada.
8: Neymar está dando o Miguel Fabiano, esperando a revisão. Nada então, né? Seguimos, né?
10: Bate primeiro no corpo, pode até bater no braço, mas nada a marcar, Canhão. É aquele lance que o Gabriel Menino abandonou a jogada, a bola não saiu mesmo, viu? Tava certo o Bandeira, que foi xingado por todo mundo.
8: Neymar
10: na Vila, mas
8: levantou,
10: acertou.
8: Pro gol, defesa corta, rebateu a defesa, tocou pra fora. É interessante isso, porque o Gabriel Menino simplesmente queria que a bola saísse, só que ela não saiu, né, Fabiano? Tava em jogo ainda. Pensou se toma o terceiro gol, Fabiano, correu risco, hein?
10: Aí é daqueles lances que acaba a trajetória de um jogador por um clube, né, Canhão? Fica totalmente sem clima, porque ele foi responsável em abandonar a jogada por ali. E de fato, não saiu. Ficou perto de sair, mas não saiu.
8: Já até mudou de profissão, aliás, de posição, para ver se continuava por aqui. Ananias da área, a bola Veríssimo, cabeceou por dentro. De voleio, Rony mandou por cobertura. O Rony fez mais na primeira bola do que muito atacante que jogou o jogo praticamente inteiro aqui. Hein, Luiz Fabiano?
10: Tentou algo diferente o Rony, né? Ele tem alguma presença aérea, por mais que não seja alto, né, Everton? Mas nessa tentativa de voleio agora, de fato, parecia estar bem marcado por ali.
9: E tá ali, né, com confiança. Só para confirmar a última troca da Chape, a saída do camisa 27, o Camilo, para a entrada do 17, Vinícius Balieiro, aquela mudança que ia sair há pouco tempo atrás. Mas o Rony está com confiança, encerrou um jejum de 5 meses sem marcar ao ir às redes no meio de semana, e o Santos vai perdendo a oportunidade no momento em que temos aqui 12.121 presentes por uma renda de R$ 791 mil.
8: Torcedor do Peixe de pé, acompanhando o jogo, alguns gritam, outros xingam, alguns incentivam, alguns já foram embora, alguns ficam pensando o que eu vim fazer aqui de novo. Bola zena, saiu de cabeça, Vinícius Mutilis, quando a bola voltou à meia direita com Gabriel Menino. Rony passa na ponta, pede no meio, está sendo, Neymar fica na esquerda. Menino inverte a bola, vira o passe para Bom Tempo de novo. 38, segundo tempo terminando, volta Ana Martins. Bom Tempo na direita, a bola pela beirada. Cavadeiro fechou para cruzar para o gol. Dominou, ganhou, cruzou para trás, rebate a marcação atrás. Bota para fora essa bola pela ponta aqui na marcação do Pacheco. Lateral fez com pressa, cobra Gabriel Menino. Toca a bola para Veríssimo, para Menino. Levantou para Tarcísio de cabeça, rebate para o Leonardo. Sobrou, voltou fora da grande área. Escobar bota na coxa, inverte a jogada. Toca na ponta esquerda com o Neymar por aqui. Dois a marcá-lo. Rolou para trás o passe. Trava a defesa com o Max. Neymar de cabeça. Uma casquinha do lado. Para Bom Tempo. Fecha na marcação. Cavadeiro entregando o curtinho a Bom Tempo. Neymar de volta. Para Menino. Pela meia direita. Pede Cristian Oliva. Neymar. Um, dois dribles. Para a tabela. Tassiano. Perdeu. Bom Tempo bateu no ângulo. Fora! Caiu na canhota, não é a boa, ela passou até perto do gol, Everton!
9: É, mesmo não sendo a boa, de fato, é marcando um golaço. O Bom Tempo, depois de uma bela jogada trabalhada do Santos, depois de muitos minutos. Neymar, Tassiano, Gabriel Bom Tempo e ele de pé na esquerda, buscava o ângulo direito, ela se perde em linha de fundo, tiro de meta.
8: Futebol da maior rede de rádios do Brasil e você com a gente no youtube.com/rádio Bandeirantes Oficial com Carlos Amaral no Subidir, com Letícia Menezes no Digital. 39-30, 2-1 para a chave de cabeça, Márcio vai lá bater no ombro dele. Giovanni Augusto tentou a jogada, vem Ananias, falta. O Ananias deixou o pezão, fez a falta e correu o risco de tomar amarelo e foi embora. O árbitro fez de conta que nem viu quem bateu, Everton.
9: Pra sorte dele, né? Pra sorte dele, porque de fato, pra mim também, valia um cartão amarelo. Giovanni Augusto leva a pior, mas o adversário não leva amarelo. A posse de bola é pra Chape, que vai encerrando o jejum de 18 jogos, voltando a vencer no Brasileirão.
8: Terminando, você tem Ana Martins de volta no comando do futebol Bandeirantes no apito final. Já cobra falta, Tubarão cruzou para a área, vem Bolacia, Veríssimo, bota a cabeça, tira, voltou na ponta, vem Menino, Bolacia protege, ela vai para fora pela linha lateral. Michel Lopes, Meserizon, com Beto Redec, central técnica marcando na Vila Belmiro, a bola rola, o relógio não para. 40. Segundo tempo. Placar da 20ª rodada do Campeonato Brasileiro, Vila, Santos 1. Chapecoense 2, Lucas Bueno.
10: O Real Madrid chega a um acordo com o volante campeão da Copa do Mundo, Rodri, porém os valores ainda não foram revelados.
8: Neymar domina a bola pela canhota, domina marcado, domina e vai para tentar atacar pela meia direita. Caminhou com a bola, levou um tranco, nada de falta. Insistiu Neymar, puxa a marcação, chama a falta. Torcida se manifesta, invertendo Neymar, vira a bola para Veríssimo. 8 e 15, hora de Brasília. Linha de fundo com Gabriel Menino, entrega o cano com Neymar. Para Menino, na área, para cruzar, para trás. Está sendo feito o contato, caiu ele pedindo pênalti, aproveitou. Não deu pênalti. Deu pênalti em cima do Cavadeiro. Pênalti para o Santos aos 41, Everton.
9: Do 17 no 17. Aqui na minha frente, o Gabriel Menino, que participa da jogada, comemorou muito a marcação de pênalti. O árbitro dá ali uma puxada e quem derrubou? O Vinícius Balieiro, que toma cartão amarelo. Camisa 17, falta em cima de Cavalheiro, que cai. O árbitro sinaliza pênalti. O Neymar já pegou na bola e o torcedor do Santos ergue o som na Vila, Canhão.
8: Luiz Fabiani, o pênalti pode salvar o Santos de mais uma atuação ruim. Pênalti pro Peixe, que vai atrás do 2-2, Fabiani.
10: E apesar do péssimo segundo tempo que faz, o lance do pênalti a gente tem que ser justo. Ele sai de uma enfiada de bola do Neymar. A questão é, no meu entendimento, essa carga nas costas do Cavadeiro não foi faltosa. Eu não tive a impressão de pênalti, mas essa foi a decisão do árbitro da partida. Há um choque nas costas, mas me parece sem intensidade. Mérito do Neymar e mérito do Cavadeiro, bem posicionado, pode ser o talismã desse empate do Santos já na reta final na Vila Belmiro.
8: Jogadores da Chape cercando o árbitro o tempo inteiro, dizendo que não foi. Natural, né, Everton?
9: Ele está sendo seguido de perto ali por 3-4 nomes. E já daria o tempo, inclusive, de, se fosse necessário, ele ser acionado pelo VAR, né? Jogadores da Chape irredutíveis ali, cobrando com que ele vá no VAR, mas ele pede para que todo mundo saia da grande área. O pênalti aparentemente está marcado de fato, viu, Canhão?
8: 43 minutos do segundo tempo na Vila. Neymar de frente para Matheus Aurélio. O Santos pode empatar, pode chegar ao 2-2. Neymar na entrada da grande área para bater o pênalti. O árbitro vai autorizar a cobrança. Jogadores da Chapecoense continuam ali, enchendo a paciência do árbitro.
9: Tirou o amarelo.
8: O cartão, na verdade, é errado. Ele tirou o amarelo e deu para o 16. Então, quem fez a falta?
9: Bruno Matias.
8: Não foi o Baleiro. Foi o Bruno Matias, então. Mas o pênalti está mantido. 43 minutos e meio, segundo tempo. Neymar toma grande distância na linha da grande área. No meio do gol, Matheus Aurélio no apito do árbitro, autorização para cobrança. Para o Santos fazer ou não o 2-2. Neymar agora sim, autorizado. Pé direito, parou, caminhou, bateu, é gol. Cobrando o pênalti, empata o jogo no finalzinho do jogo na Vila Belmiro. Pega a bola, carrega até o meio campo e grita para os companheiros. Tem tempo ainda, vamos ganhar o jogo. Neymar de pênalti, 2-2. Santos e Chapecoense. Matheus Aurélio não tem jeito, tá feito. Neymar empata de novo o gol dele, de pênalti, Everton.
9: E nessa ele não vai para cima do goleiro na sequência. Volta rapidamente para o meio campo, porque sabe que o Santos tem tempo para buscar, por que não, uma virada. Participa da jogada do pênalti, inicia a jogada do pênalti. É o responsável por pegar a bola de pé direito. Manda no centro do gol, o goleiro Matheus cai no canto direito e não vê nada. O Santos empata, oitavo gol de Neymar na temporada com a camisa do Peixe, 2-2.
8: Luiz Fabiani, para diminuir o vexame que era perder para a última colocada no campeonato em casa. Neymar, empate de pênalti, 2-2. Fabiani.
10: E apesar de apagado no segundo tempo, o talento do Neymar é o que vai fazer com que o Santos tenha pelo menos um ponto nessa noite jogando em casa. Porque o pênalti surge num grande passe que ele dá em profundidade para encontrar o Rony. E em seguida a cobrança de pênalti que ele bate como poucos. Embora pressionado no momento que a vila inteira cobrava pela marcação do gol, ali assim o fez. Bateu no meio alto com segurança Neymar para marcar o seu segundo gol na partida. O Santos consegue buscar o empate na reta final.
8: Rony na área, na direita, para trás. A bola, Bruno tira. Voltou a sobra, Christian Oliva, rolou. Neymar na meia lua, driblou, bateu pro gol. Prensada, insistiu, chegou na marcação com dois. Caiu, pedindo o pênalti, achei que não foi. Ele tenta pegar na bola, defesa quarta. Na briga, Neymar se levanta, escova. Com o pé, o goleiro botou a bola pra fora. Pena, liga lateral. Santos pede o novo pênalti, Everton.
9: Foi uma verdadeira briga de sarrafo. Aqui no lado esquerdo, já deu o ataque santista. A marcação chega rasgando por última. E o árbitro, aparentemente, pede para aguardar. Mas o escanteio, por enquanto, marcado com o Neymar na bola.
8: 46, revisão da arbitragem de vídeo. Fabiane, foi pênalti no Neymar agora, Fabiane?
10: Eu estou na guarda da repetição, mas me pareceu um lance em que a bola foi prensada ao pé do Neymar. E não, o primeiro contato no corpo do atacante. Aparentemente, para mim.
8: Cobrado, escanteio, desvio contra a bola, sai em escanteio de novo. Novo escanteio, Everton.
9: Chegava por ali o Marcinho também, o Tubarão, cortando contra o próprio gol, mandando pela linha de fundo, mais um com o Neymar nela.
8: 46,5 nos acréscimos, 2-2, vira final dramático para variar. Neymar na cobrança, primeira trave, defesa, tira, tá na grande área, bola para o Cassiano. De bico, tirou aqui dentro do passe, Rony disputa de cabeça, Marcinho, cabeceou para trás. Neymar na sobra, domina, bico da grande área, recua, Cabadeiro, de frente, pro gol, desceu, fica na grande área, a bola voltou para Marcinho. Pede na ponta, bem aberto, o Giovanni Augusto, Marcinho caminhou. Abriu o abraço e cometeu a falta em Rony. E tem que tomar cartão, que ele abriu mais e deu um tapão na cara do Rony, Everton. Mas sua falta.
9: O árbitro dá sua falta e eu iria na dele também. Eu não vi uma força, um gesto ali de agressão pra cima do Rony, como o Rony mesmo gesticula. Dá uma valorizada, a falta acontece, a posse de bola é pro Santos no ataque.
8: Neymar cobra a falta com pressa para bom tempo, de volta a bola com o Neymar, que domina pela meia esquerda, pedindo o lado do Cavadeiro com ele. Neymar vai tentar driblar. Marcado um em cima, dois da cobertura, bateu na entrada da grande área, o passe, tenta a defesa, pressou, não ganhou, Oliva, bom tempo na sobra, ganha para Rony, de longe, bateu, tá sendo, ajeitou, na área rolou, Neymar dominou, limpou primeiro, se desequilibra, insistiu para ganhar, tira a defesa, bola voltou na marcação pela ponta, tá sendo na jogada com dois em cima, tentou pressar, conseguiu tomar, Gabriel Menino, linha de fundo, bateu pro gol, encaixa, Matheus é dele. Everton.
9: Foi mais um cruzamento, né? Não pegou com total força na bola. O Gabriel Menino, lado direito, estava livre de marcação, tentou cruzado. direto nas mãos do goleiro.
8: 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Vem a chave aos 48, bola para a direita. Giovanni Augusto chamou a falta, marca Cris Oliva. Para trás a bola, Giovanni Augusto recua. Toca a bola, Tubarão para trás de novo. Com o zagueiro Bruno por dentro. Outro zagueiro para o Eduardo. Luiz Fabiani para variar em jogo do peixe. O final é dramático. 48,5. 2-2, Fabiani.
10: E agora o Santos indo para o ataque de maneira bastante aleatória. Chute de fora da área, cruzamento, mas pouco espaço que a Chape oferece. E agora tenta prender a bola para segurar nesses minutos que restam. Mas tem tempo para o Santos tentar a virada e seria um resultado heróico na Vila Belmiro. Canhão.
8: 49, jogo vai a 52. Neymar da canhota driblou, Marcinho rolou por dentro. Vem a bola para Cristian Oliva, que roncou no meio direita. Bom tempo pediu, bom tempo gira. Neymar de volta para Tassiano, meio da área. Tentou jogada, vem na vantagem Oliva, na direita Gabriel Menino. Colocou na coxa, bateu direto! Toca na bola, Matheus Aurélio, escanteio na direita pro peixe. É a Belton.
9: Mais uma com o Menino, e é ele quem bate escanteio.
8: Menino cobra a bola para Gabriel, bom tempo. Cortou para canhota, para direita, para canhota. Limpou, rolou para Menino. Liga de fundo, entrou na grande área. Dois ao lado, Neymar pede fora da área. Menino pintou, levantou uma cavadinha pro gol. Defesa cortou, a bola voltou na sobra. Neymar domina lá do esquerdo. Do que domina, tenta girar para bater pro gol. São dois em cima, recuou com o Cavadinho. Colocou para na bola, ia chegar a defesa. Rebate pro Lazier. Volta a bola para a ponta esquerda. Giovanni Augusto tenta. Cavadinho vai lá para tomar, ganhou. E Giovanni Augusto comete a falta. Cavadinho, depois dá um tapa nele, chuta a bola, fecha o tempo, opa, é a Belton.
9: É ali, o Cavadinho já levantou, não gostou do toque por baixo do Giovanni Augusto, sai jogando o Santos, que era virada.
8: 2 minutos para terminar na Vila, 2-2, caminha com ela o zagueiro, domina João Ananias, faz a inversão para a direita, Gabriel Menino, fecha bem aberto desse lado, na área Tassiano, levantou para Rony, de cabeça, botou no meio para a defesa, rebate à frente com um balão, tira aqui atrás, Max levanta no meio campo, ela chega na ponta para Giovanni Augusto, marcou em cima dele, Oliva, de cabeça ganha Oliva, toca na direita, dentro daquele fundo, Gabriel Menino, colocou ele na bola, bateu na marcação do Bolesinho, vai para fora, em lateral ataque do Santos, 50 minutos e meio, final é dramático para variar da Vila do Peixe, na vida do Peixe, aqui na Vila em especial. Cavadinho, linha de fundo, Veríssimo pede a bola e vai para a área, Menino, cruzou para Tassiano, desvia, Rony, a bola sai do outro lado, tiro de meta apenas. O escanteio, Everton, tiro de meta, é isso?
9: Isso, só o tiro de meta, tá reclamando bastante aqui do Eduardo, o Eduardo Domas, de uma possível falta do Rony na jogada nessa subida. O árbitro só sinaliza por enquanto o tiro de meta para a Chapecoense, que vai segurando o resultado 2-2.
8: 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Para o Santos, o 2-2 é perder em casa o jogo, hein, Luiz Fabiani?
10: É, o resultado fica praticamente como uma derrota para o Santos, né, Canhão? Quando você vai montar a sua tabela do brasileiro, você pega os seus jogos, você estima a quantidade de pontos que você vai fazer. Para cada ponto que você perde para uma Chapecoense, você vai ter que buscar com o Flamengo, que são os jogos que você considera zero ponto. Então, essa é a realidade do Santos. Perdeu no primeiro turno, empata agora de 6 pontos contra a Chape, faz um. É lamentável, vai ter que buscar esses 5 em algum lugar para sobreviver no brasileiro, viu, Canhão?
8: Agora tem uma discussão ali da comissão técnica do Santos, com a comissão técnica da Chapecoense, César Sampaio, Azul, jogador reserva. Acho que o árbitro vai crescer mais um, penso eu. Vamos chegar a 52. Deixa e ataca, pode ser a última chance para tentar vencer o jogo. 52 agora, Neymar domina, lá do esquerdo, uma treveirinha na ponta, passa errado, não pega Escobar, para tomar a frente a defesa, é, cresceu mais um mesmo, tentou Escobar na pressão, Tubarão chuta na bate na barriga do Escobar, ele vai para fora, liga de fundo, tiro de meta. 52, iremos a 53, Everton.
9: Isso, mais um minuto de acréscimo na jogada pelo lado esquerdo, o Escobar tentou ali escolar um escanteio, mas não, a bola toca por último nele. Tiro de meta para Chapecoense, 2-2.
8: 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Tiro de meta para fazer a cobrança do goleiro Matheus Aurélio. Vem ele, segundo os sinais da Vila, um 2-2 decepcionante por aqui, uma derrota para o Peixe. Giovanni Augusto não pega a bola, vai direto, ligando até o arremesso, então ataque do Santos para fazer a cobrança, Gabriel Menino. Já estamos por conta do árbitro Fernando Antônio Filho, não estamos mais. Ele levanta os braços e acaba, e a torcida vai na Vila Belmiro. termina 2-2, Santos e Chapecoense, um empate com sabor de derrota para o Santos em casa, contra a última colocada e virtualmente rebaixada, Chapecoense. Na Bandeirantes, ela volta, a Luana Martins.
0: Obrigada, viu, Canhão? O Rogério Assis contou pra gente a história de Santos 2, Chapecoense 2, quase que a Chape consegue mais uma vitória aí em cima do Santos. Deixa eu chamar o Everton Ramos, como é que fica a situação do Peixe na tabela aí com esse empate, com esse um ponto, Everton?
9: Quase que, Ana, eu vi você falando quase que a vaca vai pro brejo, mas um pênalti no final, eu diria entre aspas, salva a noite, porque uma derrota, até pelas vaias, tá? A gente ouviu ali um início de vaias após o apito final, mas que se estenderiam com certeza em caso de uma derrota. Imagina perder 6 pontos para Chapecoense, render também 6 pontos para Chapecoense, que só tem uma vitória neste Campeonato Brasileiro. Jogadores do Santos todos saindo cabisbaixo e aos poucos aqui do gramado na Vila Belmiro. Santos que, por sorte, eu diria, não entra na zona do rebaixamento por essa derrota, porque duas equipes que estão abaixo se enfrentam na rodada, Vasco e Mirassol. Então, por este motivo, o Santos não entra na zona do rebaixamento, mesmo com este empate aqui no estádio da Vila Belmiro, no Urbano Caldeira. Agora, pelos lados da Chapecoense, muita comemoração. A equipe, claro, empata fora de casa com o Santos. A equipe que só tem uma vitória no campeonato é aquele empate com sabor de vitória. Para o Santos, claro, um empate com sabor de derrota. E a gente tendo muito que ouvir do técnico Cuca, é aquele 4-1 contra a Universidade Central, a gente já dizia, era ilusório, porque há um abismo do futebol brasileiro para o futebol venezuelano. Vem a Chapecoense na lanterna do Campeonato Brasileiro e consegue arrancar um ponto na Vila Belmiro. Ana Martins.
0: Obrigada, viu, Everton, que volta com a gente daqui a pouquinho, né, pra gente ouvir o técnico Cuca falar sobre a partida de hoje, o Santos que saiu na frente com o Neymar. Aí na virada, né, com as alterações feitas pela Chapecoense, Chapecoense virou a história do jogo, aí teve um pênalti, enfim, um empate na Vila Belmiro, que assim, tem cara de derrota, né, Fabiane?
10: Sem dúvida. Para o Santos, como eu falei, só fazer um ponto em 6 possíveis contra a Chapecoense é uma tragédia no Campeonato Brasileiro. Até porque, vamos dar uma olhadinha na rodada, ainda hoje, né, daqui um minutinho, começa Vasco e Mirassol. O Vasco, se vencer esse jogo, ultrapassa o Santos, o Inter e o Grêmio. Então joga o Grêmio para a zona do rebaixamento. Mas o Grêmio ainda joga nessa rodada. O Grêmio tem 19. Joga amanhã contra o Fluminense. Se o Grêmio pontuar, também pode passar o Santos. Então nessa hipótese, o Santos, além de desperdiçar pontos extremamente acessíveis, ele cai na tabela de classificação do Campeonato Brasileiro. Então as vaias, depois do gol da Chapecoense, depois do final do jogo, são completamente justas. E eu não acho que o empate fica muito distante da realidade do jogo, viu, Ana?
0: Pois é, a gente está acompanhando aqui a nossa jornada esportiva. Empate na Vila Belmiro, Santos 2, Chapecoense 2, 8h31. Hora da gente escolher o craque Bandeirantes.
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0: Escolher quem foi o melhor em campo nesse 2-2. Fabiane, quem foi para você o craque do jogo hoje?
10: Sempre difícil você fugir do cara que fez 2 gols na partida, né? Apesar do Neymar ter tido um segundo tempo apagado, o primeiro tempo dele foi bom, chamando a responsabilidade. Eu acho que a questão comportamental ainda é vergonhosa para a idade que ele tem, mas, querendo ou não, quando precisou dele, ele lá esteve, marcando o primeiro gol em grande estilo, naquela tabelinha com o Barreal, e no segundo gol cobrando pênalti no momento em que é difícil ter alguém que chame a responsabilidade e consiga bater. Então, naturalmente, eu fico com o Neymar, mas a realidade, Ana, tinha mais opções para o pior em campo do que o melhor em campo nessa noite.
0: Com certeza, um embrólio aí nesse empate, quase, como a gente falou, quase que o Santos amarga uma derrota. O Santos, que agora é o 14º, pontuou, fez um ponto, né, com esse empate, tem 22, a Chapecoense continua na lanterna com o 20º lugar. Vem aí para você o apito final, a gente vai desenrolar toda a história dessa rodada, desse jogo entre Santos e Chapecoense. Vamos ouvir o técnico Cuca para ver como se posiciona diante do cenário de hoje e muito mais para você na Bandeirantes.
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1: Neymar para trás, a bola para o meio campo, recuando. Bom, Lezer domina, o que domina já chegou. Vinícius, linha de fundo na direita, balançou, cortou, rolou meio, bota luz feito. Barreal de frente na grande área, roubou. Neymar limpou, perna cagota, Barreal. Neymar bateu de primeiro no canto, é gol. Tanto insistir, saiu o gol do peixe. Neymar na tabela da grande área, com o Barreal recebendo de frente. De primeira, manda no canto esquerdo alto. Sem chance para Matheus Aurélio Uta, saiu o gol do Santos da Vila Belmiro. Neymar, Santos 1, Chape 0, Matheus. Não tem jeito, tá feito. Giovanni Augusto para Chape, na área, cruzou para trás, Marcinho bateu no canto, é gol. Da Chapecoense, Giovanni Augusto pela direita, liberdade, entra na área, levanta a cabeça e rola para trás. Marcinho vem livre, bate de primeira no cantinho esquerdo. Brasil Imóvel observa a bola, entra, empata a Chapecoense. Um Santos, um Chapecoense. Brasil não tem jeito, tá feito. Fica para Chape, Bruno Matias, para Bolasier. Marcado, Bolasier para trás, a bola Bruno Matias, bateu dentro, ela bate na defesa, sobra, voltou Giovanni Augusto, caiu pedindo falta, se levanta, Bolasier na sobra, domina para Chape ainda, linha de fundo, Giovanni Augusto, para Bolasier, para cruzar para o gol, bateu contra, João Donias, é gol! Do menino João Ananias. Bolasinha mandou no chão, o zagueiro do Peixe botou pé e mandou pra dentro na frente do Brasão. Gol da Chape, linha de fundo com Gabriel Menino, entregando com Neymar pra Menino, na área, pra cruzar pra trás, tá sendo feito o cortado, caiu ele pedindo pênalti, aproveitou, não deu pênalti, deu pênalti em cima do Cavadeiro. 43 minutos e meio, segundo tempo. Neymar toma grande distância na linha da grande área. No meio do gol, Matheus Aurélio, no apito do árbitro, autorização para cobrança. Para o Santos fazer ou não o 2-2. Neymar agora sim, autorizado. Pé direito, parou, caminhou, bateu, é gol. Empata o jogo no finalzinho do jogo na Vila Belmiro. Pega a bola, carrega até o meio campo e grita para os companheiros. Tem tempo ainda. Vamos ganhar o jogo. Neymar de pena.
2: Tá então, para abrir essa edição do apito final, a gente conferindo os 4 gols da partida na Vila Belmiro. Rendeu um empate, um ponto para cada uma das equipes, né? Neymar saiu na frente marcando, depois Marcinho, João Ananias e o Neymar de novo de pênalti. Foi o 2-2 na Vila Belmiro na 20ª rodada do Brasileirão. E o nosso apito final já está entrando no ar a partir de agora para você que nos acompanha no carro, em casa, no Daio, em São Paulo, pelo 107.3, do Brasil inteiro, através do youtube.com/radiobandeirantesoficial. E aqui no apito final, além de destrinchar essa partida, esse empate, a gente vai saber um pouquinho aí do desempenho dos jogadores e conferir daqui a pouquinho, logo mais, direto da sala de entrevistas da Vila Belmiro, o que tem a dizer o técnico Cuca sobre esse empate do Santos. Acaba amargando o empate. A expectativa era de vencer, né, o lanterna da tabela do Brasileirão, apesar da Chapecoense ter apenas um resultado positivo, uma vitória em cima da equipe do Santos, curiosamente. o cenário seria outro na cabeça do torcedor santista e dos torcedores que compareceram nessa noite de sábado lá na Vila Belmiro. Agora, 8h37, junto comigo no apito final, Luiz Fabiani, que comentou a partida de hoje, o Lucas Bueno, no nosso plantão esportivo, na produção aqui do apito final. E a partir de agora, a gente conta com você, ouvinte, na companhia, nessa noite, mais uma edição. Fabiani, a gente sabe que... apesar do talento, né, do Neymar e do quanto agrega para o torcedor santista ter o Neymar em campo, a expectativa era muito grande, mas eu acho que ele precisa equilibrar um pouquinho aí o psicológico, né, que não vai de encontro ao futebol que começou mostrando hoje. Né? Boa noite para você mais uma vez.
3: Boa noite, Ana. Nós seguimos aqui desde a 1 da tarde, hein? Desde a 1 da tarde.
2: Pois já foi hoje literalmente
3: bom dia,
2: juntos.
3: Boa tarde, agora boa noite.
2: Exatamente.
3: Exatamente. E assim, quanto ao Neymar, eu acho que muitas vezes a alta competitividade ela pode flertar com a irresponsabilidade. E no jogo de hoje, especificamente, as atitudes do Neymar me pareceram mais próximas da irresponsabilidade que propriamente o papel de liderança, né? A gente sempre fala muito do Neymar como um líder, uma referência para os jogadores que estão em volta, mas quando ele tem esse tipo de comportamento explosivo, reclamação, arrumando briga mais uma vez, isso é normal do jogo, acontece com todo mundo, por ser o Neymar, ele acaba inflamando os outros jogadores do Santos. Os outros jogadores do Santos acabam entrando nessa pilha também. Ele sempre vai ditar o ritmo do Santos. Se ele correr mais que todo mundo vai subir o nível de intensidade. Se ele tentar toda hora jogar a bola para a defesa, fazer o time recuar um pouco mais, administrar, o time vai entender a proposta. O Santos joga em função do Neymar como tem que ser. A questão é que muitas vezes ele flerta nessa competitividade com a irresponsabilidade, como eu falei. Hoje ele esteve próximo de, em dado momento, ser expulso, por que não, por reclamação. Logo depois do amarelo, ele continua xingando o árbitro. Ele vai perder o próximo jogo do Santos, assim como o Gabriel Barbosa, né, contra o Atlético Paranaense. Então, assim, até que ponto essa dupla do Santos, o Gabigol acaba isentando, porque querendo ou não, em números, em gols ele entrega, os próprios números do Neymar não são tão ruins, mas o Santos não está lá para melhorar esses caras estão lá para melhorar o Santos. Então eles precisam estar em campo mais vezes, eles precisam ser os protagonistas desse time. A bronca cai em cima do Rolazer, a bronca cai em cima do Barreal, e muitas vezes, do Bom Tempo, do Arão, do Ananias hoje pelo gol contra. Mas os protagonistas do Santos, eles têm que ter uma constância um pouco maior. A atuação do Gabigol, do Ananias hoje pelo gol contra, mas os protagonistas do Santos, eles têm que ter uma constância um pouco maior.

0: com assistências, com gol, e acabou levando o cartão e não estando na partida da semana passada, muito por conta desse desequilíbrio, né, em momentos cruciais em que esses grandes jogadores precisam marcar presença, né, Fabiane?
1: E o Canhão destacou bem muitas vezes, isso é uma forma de mostrar serviço para o torcedor, mas o Neymar, ele está num status que ele não precisa disso, né? O Veríssimo assumiu essa responsabilidade também. Aliás, eu fui um grande entusiasta dessa volta do Veríssimo para o Santos, mas até aqui é uma passagem mediana para ruim. Tá, o Lucas Veríssimo, para mim, em qualidade de zagueiro, não digo qualidade técnica, digo nível de atuação dele, o Veríssimo poderia ser titular do Flamengo. O Veríssimo é a primeira prateleira do país, se ele tiver o mais próximo do nível dele possível. No Santos ele ainda não conseguiu, muito porque ele ainda não estabeleceu do lado dele um parceiro que dê essa continuidade, né? Por muito tempo foi o Luan Pérez. O Luan Pérez, infelizmente, muito abaixo em relação ao que foi a primeira passagem dele no Santos. Inclusive, eu acredito que o Luan Pérez deveria se oficializar como lateral esquerdo. Ele chegou a fazer essa função no futebol europeu, sendo alguém que vai ter uma capacidade defensiva maior do que o Escobar e diminuindo e expondo ainda menos algumas fragilidades que ele tem para a proteção diária. Então, eu acho que o Santos poderia testar esse esquema. Com o Luan Pérez de lateral esquerdo, você dá uma segurança maior para o Igor Vinícius ou para o menino atacarem do lado direito. Você estabelece uma zaga com um garoto e com um cara mais experiente que conhece o Santos, que é o Lucas Veríssimo. Então, acho que nesse momento alguns ajustes são essenciais nesse elenco do Santos. Repito, não acho que seja um time ruim. Eu acho que é um time que ainda não consegue ter o seu máximo extraído. E a gente pode começar a contestar o trabalho do Cuca também, né, Ana? Em resultados, é um trabalho ruim. Eu sei que em vários momentos o Santos tem atuações boas, como foi no meio de semana na Venezuela, mas ainda assim eu acho aquém do que esse elenco pode oferecer.
0: Sim, em relação à Chapecoense, apesar de ter depois levado o empate, ela buscou a virada, ficou ali concentrada no ataque, no campo de jogo, muitas vezes acabou acontecendo esse pênalti, que talvez, se não tivesse acontecido, a Chapecoense teria saído com a vitória também, né? Inclusive pelas três mudanças que fez logo na volta para o segundo tempo, no intervalo, né?
1: Verdade, verdade. A Chape foi bem nesse sentido de entender o que o jogo estava pedindo, que era: a gente precisa ficar com a bola, o Santos está conseguindo controlar o jogo, e se a gente começar a atacar um pouco mais, esse time do Santos, ele é frágil defensivamente. E Ana, para um time que está brigando para não cair, a primeira coisa que você tem que ter é uma defesa forte, você tem que parar de tomar gol. Primeiro passo, quando você vai atender um paciente, um médico vai atender um paciente, ele estanca a sangria. Você vai parar de sangrar. Aí agora a gente vai ver o que está acontecendo. Então, para o Santos, o primeiro passo, para de tomar gol. Nem que seja necessário você colocar o Luan Pérez na lateral, você colocar o Oliva para rechear o meio-campo, e aí deixa só o Neymar e o Gabigol se livrando, se virando lá na frente. O Barreal é um que pode jogar. O Barreal, ele é um jogador técnico e que tem essa competitividade. Então, o Barreal é um cara que pode estar no time. Encaixa ele, o Neymar, o Gabigol. Eu não vejo essa bola toda no Rollheiser. Eu acho que dá para você tentar montar um esquema com três volantes, potencialmente, com o Schmidt, com o Arão, com o Oliva, com o Bom Tempo. Você tem peças para isso. O Cuca precisa entender que o time que ele tem nas mãos não é o Atlético de 2021. É um time ok, que nas condições normais não brigaria para não cair, mas que não pode se dar o luxo de escalar três jogadores que não marcam ninguém. O Rollheiser não resolve com a bola como Neymar e Gabigol e marca na mesma intensidade que os dois. Ele não se justifica no time. O meu Santos, como eu escalaria o Santos? Brazão, Igor Vinícius, Veríssimo, Ananias e Luan Pérez, William Arão, Oliva e Bom Tempo, Barreal, Neymar e Gabigol. Faria dessa forma. Coloca o Bom Tempo indo da direita para o meio, coloca o Barreal indo da esquerda para o meio. Ele não vai ter um lateral apoiando tanto, então o Barreal pode ficar um pouco mais aberto. E fecha o meio-campo. Fechar o meio-campo é fundamental. O Santos tem que parar de sofrer todo o jogo, não consegue controlar ninguém.
0: Eu ia te perguntar, justamente em relação a isso, o que que não funcionou nesse time que saiu jogando, né, nos primeiros minutos aí, no primeiro tempo, na escolha do técnico Cuca? O que que menos funcionou aí dentro desse elenco de hoje?
1: No meu entendimento, o Santos, ele funciona no primeiro tempo pelo contexto que a Chape o oferece. Quando esses jogadores conseguem ocupar o campo de ataque, eles vão encontrar soluções. Eles são bons tecnicamente, claro que vão. No caso do Neymar, é um gênio tecnicamente. Então, as soluções, elas vão se abrir, os espaços vão aparecer e você vai criar as chances. Quando você pega um adversário que quer dividir o protagonismo com você, naturalmente você vai sofrer. E o Santos dificilmente vai encontrar equipes que vão o temer na Vila Belmiro, né? Dado o estágio atual do Santos, todo mundo vai para a Vila Belmiro tentando jogar. Então, eu acredito que esse contexto é muito ruim para o Santos, por isso que o ideal é você ter um time um pouco mais forte. O que que não deu certo? A gente tem que analisar o adversário. A Chape entendeu rapidamente

0: o que ela precisava fazer, controlar o jogo, acumular algumas chances que naturalmente o Santos ia ceder, como cedeu. Eu só não esperava que fosse ceder 2 gols.
1: Agradecer aos nossos ouvintes que estão com a gente aqui no youtube.com/radiobandeirantesoficial, a Pátio, Toninho Lobo, Mariceu, sempre marcando presença aqui no apito final, Vivaldo, todo mundo que está com a gente aqui, o Sérgio Roberto, né, inclusive comentando entre eles aí sobre essa atuação do Santos. É para lá que a gente vai agora, para Vila Belmiro, na sala de entrevistas, onde está muito bem posicionado sempre o Everton Ramos, né, Everton?
2: Isso aí, Ana, que no aguardo do técnico Cuca, né? Daqui a pouco ele vai trazer as explicações para este empate. Eu ia dizer para essa derrota, né? Mas é aquilo que a gente vinha falando, para o empate com sabor de derrota. Eu ouvi há pouco aí a escalação do Luiz Fabiani e eu queria, não sei nem se colocar um debate, mas eu sei que faltou ali teve uma irresponsabilidade já na reta final do jogo em um lance, mas se o Gabriel Menino não tenha tido uma partida um pouco melhor até mesmo que o Igor Vinícius. Queria saber do nosso grande Luiz Fabiani.
0: Concordo contigo, Everton. Ele entrou tentando algo diferente. Apesar daquele lance meio grotesco, né, que ele acha que a bola saiu e na realidade não saiu, ele tem uma batida na bola melhor que a do Igor Vinícius, ele consegue jogar por dentro melhor que o Igor Vinícius, por ser um volante de origem. Então acho que sim, eu acho que essa disputa está em aberto, eu acho que cabe sim o Gabriel Menino nesse time do Santos. Ele parece estar motivado, né, pelo que a gente viu dele na Venezuela, e hoje, querendo ou não, foram 2 tentativas de chute para o gol que levaram perigo. O lance, que acaba gerando a penalidade, ele participa na origem da jogada, então ele é um cara assim, que pode ser observado, o Cuca o conhece já de algum tempo, então eu acho que vale o teste. O Gabriel Menino foi um investimento do Santos, né? Então o Santos vai ter que colocar para jogar de alguma forma, e eu acho que ele equilibra bastante o time, talvez até mais do que o Igor Vinícius.
2: Tá certo. E Ana, só para... Obrigado, viu, Fabiano? Eu fazendo às vezes aqui, longe de mim querer pautar o programa.
1: Fica à vontade, pelo amor de Deus.
0: Não seja falso humilde.
1: Somos um só aqui, somos um só.
2: Perfeito, mas a gente já está aqui então no centro de imprensa, jornalista Armando Gomes. No centro de imprensa aqui na Vila Belmiro, aguardando o técnico Cuca para daqui a pouco ouvir dele o que ele tem a dizer deste empate em 2x2 com a Chapecoense, o 7º empate do Santos no campeonato. Agora 5 vitórias em 20 jogos, meus amigos, 7 empates e 8 derrotas, 29 gols marcados e 33 sofridos, esta campanha do Santos, que acumula 22 pontos depois de 60 disputados.
1: Pois é, estatísticas remando contra a maré aí, né, Everton? Daqui a pouco a gente volta com você, só chamar quando o técnico Cuca der as caras, até pra gente entender o cronograma aí desse jogo, um Santos que saiu na frente, uma torcida e o Neymar que comemoraram muito aí esse gol. A tendência era que se o placar tivesse sido construído de maneira ampla nos primeiros 45 minutos, o Neymar fosse até poupado dos 90 minutos, mas não aconteceu. Pelo contrário, a Chapecoense fez as alterações, conseguiu virar o jogo, ir a 2-1 e depois acabou sofrendo empate por conta do pênalti marcado também no segundo tempo. Tendo isto, vamos ao nosso gabarito para premiar e dar nota aos jogadores dessa partida de hoje.
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1: Vamos lá hoje com o Luiz Fabiani aqui, de professor, para dar essas notas, né, Fabiani? Começando então pelo Santos, Michel, solta o hino aí. Nota para o Gabriel Brazão.
0: Não chegou a participar efetivamente do jogo, fez uma defesa protocolar no chute do Bolasie de fora da área, os gols em ambos ele não chegou a falhar, nota 5.
1: Igor Vinícius
0: foi mal, 4,5, muitas escolhas erradas, ele é um jogador que tem força para chegar no fundo, mas isso não basta, é pouco para um time grande como o Santos, é pouco para a Série A do Campeonato Brasileiro, 4,5.
1: Everton falava sobre ele agora há pouco no apito final. Gabriel Menino, nota para ele.
0: O Gabriel Menino entrou um pouco melhor, como eu falei, apesar daquele lance grotesco, que ele entendeu que a bola tinha saído e não saiu, ele ainda assim deu mais volume ofensivo para o Santos, e ele é um cara que tem mais a característica de se aproximar pelo meio para tentar uma tabela ou algo diferente. 6,2 para o Gabriel Menino.
1: Lucas Veríssimo.
0: Mais uma vez, abaixo. Os 2 gols criados pela equipe da Chapecoense foram nas costas dos volantes e dos zagueiros do Santos. O Lucas Veríssimo, além de tudo, com um comportamento que não é compatível com o que o jogo pedia, 4 para ele.
1: João Ananias.
0: O João Ananias fazia um bom jogo, assim como o Veríssimo fez um bom primeiro tempo, o Ananias também fez um bom primeiro tempo, e assim, eu evito responsabilizar, eu não acho que ele teve culpa exatamente no gol contra, foi uma infelicidade, eu vou priorizar de fato o primeiro tempo que fez o Ananias, eu vou dar 5,5 para ele, é um grande jogador, espero que se recupere.
1: Aqui no gabarito do apito final, a nota para o Escobar.
0: Os dois gols da Chapecoense foram criados nas costas dele, muito mal o Escobar, nota 3,5.
1: Volante William Arão.
0: O Arão, ele é um cara que, assim como o Bom Tempo, precisa muito se sacrificar pelo quarteto da frente, que é uma tecla que eu estou batendo desde o pré-jogo. Mais uma vez, não me brilhou os olhos o Arão, nota 5.
1: Oliva.
0: O Oliva, ele entrou com a função de ajudar o Santos a recuperar a bola, mas no momento que o Santos precisava atacar. Então, vou sem nota para o Oliva.
1: Gabriel Bom Tempo hoje.
0: Gabriel Bom Tempo chamou a responsabilidade para ele, criou uma boa oportunidade chutando de fora da área de perna esquerda. Acho que teve que se desdobrar muito na defesa e por isso não aparece tanto no ataque. Eu gosto do Bom Tempo, nota 6 para ele.
1: Rolaser.
0: Mais uma vez, foi muito caro o Rolaser, né, Ana? 80 milhões de reais, o Everton Sim. Me corrige se eu tiver errado. Foi mais ou menos nessa faixa. Não brilha tecnicamente como se espera, defensivamente é um a menos, eu vou com 4,5 para o Rolaser.
1: Na frente o Cabageiro, nota para ele.
0: O Cabageiro entrou e sofreu o pênalti, conseguiu um desarme importante num contra-ataque de 2 contra 1 da Chapecoense, nota 6.
1: Neymar Júnior.
0: Pelos dois gols uma nota 7, mas o segundo tempo muito abaixo.
1: Barreal.
0: Barreal também hoje não brilhou, eu acho que aquele critério que eu usei para o Bom Tempo, do tanto que ele precisou correr pelos outros, vai prevalecer, mas não foi bem, 5,5.
1: Também no meio-campo, Tassiano.
0: Sem nota, entrou e praticamente não participou.
1: Gabigol.
0: Gabigol nota 3,5, muito mal, desde o primeiro tempo.
1: Rony.
0: O Rony, ele é muito voluntarioso, né? Ele conseguiu 2 finalizações no gol já na reta final da partida, mas não conseguiu influenciar em nada. Eu vou dar uma nota, não digo sem nota porque ele finalizou no gol, mas vou dar uma nota assim como eu dei para o Brazão, 5.
1: Nota para o técnico Cuca.
0: O trabalho é ruim, o Santos não joga bem, os resultados não acompanham, nota 3 para o Cuca.
1: Seguindo no caminho aqui do gabarito, cadê o hino da Chapecoense aí, Michelzinho? Vamos lá, lanterna do Campeonato Brasileiro, hoje só marcou um ponto, continua na situação difícil do 20º lugar, começando com o goleiro Matheus Aurélio.
0: Situação protocolar do Matheus, assim como a do Brazão, os gols ele não tinha muito o que fazer, né? Puxando agora o gol do Neymar, o primeiro, a bola vai na bochecha de muito perto, o segundo gol é um gol de pênalti contra um dos melhores batedores do planeta, nota 5 para
1: o
0: Matheus.
1: O amarelado, Bruno Tubarão.
0: O Tubarão ele chamou atenção porque toda hora ele estava circulando pelo meio, ele é meia de origem, por vezes joga como lateral, passagem pelo Red Bull Brasil, pelo Bragantino, não foi mal não o Tubarão, acho que uma nota 6 para ele.
1: Também na lateral, Bruno Leonardo.
0: Bruno Leonardo não me chamou tanta atenção, na realidade, tá? Particularmente achei que foi por aquele lado que a Chapecoense estava um pouco mais vulnerável, eu vou dar uma nota 5.
1: Eduardo Doma na zaga.
0: É um zagueiro de cintura dura, ele é forte fisicamente, ele se impõe bastante, mas ao mesmo tempo defensivamente é muito fraca essa Chapecoense. É fraca como um todo, né? Mas a defesa não foge à regra, nota 5.
1: Fernando, que foi substituído depois.
0: Gostei do Fernando, se lança um pouco mais ao ataque do que o normal, ele chegou a ser substituído e ainda está se adaptando ao futebol brasileiro, a Chapecoense, tem uma passagem pelo Atlético Paranaense recentemente, né? Então, pouco jogava por lá, na Chape deve ter mais minutos, nota 5,5.
1: Bruno Pacheco.
0: Bruno Pacheco sem nota, entrou na reta final.
1: Camilo.
0: O Camilo é um jogador que muito se esperou dele, né? Ele começou bem na Ponte Preta, passou pelo Lyon, no Cuiabá, no Grêmio, nunca conseguiu a sequência desejada, achei bem mal hoje, nota 4,5.
1: Vinícius Baileiro.
0: Entrou na reta final sem nota para ele, jogador formado pelo Santos, já tem 27 anos, não chegou a brilhar em clube algum, não vejo nível de Série A para ele sem nota.
1: David.
0: Não me chamou a atenção o David, eu acho que quem chamou a atenção é quem está mais para o final, tá gente? Então as notas estão muito parecidas porque de fato a Chapecoense teve um meio campo e uma defesa longe de brilhar. Para o David 5,5.
1: Bruno Matias.
0: Bruno Matias entrou logo no intervalo, mostrou algumas coisas boas no setor ofensivo e eu acho que parte do crescimento da Chape vem dessa atuação do Bruno Matias, 6,5.
1: Max no meio campo.
0: O Max foi muito mal, né? Principalmente no primeiro tempo, jogador que passou pelo Flamengo, pelo Cuiabá. Eu daria uma nota 4,5 pro Max, eu acho que cabia talvez até mesmo uma expulsão, né? Ele chegou a dar 2 carrinhos feios por ali, não gostei nada da atuação do Max.
1: Na frente o Enio, que acabou saindo também depois.
0: Saiu cedo, razoavelmente, né, o Enio, ainda no intervalo do jogo, e o Marcinho, que entrou no lugar dele, foi melhor. Eu vou seguir esse critério. Vou dar 4,5 pro Enio.
1: Pois é, vamos ouvir então, vamos lá para a sala de entrevistas, ouvir a coletiva do técnico Cuca.
2: Isso, chegou por aqui em instantes, falando aí o técnico Cuca aqui na sala de imprensa da Vila Belmiro.
3: Tudo bem, boa noite. Boa noite. Pedro La Roca, 97 FM. Depois da vitória, da goleada lá na Venezuela, eu queria que você falasse sobre duas alterações que você trouxe para o jogo de hoje. Primeiro na lateral direita, porque do retorno do Igor Vinícius, depois de um bom jogo e do menino ter ganho confiança, e o Oliva saindo do time para a entrada do Arão. Um jogo que a Chapecoense poderia ficar atrás, especialmente no primeiro tempo, o Oliva para dar essa velocidade na saída de bola, não seria uma escolha mais interessante? Obrigado.
4: Em cima do resultado negativo, tudo que vocês questionarem, vocês vão ter razão, né? O que a gente tem que fazer, não só no futebol, na vida, é ter coerência com as coisas que a gente faz. Se eu preservei o Igor e o Arão por os dois estarem com lesões, e eu não quis agravar a lesão, automaticamente... Eu recuperando o Gabriel Menino e o próprio Oliva, tendo ele jogado muito bem, a minha saída de bola com o Arão é a mesma do Oliva, não é pior, né? E a marcação do Arão é mais forte do que a do Oliva. E ele jogando do lado do Bom Tempo, é natural que você tenha que voltar ao titular, assim como o Igor também. Agora, a disputa de posição está aberta. A gente fez o que deve fazer, que é ter a coerência, e a disputa está aberta. Não é porque você começa com 11 que esse 11 é teu titular. Nós temos um 16, um 15 jogadores que são titulares e eles se revezam nessa titularidade.
5: Cuca, tudo bem? Boa noite. Vinícius Figo, da Santos Estrela TV, ao vivo no canal do Ricardinho Martins. Antes da pausa para a Copa do Mundo, você falava muito desse período, desse intervalo, para reequilibrar esse elenco santista e readquirir a forma física desses jogadores. Reequilibrar o elenco não foi possível a partir do momento que o Santos tem esse transfer ban, e a parte física voltou a ser um problema nesses últimos jogos. O Santos, contra o Lanterna, não conseguiu vencer na competição. O que esperar desse time que, no período que teve para evoluir, parece que regrediu em relação àquele que terminou vencendo Vitória no último jogo antes da Copa? E se você teme o rebaixamento do Santos? Muito obrigado.
4: Você está falando em cima de uma partida, né? Se você pegar o jogo passado, evoluiu. E esse jogo evoluiu. Então, eu acho que nós não jogamos bem, mas mesmo assim finalizou mais de 20 vezes, teve 11 escanteios, mas... A bola está lá na frente, a gente está lá para tentando fazer o gol de todas as formas, né? O adversário bem fechado. Na primeira finalização da Chapecoense, ela fez o gol e aí desestabilizou, porque cria-se um frisson enorme de descontentamento e normal e merecido que a gente teve, e o jogador perde parte da confiança tendo que fazer o segundo gol, e ainda não bastasse, nós fizemos um alto gol em duas jogadas que eles fizeram pelo lado esquerdo nosso. Se você notar, a gente tinha 6 jogadores contra 3 no primeiro gol que tomamos, então numericamente a gente estava inteiro, então não está mal fisicamente. E o segundo gol, pior ainda, nós tínhamos 7 jogadores dentro da área para defender contra 2, e fomos infelizes, fizemos um alto gol. Aí você tem que remar contra tudo para tentar fazer o gol. Lógico que desestabiliza um pouco, você joga o time todo para frente. E empatamos, poderia ter sido pior porque estava perdendo, mas numa normalidade o resultado é muito ruim. Lógico que preocupa, porque faltam 18 jogos e você tem que alcançar aquele número, entre aspas, né, mágico, que é o 45, e nós temos 22, temos que fazer 23 pontos pelo menos em 18 jogos, que são 54. Então, preocupa e muito.
2: Cuca, boa noite, Everton Ramos aqui da Rádio Bandeirantes. Queria uma análise sua dessa partida, né? Dessa derrota não, esse empate com um sabor de derrota para o Santos. Mas até explicando para o torcedor, um Santos que não consegue vencer, na teoria, o adversário mais fácil desse campeonato brasileiro, num alto jejum, num longo jejum
6: de vitórias mesmo. A equipe da Chapecoense só venceu o Santos no campeonato. O Santos não consegue os 3 pontos contra essa Chapecoense. E depois já do primeiro gol, é um Santos que emocionalmente ruim, se abala. O Santos tem trabalhado esse emocional dos jogadores? Tem um time ainda? Você acha que dá para se salvar do rebaixamento?